0: de conversar com os idosos, gosto muito de conversar com os mais velhos, eles nos dão um conselho, mas infelizmente nos nossos países, alguns tratam bem o idoso, mas alguns não. É incrível que nós, até quando entramos num transporte público, sempre está lá escrito lá, dá lugar aos idosos, dá lugar às pessoas, sei lá o quê. Mas as pessoas não fazem isso. As pessoas tendem-se a ignorar esses sinais que favorecem os idosos. Eu já passei uma situação no Chapa. Eu subi o Chapa com minha mãe também já é idosa, é uma senhora de idade. Subi com ela, ela saiu de um sítio para o outro, vários quilômetros parada. E ali tinham jovens que não podiam lidar com a cadeira. Mas eu não faço isso em particular. Eu, quando entro num chapa, vejo um idoso tendo a dar cadeira para o idoso, para que ele se acomode e chegue bem a viagem. Mas os jovens, algumas pessoas não. Até fiz estar a dormir no chapa só para não dar lugar aos idosos. Agora, falando dessas medidas que Cabo Verde quer implementar, olha, David, tudo que tem a ver com ajudar uma pessoa grande, uma pessoa idosa, é bem-vindo. Não posso dizer que é suficiente, eu não estou lá, mas espero que sejam medidas que venham minimizar a situação dos idosos, porque os idosos, é incrível, são maltratados mesmo e a gente esquece que temos que tratar bem eles, porque nós também um dia vamos ser idosos e não vai ser bom sermos tratados da forma que nós estamos a tratar eles. Então é incrível, eu não posso dizer que são bem tratados em Moçambique, no meu país. Eu que trabalho na rua, às vezes passam aqui senhoras, nós chamamos de vovós, as senhoras, vovós, até outros avós. Passam daqui, pede esmola, nós damos às vezes quando temos, e quando não temos, até dizemos que não temos. Eles acabam até sendo amigos nossos amigos, porque sabem que quando nós temos, damos, e quando não temos, não damos. Mas infelizmente não é o que acontece com outras pessoas. Então temos que dar espaço aos idosos, respeitar os idosos, darmos cadeira nos chapas, deixarmos eles nas filas dos bancos e tudo mais, e respeitar o idoso. Estamos juntos, um grande abraço.
1: Obrigado, um bom dia, um canimambo para o Fernando Zucula. Deu-nos aqui a fotografia e a imagem de Moçambique. Vamos agora entre Portugal e São Tomé e Príncipe ao encontro da ouvinte Luísa Sousa. Bom dia, seja bem-vinda.
2: Bom dia, com alegria, Davi e todo o doutor de África, e muito obrigado pela oportunidade que vocês nos dão para falar desses assuntos, que é também um assunto bastante pertinente e que é um assunto que eu queria falar há muito tempo, que é uma coisa que nos complica a cabeça. Os idosos, como é que são tratados? Em primeiro lugar, eu quero dar os parabéns ao governo de Cabo Verde pela iniciativa. Espero que isso não seja uma iniciativa só falada, que seja uma iniciativa implementada e com rigor e com transparência. Indo aos nossos países, falo de São Tomé e de Portugal também, porque os nossos idosos, nós só tratamos bem os idosos quando nós precisamos deles. Quando eles não nos interessam, nós descartamos. Eu falo nós porque eu também estou dentro. Nós descartamos os idosos são descartados. Nós vemos as notícias que os netos, principalmente os netos e os filhos, aqui em Portugal, batem nos avós, batem nos pais, põem-nos fora de casa, porque hoje em dia, como está esse problema de casa, todo mundo quer casa, põem-nos fora de casa, impõem-nos lares que não têm condições, e eles são maltratados também nos lares. É uma coisa que até corta o coração aqui em Portugal. Em Santo Tomé, é pior ainda. Pior ainda. Eu não digo que 100% dos velhos são maltratados, mas quase a maioria são maltratados. E muitas das vezes nem são velhos. Não são velhos. Porque nós, aqui em Portugal, consideramos pessoas idosas a partir dos 60, 70 anos, que é que se considera essas pessoas mais idosas. Mas em Santo Tomé já começa mais cedo. Por exemplo, eu ouvi uma história de uma senhora de 45 anos que foi para pedir abrigo num lar de idosos porque ela era maltratada pelos vizinhos. Então, ela foi pedir abrigo no lar de idosos. Ela só tinha 45 anos. Por ela ser pobre e morar numa casa lá no mato, as pessoas comentaram ela como feiticeira. Então, ela tinha que pedir o abrigo no lar de idosos, que era o único lugar onde ela podia, que ela achou que ela podia salvar. E ela foi uma vez, não foi atendida, foi outra vez, não foi atendida. Terceira vez, atenderam ela porque estava lá uma assistente social que pediu, olha, quero falar com essa senhora. E ela foi, ouviu a história da senhora, é de cortar o coração. E quem diz isso, diz outro demais, são senhoras, outra senhora teve que sair de casa dela porque tentaram queimar ela. A filha teve que tomar ela e esconder, depois vai pôr no lar. E são histórias que dá pena, que cortam o coração. Eu gostaria muito que nós focássemos mais nos problemas sociais. Que nós focássemos mais nos problemas sociais, que esses problemas são problemas que vêm de muito tempo e nós estamos a deixar andar. É um normalizar da situação que deixa-nos tristes, muito tristes. E gostaria muito que os governos seguintes, nós vamos esquecer os que estiveram atrás. Eles foram, né? Agora vamos para frente. Se é que nós queremos mudar, a mudança começa por aí. Porque em Santo Tomé há um ditado que eu ouvia os mais velhos a dizer, que fé sa joia. Poucas são as pessoas que chegam à velhice. Velho é joia. Quem chegar à velhice é um poço de sabedoria. Quem chegar a velho é poço de sabedoria. São pessoas que já viveram bastante, têm muito para nos ensinar, têm muito para nos dar. Então, tratem bem os velhos, os nossos velhos, tratem bem a eles, cuida deles, dá-lhes uma condição de vida, porque quando chega essa altura, como disse a ministra, ou a coisa do Calvete, quando chega essa altura, tudo dobra, porque eles têm que comprar medicamento, começa a aparecer doenças, eles têm que ter acompanhamento, porque começam a perder memória. Por causa dessa perda de memória, é que muitos lá em Santo Tomé, como não entendem isso, começam a dizer que eles, essa senhora é velha, ela está a falar à toa. Não é isso, gente. Entendam que todos nós temos um começo, temos um fim. Do mesmo jeito que a roupa, o sapato desgasta, é assim que o nosso corpo também desgasta. E nosso corpo ainda é pior ainda, porque ela desgasta e começa a contrair doenças que não fazia parte do plano. Entendam isso, gente. Entendam. Quando vem um velho a andar na rua, a falar à toa, se puder acompanhá-lo, acompanha. Também se não puder, deixa-lo. Não bate, não maltrata, como eu vejo muita gente a fazer isso. Não maltrate os velhos. Bom dia, fico por aqui. Obrigada.
1: Obrigado nós. Um bom dia para a Luísa Sousa. Agradecemos a sua participação, opinião e também consciencialização para com quem está a ouvir esta hora sobre os mais idosos. Luísa Sousa falava há pouco, mencionava a ministra da Família de Cabo Verde, Délcia Almeida, deu exemplos de Portugal, a realidade mais dura e pior em São Tomé e Príncipe, e um apelo para quem está agora nos destinos dos países para que o futuro possa ser mais risonho para os mais idosos. Agradecemos a análise e vamos agora ao encontro do ouvinte Alberto Alves em Portugal. Bom dia, obrigado por ter aguardado. Seja bem-vindo.
3: Bom dia, David Joshua. Bom dia, extensiva até Moçambique. Em Portugal, são os milhares e milhares de idosos que se vêm confrontados entre alimento e medicamento, embora já haja alguns medicamentos gratuitos. Uma pensão social de 262 euros mais 40 cêntimos está bem de ver quando um idoso ouve o primeiro-ministro dizer que 230 euros é uma renda de casa moderada. Bem, a propósito de serem muitos os idosos nos bairros antigos de Lisboa, serem despejados de uma casa que é vendida a um turista ou simplesmente a um estrangeiro que decide radicar-se por cá. Enquanto o idoso pagava 100 euros, ou coisa que o valha, uma casa muito antiga, essa mesma casa é vendida ao estrangeiro por 200 mil e algumas mesmo 400 mil ou 500 mil. Especula-se, e bairros sociais com rendas acessíveis não se vê, nem com binóculos de longo alcance. Nunca se viu tantos idosos a pedir, e por vezes são alguns que se contentam em jantar um galão e uma sanduíche. Outros, se tiverem uma instituição particular de solidariedade social ao seu alcance, vão até lá comer uma sopa e mais qualquer coisinha. Portugal tem a segunda população mais envelhecida da Europa, o que agrava mais a situação. Mas nem tudo é mau para os idosos. Os das famílias dos hipers e dos supers nunca tiveram tantos lucros como agora, dada a especulação dos preços. Por este andar, a chamada classe média desaparece. Das famílias mais ricas de Portugal, nem se fala, Champal e Boemel, os tais já financiaram o Chega. Está tudo ou quase tudo mais caro do que em Espanha, e por lá as pensões e os ordenados são mais altos. Uma botija de gás custa quase o dobro do que em Espanha. Os combustíveis, de uma maneira geral, são mais caros do que no país vizinho. Paga-se bem em impostos em Portugal para sustentar o aparelho de Estado. Esse é o principal motivo, porque os impostos são mais que muitos. Há uma grande disparidade entre os quais têm e os que menos têm. E já temos de trabalhar para criar riqueza e distribuí-la equitativamente. Um imposto extraordinário sobre grandes fortunas, como acontece na Noruega, na Espanha, na Suíça, será uma hipótese a considerar. Para terminar, em Cabo Verde, traduzido para euros, a pensão social dá qualquer coisa com 35 euros. Com tanto dinheiro, os pensionistas cabo-verdianos estão a ficar todos ricos. Bom dia.
1: Bom dia e um obrigado pela presença e também pelo esforço e pela partilha do seu pensamento. Sublinhamos a verdade que é indicada por Alberto Alves. Portugal tem a segunda população mais envelhecida da Europa. Começou por falar no confronto que muitos idosos têm entre alimento e medicamento em Portugal, para depois avançar para algo que é verdadeiramente preocupante, que é a questão da habitação. Fica aí a menção também para as pessoas que poderiam ser mais solidárias, famílias que poderiam ser mais amigas e, segundo a sua ótica, não o são de todo. Vamos agora ao encontro do Eurico Amado Ramos. Bom dia, bem-vindo.
4: Ora, muito bom dia. As minhas saudações para todas as pessoas que participam nesta rádio. Eu quero afirmar que Cabo Verde é um exemplo para toda a África. Só o que eles anunciaram agora, que vão começar a aumentar a reforma dos mais velhos, dos reformados, é um exemplo para toda a África. Porque em toda a África a reforma é uma miséria. As pessoas não conseguem alimentar-se com esse tipo de reforma. E eu peço aos cabo-verdianos que deem sempre esses exemplos que eles têm dado na maneira como eles têm governado o seu país. Muito obrigado.
1: Obrigado. Nós, bom dia para o Eurico Amado Ramos, considerar que Cabo Verde e esta sua iniciativa é um exemplo para toda a África, e fazendo o apelo nesta participação curta para que possa este conjunto de medidas ser um avanço e ser avançado por todos os outros países. Vamos agora sobre Cabo Verde, e entre Cabo Verde e Portugal, ouvir a Isabel Silva. Bom dia, bem-vinda.
5: Bom dia, David. Boa segunda, uma ótima semana. O tema para hoje é sobre a pensão social em Cabo Verde e também nos nossos outros países lusófonos. David, para dizer de que Cabo Verde tem sido sempre um exemplo para todos os outros países lusófonos, não é porque é o meu país, mas é verdade. Já há muitos anos que os mais velhos têm uma pensão, pessoas que nunca descontaram têm uma pensão social, e estão todos os anos, eles atualizam as pensões sociais. Isso, eu tomo isso como um reconhecimento daqueles que nunca descontaram, mas que trabalharam para Cabo Verde, trabalharam para os seus filhos, para as suas famílias, que naquela altura não existia o NPS, que como nós temos aqui a Segurança Social. Em relação aos outros países lusófonos, como Portugal, que eu conheço e bem, muito melhor do que o meu país de origem, que é Cabo Verde, em Portugal também tem pensão social, mas nem todas as pessoas que vivem em Portugal e os próprios portugueses têm essa pensão, porque é muito, muito, muito difícil. A pessoa tem que estar na rua para ter uma pensão social. Poucas pessoas têm uma pensão social que é baixinha, mas é melhor do que nada. Agora, em Cabo Verde também há uma estatística muito grande. Todos os anos eles vão fazer, andar porta a porta para saber a situação de cada pessoa. Mas nós não podemos comparar Portugal com Cabo Verde. Cabo Verde são ilhas e é menos populoso. Tem volta de 600 mil habitantes. É diferente com Portugal, que tem só de portugueses, tem 9 milhões. Agora, com mais estrangeiros estão a entrar, a população de Portugal é volta de 11 mil e tal milhões de pessoas. E para dizer de que eu tomo esse melhoramento das pessoas mais carentes, que nunca descontaram, em Cabo Verde, e que o governo está sempre atento para erradicar a pobreza. A vida está muito elevada, dado a certas situações e com essas guerras, principalmente na Ucrânia e na Ásia. Então veio carecer mais os produtos em que as pessoas não têm capacidade de fazer face à sua alimentação, que toda a gente deve ter uma alimentação condigna, seja pobre, seja menos pobre, mais rico, todo mundo é constitucional que as pessoas devem viver com dignidade. E, infelizmente, não toda a gente vive. Nos nossos países lusófonos, nós sabemos muito bem que há muita fome em Angola, que há muita fome em Moçambique, há muitas dificuldades na nossa lusofonia toda. Mas há países com mais carência. Na Guiné-Bissau, então, nem se fala. Nem se fala. Porque Bissau é uma coisa e fora de Bissau é outra coisa. Então, em todo lado, nos nossos países lusófonos, tem muita, muita carência. Mas, mesmo assim, há governos sensíveis, em especial o governo de Cabo Verde é muito sensível nessa situação. Agora, com o governo do Francisco Carvalho, eu espero que as coisas, que a erradicação da pobreza diminua cada vez mais. Está bem? Bom dia, uma boa semana para todos. Estamos juntos.
1: Obrigado, um bom dia para a Isabel Silva, dando o exemplo de Cabo Verde, um exemplo para a África, falando também na situação em Portugal e não deixando também a análise de lado, a análise sobre a Guiné-Bissau. Agradecemos a opinião e também o os apelos para que as novas governações, as governações para o futuro, possam melhorar as condições das pessoas mais idosas. Recordo as perguntas que temos vindo a fazer nesta Hora dos Ouvintes sobre a pensão social em Cabo Verde, o governo que quer aumentar a pensão social e formar mais cuidadores de idosos para responder ao envelhecimento da população. É também a intenção de Cabo Verde querer formar mais cuidadores de idosos, regulamentar a profissão para responder ao envelhecimento da população, quando já tivemos aqui a nota de que, no caso de Portugal, é a segunda população mais envelhecida do continente europeu. O que pensa destas medidas, se são suficientes e como são tratados os mais velhos no seu país e que mais medidas acha necessárias para os idosos dos nossos países? São estas as perguntas que fazemos e que agora dirigimos com o nosso bom dia ao Domingos Tavares. Bom dia, seja bem-vindo.
6: Bom dia, digníssimo David Sochua. Bom dia, Frederico Pinheiro. Bom dia ao meu grande amigo Benjamin Netanyahu. Bom dia, Alberto Ávila, Ernesto Macedo, Manuel Foucault. E bom dia a todos os ouvintes desta rádio e os fazedores também desta rádio. Ora, David, Cabo Verde é sempre o exemplo e o exemplo de que nós devemos estar a seguir, estar a acompanhar para podermos aprender e aplicar também as mesmas diretrizes no nosso país. É porque, vendo bem, Cabo Verde, cada dia vai surpreendendo o mundo, nem só a África. Falamos da África, mas não fica só na África. O Cabo Verde vai surpreendendo o mundo com as suas políticas de desenvolvimento, com as suas políticas de construção e de progresso. E então, só para dizer que Cabo Verde não só preocupa com os que residem em Cabo Verde, mas também com aqueles que não residem em Cabo Verde, que noutra hora tiveram necessidade de saírem de Cabo Verde. Eu falo, por exemplo, do meu país, São Tomé. Os cabo-verdianos que residem em São Tomé recebem uma pensão do governo de Cabo Verde duas vezes mais do que recebem em São Tomé. Isto é só para ver a tamanha política e a tamanha vergonha que os nossos políticos em São Tomé e Príncipe não têm e não conseguem sentar-se e construir uma política direcionada para o desenvolvimento. Isto é uma vergonha. Mas vamos trabalhar, vamos seguindo exemplos dos outros países, e também vai para Portugal. Este governo que hoje está no poder é um governo de caça às bruxas, de caça aos imigrantes, em vez de se preocupar com a política de educação e a política social para acudir os seus vizinhos e para, junto, tratarmos bem aqueles que nos rodeiam, que já hoje não podem. O governo passa a vida no Parlamento a aprovar as leis para perseguição aos imigrantes. E, portanto, são políticas que não abonam nada para desenvolvimento social, não abonam nada para uma construção de curto, médio e longo prazo para qualquer país. E então, deixa aí Cabo Verde um exemplo e que eles continuem com esta política. E façam cada visita que fizerem aos nossos países, levam no pacote essas políticas. Coloquem os nossos governantes na carteira, coloquem eles no gabinete e dê moral mesmo de uma política construtiva. Porque é isto que os países africanos precisam. E nós orgulhamos muito, e eu, como descendente de Cabo Verde, de Cabo Verdeano, é um orgulho imenso para mim, porque a minha mãe também recebe desta pensão. O meu pai recebe desta pensão. E, portanto, é um orgulho. Todos nós orgulhamos. E, portanto, fica aí esta abertura, esta política, para que os outros sigam. E em São Tomé, principalmente, Espero que os nossos governantes ouçam isto e em conjunto vamos trabalhar para podermos copiar e fazer a mesma política que o Cabo Verde tem estado a fazer e a desenvolver os seus países e as suas nações. Muito obrigado e bem-aja a todos. Um bom semana para ti, David, e para toda a equipa.
1: Obrigado nós. Um bom dia para o Domingos Tavares. Agradecemos a sua presença e prestação, falando aqui nas dificuldades em desenvolver políticas sociais para os países, por parte de alguns países. Cabo Verde a ser um exemplo para a África e nos desejos, nos votos, entre aspas, de Domingos Tavares, a intenção para que sempre que haja uma relação, uma visita de Cabo Verde a um país de África, que Cabo Verde possa levar as suas medidas, as suas ideias e, no fundo, influenciar de forma positiva e construtiva os países que visita e com os quais se relaciona e interrelaciona para que possam avançar também com medidas, com intenção de melhorar as condições de vida dos mais idosos. Agradecemos a opinião e regressamos agora a Moçambique. Vamos ao encontro de André Luzia, que está na região de Nampula. Se as nossas contas geográficas não falham, seja bem-vindo.
7: David e amigos ouvintes da RDP África, mais uma vez a partir de Nampula, já Luzia. E acabo de partilhar neste grupo exatamente duas situações que têm a ver com a questão da nossa ação social. Uma jovem mãe que está numa situação dificílima por doença dos seios que lhe apareceu na sequência do parto e que não está a ter o devido acompanhamento pelos serviços públicos. Foi ao hospital, deram-lhe receitas para comprar medicamentos, mas como ela não tem dinheiro, vejam, quem tiver a oportunidade de ver o vídeo que acabo de partilhar. Por outro lado, uma velhinha num dos nossos bairros. Mas, para lá do texto que publiquei, acompanhando o vídeo, os dois vídeos, devo dizer que, de imediato, um pároco de São João de Deus, Padre Alberto Sindemba, reagiu imediatamente para identificar a senhora velhinha, pelos vistos, viverá na área residencial da paróquia que ele pastoreia e, portanto, o meu levantar o alerta está dando resultado. As medidas previstas pelo Governo de Cabo Verde são suficientes? Não conheço, como aliás uma ouvinte acabou de partilhar, não conheço em pormenor. Mas não posso deixar de saudar este novo governo de Cabo Verde, cujo primeiro-ministro, o Ministério Público lá de Cabo Verde, parece que quer achincalhar. Eu tenho esperança que tudo vai se levar, a verdade virá ao de cima e que estas medidas do novo governo de Cabo Verde vão dar o seu resultado. Um abraço para todos os ouvintes da RDP África e obrigado pelo serviço excelente que continuais a fazer, porque quando queremos saber notícias sérias e verdadeiras, também aqui de Moçambique, é convosco. Um grande abraço.
1: Obrigado de nós, um abraço e votos de uma boa jornada, boa missão. Estivemos a ouvir José Luzia, e não André Luzia, como erradamente chamei, peço perdão, José Luzia está em Nampula, Moçambique, dando conta então aqui da realidade moçambicana em dois espectros, não deixando de lado a situação da senhora mais idosa e a forma como as coisas têm acontecido e estão a acontecer em matéria de ajuda social, por assim dizer, em Moçambique. Agradecemos a opinião e também essa possibilidade de poderem tentar localizar nas redes sociais ou da forma possível o José Luzia e a matéria, chamadas de atenção que vai fazendo, defendendo que é preciso chamar a atenção para que pessoas possam agir, para que ajuda possa chegar. Vamos agora a regressar a Portugal com passagem pela Guiné-Bissau. Abu Moreira, seja bem-vindo.
8: Bom dia, David. Bom dia, Frederico Pinheiro. Bom dia, vastíssimos auditores da RDP África. Deste lado, o vosso irmão Abu Moreira. Relativamente ao tratamento, às leis sobre a proteção dos mais idosos, aqui na Guiné-Bissau temos outra forma de tratar idosos. Idosos na Guiné-Bissau, cada um é cuidado pelos familiares. Não conheço bem as leis que protegem os idosos na Guiné-Bissau, mas eu sei que cada um de familiares, por exemplo, os filhos cuidam dos pais até morrer. Entretanto, a responsabilidade é dos filhos para cuidar dos pais. Mas há certos casos que é muito complicado quando um homem que não tem filho ou uma mulher que não tem filho, às vezes é tratado mal. É acusado de feitiçaria, das práticas maléficas que fazem mal aos outros. Lá, isto é frequente mesmo, sobretudo na província sul da Guiné-Bissau. Muitos deles foram mortos nessas condições, porque são acusados na família de que ele é o feiticeiro que faz mal aos outros, porque não tem filho, não tem nada. É por isso que não conseguiu ter filho, porque ela é um isso, mais aquilo, mais aquilo. Entretanto, mas não há lei que proteja essas pessoas, orou? Já foram motivadas pessoas e esses julgamentos, não sei se aconteceu ou não, foram presos os autores, mas depois foram postos, serão postos à liberdade, né? É isso. Mas se os governantes podiam tomar a responsabilidade de criar lei para proteger os mais idosos, seria uma boa coisa. Seria uma coisa boa. Muito obrigado, Tabu Moreira.
1: Obrigado de nós, Abu Moreira, entre Portugal e a Guiné-Bissau, sobre como funciona a questão social perante os idosos na Guiné-Bissau, país em que as famílias têm o papel de cuidar dos mais velhos, dos idosos, e falando sobre as leis que não protegem as pessoas mais idosas, as leis que estão em falta, algo que deveria ser mudado. Ora, vamos ao epicentro, por assim dizer, desta notícia, desta iniciativa do governo, que é Cabo Verde, através do Ministério da Família. É onde está o Manuel Socorro, que desde já cumprimentamos. Bom dia, Manuel Socorro, seja bem-vindo.
9: Bom dia, David. Como estás?
1: Bem, obrigado. Esperando que o Manuel Socorro também se encontre bem. Queremos ouvi-lo então sobre estas medidas do governo do seu país. O que é que pensa? Se são suficientes? E como é que são tratados os velhos em Cabo Verde? Como são tratados os mais velhos em Cabo Verde?
9: Bom dia para você e para os seus colegas de produção. Dou-lhe um bom dia especial para os meus conterrâneos na Terra da Domingos Tavares, Eurico Amado, José Pedro, Mané Paquete, os Patrícios em Santo Meio e Príncipe, todos os outros cinco cumprimentados que participam e que hoje estará. David, é de parabenizar o que o governo já alertou, aliás, nas campanhas já tinha dito que ia aumentar a pensão, mas eu digo, um alerta também, pensão não é só para os idosos. Eu gostaria muito que há muitos ali que tenham uma reforma da porcaria. Desculpa a expressão, uma reforma que não se abunda, que outro governo andava ali, é só a fazer publicidade de mentiras. E agora, quando o ex-governo, na campanha dele, disse que vinha descer mesmo as passagens e entre as ilhas e não só, agora... E com a pensão social, que o salário mínimo de 5 mil escudos, eles começaram a dizer de onde é que vai buscar o dinheiro. Não, é com orçamento e com planos. Você tem que trabalhar com planos e honestamente. E honestamente, o NERDP. Honestamente, portanto, já sabes, é assim que se dá, assim que se põe. Quando você tem uma política honesta, não é para ir lá meter nos bolsos, como os outros ali andavam a fazer. Agora, também é um exemplo para os outros países africanos, que nem se fala como Isabel Silva disse, no domingo Tavares. É para uma vergonha. Esses países não se fala, porque eles não são políticos. São políticos dos interesses pessoais e não só, e dos familiares deles. Algumas vezes nem os familiares deles se eles vê se estão ao lado deles. Portanto, David, para não tomar mais tempo, obrigado pela palavra, que vocês fiquem bem, vocês é de tirar o chapéu, traga sempre assim, as novidades para que nos dê as palavras que nós possamos divulgar a esta rádio maravilhosa para que é de tirar o chapéu, mas vocês é de profissional é que faz as notícias chegarem a nós e nós participamos com as nossas com as nossas ideias e não só até.
1: Muito obrigado. Um bom dia para o Manuel Socorro. É necessário, olhando para o presente e também para o futuro, necessário orçamentos, planos também o Manuel Socorro estava há pouco a falar em lucidez, não foi bem esta a palavra, estava a tentar recordar-me da expressão que o Manuel Socorro usou, que é preciso olhar de forma justa para os mais desfavorecidos de Cabo Verde e não só, para além dos idosos em matéria de pensões sociais. Ficou então aqui a sua opinião, agradecemos. Entre São Tomé e Príncipe e Portugal, vamos ouvir já na reta final desta hora o Manuel Paquete. Bom dia, bem-vindo.
10: Bom dia, David Joshua. Bom dia, Frederico Pinheiro, vastíssimo auditor da RDP África. Muito bom dia, daqui é Manuel Paquete, vosso amigo. David, deixa-me também cumprimentar os doentes, desejá-los rápidas melhoras, aos reclusos uma palavra de apreço, né? Aprendam com os erros, acredite que amanhã poderá ser melhor, mas tudo começa na sua mente. Se você não renovar a sua mente, não mudar o seu estilo de vida, o seu pensamento, nada mudará, por mais que haja ajuda que vem de fora, mas se você próprio não decidir mudar, nada mudará. Dito isto, David, deixam também saudar as nossas bibliotecas vivas que participam neste programa, como é o caso do senhor professor Eurico e o Cota Alves, Alberto Alves, que para mim são essas duas bibliotecas que eu tiro o chapéu, como diz o Manuel Socorro. Então, David, a essas pessoas, hoje para mim é um dia de homenagem a eles. Portanto, aproveito a antena desta rádio para homenagear esses dois senhores. David, dito isto, também passo a dar a minha opinião relativamente ao tema do dia. Para mim, David, nós nunca poderemos dar ou oferecer algo que nós não temos. As pessoas que maltratam os jovens, que não respeitam os mais velhos, porque eu recuso-me de estar chamado de velhos. Para mim são bibliotecas vivas e muitas das vezes brinco com eles como, pá, meu jovem, é assim que eu gosto de apelidá-los. Portanto, David, as pessoas que maltratam essas pessoas são pessoas que também não têm coração. Hoje, como nós estamos a vivenciar, né, o mundo cada vez está pior em termos sociais. Os jovens, quando digo jovens, essa malta jovem dessa nova geração, não respeitam ninguém, não respeitam nem mais velhos, nem os pais, nem os avós, só respeitam se tiverem alguma coisa em troca de receber. Não são todos, mas a maioria, a fasquia maior, tem esse tipo de comportamento. Portanto, o que eu só tenho a dizer é saudar o governo de Cabo Verde por essa iniciativa, porque as pessoas, quando chegam a uma certa altura da sua vida, né? Precisa mesmo de ajuda. E, portanto, é um exemplo a seguir, como nós costumamos dizer, Cabo Verde é um exemplo para todo o país africano e não só. E, portanto, os nossos governantes, a tendência é só copiar a ditadura e coisas que não abonam em nada. E, portanto, coisas boas para copiar, eles sentem-se arrepios de copiar essas coisas. Portanto, eu acho que é uma boa iniciativa. E, portanto, fico por aqui, David. Obrigado mais uma vez. E que Deus ajude a todos aqueles que ajudam os outros. Estamos juntos, um grande abraço.
1: Obrigado, um bom dia para o ouvinte Manuel Paquete, uma homenagem às enciclopédias da Hora dos Ouvintes, às bibliotecas vivas que temos recebido e também da nossa parte o nosso sempre obrigado, o nosso agradecimento. Uma saudação ao Governo de Cabo Verde, um exemplo que deve ser seguido por toda a África ou pelos países de África, na opinião de Manuel Paquete. Estivemos a falar ao longo desta hora sobre a pensão social em Cabo Verde, sendo que hoje é notícia que este governo deste arquipélago quer aumentar a pensão social para 15 mil escudos até 2031, metade do salário mínimo que pretende fixar em 30 mil escudos, medida anunciada pela ministra da Família, Adelcia Almeida, que também falou na intenção de formar mais cuidadores de idosos e regulamentar a provisão para responder ao envelhecimento da população. Amanhã, nova edição, novo tema. A todos, muito obrigado.
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1: Ora viva, sejam bem-vindos. Como é hábito ao fim de semana, trago-vos a contagem das 10 mais, sem espinhas, da RTP África. Sempre aos domingos, à hora do almoço, também na madrugada de segunda para terça-feira. Isto na rádio, estamos na televisão à sexta-feira e também em permanência em africa.rtp.pt. No top desta semana temos três entradas novas, levam-nos a Cabo Verde e também a Angola. Quanto à liderança, temos mesmo de esperar até ao fim para saber se temos ou não novo líder. São as 10 mais, sem espinhas. Eu sou o Nuno Sardinha e estou convosco ao longo desta hora.
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1: No número 10, esta semana, forte descida para Stone Warley com Caixa do Congo e DJ Tyson. Coer Stabilizei.

0: Tyson no número 10 desta semana.
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0: Chegámos ao número 9. Novo disco de originais para Kiako Kiadaf, que vai chegando ao grande público, o single Kimbemba. É música nova.

0: Paco que a dá a chegar ao nono lugar esta semana. Este é o primeiro avanço. Quimbemba.
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0: Chegamos ao número 8 e agora com música nova de Gilito Semedo, que tem feito carreira nos últimos anos a partir dos Estados Unidos da América. Mundo Aveludado é o novo single.

0: Padá, Padodo, é o regresso de Neina aqui com Paulinha no número 6, mantém o lugar da semana passada. Atrás, a subida de Chelsea Dinorá com Georgie, chama-se Teu, subiu dois lugares. E ainda Gili de Semedo com o Mundo Aveludado, é música nova.
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0: Chegamos ao quinto posto. Agora com a nova de Soraya Tavares, entrada direta para a quinta posição, Tecimanchi.

0: chama-se Desacato. Zack End com Magic Beats no número 4 esta semana, subiu 3 lugares, atrás a música nova de Soraya Tavares, Tecky Manchi.
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0: No número 3 esta semana, Filho do Zua está a subir 2 posições com a nova versão de Casamento.
2: Número 3.

0: O tema chama-se Cabo Verde. São os Ferro Gaita de regresso com um novo álbum de originais. Mantém o segundo lugar do top, atrás há Filho do Zua, com Casamento.
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0: E já só falta sabermos quem é o líder do top desta semana. Antes passa em revista todo o top semanal da rádio. Com The Stone Wally, Caixa e Dizzy Tyson no número 10, a música nova de Kiako Kiadaf, Kimbemba, no número 9, há também música nova para Gilito Semedo, no número 8, Mundo Aveludado, o número 7 está entregue a Chelsea Dinorá e Georgie, na 6ª posição Neina e Paulinha, e na 5ª posição Soraya Tavares com música nova, Tecky Manchi. Mais acima no top, Zack End com Magic Beats no número 4, Filho do Zua no número 3 e já sabemos os Ferro Gaita no número 2. Na frente, quem será que está esta semana?
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0: Já vamos saber então quem é o líder do top de hoje. Antes há música extra com o novo álbum de originais de Landrick, aqui representado pelo single Grandes Amores Não Acabam Juntos.

0: É a música extra desta semana. Grandes amores não acabam juntos. Com Landrick.
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0: Chegámos ao número 1. Não há novidades, é de Mazi Miami em Angola, com Precisas Partir.

0: Tudo contado em relação à edição desta semana. São as 10 mais 100 espinhas da RTP África, sempre aos domingos à hora do almoço e na madrugada de segunda para terça-feira. Esta contagem está também disponível na internet em africa.rtp.pt. Eu sou o Nuno Sardinha, prometo voltar na próxima semana. Estamos juntos.
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0: Bem-vindos ao Avenida Marginal com Awani Dalva e Paulo Pascoal, Fernanda Almeida, que sou eu própria. Vocês estão bem?
1: Encantados.
2: Estamos.
0: Muito bem. E hoje, para a conversa, trouxemos a Emil Pereira. Olá, Emil. Olá.
2: É Emily.
0: Emily.
2: Yeah.
0: Ah, Emily. É mesmo Emily.
2: Sim.
0: Muito bem. Não sei porque é que eu mudei isto para uma forma mais
2: escrito.
0: Portuguesa. Emily Pereira, que é percussionista, fez parte em Belo Horizonte do grupo Samba Art Show. Em Lisboa idealizou o projeto Coletivo Gira, que surgiu a partir do encontro de mulheres na roda de samba. Além da sua trajetória na música, a Emily estreou-se no teatro com a peça Cabeça Ori. Disse bem, Cabeça Ori.
2: Sim.
0: Apresentada no Teatro São Luís, aqui com a nossa querida Awani Dalva.
2: É uma estreia magnífica. A Emily é uma excelente atriz.
0: E eu assisti. Foi dos poucos trabalhos. Não, eu assisti a dois trabalhos teus. Ao do Paulo, um.
1: Sim.
2: Sim.
1: Vergonha.
0: Isto não é uma competição.
1: Não, é só uma pena mesmo que só tinhas visto um espetáculo.
0: Olá, Emily. Olá. Outra vez. Eu sei que a infância teve muita influência na forma como tu te dedicas à música. E eu gostava que tu partilhasses essa infância connosco, não é? Como é que a música chega até ti?
3: A minha infância foi rodeada de música, assim, através dos meus tios, da família mesmo. Porque cresci num lugar em que, durante um tempo, não havia nem rede elétrica ainda, era um bairro novo. Então, não tinha como escutar na rádio, nem um toca-fitas, nem nada. O samba chegou pra mim, assim, foi ao vivo. Foi na roda, foi na cozinha de casa, havia um pandeiro, eu sempre ali, esperando que alguém deixasse de lado pra eu, enquanto criança,
0: tocar.
3: Então, os meus tios, eu ainda na infância, eles montaram um grupo e tocavam nos bares, assim como eu comecei tocando. E os instrumentos ficavam guardados na minha casa. Então, quando eu podia, isso ficava guardado no canto da minha mãe, assim, com um lenço em cima, que era para ficar tudo como podia. Então, todos os dias, não tinha ninguém em casa, eu ia lá, tirava tentava tocar, colocava como estava. E num devido momento em que faltou um músico em que eles estavam tocando, isso resenhas mesmo em bares, coisas pequenas ainda, mas quando eles deram conta, eu já sabia tocar tipo um pouquinho de cada coisa. E foi aí que...
0: Autodidata.
3: E foi aí que começou assim, olha, começaram as pessoas a falar, acender essa luz, né? As pessoas da família, acender essa luz, leva jeito. Tocas bem, olha, quando chegava alguém em casa, mostra ela tocando. Eu acho que isso tudo é acender a luz de uma criança que tá ali a despertar para uma cena que seja, né? Então, essa paixão veio através disso, sabe? Desse contato direto, da oportunidade de ter o contato direto com a música. Com o samba,
0: e,
3: no caso.
0: E a percussão? Foi mais porque era, de facto, os instrumentos que estavam disponíveis? Porque depois isso podia dar outra coisa, não é? Podia, a Emily podia interessar-se por outros instrumentos ou de outra forma, não sei se há instrumentos de corda ou etc.
2: Ela está aprender outros agora. Né?
0: Sim, mas a percussão é a maior paixão, não é?
3: É a maior paixão, mas também porque eu não tive a oportunidade de ter um instrumento de cordas na infância. Eu tentei, mas era um instrumento que, assim, é mais cuidado ele. Ele é mais cuidado, não se pode uma criança pegar e ficar ali, né? Então, foi depois de tarde, mas é um sonho de criança, assim, tocar o cavaquinho, no caso, e que eu estou realizá-lo hoje.
0: Ah, ok. Então,
3: eu comecei a estudar, já tem algum tempo que eu comecei a

0: pegar mesmo para mim, mas hoje eu faço aula mesmo e vou começar a tocar e vai ser meu instrumento, se Deus quiser. Daqui a algum tempo, axé.
1: Emily, mas a percussão é o quê? O que é que instrumentos é que nós podemos, quando se fala de percussão, isto para quem não tem contacto assim direto com instrumentos musicais, eu vejo, quando eu assisto, que será tudo o que tem. Que até pode ser instrumentos improvisados, não é?
0: Sim.
1: Não é só o batuque, o tambor ou sei lá, outras coisas que a Emily pode explicar.
2: O
1: O
2: pandeiro, os
1: pandeiro,
2: atabaques,
1: o
2: esses são mais
1: pandeiro
2: especiais.
1: que se chama pandeiro é aquele que é redondo,
0: E tem
1: não é?
0: platinelas.
1: Ah, aquelas coisinhas de
3: E
1: lado, não é?
3: varitinhas.
1: Sim. E mais.
2: As palmas.
0: Também.
1: As palmas também fazem parte
0: Sim, às
1: da
0: mesas,
1: percussão.
0: os percussionistas geralmente não conseguem ficar muito tempo parado, né? Tudo que dá para tirar som, a gente fica fazendo ritmos. Mas, especificamente no samba, a gente tem uma cozinha que tem alguns instrumentos ali
1: São
0: que
1: típicos,
0: são
1: né?
0: típicos ali. Mas, por exemplo, a gente pode improvisar o mesmo tipo de ritmo em vários tipos de instrumentos, né? Por isso, quando a gente se diz percussionista, a gente talvez possa pegar um instrumento que eu nunca vi na vida, não vá tocar igual alguém que trabalhe com esse instrumento, mas eu vou tirar algum som nele, né?
1: Ok.
0: Possivelmente.
1: Portanto, a percussão é muito mais livre. É
0: É
1: uma área
0: livre,
1: mais
0: mais
1: livre.
0: livre, mas quando você estuda um instrumento, você consegue tirar o melhor proveito daquele específico instrumento. Então, no samba, a gente tem o repique de mão, tem o tantã, o surdo, que é um instrumento que eu toco também no meu projeto Coletivo Gira, que é um instrumento mais grave, maior, que é o coração do samba. E tenho muito gosto de tocar surdo também. Tenho muito prazer em fazer isso.
1: O samba também tem aquele instrumento, que é cuíca, será cuíca?
0: Tem a
1: Aquela
0: cuíca, que é
1: coisa
0: interessantíssimo,
1: que
0: né?
1: é
0: A cuíca.
1: fantástica. Como é
3: A
1: que.
3: Emily levou a cuíca para os ensaios. Eu não estava à espera que fosse o que é. Pronto, eu vou pôr assim, porque a pessoa tem sempre uma. Eu tinha uma ideia de que, não sei, que havia algum um mecanismo muito complicado e é super simples, mas é muito difícil de para mim. Muito difícil de tirar aquele som específico.
1: Sim, porque ele às vezes parece que está uma pessoa a chorar, né? Há ali um choro, né? Eu gosto imenso, por acaso é um
3: É
1: instrumento que
3: lindo,
1: eu gosto.
3: é lindo.
1: Já vamos desenvolver aqui esta coisa da percussão, mas vocês acham que os instrumentos musicais também têm género? São muitas vezes vistos como instrumentos específicos para homens e para mulheres, e que isso pode estar a mudar, não é? Mas há essa ideia pré-concebida.
3: Sim, se fosse seguir, sei lá, quem inventou essas coisas, todos seriam masculinos, né? Porque durante muito tempo as mulheres simplesmente não podiam fazer nada. E a
1: Talvez.
3: verdade é que as mulheres são muito boas quando se decidem a fazer as coisas, são ótimas. E então eu acho que não tem,
1: Mas
3: não sei, não
1: nessa
3: tem
1: área
3: género.
1: também, porque eu lembro-me que quando, no tempo dos avós, aquela ideia de as meninas aprendiam piano,
3: Que é uma coisa mais
1: portanto, a música
3: difícil. Flauta.
1: fazia parte e o canto,
0: Mas
1: não é?
0: quais meninas aprendem o piano? Porque eu nunca
1: Pois.
0: vi um piano na minha infância.
2: Exatamente.
1: Eu estou a dizer aqui
2: A
1: aqui.
2: Nina Simone.
3: Eu acho que é uma coisa
1: Sim,
3: mais eurocentrada.
1: mais eurocentrada,
3: Uma coisa
1: sim.
3: mais eurocentrada.
1: Aqui na Europa, sim, nos Estados Unidos também, mas
3: É,
1: é.
3: tinha
1: Mas, ou
3: essa.
1: seja,
3: Percussão não era para a
1: há uma
3: menina.
1: ideia
3: Com certeza.
1: de que
3: Percussão não era.
1: instrumentos, há uns instrumentos, se calhar também pelo seu tamanho, alguns. Por exemplo,
3: Não, mas o piano é
1: saxofone.
3: enorme.
1: Quando se vê uma mulher a tocar saxofone, não é? Há
2: É
1: aqui
2: choque
1: quase
2: ainda,
1: um
2: né?
1: espanto, não é? E até tem
2: Não, porque é uma
1: estilo.
2: coisa que se calhar não se fala, não se fala, não sei se se fala ou não, mas é preciso força também para alguns instrumentos, é preciso ter
1: É.
2: força. A guitarra, o violão, não é uma coisa. Às vezes a
1: É
2: gente
1: mais
2: quando vê
1: leve.
2: um bom guitarrista tocar, parece que é uma coisa muito simples, é um fadista, por exemplo, tocam aquelas notas todas. Mas é difícil, de
1: Sim, e que é
2: facto,
1: difícil e
2: aguentar
1: mulher
2: as
1: não pode.
2: notas e tocar, aquela cena de terem as unhas mais compridas, partem muitas unhas.
1: Então, as mulheres
2: E
1: também
2: se
1: têm as unhas
2: calhar,
1: compridas.
2: não sei, pode haver uma preferência com base também no, no, na, na força que se aplica. Pronto.
1: Bateria, eu até entendo um
2: A
1: bocadinho
2: bateria
1: mais.
2: exige.
1: A bateria,
3: Eu
1: se
3: adoro
1: calhar,
3: ver.
1: na construção do corpo da mulher, se calhar exige algo que às vezes é mais difícil ter. Embora as mulheres também temos boas bateristas, não é? Mas há outros instrumentos que eu não vejo, por exemplo, a guitarra, é como tu dizes, não vejo qual é a surpresa de, acho que isso, de ser acho mulher,
2: o
1: ser
2: género
1: homem.
2: Dos instrumentos é a natureza, né? Acho que a natureza é, a verdade, a origem da música, né? Dos instrumentos musicais.
1: O bué é enorme.
2: Diz, o Paulinho Nascimento, que foi agora, que é o brasileiro que tocava percussão nas produções de Michael Jackson, uhum, de Quincy Jones e tudo mais, ele diz isso, que ele tentava reproduzir os sons da própria natureza com a percussão. E que há muitos músicos brasileiros que é isso que fazem, né? Quando dizes que há esses hackers que tiram o som de um instrumento mas colocam no outro, né? Miles Davis fazia isso também, eles traziam outro tipo de sonoridades para o instrumento deles, né? Que era
1: Okay.
2: Jazz. não quero errar no instrumento musical, que às vezes eu confundo saxofone com trompete.
1: Mas é, Emily, não ouvimos, para ti também achas que há esse preconceito de pensar num instrumento como mais feminino ou mais masculino?
0: Eu acho que eles nos deixaram de fora do protagonismo da festa durante muito tempo, né? Eu acho que a gente pensa assim até a gente ver a mulher fazendo. Talvez seja falta de representatividade. Hoje, quando a gente vê crianças verem outras mulheres fazendo, a gente vai ver se espalhar e vai ver que não tem problema nenhum. Mulher pode tocar qualquer instrumento,
2: sendo
0: esforço suficiente. Acho que é questão de tempo e da gente também esforçar para ocupar esses lugares mesmo, com protagonismo, com um lugar de destaque. Isso, acho que, assim como eu também precisei ver, a primeira vez que eu vi uma mulher tocando percussão foi no DVD do Jorge Aragão, que foi quando eu tive acesso. Já vi a luz elétrica. Mas aquilo despertou, porque eu vi minha família, Emily, corre aqui, vem ver isso na televisão. Eu já estava ali andar com os instrumentos, mas eu não tinha visto uma mulher sequer ainda fazer isso. Então, a primeira vez que eu vi aquilo, tornou-se possível para mim.
2: Claro.
0: Então, a partir dali, tipo assim,
3: pode.
0: Existe isso, eu posso fazer isso, porque até então só os homens faziam. Então, eu acho que essa vem uma desconstrução. Não a partir de que esse instrumento é para a mulher, acho que a partir da mulher ocupar qualquer lugar que ela pode, né? E a gente tem vindo caminhando devagarzinho.
1: E a música, costuma-se dizer que a música acaba por apurar os outros sentidos. Sentes que a música te deu alguma coisa para além de ser algo profissional? Na tua forma física e de ver o mundo, a música te deu alguma coisa fora, extrasensorial?
0: Poxa, a música me dá motivos para viver. Mas além disso, né, me encontrar como pessoa, tipo, eu acho que tem também a ver com... É um despertar mesmo que a gente tem quando a gente gosta da música resolve direcionar a nossa energia toda para aquilo, porque até então ficava num lugar muito secundário, né? Tipo, ah, eu gosto de música, gosto de ouvir e tal, mas quando você se coloca a participar, muda tudo. Inclusive nisso, né? Na neuroplasticidade do cérebro também, porque você começa a praticar coisas que você nunca fez. Você tem que ensinar o seu cérebro a entender um ritmo, a entender, a ouvir uma melodia, a entender as sensações que tem uma harmonia, uma melodia. Então isso você vai ensinando para o seu cérebro e eu acho que tem um crescimento, assim, pessoal, físico também e também social, né?
1: Vocês são um bocadinho esquerdos, como se diz na dança, vocês em relação à música.
2: Dois pés.
1: Dois pés esquerdos.
3: Interessante.
1: Tu cantas bem, é isso?
3: Não.
1: Ah, pronto.
3: Ainda não. Eu vou assim. Porque tudo é treino, tudo. Já há alguma pessoa muito conhecida, que eu não vou lembrar o nome, que diz que qualquer pessoa pode cantar. Eu acredito nisso. Com treino, com. Ainda não parei para trabalhar nisso. Mas já tive que tocar dois instrumentos, que eu não vou lembrar o nome, claro, de percussão numa peça. E nossa, foi bem.
1: A coisa foi bem.
3: Até pensei em fazer aulas de percussão, porque eu gostei muito. Só que, enfim, a vida, criança, teatro, é muita coisa. Mas é uma coisa que eu quero explorar ainda. Talvez depois de acabar o doutoramento.
1: Eu disse aqui uma coisa grave, porque o Paulo tem uma vida.
3: O Paulo é um músico!
1: Esqueci-me!
3: O Paulo só canta muito!
1: era um artista americano nos palcos de Angola.
2: Olha a comparação, olha a comparação.
3: Ah,
1: sério?
2: Era um artista angolano nos palcos de Angola. Era só mais um, era só mais um.
1: E eu agora estava realmente a pensar, não, é verdade. E tu achas que isso que te deu também... Tu estás noutras coisas, não é? Na representação e, enfim... E tu achas que a música foi importante para ti, para esse, como diz a Emily, é assim uma coisa que
2: sim,
1: nos
2: acho
1: abre
2: que a música outros... foi esse primeiro grande despertar, né? Uhum. Para as artes, para tudo na vida mesmo. Eu ouço música todos os dias, em vários momentos, né? Eu estou no metro, estou a ouvir música, estou na rua, estou a ouvir música. Antes de começar estava a ouvir música. Então faz parte integral. Agora, realmente, há um aspecto prático que tem a ver com essa representatividade e com os acessos, que eu acho que, por exemplo, se tivesse sido uma criança muito mais estimulada para tocar instrumentos, tivesse tido aulas, teria ido para um outro lugar de profissionalismo, que acho que isso falhou, né? Acho que o tempo que eu pratiquei a música não foi suficiente para, segundo o meu próprio entendimento de mim, tornar-me no músico que eu gostaria de ter sido. Uhum. Né? Então fiquei muito por essa instrumentalização a partir do meu corpo, né? Que é a voz, que é, obviamente, se tiver que fazer percussão aqui e ali, mas não tenho um instrumento musical.
1: É preciso afiná-lo, não é?
2: É preciso uma
1: perceber a técnica e como ir buscar mais de ti. Não é? No fundo, a formação ajuda a isso. Acho que a Emily
2: porque
1: agora está
2: é bem
1: no.
2: Complexo, né?
1: É a Emily que agora está num instrumento, exatamente, de cordas. Essa aplicação de conhecimento é diferente do que só o ouvido, não é? É algo que acrescenta, não é? É preciso formação.
0: É preciso insistir, né? Também,
2: prática.
0: Também. Prática.
2: Sim, prática. 6 horas diárias.
0: Tem um amigo que fala assim, você precisa de tempo de voo. Tempo fazendo aquilo. Uhum. E hoje em dia, tempo é uma coisa que é muito difícil da gente conseguir dedicar a qualquer coisa,
3: com
0: né?
3: Certeza.
0: Mas, para mim, foi também só a questão também de... Eu demorei muito tempo para ser reconhecida como percussionista. Eu tô aqui em Portugal há 10 anos e, tipo, há pouco tempo em que eu fui reconhecida como uma percussionista, capaz de ali levar a roda, ocupar um lugar de protagonismo e tal. E aí, no momento em que eu conquistei isso de algumas pessoas aqui na cidade, eu me coloco no lugar de, tipo, agora eu quero aprender a cantar.
2: Okay.
0: E aí você tem sempre que desbloquear a coisa de começar a fazer algo e não ter medo das pessoas te verem errando, sabe? Porque, na verdade, todo mundo que começou passou por isso.
1: Okay.
0: E aí eu me vi começar um pouco tarde a ter a oportunidade de fazer isso, mas justamente por entender que faltou incentivo, muitas vezes faltou oportunidade, faltou condições, é que eu não vou me negar isso agora. Uhum. Então, por isso, eu peguei o cavaquinho. Falei assim, é meu sonho de criança, eu vou fazer.
2: Mas também é muito bom, porque com o coletivo Gira, vocês têm práticas semanais, né? E às vezes
1: mas,
2: mais
1: mas
2: do
1: já,
2: que uma.
1: Já agora, para as pessoas poderem entender, que a Emily é conta um bocadinho da história deste coletivo Gira, não é? Que depois do Brasil, vieste para Portugal e de repente acontece este coletivo, como é que isso surge?
0: É de repente, é muito bom.
2: Não foi de repente.
1: Não foi de repente, por dizer foram... que vamos contar
0: mas
1: a história.
0: Porque o coletivo nasceu do Encontro Internacional de Mulheres na Roda de Samba, que é um evento que acontece no Brasil, movimentado pela Dorina, que resolveu criar um evento para, assim, convidar mesmo nas cidades, fazer uma roda, ainda que seja anual, reunir algumas mulheres e falar assim, vamos construir aqui um movimento, vamos conhecer, né? E aqui foi fundamental em Lisboa, porque eu não conhecia outras mulheres que tocavam samba, na verdade eu era bem solitária nas rodas ali com os rapazes, uma coisa que me incomodava muito, até. E nesse momento foi um puxão de, vamos ter que encontrar as pessoas que tocam, mas não havia mulheres que tocavam. Durante um tempo, em 2018, fiz um encontro com apenas 4 mulheres, o restante homens para compor a roda, mas, poxa, a gente já começou a assumir o protagonismo, já foi. Aí, 2020, a gente fez uma homenagem, porque todo ano a gente homenageia uma mulher sambista em vida. Então, foi o ano da Elza Soares, em que estava a pandemia, a gente fez uma homenagem para ela da sala de casa, uma live, mas não deixei de fazer também, com pouquíssimas mulheres tocando. E em 2021 foi quando a gente se reuniu. E esse grupo já havia mais pessoas aqui.
2: E ela faleceu
0: Lisboa.
2: Pouco tempo depois, né? Desculpa.
0: Pouco tempo depois. Fiquei muito feliz de ter feito essa homenagem.
2: Que bom.
0: Recebemos um vídeo, assim, agradecimento. Poxa.
2: Ah, que lindo.
0: E E aí, nesse ano, havia mais mulheres, assim, a gente conseguiu, veio pessoas de Évora, reunimos ali e fizemos uma roda que foi lindíssima, que, assim, me marcou pessoalmente, de ver tantas mulheres ali na roda e falar assim, isso é incrível, isso é possível de fazer. Então, no dia seguinte, reuni com algumas meninas e falei assim, vamos continuar fazendo isso? E foi daí que aconteceu o Coletivo Gira. Mas, infelizmente, devido a, sei lá, falta de estrutura e muitas coisas, a gente não conseguiu acompanhar o grupo inteiro, né? Então, a gente reduziu quem morava na cidade, quem tinha o instrumento, quem tinha tempo para dedicar, né? Quem tinha alguma forma de investir nisso. Então, o coletivo nasceu comigo, com a Kali, com a Tida e com a Melly. E nessa busca também de encontrar outras mulheres que tocavam, a gente conseguiu encontrar, o grupo cresceu, hoje somos 7, mas... E ainda acho pouco.
2: São sete agora. Residentes, né?
0: Residentes.
2: Mas tem sempre convidadas, Jana?
0: Sempre convidada, e o intuito é esse mesmo, sabe? A gente nasceu nessa demanda de ocupar esse lugar, e a gente não pode parar porque a gente conseguiu, né? Uhum. Tipo assim, ocupar algum lugar ali no samba. A gente quer mesmo que isso se prolifere, claro, que aconteça mais.
1: Então, mas... Para quem não conhece ou nunca viu, essa roda é composta por que instrumentos? Como é que funciona?
0: Só vou contar um pouquinho do início, porque no início a gente não tinha muita escolha. Por exemplo, eu conheci a Amélia, o que você toca? Eu toco Ilui Pandeiro. Pronto, é isso que você vai tocar. A gente não tinha muito... por exemplo, a Vitória Faria também, que ficou um tempo com a gente, ela tocava sanfona. E a gente não tinha uma pessoa que tocasse violão. Mas a gente olhou a sonoridade, olhou outras referências que tinha sanfona no samba e falou assim, vamos compor essa roda com sanfona? Vamos. Apareceu uma baixista. Vamos colocar um baixo na roda? Porque é isso, a gente não tinha muito... Adoraria ter um violão 7 cordas que soa lindíssimo na roda de samba, mas a gente ainda não tem isso. Ainda está sendo construído isso, né? Exato. Outras mulheres que aqui em Portugal já estão estudando também o violão 7 cordas para compor a roda. Então foi com o que tinha. E no início a gente tinha pandeiro, tantã, surdo, congas, que a gente tinha pele, que a Tida tocava já conga e a Melly também já tocava ilu, então a gente trouxe isso pra roda. A Kali Pérez, que tocava cavaquinho. Então foi mesmo uma junção assim do universo, que juntou a gente e falou, é isso que vocês têm, é com isso que vocês vão começar.
2: O suficiente para se poder cantar o samba,
0: pra poder cantar tocar. O samba e começar, exatamente. A gente certificou que a gente também não descaracterizasse muito, né? Porque o samba vem de uma tradição também que a gente não pode chegar e banalizar e fazer de qualquer maneira.
1: Exato.
0: Mas a gente buscou referências para isso, de pessoas que o faziam e faziam muito bem. E a gente foi nesse caminho.
2: E o nome, Emily? De onde é que veio o nome?
0: Então, o nome é engraçado, né? Porque na busca de um nome a gente fica sempre naquela dúvida. Ai, como que a gente pode trazer um nome que seja... A gente queria um nome pequeno, que funcionasse para a gente, né? Mas que a gente tivesse identificação. E o fato de a gente ter muitas peles no grupo, a gente tocar muita... E o samba também, né? Vem dessa cultura tradicional dos orixás e cantar muito. A gente entendeu que a palavra gira, para além de aqui em Portugal representar uma coisa bonita, também era uma festa, uma celebração em roda aos orixás, nos terreiros. Então a gente se identificou muito com esse nome através disso. E o coletivo vem porque essa construção foi coletiva. Não somos amigas que resolvemos, fazemos um som legal e a gente vai vender esse produto, não. O coletivo vem mesmo dessa ideia de ocupar, vamos ver quem pode. Então, por isso, o coletivo gira.
1: E como é que se equilibra as diferenças e a individualidade de cada uma das mulheres?
0: Isso foi um trabalho que eu, no início, quando eu comecei a sonhar com esse projeto, e eu sonho com ele há muitos anos, com uma roda de samba de mulheres, eu ouvi muitas vezes que é muito difícil você trabalhar com mulheres, isso não vai dar certo. Tipo, é muito difícil, é muito ego, é muito isso, muito aquilo. E foi um aprendizado. Para mim foi assim, um espaço de muito aprendizado, porque eu também achei que eu saberia lidar com essas coisas facilmente. Não, a gente consegue, não. É difícil. Só que é possível. É muito possível e é muito potente, através, talvez, assim, da escuta mesmo, né? E eu acredito que nós mulheres, a gente tem, talvez, um caminho um pouco mais aberto a se ouvir mais. Então, essas diferenças veio através da escuta ativa, através, muitas vezes, de um trabalho de conscientização também. Somos mulheres diversas, nós temos mulheres trans, mulheres brancas, mulheres negras, e da gente se entender na sociedade. Acho que todo mundo teve que fazer um trabalho de casa também, né, para a gente conseguir estar na mesma página, falamos das mesmas coisas, então a gente tem que aqui na prática também colocar essas ações dessa maneira. Então, eu acho que foi difícil, não é simples, porque eu também tive que me entender, tive que construir a minha individualidade dentro desse coletivo, através de entender que as minhas experiências, só eu que ia ser porta-voz delas, né? E assim como eu também poderia dizer que a experiência da Amélie, que é uma mulher francesa também, que se apaixonou pela música e mudou a vida dela para viver isso, a experiência dela também, mas que ela não saberia como era a minha. Eu que teria que o dizer, né? Uhum. Assim que eu teria que dizer a Kali Pérez, uma mulher trans também, ela traria esse. E eu, com uma escuta aberta, com uma escuta ativa, entender quais são as peculiaridades da sua vida, assim como ela entender a minha, a gente conseguia ali caminhar. Uhum. Dessa maneira, né?
1: Vocês no vosso trabalho também acham que às vezes se deparam com estas diferenças e como é que se chega, por exemplo, à peça de teatro, esta precisamente em que a Emily participou? Porque eu da peça que quando eu a vi, há ali um momento que eu acho que vocês também funcionam como espelho, não é? Há momentos, não é?
3: Sim, sim, sim.
1: Outros não. E isto é tudo uma... é muito complicado, lá está.
3: É, porque é um trabalho que, nesse específico, estamos só nós duas em palco, mas para ele funcionar, a equipa é composta por 10 pessoas. E é isso, tem que se ouvir muito, perceber muito. Nós duas em palco, há momentos de muita sinergia, mas há momentos de muito stress, porque as pessoas lidam de forma diferente. Nós somos muito, damos muito bem, eu e a Joyce, mas depois somos muito diferentes em muitas coisas, em forma de estar, eu tenho um ritmo mais lento e ela tem um... ela é assim. E encontrei esse equilíbrio, acho que como a Emily disse, vem da escuta e também da vontade de querer fazer o projeto acontecer, de saber do potencial das coisas e ir avaliando passo a passo. Gente, não vale a pena se estressar por isso, vamos focar nisso e tal. Equilíbrio. É tudo negociações.
1: Pois, negociações. Paulo, também sentes isso quando estás num projeto em que há mais pessoas a trabalhar.
2: Acho que também tem uma coisa que é já um osso do ofício, né? Que é as nossas carreiras já são carreiras em que se encontram pessoas com egos muito presentes, muito fortes, porque Sim. são carreiras de que precisam do aplauso, de validação pública, com muito base na imagem, com muito base naquilo que se é, não só como talento, mas também como fisicalidade, como presença e tudo mais. Então, nessas indústrias é sempre mais complicado realmente gerir os egos.
1: Sim, mas, por exemplo, aqui na peça da Awani, quando é um projeto em que tu e outras pessoas iniciam, é diferente de quando te convidam. Olha, há esta peça de teatro ou há este filme em que tudo já está montado, tens que dar...
2: fazer a entrega.
1: Entrega. O teu papel é esse, não é? É o Paulo e a Awani a trabalharem aquela coisa e tornarem-se únicos naquilo que estão a fazer, senão podiam chamar outra pessoa qualquer, não é?
2: Claro.
1: Mas quando é um projeto assim, acho que deve ser bem mais complicado. Quando é um processo em que tu és convidado para algo que já está construído, se calhar é mais simples. Porque acaba por ter esse teu
2: porque
1: lado
2: já vais
1: solitário.
2: De subalterno, na verdade, né? Porque a autoria tem tudo e tem muito a ver nessas situações, que é a Oni e a Joy são autoras do projeto.
1: Do projeto,
2: então, toda a gente que entra para o projeto, de alguma forma, está um pouco...
1: Tem que estar lá.
2: Exatamente, está a precisar de cumprir, fazer a entrega daquilo que está a ser pedido. Eu não tenho ainda, não fiz, por exemplo, em palco, foram muito poucas as coisas que eu fiz como de minha autoria.
1: Sim,
2: exato. Sou convidado ou faço audição para fazer parte do projeto de alguém. E aí, estás a dizer, é chegar e tentar fazer entrega, né? Tentar obedecer aquilo que é demandado de ti. E isso... E eu nisso sou super tranquilo, não me chateio, tipo, o projeto não é meu, a pessoa tem uma visão, E eu estou ali para fazer,
1: aceitaste,
2: para contribuir com a visão. E gosto muito de respeitar isso também. Gosto muito de respeitar. Mesmo quando eu convido pessoas para trabalhar, eu convido porque acredito na linguagem daquela pessoa.
1: Sim,
2: já, já acompanhei o suficiente
1: a partir
2: do que a pessoa fez.
1: Já...
2: Então já, já é um convite com base em querer realmente trabalhar
1: com essa pessoa.
2: Com essa pessoa. Sim.
1: Emily, já que estamos a falar também da, do Cabeça Ori, foi a tua primeira participação numa peça de teatro. E como
3: ótimo.
1: É que foi este desafio?
0: Olha, Cabeça Ori me deu uma oportunidade de participar de um processo e de um espaço seguro. E eu falei isso já com a Uni, mas eu tive a oportunidade de estar em um espaço e com pessoas dentro de um projeto que não tinha medo das minhas potencialidades.
2: Ah, que lindo.
0: Pelo contrário, elas foram celebradas. A Uni falou, você tem condições de fazer isso, vamos fazer. As minhas ideias eram, no mínimo, ouvidas. Então, eu acho que isso também me mostrou que é muito possível a gente alcançar esse lugar. E talvez a Oni, como você falou, encabeçando esse projeto junto com a Joyce, tenha esse desafio, talvez, né, de fazer com que todo mundo que está ali se envolva de uma maneira também que queira entregar o seu melhor. Eu acho que a peça ganhou com isso, eu acho que o projeto ganhou muito com isso. E a Oni fez isso assim, a Oni e a Joyce fizeram isso maravilhosamente bem. Me senti muito acolhida, obrigada por isso.
2: É um projeto muito lindo, parabéns. De facto,
3: não, foi,
2: casou muito bem ali.
3: A equipa toda foi muito, foi essencial. É isso, estávamos a falar da questão de esse projeto... Seria uma coisa completamente diferente se, se fossem outras pessoas. Não é um projeto que pudesse ser igual com uma equipa...
1: Ligado com outras pessoas.
3: Não.
1: Né?
3: Pronto, agora que já foi criado, mas não vai ser a mesma coisa. Eu, por exemplo, não me chateia nada passar isso para outra atriz. Estou impossibilitada de fazer e o projeto foi comprado, escolhido para participar de alguma coisa, vai outra atriz. Mas não vai ser a mesma coisa, porque há toda uma sinergia em público, mas isso também em palco, mas isso também se constrói, que vem de termos... A equipa é quase toda a mesma desde o início. E agora já estamos com o quê? 3 anos de criação. E nós tivemos, e eu faço questão sempre de falar disso, que nós tivemos a bolsa de criação do Espaço do Tempo e depois também recebemos financiamento da DG Artes. É essencial para se poder criar com tempo. A bolsa de criação tem a duração de 1 ano. Eles nos dão 1 ano. E boa parte do orçamento bem antes. Então nós temos tempo de criar, de investir, porque as pessoas querem, querem um espetáculo, querem uma obra, querem não sei o quê. Mas depois as pessoas têm que criar em 2 meses.
2: Criação sem estrutura é sobrevivência.
3: E os projetos não têm tempo de maturação. Nós percebemos, tivemos 1 ano, criamos, porque teve todo quase 6 meses de pesquisa. Nós investimos realmente tempo nisso. E 2 anos depois, trazer o espetáculo de volta, nós já não éramos as mesmas pessoas. E o espetáculo ganhou mais com isso, porque nós fizemos várias alterações, fomos buscar outras coisas da nossa vivência, de ter feito outras coisas também.
2: Uhum. Cresceram,
3: né? Crescemos. E eu acho essencial, eu faço sempre muita questão de falar sobre financiamento, investimento, eu acho que o setor privado também devia pensar nisso, de investir na arte. Porque depois é isso, nutre a sociedade, né? Mas é preciso tempo mesmo.
1: Muito bem, mas eu agora voltava aqui ao início, não propriamente início da Emily, mas deste embate de chegar a Portugal como artista. É que ainda por cima é o que nós sentimos é que o público e a música brasileira, o samba, é algo muito, muito impactante. E se o público reconhece aquele som no Brasil, com certeza é algo que leva as pessoas a juntarem-se, a estar, a conviver. E este registro aqui é um bocadinho diferente. Embora eu acho que com a presença brasileira, com a presença africana, as coisas têm vindo a mudar. Mas como é que foi essa transição? Chegar aqui como artista, até no início, ou houve uma boa recepção Aqui, se foi, não sei se foi com a comunidade brasileira, se foi com a comunidade africana, mas como é que foi essa...
2: Estás a querer saber quantas pessoas cantavam as músicas?
1: Não, era mais como artista. Tu tocas, uma pessoa no Brasil toca samba em qualquer sítio e eu acho que motiva logo uma presença, um ajuntamento, estar, o cantar, porque reconhece as músicas. E aqui as pessoas têm mais, se forem determinados sítios, as pessoas têm alguma vergonha de se mostrarem, de cantarem. E eu queria que a Emily contasse um bocadinho da sua experiência, como é que sentiu aqui.
0: Eu senti como... musicista, eu senti que a gente tem que ir construindo através das relações, né? Os espaços que a gente vai conseguir tocar. Então eu frequentei alguns lugares, o Clube do Choro, onde eu conheci o Tesso Borges, que eu levei meu pandeiro lá 5 vezes na mala e não tive coragem de tocar. Ah, era uma roda, só tinha homens, e aquela sensação ainda de você, não sei se você é bem recebida e não... Sabe? Demorei um tempo, mas criei coragem e toquei. E a partir dali a gente vai... né, de me virem tocar, me chamaram para algum trabalho ou outro. Mas isso de você falar dessa diferença, para mim, vem muito de um lugar que eu percebi que há muitos espaços aqui tinham um samba como estou apresentando a nossa cultura para o outro. Então as pessoas estavam consumindo a nossa cultura. Hoje, através do nosso projeto, e até da minha vontade de... porque eu não queria apresentar, eu queria viver ela. Não queria apresentar simplesmente. O samba não é uma coisa em que eu vou fazer aqui num palco e o artista lá e distante. Isso pode até acontecer devido às estruturas. Mas a roda de samba, a qual eu vivi, a qual eu me senti pertencente, é uma coisa em que todo mundo que está aqui faz parte, né? O público inteiro em volta. Então não, eu sinto que não é mais, e hoje com Gira eu vivo bastante isso, não é mais uma questão da gente estar apresentando um show, um concerto. Aquilo é a gente vivendo a nossa cultura. Algumas pessoas que vão chegar, pessoas portuguesas, sei lá, de qualquer lugar do mundo, eles não chegam ali e assistem um espetáculo. Eles chegam ali e assistem
1: e participam.
0: Eles veem as pessoas vivenciando a sua cultura ali. Então já não tem mais esse da gente de eu pensar num repertório em que mais pessoas fora do Brasil vai conhecer. Hoje okay. Eu posso pensar num repertório em que nós brasileiros vamos nos reconhecer, em que outra pessoa da diáspora vai reconhecer, né, através do português, e não só pensar em apresentá-la, né, para o mundo, mas de vivê-la aqui em Portugal. Eu acho que isso muda muito.
1: É quase uma festa, olha, vem a minha casa, vamos ter uma festa. E toda a gente vem, um traz um bolo, outro traz não sei o quê.
0: Exatamente.
1: Então é quase isso a roda, não é?
0: É isso. Na verdade, é muito isso. E a gente tenta buscar, a nossa roda principalmente, tenta buscar essa conexão com o público do tipo, vocês fazem parte dessa festa. A gente aqui, tocando o que a gente toca, não seria interessante da forma que é se a gente não tivesse essa participação. Então a gente também tenta buscar isso, né? Do público.
1: E vocês estão receptivos a mais gente fazer parte dessa roda?
0: Com certeza.
3: Vou começar a aprender.
0: Inclusive,
1: fica aqui o convite, né?
0: Não, mas inclusive também, eu vou começar a dar aula de percussão exclusivamente para mulheres negras e pessoas não binárias, porque também há uma questão que há algum tempo me incomoda, que é também da gente ter as pessoas negras no lugar de protagonismo na nossa festa, né? E aqui eu acredito que tem a gente está fora do Brasil, né? E a gente vai ter alguma certa dificuldade, porque até as pessoas que acessam poder viajar e migrar, isso já acontece um filtro natural. E assim também, um imigrante que vive, uma pessoa preta que vive aqui em Portugal, ela tem outras demandas do que conseguir aprender um instrumento, ter tempo, de ter dedicação, de ter o próprio instrumento. Então, talvez voltar um pouco para essas pessoas e falar assim, vamos ocupar também esse lugar num lugar de protagonismo, também, então a gente vai começar a dar aula para pessoas racializadas aqui em Portugal, para ver se a gente consegue causar mais diversidade.
2: Isso é muito,
0: né?
2: Lindo. Sim.
1: Bom, fica aqui este convite.
3: Olha,
1: Paulo,
3: fica o convite para as pessoas apoiarem o projeto da Emily, com espaço, com instrumentos. Ela já tinha falado do projeto e pronto, vamos aproveitar aqui as antenas da RDP África.
1: Da RDP África Rádio.
3: Takes time.
1: Olha, obrigada, Emily, pela conversa, por esta roda.
3: Essa roda.
1: Realmente estamos em roda. Eu vou querer assistir. Por acaso nunca assisti uma roda de samba.
2: Vais-te surpreender.
3: Acho que é muito bom.
2: Que é muito contagiante. Parece que se abre um portal assim.
3: É
2: aquelas vozes, a energia, todos os instrumentos, sim. Toda a gente ali a vibrar na mesma frequência. Sim. É muito impactante.
3: Mas é mesmo, estás a ver, sentada no quintal. Exato. Há um tio puxa uma guitarra, um tio, não sei o que, alguém está com um copo. Yeah, é mesmo isso.
1: Pronto, então eu vou levar um instrumento que eu acho que as rodas de samba não têm.
2: Que é qual?
1: Que eu tocava quando andava na faculdade, que eu fazia parte
3: da tuna.
1: Que é o triângulo. Os ferrinhos.
2: Ah, encaixa perfeitamente.
1: Não, pronto, é. Encaixa perfeitamente, porque aquilo, eu não sei de que forma é que altera alguma coisa numa roda de samba, mas pronto. Levarei.
3: Chega,
0: obrigada. Fica o convite. Avenida Marginal.

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1: Tocador de gaita. Fizemos gravação aqui na cidade da Praia, em Cabo Verde, com mestre Kim Alves. Fiz também nos Estados Unidos com Kim Alves. Fizemos em Portugal também, que gravamos com os músicos lá. Caso de Bob Valentino, Tony Fica, Vado Masquias, Ana Meleira, foi tudo em Portugal, no clássico.

Torre de Batuco. Temos a convidar também a nossa grande amiga, jovem cantora de Batuco, Ana Milady, que vive em Portugal, onde a música se fala como começou a história do Batuco e até onde o Batuco já se foi. Embora ainda falta muito para o Batuco ser mais consagrado a nível internacional. Mas pronto, cada um faz a sua parte e nós estamos a trabalhar para isso.

Mercado Praia, que fizemos uma parceria com a nossa grande artista Paulinha, que agora vive nos Estados Unidos, uma música feita por Romeu de Lourdes, interpretado por Esfero Gaita, onde se fala da cultura em geral, sobre o que é mercado, as vendas, esse tipo.

Amor de Mãe é uma música que eu fiz, eu e o Romeu de Lutz, para agradecer todas as mães do mundo, principalmente as mães cabo-verdianas, pelo sacrifício que elas fazem para nos criar. E agora que já somos homens, agradecemos com essa música. E também temos a parceria que é Dino Santiago.

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3: Nos Identidade. Nos Identidade é uma música que tem vários gêneros à mistura. Primeiro, batuco, convidado é a Rosa Mestre, que vive nos Estados Unidos. Depois temos outra parte de Itabanca, o nosso convidado, que é Keitara Itabanca também. Fala do cotidiano do dia a dia da Ilha de Santiago, das culturas e depois também sobre a vida de Mindelense.

Tocador de Gaita é o título do nosso último trabalho, último CD, dedicado a todos os músicos, todos os acordeonistas, desde o início do Funaná. Uma homenagem a todos os tocadores de gaita, que em Cabo Verde é tocador de gaita e tocador de acordeão. Esse é o nosso último trabalho. Já está no mercado, nas todas as plataformas digitais. E a partir da próxima semana, vamos começar a fazer o nosso lançamento a nível nacional e internacional.

0: 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Em muitos países africanos de língua portuguesa, há professores que ensinam português a crianças que chegam à escola com outra língua materna. Em Portugal, esse mesmo desafio existe, com migrantes que chegam sem falar a língua do país. O problema é semelhante, os contextos são diferentes. E os materiais para enfrentá-lo eram até agora escassos. Acaba de ser publicado o guia Ensinar com o Kite, atividades práticas para promover a inclusão linguística e cultural. Gratuito, disponível em 7 línguas, com 191 atividades para professores e mediadores que trabalham com quem aprende português como língua não materna. Língua de Todos conversa com Cristina Martins, professora da Faculdade de Letras da Universidade de Coimbra e coordenadora do projeto Comunicaite. Professora Cristina Martins, o que é afinal o Kite e que necessidade concreta o fez nascer?
1: Este é um produto, este guia, e também a plataforma Kite, são dois produtos, são os produtos intelectuais do projeto europeu Communicaite, que congrega um consórcio de universidades portuguesas, europeias, lideradas pela Universidade de Salamanca, em Espanha, que integra a Universidade de Coimbra, também a Universidade de Poitiers, Heidelberg, a Bolonha, e a Universidade de Varsóvia e também a Universidade de Kiev. E este é um projeto que vem na sequência de outros que já desenvolvemos, este consórcio, não exatamente este, mas um grupo de universidades que já anteriormente tinha desenvolvido outros projetos. Nós estávamos justamente numa reunião, suponho que em Poitiers, ou em Heidelberg, já não me lembro, ainda no âmbito do projeto anterior, quando nos ocorreu a ideia deste projeto. E isto vem na sequência da guerra na Ucrânia, não é? E na sequência justamente de vários países europeus. E uma das razões pelas quais a Polónia, a Universidade de Varsóvia, foi incluída, tem a ver justamente com o impacto, não é? Que a afluência de refugiados ucranianos teve na Polónia. A ideia era criarmos recursos que fossem úteis para situações de emergência humanitária, que era exatamente uma situação desse tipo que se estava a viver em vários países europeus, na altura, fruto da afluência, não é? Em massa de refugiados ucranianos. Ainda que na nossa mente sempre esteve a perspectiva de que estes produtos não se destinariam apenas a refugiados ucranianos, não é? Porque a situação das migrações e da pressão das migrações na Europa não é de agora não, e não decorre da guerra na Ucrânia, e portanto nós pensámos em criar recursos que fossem úteis para este contexto e para esta situação específica, mas que não se esgotassem neste público específico, não é? E que fossem, portanto, sustentáveis, não é? E pudessem servir depois outro tipo de populações. Mas a ideia era justamente a de criar um recurso ou recursos que pudessem responder a uma situação de emergência humanitária. Então, como é que o pretendemos fazer? Em primeiro lugar, criamos a plataforma Kite, não é? E a plataforma Kite é um lugar na internet onde pessoas que estão em situação de migração ou são refugiadas nos países de acolhimento, portanto Portugal, Espanha, França, Itália, Polónia e Alemanha, possam encontrar num único local informação de variadíssima ordem e toda ela muito útil para navegar, não é? E para entrar, não é? Nas comunidades de acolhimento e nas línguas desses países de acolhimento. E, portanto, essa plataforma tem 6 secções, não é? Cada uma delas vocacionadas para um propósito específico. O primeiro é um vademécum, que é o Kite 1, e que no caso da versão portuguesa chama-se Chegar a Portugal. E chegar a Portugal implica saber números de telefone, agências para como encontrar alojamento, como encontrar serviços de saúde, o que fazer com os filhos no caso de haver necessidade de matrículas em escolas, etc. Portanto, transportes públicos, um conjunto muito alargado de informações de natureza muito, muito prática, não é? Organizada em secções, carta de condução, etc, etc. Quer dizer, tudo que nos possa ocorrer, como usar telefones, números de telefone, telemóveis, etc. Portanto, tudo o que é muito prático, muito útil e necessário para resolver problemas no imediato, não é? Depois o Kite 2, a segunda secção, é um dicionário ilustrado. São 500 e tal palavras ilustradas, não é? Que têm, portanto, informação, que são palavras básicas, organizadas em grandes temas, não é? Para a comunicação no dia a dia. Portanto, a pessoa pode não saber a palavra, mas chegando à plataforma pode escolher a figura, pode escolher a imagem e pode eventualmente comunicar muito rapidamente as suas necessidades mais básicas, não é? Portanto, temos palavras para a saúde, para a habitação, para a educação, são várias secções temáticas, casa, espaço urbano, etc. E depois, a terceira secção está dedicada aos sons das línguas dos países de acolhimento e à forma de representação gráfica desses sons, não é? Portanto, é um recurso que, com gravações, com ilustrações de exemplos, gravadas para que a pessoa possa reconhecer, não é? E ter acesso a um modelo, não é? De como pronunciar a cada um daqueles sons e também a forma como se podem escrever a cada um dos sons. E casos também de grafias duplas, duplas, isto é, sons que têm mais do que uma representação gráfica e que podem ser também fonte de dúvida, não é? Até para nativos, na verdade. Depois o K4 é uma secção dedicada à cortesia, à comunicação verbal e com um foco muito forte na cortesia verbal, não é? Como fazer pedidos de forma cortês, como recusar, como cumprimentar, enfim, uma série de informações que se prendem com os recursos de que precisamos para não sermos mal educados, de uma perspectiva, utilizando as línguas dos países de acolhimento e, portanto, também evitar conflitos, não é? A secção seguinte, que é o K5, vai na mesma linha, embora dedicada agora aos gestos e a outros comportamentos não verbais, não é? Como a gestão do tempo e até a gestão do espaço, não é? Interpessoal. E, portanto, temos ali uma série de vídeos, por exemplo, com um conjunto de gestos que são comuns, em cada um dos países de acolhimento e também gestos a evitar, não é? Gestos que podem também originar conflitos, não é? E, portanto, devem ser evitados. Finalmente, na última secção, o K6, temos testemunhos de pessoas que já tiveram experiências de migração nos países de acolhimento, experiências positivas, não é? E dão testemunho nas suas línguas maternas, enfim, das experiências que tiveram. São vídeos curtos e pretendem ser acolhedores, não é? E portanto, integradores também. E, portanto, esta plataforma que está disponível, então, todos os conteúdos estão disponíveis em seis línguas. Cada uma das versões linguísticas desta plataforma, há traduções, há neste momento até três traduções. Portanto, cada um dos conteúdos, os conteúdos da plataforma em português, neste momento, são apresentados com uma versão em tradução, com tradução em inglês, com tradução em ucraniano e agora mais recentemente também com tradução em árabe. São todos bilíngues, não é? Com estas combinatórias possíveis. E esta plataforma, então, atendendo à quantidade e à diversidade de recursos de que dispõe, é um bom multi-recurso, não é? E que pode ser utilizado em contexto pedagógico. Portanto, nós pensámos na plataforma Kite fundamentalmente para os migrantes e os refugiados. Portanto, esse é o público-alvo.
2: Nesse caso, não é destinado apenas a migrantes e refugiados?
1: A plataforma Kite é destinada a quem não sabe a língua, não é? Do país de acolhimento. E, portanto, podem ser migrantes, podem ser outras pessoas que simplesmente têm interesse em aprender a língua e ter um primeiro contacto com a língua e com a cultura do país de acolhimento, não é? Não necessariamente migrantes e refugiados, não é? Nós temos muitas pessoas no mundo que estão interessadas em aprender português, não é? E esta plataforma pode ser uma via de acesso, primeira via de acesso para esse efeito também. Mas pensámos também nos docentes e nos profissionais que estão na linha da frente do acolhimento. Nas pessoas que precisam, são mediadoras ou são docentes de português língua não materna ou de português língua de acolhimento. E que tem ali um manancial muito importante de tem muito material ali que pode ser rentável do ponto de vista pedagógico. E é aí que entra então esta última produção do consórcio, que é este guia Como Ensinar com o Kite, que são atividades práticas para a integração linguística e cultural, e este produto está destinado então aos profissionais, aos voluntários, às pessoas que estão na linha da frente e que precisam e querem ajudar a integração de pessoas que nos chegam.
0: Cristina Martins, professora na Faculdade de Letras da Universidade de Coimbra e coordenadora do projeto Comunicaite, sobre a plataforma Kite e o que a fez nascer.

0: cantora é cabo-verdiana, de coração nascida em Lisboa de pais cabo-verdianos. Canta em crioulo e faz da morna, do funaná e do batuque a sua casa. Zeke Tzé tem música de Vice, compositor cabo-verdiano, que nos deixou no início deste ano.
1: Ciberdúvidas responde.
0: Diz-se, houve muitas oportunidades ou houveram muitas oportunidades? A resposta de Inês Gama.
2: A forma correta é, houve muitas oportunidades. O verbo haver, quando usado com o sentido de existir ou acontecer, é um verbo impessoal. Isto significa que não tem sujeito. Por essa razão, conjuga-se sempre na terceira pessoa do singular, independentemente do elemento que o acompanha. Neste tipo de construções, o grupo nominal que surge depois do verbo, como por exemplo muitas oportunidades, não desempenha a função de sujeito, mas sim a de complemento direto. É precisamente essa ausência de sujeito que justifica o uso do verbo no singular. Assim, são corretas expressões como houve muitas oportunidades, houve vários problemas ou houve grandes mudanças. Pelo contrário, formas como houveram muitas oportunidades resultam de uma falsa concordância com o nome plural que segue o verbo e devem ser evitadas na norma culta. Convém, no entanto, distinguir este uso impessoal do verbo haver de outros contextos em que o verbo é pessoal e conjuga-se normalmente. É o que acontece, por exemplo, em frases como eles haviam terminado o trabalho. Neste caso, o verbo haver já não tem o sentido de existir ou acontecer e apresenta um sujeito expresso, o que justifica a concordância em número. Resumindo, sempre que o verbo haver puder ser substituído por existir, deve manter-se no singular.
0: Inês Gama, linguista.
3: 1, 2, 3, e...
0: Fernando Pessoa escreve sobre o desejo de acabar entre rosas. Uma imagem que parece suave e que carrega tudo menos suavidade. O desejo de uma morte bela, de um fim que tenha a dignidade de uma flor. Sinto Filipe diz o poema com música de Laurent Filipe.
4: Quero acabar entre rosas porque as amei na infância. Os crisântemos de depois, desfolhei-os a frio. Falem pouco, devagar, que eu não ouça sobretudo com o pensamento. O que quis, tenho as mãos vazias, crispadas flebilmente sobre a colcha longínqua. O que pensei, tenho a boca seca, abstrata. O que vivi era tão bom dormir.
0: Quero acabar entre rosas, de Fernando Pessoa, dito pelo ator Sinto Filipe, com música de Laurent Filipe. Ouviram Língua de Todos as despedidas de José Manuel Matias, Luís Carlos Patarqui, Maria Barradas e Miguel Vanderkellen.
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0: As 4 nos Açores. Entre 1 euro e os 18 euros, o Ministério da Educação fixou os valores que os professores classificadores vão receber pela correção digital dos exames nacionais do secundário. A FENPROF está contra. A Federação Nacional de Educação considera os valores justos. Meio ano depois da tempestade Christine, faltam trabalhadores e qualificados, diz o coordenador da estrutura de missão à Antena 1. Paulo Fernandes adianta que uma solução passa por qualificar trabalhadores migrantes.
1: Esta hora com 22 graus em Coimbra, 24 no Porto, 25 em Lisboa, 27 em Faro. Estão 23 graus no Funchal e 20 em Ponta Delgada. 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
0: O Ministério da Educação divulgou esta noite os valores que vai pagar aos professores classificadores dos exames nacionais do ensino.

0: secundário. Os docentes vão receber 1 euro por cada resposta classificada. A reapreciação da prova vale 12 euros. Já no caso da reclamação da prova, o docente recebe 18 euros. O ministro da Educação, Fernando Alexandre, assinou o despacho que autoriza estes pagamentos. A Federação Nacional da Educação pede que sejam conhecidas as tabelas no início do processo. Apesar disso, Pedro Barreiros considera os valores aceitáveis.
1: Neste caso, e tendo em conta o comunicado do Ministério da Educação, aquilo que nos parece, por um lado, é o cumprimento de uma palavra que foi dada pelo Ministro da Educação no sentido de remunerar os professores em relação a estas tarefas adicionais que tiveram. Estamos a falar em valores que neste momento são aceitáveis. Agora, importa deixar claro que os professores, independentemente destes valores, cumpriram a sua tarefa sem saber sequer que iria haver lugar à remuneração e, portanto, com remuneração superior ou inferior, importa é deixar bem claro o profissionalismo dos professores.
0: Secretário-Geral da FNE, Federação Nacional de Educação, Pedro Barreiros. A FENPROF fala em valores ridículos. Ouvido pela Antena 1, o dirigente Francisco Gonçalves assinala também que o Ministério revela os valores no dia em que arrancou uma nova maratona de classificações.
2: Tanto o comunicado como os valores são ridículos e indecorosos. Não só pelo montante em si, isto foi feito no dia em que precisamente estão a ser convocados professores ou através de uma espécie de aliciamento para alterarem o seu período de férias, ou nem sequer falando sobre essa questão, classificaram provas à noite e ao fim de semana e depois aquilo que é oferecido como, eu diria, recompensa é o pagamento a 1 euro por item. Portanto, acho que fala por si, falam por si os valores, fala por si o comunicado, ainda por cima com aquele último parágrafo em que refere que isto é no âmbito da política de valorização dos professores, da profissão. Este Ministério da Educação, este Ministro da Educação, cada vez mais mostra que não está à altura do lugar que desempenha.
0: A posição da FENPROF, o despacho assinado pelo Ministro da Educação, revelado nas últimas horas, é válido para a primeira e segunda fase e também para a época extraordinária em relação à correção digital dos exames nacionais do ensino secundário. Faltam trabalhadores para reconstruir a região afetada pela tempestade Kristin. 6 meses depois do mau tempo ter deixado um rastro de destruição no centro do país, o coordenador da estrutura de missão criada pelo governo, Paulo Fernandes, afirma que só dentro de 2 anos o problema da falta de mão de obra poderá ficar resolvido.
3: O que temos no terreno de mobilização não é suficiente. Nós queremos tentar compactar ao máximo, tentar em 2 anos conseguir resolver grande parte desta questão ou ficar em velocidade cruzeira.
4: Como a estrutura de missão consegue atrair mais empresas e mais mão de obra?
3: Estamos neste momento a fazer algo muito relevante, que é um levantamento muito fino com as associações, nomeadamente na área de construção civil, para percebermos todas as necessidades perante daquilo que é neste momento a falha de mercado ou o desequilíbrio entre oferta e procura que neste momento existe no mercado.
0: Em entrevista à Antena 1, Paulo Fernandes adianta que uma solução passa por qualificar trabalhadores migrantes. O coordenador da estrutura de missão reconhece ainda que não tem sido fácil fazer chegar os apoios às empresas, mas contas feitas até agora foram entregues mais de 3 mil milhões de euros de apoios, quer a empresas, quer a particulares.
3: Ao dia de hoje já vamos em 3,5 mil milhões de euros, quase 3,6 mil milhões de euros.
4: 3.500 milhões.
3: Que já foram colocados naquilo que são os nossos beneficiários, ou que já foram pagos ou que estão autorizados. São valores enormíssimos nas infraestruturas públicas, estão mais de 100 milhões de euros em execução até final do ano, dos 400 milhões da parte da administração central, na parte das habitações, mais de 160 mil famílias, repito, 160 mil famílias já receberam os o valor suscitado daquilo que são os danos das suas casas.
0: O coordenador da estrutura de missão para reconstruir a região centro, Paulo Fernandes, entrevistado pelo jornalista João Alexandre, entrevista que vai poder ouvir mais logo depois das notícias das 10 da manhã na Antena 1. Está dominado o incêndio que deflagrou nesta segunda-feira perto de Barros, no Conselho de Vila Verde. Os bombeiros conseguiram controlar as chamas pouco depois das 3:30 da manhã. Há registro de 2 feridos ligeiros e 1 operacional assistido. Por dominar nesta altura está o incêndio que lavra desde a hora de almoço no Conselho da Guarda, entre as aldeias de Rochoso e Cerdeira. Mobiliza cerca de 250 operacionais. Um fogo chegou a ter duas frentes ativas com vários quilómetros. Cinco operacionais sofreram ferimentos leves na sequência dos trabalhos. Foi isso que disse fonte da Autoridade Nacional de Proteção Civil à Agência Lusa. Continua também ativo o fogo que começou ao final da manhã em duas igrejas no concelho de Penafiel. O incêndio está a ser combatido por cerca de 200 bombeiros. O Governo de Espanha vai declarar hoje zonas de catástrofe, os territórios afetados pelos grandes incêndios que atingem o país, para se preparar a reconstrução e recuperação. Já arderam mais de 200 mil hectares. Nesta terça-feira vai ser decisiva no combate às chamas nas regiões de Ávila, Madrid e Toledo. Até ao período da manhã o vento vai dar alguma trégua, mas depois a previsão é que haja nova rotação do vento. Na quarta-feira prevê-se uma nova subida das temperaturas em Espanha. O Festival Sina Alfama está de volta ao Museu do Fado e às Escadinhas de São Miguel, em Lisboa. Este ano traz uma homenagem ao cinema polaco com meia centena de filmes. O diretor artístico do Sina Alfama, João Gomes, dá mais alguns detalhes.
5: Temos 50 filmes. O filme polaco é lindíssimo, chamado Crossbow. Em português, temos um filme Entre a Árvore e a Floresta. É sobre aquilo que foi o percurso de itinerância do Teatro Nacional de Dona Maria II a partir do momento em que encerrou para a obra. E este documentário mostra-nos aquilo que foi a viagem de Dona Maria por esse país fora. E, para além disso, sem dúvida, esta vez reforçamos o nosso repto para trazerem as suas próprias almofadas. Okay? Já o ano passado fizemos, este ano reforçamos. Bring your own pillow. É a frase de ordem. Fazerem daquele espaço, daquela escadaria, um sítio de conforto e intimidade, que é um bocado essa a nossa lógica, estarmos a ver cinema em conjunto, no espírito comunitário.
0: Está feito o convite. A quinta edição do Sina Alfama até sexta-feira no Museu do Fado e nas Escadinhas de São Miguel, em Lisboa, com entrada livre.
6: 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Muito bom dia.

0: Vasco Diniz.
1: Muito bom dia, boa terça-feira, com Yala Semedo a caminho, também com Anselmo Ralph. Temos nesta hora para ouvir Princesito e também Karina Gomes e Neuza. Alguns destaques da nossa hora, que vai contar também com o consultório jurídico e Adriano Malalane. Fique connosco, muito bom dia.

0: Anselmo Ralph e na abertura de hora, Iola Semedo. Nesta hora, também o Top 10 Mais da Rádio, uma viagem semanal que fazemos com o Nuno Sardinha, sempre nas manhãs de terça-feira. E como sempre, às terças-feiras, temos também o Planeta Música, de viagem até à África do Sul. Agora, batemos à porta do consultório jurídico para responder a mais uma dúvida. Está o nosso jurista Adriano Malalana.
1: Como é que eu posso fazer para me legalizar?
2: Um contrato de trabalho pode ser feito por um dia, pode ser feito por um mês. Existe liberdade na fixação do prazo de duração do contrato de trabalho.
3: Consultório jurídico.
4: O recibo verde só deve existir naquela condição em que o trabalhador é verdadeiramente independente. Portanto, não há trabalho subordinado. Os advogados são verdadeiramente trabalhadores independentes. Porquê? Porque não estão sujeitos à subordinação jurídica. Trabalham nos seus gabinetes, usam os seus meios, os seus computadores, as suas impressoras, as suas secretárias, e o cliente que vai contratar o serviço de um advogado não é patrão daquele advogado. O advogado vai fazer a sua prestação e vai cobrar os seus honorários e vai emitir um recibo verde. Agora, um trabalhador da Constituição Civil que entra às 7 da manhã, tem o seu encarregado e trabalha todos os dias naquela obra da sua entidade empregadora, tem que cumprir as instruções do patrão. Significa que há subordinação jurídica. Recebe um salário fixo por mês. Há uma subordinação económica. Obviamente que esta pessoa não é um trabalhador independente. É despedido quando a entidade patronal entende fazê-lo e sem justa causa. Porque para despedimento, já o patrão entende que ele não está vinculado, diz que não tem contrato. Depois acontece um acidente, por grave que seja, na obra, aquele trabalhador é abandonado, pura e simplesmente. Porquê? Porque não tem seguro de acidentes de trabalho, que é obrigatório. E o patrão diz, eu não tenho obrigação de contratar um seguro de acidentes de trabalho para estes trabalhadores que eu tenho, porque não são meus trabalhadores, estão a fazer prestação de serviço, eles são independentes. Mas que independência, meu Deus, não vemos aqui independência nenhuma. O que vemos é dependência económica, dependência hierárquica, dependência a todos os níveis. Pura e simplesmente não faz parte do quadro da empresa. Ora, isto é contrário à lei, porque sempre que há subordinação jurídica, esse trabalhador não deve emitir recibos verdes, deve ter um contrato de trabalho escrito, pode ser efetivo ou não, mas tem que haver um contrato de trabalho, tem que haver descontos para a segurança social e tem direito a férias, tem direito ao subsídio de Natal, tem direito ao subsídio de férias e tem direito à folga. Muitas vezes isso não acontece nas obras, trabalham todos os dias.
1: Como é que eu posso fazer para me legalizar?
2: Um contrato de trabalho pode ser feito por um dia, pode ser feito por um mês. Existe liberdade na fixação do prazo de duração do contrato de trabalho.
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0: Princesito e Karina Gomes. Agora, ficamos à espera do Nuno Sardinha. Vem já a seguir com o Top 10 Mais da Rádio.
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4: No número 10 esta semana, Stone Warley com Kai e DJ Tyson, Cooler Stabilizé, baixa 7 lugares.

0: 9.
1: A música nova na 9ª posição, Kiako Kiadav, Kimbemba.

0: número 8.
1: Outra das músicas novas desta semana. Gelido Semedo no 8º lugar. Mundo Aveludado.
0: Número 7.
1: A subir duas posições, Chelsea Dinorah com Georgie, Teu.

0: número 6.
1: Neyna e Paulinha mantêm o sexto lugar do top. Para dar, para dar.

0: número 5.
1: A música nova na quinta posição, Soraya Tavares, Tec Manchi.
0: Número 4.
1: A subir 3 posições, Zack End e Magic Beats, Desacato.
0: Número 3.
1: A subir também 2 lugares, Filho do Zua, Em Casamento.

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0: Dodi com Daniel Nascimento. E antes das notícias às 6 da manhã, vamos com o Planeta Música até a África do Sul. Agora é tempo da palavra do dia com Mafalda Lopes da Costa.
1: A palavra do dia é antologia. Antologia é um termo que tem origem no grego antigo e é composto por antos, flor em grego, e logia, que deriva do verbo grego que significa reunir, colher. Literalmente, uma antologia é uma colheita ou uma coleção de flores. A metáfora refere-se à seleção dos melhores textos ou obras funcionando como um ramalhete literário, um termo associado também ao conceito de florilégio. Na Grécia Antiga, o termo referia-se ao ato de colecionar flores. Mais tarde, o poeta Meleagro de Gadara, por volta do século I a.C., compilou a primeira antologia grega, usando a metáfora de colher flores para descrever a reunião de poemas. Com o tempo, este significado inicial passou a designar coletâneas de textos, de poemas, de músicas ou de filmes selecionados por um critério específico, como o autor, o tema, a época, etc. O termo, no sentido de antologia literária, é uma tradução literária e direta da ideia de reunir o que de melhor foi produzido, como, por exemplo, as melhores flores de um jardim.

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2: O novo fenómeno do top sul-africano chama-se Negita Atui. Uma colaboração que junta a magnética voz de Zinex Umalo à produção de Funky Kla e de Lala Tuxin. A nova faixa funde graves do Gincom com o Afro House e já se consolidou como um dos maiores sucessos da música urbana atual de Durban e Joanesburgo, provando que a criatividade sul-africana continua a ditar as tendências que põem todo o continente a dançar. Zinex Umalo, Funky Kla e de Lala Tuxin.

0: Muito bom dia, são 6 horas em Portugal e Angola, 4 horas em Cabo Verde, 5 horas na Guiné-Bissau e São Tomé e Príncipe, são 7 horas em Moçambique. Já a seguir, as notícias RTP África.
1: Bom dia. Um grupo de 75 líderes religiosos, laureados com o Prémio Nobel, artistas, atletas e defensores dos direitos humanos, publicou hoje uma declaração de solidariedade nos 75 anos da Convenção sobre o Estatuto dos Refugiados. Convocada pelo Alto Comissário da ONU para os Refugiados, Barham Salih, a iniciativa visa construir uma coligação global de apoio à proteção dos refugiados para funcionar até ao Fórum Global sobre Refugiados em 2027. A Confederação Cabo-Verdiana dos Sindicatos Livres considera que o clima laboral no país está mais estável graças à implementação de novos planos de carreiras e remunerações na administração pública. A Central Sindical alerta, porém, que muitos trabalhadores continuam sem rendimentos suficientes para enfrentar o aumento do custo de vida e defende que o salário mínimo deve subir para 4%.

0: 450€ a CCSL. Espera agora que o novo governo reforce o diálogo social e avance com medidas que melhorem as condições de vida dos trabalhadores numa semana marcada pelo debate sobre o Estado da Nação. O chefe de Estado cabo-verdiano defende a criação de um quadro legal para valorizar o voluntariado em Cabo Verde com incentivos que reconheçam o empenho cívico dos cidadãos. Na cerimónia de tomada de posse dos novos órgãos da Cruz Vermelha de Cabo Verde, José Maria Neves sugere que o Estado atribua benefícios concretos aos voluntários.
1: Por exemplo, no ingresso na administração pública, no desenvolvimento da carreira, no acesso a bolsas de estudos, jovens que se destacam através de um forte empenhamento cívico nas diferentes atividades da Cruz Vermelha ou nas diferentes atividades do voluntariado a nível nacional. Nós precisamos fazer crescer o envolvimento cívico das pessoas nas diferentes causas, particularmente aquelas que têm a ver com a democracia, as liberdades e a dignidade da pessoa humana.
0: Na sua intervenção, o chefe de Estado destacou ainda o papel da Cruz Vermelha na resposta às emergências na saúde, na educação e no apoio às comunidades. Na Guiné-Bissau, o porta-voz do Conselho Nacional de Transição, Fernando Vaz, reitera total desinteresse em qualquer intermediação da CPLP.
2: A República da Guiné-Bissau não tem, nem quer ter, qualquer relação de consulta ou intermediação com a CPLP. O CNT reitera o seu total desinteresse em qualquer intermediação da CPLP, uma organização descredibilizada, parcial e capturada por agendas neocoloniais.
0: Em conferência de imprensa, registada pela rádio Voz do Povo, o porta-voz do Conselho Nacional de Transição da Guiné-Bissau, Fernando Vaz, reafirma que Domingos Simões Pereira já não é presidente do Parlamento guineense e que a suspensão da prisão preventiva para tratamento médico em Portugal resulta exclusivamente de um requerimento do próprio deferido num ato de clemência humanitária pelo Tribunal Militar. O Governo de Espanha vai declarar hoje zonas de catástrofe os territórios afetados pelos grandes incêndios que atingem o país para preparar a reconstrução e a recuperação, de acordo com o Primeiro-Ministro Pedro Sánchez. O decreto, que vai declarar zonas gravemente afetadas por emergências da Proteção Civil, as áreas calcinadas pelos fogos, vai ser aprovado pelo Conselho de Ministros e acionar o processo de levantamento dos danos causados pelas chamas, permitindo começar a avaliar a magnitude da catástrofe. A área ardida em todo o país, desde o início do ano, ascende a 170 mil hectares, 6 vezes mais do que no mesmo período de 2025. Foram as notícias na sua RTP África. Estão de volta a partir das 7. Tenham um bom dia.
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Diniz. Muito bom dia e continuação de uma ótima manhã de terça-feira. Já sabe, com muita música por cá. Já a seguir, Tsunami com Filho do Zua e Noite e Dia também com Soraya Ramos e Zara Williams. Para ouvir agora.

0: Tsunami com o filho do Zua em Noite e Dia. Nesta hora, temos também o Ciberdúvidas da Língua Portuguesa. É o espaço que nos acompanha diariamente e que tira dúvidas, claro, da língua que nos une. Hoje vai explicar como se escreve corretamente a palavra porcento, se de forma junta ou separada. Daqui a pouco vai ficar a saber. Agora vamos com o José Gonçalves à atualidade mundial no Planisfério.
1: A crise diplomática entre o Brasil e a Argentina está viva e tem potencial para se agravar. A questão agora é saber se as duas partes vão fazer mais declarações em seguida. O que está a acontecer é que Milei foi ao Brasil para participar na convenção do Partido Liberal, que é o partido que lança a candidatura de Flávio Bolsonaro às eleições presidenciais do Brasil do próximo mês de outubro. E nessa convenção, ele fez declarações muito duras contra o governo Lula e muito favoráveis a Bolsonaro, dizendo mesmo que o Bolsonaro vai ganhar as eleições e que isto confirma uma tendência, portanto, no conjunto sul-americano. Depois tentou ir a Brasília para visitar o ex-presidente Jair Bolsonaro, que está detido em prisão domiciliar após uma sentença no Supremo Tribunal Federal, sentença no sentido de que ele teria tentado um golpe de Estado. Mas o juiz encarregado do assunto, o juiz Alexandre de Moraes, negou a autorização de visita, dizendo que o ex-presidente Bolsonaro não pode receber visitas de caráter político ou eleitoral. Milei radicalizou as suas declarações e depois, dentro dos dois países, começou então uma polémica entre grupos políticos. Enquanto que o Partido Liberal no Brasil diz que Milei foi muito corajoso, dentro da Argentina, deputados da oposição criticam, dizendo que ele criou uma crise e chamou-no de irresponsável. Um ex-presidente chegou mesmo a insultá-lo, o ex-presidente Fernandes, chamando-o de energúmeno. Ora, na área de Milei, diz-se que Lula também, quando foram as eleições na Argentina, apoiou candidaturas contrárias a Milei, e de maneira que o assunto agora está a nível das duas diplomacias, com a diplomacia brasileira a convocar o embaixador da Argentina em Brasília para prestar esclarecimentos sobre o sentido das declarações agressivas de Milei. E chamou o seu embaixador em Buenos Aires, embaixador brasileiro, o que é considerado já um nível alto de escalada entre os dois países. Olha, esta escalada, o receio maior que há é que possa justamente colocar em situação de muita agressividade os dois maiores países da sub-região e atingir o funcionamento do Mercosul. Vamos só completar o nosso planisfério de hoje, fazendo referência ao facto de que suspensão, supõe-se que é uma suspensão, dos ataques norte-americanos ao Irão, estão a ter várias interpretações. As duas principais, a primeira é que as negociações estariam a avançar, então que os ataques tornassem prejudiciais a mais avanços dessas negociações de bastidores. Mas outros dizem que não, que os Estados Unidos estão com o seu estoque de mísseis na região muito em baixo e que é preciso refazer os estoques, senão a situação fica perigosa em termos defensivos. Mas, no fundo, o que podemos considerar e que é seguro é que, mesmo sendo uma suspensão, este facto já teve efeitos em termos políticos internacionais. Subida em várias bolsas, com destaque para a Bolsa de Nova Iorque, subida nos índices das ações e, no caso concreto dos Estados Unidos, uma subida nos títulos do Tesouro.

0: Ouvimos Dom Kicas e está para chegar a dupla Badocha com Chiaro, também outra dupla, Mica Mendes com William Araújo. Também nesta hora vai ouvir Nelson Freitas. E à Artista da Semana, vamos continuar a descobrir o novo álbum dos Ferro Gaita, que está a assinalar os 30 anos de carreira dos Ferro Gaita. Agora, vamos para outras paragens. Vamos ao Ciberdúvidas da Língua Portuguesa.
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3: Por cento, separado ou por cento, tudo junto?
4: Devemos escrever por cento como duas palavras separadas. É uma expressão constituída por duas palavras separadas. Quando eu digo, por exemplo, 25%, nesse caso, se eu tiver de escrever por extenso, sem recorrer ao símbolo de percentagem, devei escrever por cento como duas palavras. Esta expressão, no entanto, é muito frequentes vezes confundida com o termo por cento, tudo pegado, é um substantivo. Aí, por cento, como uma única palavra, é um substantivo, não é uma expressão, e significa importância recebida proporcional à venda, quantidade ou taxa que determina essa taxa. Portanto, esse por cento, esse substantivo, sim, esse sim escreve-se, como se diz tradicionalmente, tudo junto. Mas, atenção, é muito menos usada do que a expressão por cento. Portanto, se ouvirem primeiro um numeral, isto é, por exemplo, 25, seguida da expressão por cento, de certeza que essa referência à percentagem será sempre escrita com por cento, constituindo duas palavras separadas, por e cento.
5: Carlos Rocha, consultor do Ciberdúvidas da Língua Portuguesa.

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4: Mercado Praia, que fizemos uma parceria com a nossa grande artista Paulinha, que agora vive nos Estados Unidos, uma música feita por Romeu de Lourdes, interpretada por os Ferro Gaita, onde se fala da cultura em geral, sobre o que é mercado, as vendas, esse tipo.

Foi mais uma faixa dos Ferro Gaita, uma verdadeira instituição de Cabo Verde. Os Ferro Gaita que têm novo trabalho discográfico e que estamos a conhecê-lo ao longo desta semana. Chama-se Tocador de Gaita. Tem 14 faixas para assinalar os 30 anos de carreira dos Ferro Gaita, uma vida dedicada também ao Funaná. Já sabe que esta e outras faixas estão disponíveis para ouvir sempre que quiser em Artista da Semana no site africa.rtp.pt. Vamos a seguir com Grace Évora.

0: Soraya Ramos, antes Grace Évora, e temos por aí a caminho também o coletivo Acácia Maior com Cristina Clara e Berloc. Já sabe que tem notícias RTP África às 7 da manhã e a música por cá não para.
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0: Muito bom dia, são agora 7 horas em Portugal e Angola, 5 horas em Cabo Verde, 6 na Guiné-Bissau e em São Tomé e Príncipe, 8 horas da manhã em Moçambique. Conhecemos agora os principais títulos deste jornal.
1: Moçambique, primeiro fórum de combate à malária, decorreu ontem em Gaza. Autoridades de saúde preocupadas com subida de casos após as cheias. Portugal entre os melhores no combate às hepatites virais. Central Sindical pede reforço do diálogo social ao novo governo de Cabo Verde. E Angola prepara retirada de cidadãos na África do Sul devido à violência xenófoba.
0: O muito calor continua, particularmente em Lisboa, máxima de 35 graus e um aviso amarelo do Instituto Português do Mar e da Atmosfera. Porto com máxima de 26 graus, há 33 para Coimbra, também com aviso para o calor, e Faro sobe até aos 32 graus no verão, a sul de Portugal. Jornal RTP África começa agora com a edição do jornalista João Costa Dias.
1: A eliminação da malária em Moçambique ainda a principal causa de morte e de internamento hospitalar exige o envolvimento de toda a sociedade. O alerta é do diretor nacional do Programa de Controlo da Malária, Stélio Tempe.
2: Cada caso representa uma pessoa doente, uma criança que deixa de frequentar a escola, um trabalhador que perde dias de atividade, uma família que enfrenta despesas inesperadas por conta da malária. Por isso, não devemos olhar para estes dados como uma simples estatística. Devemos encará-los como um apelo à ação, ao reforço da prevenção e à responsabilidade de todos os setores da sociedade.
1: A diretora provincial de saúde de Gaza, Mulasua Simango, confirma que os casos aumentaram depois das cheias do início do ano.
3: Em 2024, nós tivemos uma das maiores reduções a nível da província, de mais de 80% de casos.

0: Mas obviamente que com as cheias, com as inundações, aumentou aquilo que é a população de mosquitos, aumentaram as áreas de criadores de mosquitos a nível da província e, consequentemente, também aumentamos aquilo que são os números de casos de malária a nível da província. No primeiro semestre, nós tivemos um total de cerca de 77.533 casos contra 28.342 de igual período do ano passado, mas também tivemos, durante o ano, 6 casos de óbito. Destes casos, 4 foram no hospital provincial, estamos a falar do distrito de Xai-Xai, 1 foi no distrito de Bilene e 1 foi do distrito de Massangena.
1: As declarações foram feitas no primeiro fórum de combate à malária que decorreu ontem na província de Gaza, no sul do país. E Portugal está entre os países com melhores resultados no combate às hepatites virais. A Direção-Geral da Saúde divulga hoje um relatório que aponta as vacinas, as campanhas de sensibilização e os tratamentos gratuitos como fatores decisivos para este progresso. O diretor do Programa Nacional para as Hepatites, da DGS, deixa um alerta. Todos devem fazer análises ao fígado e às hepatites pelo menos uma vez na vida. Começa também hoje a campanha nacional A Hepatite Não Pode Esperar, que reforça a importância do diagnóstico precoce. Paula Vera.
2: Em 10 anos, perto de 40 mil pessoas tiveram acesso gratuito ao tratamento oral para a hepatite C e os resultados reduziram os internamentos da cirrose hepática e do transplante de fígado, diminuindo assim os casos de morte. Rui Tato Marinho, diretor do Programa Nacional para as Hepatites Virais, da Direção-Geral da Saúde, não tem dúvidas que Portugal está bem colocado no combate às doenças do fígado.
3: Felizmente em Portugal, neste tempo de doença de fígado, é das melhores do mundo. Podemos sempre melhorar, temos um exército preparado para lidar com estas situações. Temos de estar sempre à espera do inesperado.
2: E para evitar surpresas, Rui Tato Marinho diz que o caminho é fazer análises às hepatites pelo menos uma vez na vida.
3: Nós recomendamos no programa que as pessoas façam análise à hepatite B e C pelo menos uma vez na vida. São doenças muito silenciosas. Quem fala até na epidemia silenciosa, porque só dá sintomas numa fase muito avançada da doença.
2: Quanto aos fluxos migratórios, alguns deles vindos de países onde há grande risco de hepatite, o diretor Rui Tato Marinho garante que Portugal está atento.
3: Em alguns países africanos, em alguns países asiáticos, por exemplo, no contexto das grávidas, todas as grávidas fazem análise de hepatite B.
2: Perante os bons resultados nas hepatites virais, Portugal mantém a vigilância apertada e nada melhor do que reforçar o apelo às análises.
3: Faz favor, incluam as análises do fígado.
1: A Associação Portuguesa para o Estudo do Fígado lembra que há milhares de casos identificados e muitos outros de pessoas que desconhecem que têm a doença. A OMS quer eliminar a hepatite viral como ameaça à saúde pública até 2030. E o Ministério da Educação em Portugal vai pagar aos professores classificadores dos exames do ensino do secundário 1 euro por cada resposta corrigida. Cada item vale 1 euro. A reapreciação da prova vale 12 euros e, em caso de reclamação, o professor recebe 18 euros. Valores que a FEMPROF considera ridículos. Ouvido pela Rádio Pública, Francisco Gonçalves critica o facto de o Ministério divulgar as tabelas no próprio dia em que começou uma nova maratona de classificações.
4: Tanto o comunicado como os valores são ridículos e indecorosos. Não só pelo montante em si, isto foi feito no dia em que precisamente estão a ser convocados professores ou através de uma espécie de aliciamento para alterarem o seu período de férias. Ou nem sequer falando sobre essa questão, classificaram provas à noite e ao fim de semana e depois aquilo que é oferecido como, eu diria, recompensa é o pagamento ou 1 euro por item. Portanto, acho que fala por si, falam por si os valores, fala por si o comunicado, ainda por cima com aquele último parágrafo em que refere que isto é no âmbito da política de valorização dos professores, da profissão. Este Ministério da Educação, este Ministro da Educação, cada vez mais mostra que não está à altura do lugar que desempenha.
1: Já a Federação Nacional de Educação admite que os valores são aceitáveis, mas pede que sejam conhecidos logo no início do processo. Num comunicado, o gabinete de Fernando Alexandre sublinha o empenho dos professores, apesar das dificuldades no arranque das correções digitais. A correção das provas começou ontem. E a Confederação Cabo-Verdiana dos Sindicatos Livres diz que o clima laboral no país está hoje mais estável, graças aos novos planos de carreiras, funções e remunerações na administração pública, mas o vice-presidente da CCS, João Mete, alerta que muitos trabalhadores continuam sem rendimentos suficientes para enfrentar o aumento do custo de vida.
5: Houve aumentos de vencimento, o quadro do PCPR, algumas classes melhoraram, mas não foram melhorias substanciais. E para o nível de vida que temos, o custo de vida que temos, isso não traduz aquilo que é fácil. Sabemos que o país tem que crescer, os dados divulgados dizem isto, demonstram isto, mas o problema, se calhar, está na redistribuição do rendimento. O rendimento é que está mal redistribuído.
1: A Central Sindical defende que o salário mínimo deve subir para 450 euros, lembrando que a valorização salarial tem de acompanhar o crescimento da economia e da produtividade.
5: Neste momento, se me perguntassem qual seria o salário mínimo em Cabo Verde que melhor espelha a nossa realidade, eu diria que se deveria estar a situar à volta de 40, 45 mil escudos, mínimo.
1: A CCSL espera agora que o novo governo cumpra as promessas de reforço do diálogo social e avance com medidas que melhorem o rendimento e as condições de vida dos trabalhadores. O debate sobre o Estado da Nação está marcado para sexta-feira. E a Justiça de São Tomé e Príncipe condenou um indivíduo por ofensas ao Presidente da República publicadas nas redes sociais. O homem, residente em França, recebeu um ano de prisão com pena suspensa por 2 anos e terá de pedir desculpas públicas e deixar de fazer diretos com insultos a dirigentes. O Ministério Público abriu ainda novos processos contra 3 utilizadores da diáspora por declarações semelhantes. Na semana passada, também para a atriz Trovoada, passou a ser investigado por alegadas ofensas ao chefe de Estado. E Angola está a preparar uma estratégia para retirar cidadãos que vivem na África do Sul e que queiram regressar ao país devido à nova vaga de ataques xenófobos. A decisão foi analisada numa reunião multissetorial do Ministério das Relações Exteriores, que recorda que a comunidade angolana naquele país ronda os 20 mil residentes. A violência desencadeada por grupos anti-imigração já levou vários países africanos a repatriarem centenas de cidadãos. E a dia de visitas na Casa Branca, Donald Trump recebe em Washington o presidente e o primeiro-ministro de Israel, Volodymyr Zelensky. Já aterrou na capital norte-americana, Benjamin Netanyahu também chegou durante a manhã. Trump abre as portas da Casa Branca, primeiro a Zelensky e mais tarde ao chefe do governo israelita. Os encontros são marcados apenas para o período da tarde. A visita de Zelensky, agendada para as 9h30 em Washington, acontece numa altura em que a Ucrânia e a Rússia intensificam ataques aéreos de longo alcance, enquanto os esforços diplomáticos dos Estados Unidos continuam estagnados mais de 4 anos após o início da invasão russa.
6: E fica então assim concluído, às 7h09 em Portugal e Angola, o Jornal com edição de João Costa Dias.

Muito bom dia, Portugal, Angola, Cabo Verde, Guiné-Bissau, São Tomé e Príncipe, Moçambique, Timor-Leste, Brasil. Estamos juntos em todo o mundo em africa.rtp.pt. Matias Damásio com Calabeto em bomba no som de Angola, depois do moçambicano Justino Ubaca. No começo desta hora, amanhã, RTP África com David Joshua, Isabel Leonor e João Costa Dias, a equipa que deseja uma terça-feira leve-leve. Hoje, dia 28 de julho, temos aí o verão em Portugal. Fazemos agora a nossa pausa na música. Entramos no território da revista de imprensa RTP África, começando pelo Público, que apresenta uma fotografia de um homem que está abraçado a um cão lado a lado a olhar para aquilo que não queriam. Incêndios portugueses em Bordeus. Tenho uma mala feita na bagageira do carro. É o título e a legenda desta fotografia que está na capa do Público de hoje. Mas as letras garrafais vão para o título Gastos de milhões na defesa sem fiscalização garantida de Tribunal de Contas e Procuradoria-Geral da República. Nuno Melo anunciou que Tribunal de Contas e Procuradoria iriam integrar a entidade de fiscalização dos investimentos, mas apenas o farão informalmente, se assim entenderem. Escreve na capa o Público de hoje. Passagem para o JN, em que uma senhora está numa casa contentor, entre aspas, a vida em contentores desde a tempestade Christine. Dezenas de famílias estão longe de casa há meio ano. Empresas ainda sem laborar correm risco de fechar. Este é o destaque fotográfico para o JN, que escreve com letras garrafais o título Uma centena de animais presos há uma década devido a processos judiciais. A maioria dos casos são de maus-tratos, mas também por litígio após divórcio. Passagem para o Diário de Notícias. Mais de 23 mil milhões de euros bloqueados nos tribunais administrativos. É um título com letras garrafais para a Justiça. O número representa o impacto económico dos casos. Apesar dos valores mais altos estarem na primeira instância, 15 mil milhões, a maior preocupação é com a segunda, que tem o número insuficiente de magistrados. Destaque fotográfico para Zelensky e Trump. O título é Mundo, Ucrânia e Irão, as guerras sobrepostas em análise na Casa Branca, com Zelensky e Netanyahu. Agora o Correio da Manhã é sobre uma situação que, no entender deste jornal, merece letras garrafais. Ora, escreve o Correio da Manhã sobre a disfunção sexual. Disparam gastos para tratar impotência. 1 milhão de caixas de medicamentos vendidas num ano, desde o ano da Covid-19, que procura não parar de subir. A embalagem de 28 comprimidos custa cerca de 100 euros. O Correio da Manhã fala então aqui com letras garrafais sobre atualidade na disfunção sexual. No desporto, o jornal O Jogo apresenta um árbitro de costas com um amarelo na mão e o título é Judiciária investiga arbitragem. Ministério Público confirma inquérito após denúncia sobre o episódio que levou à saída de Duarte Gomes e convoca unidade de combate à corrupção. Isto na capa do Jogo de hoje. No Record, central checo de 23 anos do Slavia Praga, Chalopek na mira. Saad pode avançar com proposta de 12 milhões. A Saad é do Sport Lisboa e Benfica. No jornal A Bola e na sua capa, duas fotografias sérias. Presidente do Futebol Clube do Porto exige que o líder da Federação Portuguesa de Futebol assuma posição mais clara e firme sobre o que se passa na arbitragem. Título grande, Vilas Boas pressiona Proença. Agora em Moçambique, com o jornal Notícias, o título Trabalhadores suspendem greve e iniciam conversações com o edil de Climane. Avançamos para Cabo Verde e, segundo o jornal A Semana, o governo lança projeto piloto para alargar horário escolar.
Em São Tomé e Príncipe, o jornal Transparência apresenta o título Governo Regional do Príncipe, Saúde, Decisão e destaca trabalho conjunto de vários anos. Isto porque 6 antigas roças de São Tomé e Príncipe foram oficialmente inscritas na lista do Património Mundial da Unesco. Na Guiné-Bissau, o Democrata avança para o título Tribunal Militar Regional, contesta a decisão do Supremo Tribunal de Justiça e envia autos ao Tribunal Militar Superior. É imprensa guineense, antes de irmos até Angola, onde o país apresenta a fotografia da Unitel. Liquidação física começa hoje. Estado arrecada mais de 300 mil milhões de kwanzas com OPV da Unitel. É o valor desta operação financeira. Por último, o jornal Folha de São Paulo no Brasil, porque há aqui um desaguisado, entre aspas, governo Lula reage a Milei e tensão de diplomática com a Argentina cresce. Petista ironiza argentino que o ataca nas redes. Aliados temem a ação perto da eleição. Isto porque, lembrando aqui que Milei foi o presidente da Argentina, foi até ao Brasil, a uma convenção do partido da família Bolsonaro. Isto por causa do filho de Jair Bolsonaro estar a candidatar-se à presidência e não foi muito elegante Milei, portanto o caldo estará, digamos que, entornado entre Brasil e Argentina em matéria de questões diplomáticas. Este é o assunto escolhido para a capa do Folha de São Paulo no fim desta revista de imprensa RTP África.

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0: Dias.
1: Muito bom dia, agradável pequeno almoço, bom mata-bicho, estamos nas Ilhas Maravilhosas, na terra do cacau, com Anastácia Carvalho e este Celela, depois de, em Portugal, ouvirmos Elisa com Tiago Nogueira, como é fraco o coração às vezes, até parece que sim. Máxima de 35 graus para Lisboa com sol e esse aviso amarelo do Instituto Português do Mar e da Atmosfera para as temperaturas altas. O mesmo aviso para Coimbra, embora a máxima seja de 33 graus. Porto Tranquilo com 26 de máxima e Faro com 32. E agora, claro, gostamos de espreitar outras temperaturas nas nossas cidades, nos nossos países. Orfeu, Lisboa, bom dia, Moçambique.
2: Bom dia, David Joshua. Bom dia, ouvinte RTP África. Amanhã de terça-feira, sol bom aqui na capital moçambicana, um dia em que o Instituto Nacional de Meteorologia prevê então uma temperatura máxima de 26 graus aqui para a cidade de Maputo. E já no que a atualidade informativa diz respeito à eliminação da malária em Moçambique, continua a ser uma preocupação, diz o diretor nacional do Programa de Controlo da Doença, que a eliminação desta, que continua a ser uma das principais causas de morte e de internamento hospitalar, não depende apenas dos profissionais da saúde ou das instituições do Estado, mas sim de toda uma sociedade. Isto numa altura em que a província de Gaza, no sul de Moçambique, registra o aumento de casos da doença, tudo por conta das cheias e inundações que se registaram no início deste ano. Também em Moçambique decorre até o dia 14 de agosto a quinta fase da campanha de localização de beneficiários do Fundo de Previdência dos Mineiros. A iniciativa vai abranger a cerca de 2.300 beneficiários entre trabalhadores mineiros e seus dependentes nas províncias de Maputo, Gaza e Inhambane, segundo avançou a representante da Mine Workers Providence Fund, isto durante uma conferência de imprensa de lançamento desta campanha, que conta também com a participação serviço do trabalho migratório do Ministério do Trabalho, Género e Ação Social de Moçambique. Também a crise na Renamo agudiza-se, alguns membros voltam a exigir a renúncia de Ossufo Momad da presidência desta formação política, isto num olhar às próximas eleições agendadas para 2028 e 2029. Também neste dia é de destacar que o Serviço Nacional de Imigração assinala os 51 anos da sua existência, uma data que será marcada pela realização de várias atividades, para além, para além da sensibilização no reforço ao serviço migratório, isto a entrada e saída de cidadãos nacionais e estrangeiros, a necessidade dos moçambicanos obterem os seus passaportes para efetuarem a migração segura. Esta é uma, é um dos apelos do Serviço Nacional de Migração, que está hoje em festa pelos 51 anos da sua criação. Para já são então estas, David Joshua e ouvinte RTP África, algumas das notas que marcam a atualidade informativa neste começo de terça-feira. O sol vai ao alto já a esta hora, 26 graus é a temperatura máxima prevista aqui para a bela cidade das Acácias.
1: Obrigado, Orfeu. Está Lisboa. Votos de uma jornada positiva. Agradecemos essa fotografia falada e os 26 graus de máxima para Maputo, que são iguais aos 26 esperados para Nampula.

0: Aqui deste lado a gente concorda e damos mesmo um grande viva à música que nos alimenta. As One, na Guiné-Bissau, mantenhas. Muito bom dia, ainda bem cedinho em Cabo Verde, esperando que esteja tudo direito. Daqui a pouco vamos à banca dos jornais. Muito bom dia, uma boa viagem, que o trabalho corra bem e a escola também, se for esse o caso e o cenário.
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0: Bom dia, gente da Beira. Estamos juntos agora com o Arthur Ricardo para descobrirmos sobre a nova edição do Diário de Moçambique. Arthur, bom dia. Vamos então a isso.
3: Muito bom dia. O jornal Diário de Moçambique destaca na sua edição de hoje os seguintes assuntos. O Fundo Nacional de Desenvolvimento Sustentável será a plataforma credível e transparente no acesso ao financiamento para as micro, pequenas e médias empresas moçambicanas, segundo a primeira-ministra Bem-vinda Levy, ao empossar ontem o novo presidente do Conselho de Administração desta instituição. Temos ainda a entrega pelo governo de Sofala de infraestruturas de água, educação e saúde aos distritos de Caia e Gorongosa. E pelo menos 85 guardas foram alvo de sanções por contrabando nas cadeias do país. A província de Niassa voltará a ser a capital da agricultura na perspectiva das autoridades governamentais. Temos também a província de Tete, continua exposta à ameaça de doenças endêmicas por fazer fronteira com Malawi, Zâmbia e Zimbábue. Em Sofala temos também a restauração de quase 5 mil hectares de mangais costeiros, num plano que visa reforçar a resiliência das comunidades. E também temos Moçambique e entidades sul-africanas que estão a procurar 1.262 antigos mineiros moçambicanos na África do Sul e nas províncias de Maputo, Gaza e Inhambane, para lhes pagar 7.700.000 euros. E finalmente temos o desporto, com a equipa de futebol do Ferroviário de Maputo, que volta a vencer no Moçambola 2026. E esse triunfo foi ontem frente ao seu homônimo de Lixinga por 2-0, e mais um jogo do principal campeonato de futebol do país. Por hoje é tudo, muito obrigado e até a próxima oportunidade.
0: Ora, obrigado nós pela partilha, Arthur Ricardo. Votos de boas jornadas para toda a equipa no Diário de Moçambique. Estamos juntos.

0: Na lusofonia, Harold com este Rivais. Muito bom dia, boa energia. Agora temos o desporto com o Mário Silva da Costa.
1: O presidente do Futebol Clube do Porto defende a suspensão de funções por parte do presidente do Conselho de Arbitragem, Luciano Gonçalves. André Villas-Boas reagiu à investigação da Polícia Judiciária relacionada com suspeitas de corrupção na arbitragem. No editorial da mais recente revista Dragões, o líder azul e branco escreve que neste momento era prudente Luciano Gonçalves suspender funções. Villas-Boas pede ainda uma posição mais clara e firme a Pedro Proença sobre o que se está a passar na arbitragem. O presidente do Futebol Clube do Porto afirma que a Federação Portuguesa de Futebol não pode tratar a crise da arbitragem como uma mera divergência interna. A PJ está a investigar a possibilidade de corrupção e tráfico de influências na nomeação de árbitros para jogos da Primeira Liga. O Benfica está interessado em Stepan Chalupek. O jogador é defesa central, tem 23 anos e joga no Slavia de Praga. Chalupek esteve no último campeonato do mundo ao serviço da Chequia. De acordo com a imprensa desportiva, a SAD do Benfica pode avançar com uma proposta de 12 milhões de euros para tentar a contratação de Chalupek, ainda na atualidade encarnada. O Benfica oficializou a saída de Gustavo Varela. O avançado de 21 anos rumou ao Monza a troco de 2 milhões de euros. O Sporting continua a negociar a contratação de Nestori Irancunda. Os Leões colocaram em cima da mesa 15 milhões de euros, mas o Watford quer aproveitar a valorização do jogador e aponta para os 20 milhões. As negociações entre os dois clubes prosseguem. Em sentido contrário, o emblema verde e branco continua também a negociar as saídas de Ousmane Diomande e Pedro Gonçalves. Nelson Oliveira mostra-se orgulhoso por ter entrado na história do ciclismo. O português tornou-se o primeiro ciclista a completar 24 grandes voltas sem desistências. Nelson Oliveira conseguiu após concluir a última volta à França em bicicleta. Em entrevista à Rádio Pública, Nelson Oliveira fala num prémio nesta fase da vida desportiva.
2: É um orgulho, ou seja, fruto de todo o trabalho que tenho vindo a fazer durante todos estes anos, se calhar um pequeno presente a toda a carreira que tenho feito.
1: Convidado a recordar os pontos mais altos e mais baixos desta trajetória, Nelson Oliveira respondeu assim.
2: O mais difícil provavelmente foi uma volta à Espanha, onde tive alguns canos de ar, uma queda, depois torci um pé numa dessas quedas e obrigou-me ali um bocadinho a sofrer mais do que a conta, e tive o suporte sempre da equipa e que me ajudaram e consegui terminar essa volta, que acho que foi em 2011. A mais significado teve foi sem dúvida a volta à Espanha, quando venci a uma etapa, em 2015.
1: Nelson Oliveira entrevistado pelo jornalista Pedro Ribeiro. No total são 24 grandes voltas em bicicleta, 10 voltas a França, 10 voltas a Espanha e 4 a Itália. Na minha esqueta está de volta à Seleção Nacional de Basquetebol. O poste dos Boston Celtics integra o lote de 16 jogadores escolhidos pelo selecionador Mário Gomes para os dois jogos da janela de agosto. Estas partidas marcam o arranque da segunda e última fase de apuramento para o Mundial de Basquetebol do próximo ano. A lista conta ainda com o nome de Ruben Prey, jogador da Universidade de St. John, nos Estados Unidos. Namias e Ruben Prey costumam estar ausentes da seleção devido aos constrangimentos dos calendários das respectivas equipas, mas regressam agora à formação portuguesa. A seleção nacional vai medir forças com Espanha no dia 28 de agosto e com Geórgia a 31.

0: Um dos clássicos de Tonecas para Seres, também para contribuir aí com o Sun City numa energia boa para o trabalho, para aquilo que temos que fazer durante esta terça-feira, 28 de julho. Boas deslocações. Lembramos aqui a máxima de 26 graus para Maputo e também para Nampula, 24 para Luanda, 30 graus é a máxima esperada com sol para a cidade da Praia, Bissau com chuva na previsão, também sol, a máxima pode subir até aos 32 graus. Estamos ligados em africa.rtp.pt, no Instagram, WhatsApp, Facebook e, claro, nesta nossa antena. A 5 minutos das notícias... Vamos saber sobre o que é que o José Gonçalves nos vai falar no Planisfério de hoje.
1: Dois grandes temas da política internacional com efeitos a nível naturalmente económico também. Ou seja, a crise entre o Brasil e a Argentina em virtude das próximas eleições no Brasil e também o facto de que a suspensão de ataques norte-americanos ao Irão está a fazer subir as ações em bolsa.
0: 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E entretanto, as grandes figuras de África.

0: Abba Barei nasceu no século XVI e foi um monge etíope, mas também etnógrafo e historiador. O seu trabalho intelectual marcou a época e ficou especialmente conhecido pela sua obra sobre o povo Oromo, intitulada História dos Gala e publicada em 1593. Abba Barei faleceu em data desconhecida.
1: Grandes figuras de África com Ângela Coutinho. E agora um clássico com a Marrabenta Star, até às notícias.

0: Bom dia, 8 horas em Portugal e Angola, 6 horas da manhã em Cabo Verde. São 7 horas na Guiné-Bissau e em São Tomé e Príncipe, 9 em Moçambique. E agora lugar aos títulos para este noticiário.
1: Moçambique, primeiro fórum de combate à malária, decorreu ontem em Gaza, autoridades de saúde preocupadas com subida de casos após cheias. Portugal entre os melhores no combate às hepatites virais. Central Sindical pede reforço do diálogo social ao novo governo de Cabo Verde. E Angola prepara a retirada de cidadãos na África do Sul devido à violência xenófoba.
0: Temos aviso amarelo do Instituto Português do Mar e da Atmosfera para o calor em Lisboa e também em Coimbra. Vamos ao jornal. Começa agora com a edição de João Costa Dias.
1: A ONU alerta que a luta contra a SIDA está em risco devido à forte queda do financiamento internacional. Segundo a ONU-SIDA, o apoio global ao combate ao VIH caiu quase 20% no último ano, deixando a resposta paralisada. A redução da ajuda dos Estados Unidos após o regresso de Donald Trump à Casa Branca levou vários países europeus a cortar também contribuições. A organização avisa que estes recuos podem travar o objetivo de acabar com a SIDA até 2030, sobretudo nos países de baixo rendimento que dependem da ajuda externa. E a eliminação da malária em Moçambique, ainda a principal causa de morte e de internamento hospitalar, exige o envolvimento de toda a sociedade. O alerta é do Diretor Nacional do Programa de Controlo da Malária, Stélio Tempe.
2: Cada caso representa uma pessoa doente, uma criança que deixa de frequentar a escola, um trabalhador que perde dias de atividade, uma família que enfrenta despesas inesperadas por conta da malária. Por isso, não devemos olhar para estes dados como uma simples estatística. Devemos encará-los como um apelo à ação, ao reforço da prevenção e à responsabilidade de todos os setores da sociedade.
1: A diretora provincial de saúde de Gaza, Molasswa Simango, confirma que os casos aumentaram depois das cheias do início do ano.
3: Em 2024, nós tivemos uma das maiores reduções a nível da província, de mais de 80% de casos. Mas, obviamente, que com as cheias, com as inundações, aumentou aquilo que é a população de mosquitos, aumentaram as áreas de criadores de

0: kits a nível da província e, consequentemente, também aumentamos aquilo que são os números de casos de malária a nível da província. No primeiro semestre, nós tivemos um total de cerca de 77.533 casos contra 28.342 de igual período do ano passado, mas também tivemos durante o ano 6 casos de óbito. Destes casos, 4 foram no hospital provincial, estamos a falar do distrito de Xai-Xai, 1 foi no distrito de Bilene e 1 foi do distrito de Massangena.
1: As declarações foram feitas no primeiro Fórum de Combate à Malária que decorreu ontem na província de Gaza, no sul de Moçambique. E neste Dia Mundial das Hepatites, a informação de que Portugal está entre os países com melhores resultados no combate às hepatites virais, a Direção-Geral da Saúde divulga hoje um relatório que aponta as vacinas, as campanhas de sensibilização e os tratamentos gratuitos como fatores decisivos para este progresso. O diretor do Programa Nacional para as Hepatites da Direção-Geral de Saúde deixam alerta. Todos devem fazer análises ao fígado e às hepatites pelo menos uma vez na vida. Arranca também a campanha nacional A Hepatite Não Pode Esperar, que reforça a importância do diagnóstico precoce. Paula Vera.
2: Em 10 anos, perto de 40 mil pessoas tiveram acesso gratuito ao tratamento oral para a hepatite C e os resultados reduziram os internamentos da cirrose hepática e do transplante de fígado, diminuindo assim os casos de morte. Rui Tato Marinho, diretor do Programa Nacional para as Hepatites Virais, da Direção-Geral da Saúde, não tem dúvidas que Portugal está bem colocado no combate às doenças do fígado.
3: Felizmente em Portugal, neste tempo de doença de fígado, é das melhores do mundo. Podemos sempre melhorar, temos um exército preparado para lidar com estas situações. Temos estado sempre à espera do inesperado.
2: E para evitar surpresas, Rui Tato Marinho diz que o caminho é fazer análises às hepatites pelo menos uma vez na vida.
3: Nós recomendamos no programa que as pessoas façam análise à hepatite B e C pelo menos uma vez na vida. São doenças muito silenciosas. Quem fala até na epidemia silenciosa, porque só dá sintomas numa fase muito avançada da doença.
2: Quanto aos fluxos migratórios, alguns deles vindos de países onde há grande risco de hepatite, o diretor Rui Tato Marinho garante que Portugal está atento.
3: Alguns países africanos, alguns países asiáticos, por exemplo, no contexto das grávidas, todas as grávidas fazem análise de hepatite B.
2: Perante os bons resultados nas hepatites virais, Portugal mantém a vigilância apertada e nada melhor do que reforçar o apelo às análises.
3: Faz favor, incluam as análises do fígado.
1: A Associação Portuguesa para o Estudo do Fígado lembra que há milhares de casos identificados e muitos outros de pessoas que desconhecem que têm a doença. O Ministério da Educação de Portugal vai pagar aos professores classificadores dos exames do secundário 1 euro por cada resposta corrigida. Cada item vale 1 euro, a reapreciação da prova vale 12 e em caso de reclamação o professor recebe 18 euros, valores que a FEMPROF considera ridículos, ouvido pela Rádio Pública. Francisco Gonçalves critica o facto do Ministério divulgar as tabelas no próprio dia em que começou uma nova maratona de classificações.
4: Tanto o comunicado como os valores são ridículos e indecorosos. Não só pelo montante em si, isto foi feito no dia em que precisamente estão a ser convocados professores ou através de uma espécie de aliciamento para alterarem o seu período de férias, ou nem sequer falando sobre essa questão, classificaram provas à noite e ao fim de semana e depois aquilo que é oferecido como, eu diria, recompensa é o pagamento a 1 euro por item. Portanto, acho que fala por si, falam por si os valores, fala por si o comunicado, ainda por cima com aquele último parágrafo em que refere que isto é no âmbito da política de valorização dos professores, da profissão. Este Ministério da Educação, este Ministro da Educação, cada vez mais mostra que não está à altura do lugar que desempenha.
1: Já a Federação Nacional da Educação admite que os valores são aceitáveis, mas pede que sejam conhecidos logo no início do processo. Num comunicado, o gabinete de Fernando Alexandre sublinha o empenho dos professores, apesar das dificuldades no arranque das correções digitais. E em Portugal continental volta hoje a estar em perigo máximo ou muito elevado de incêndio, com exceção da Grande Lisboa, Península de Setúbal e alguns concelhos entre Porto e Aveiro. Todos os distritos do Norte e Centro, além de Beja e Faro, estão em risco extremo. O calor mantém o aviso amarelo, com máximas que podem chegar aos 40 graus em Beja e Évora. O IPMA prevê que o perigo de incêndio continue elevado ao longo da semana. A Confederação Cabo-Verdiana de Sindicatos Livres diz que o clima laboral no país está hoje mais estável graças aos novos planos de carreiras, funções e remunerações na administração pública, mas o vice-presidente da CCSL, João Mete, alerta que muitos trabalhadores continuam sem rendimentos suficientes para enfrentar o aumento do custo de vida.
5: Houve aumentos de vencimento, o quadro do PCPR, algumas classes melhoraram, mas não foram melhorias substanciais. E para o nível de vida que temos, o custo de vida que temos, isso não traduz aquilo que é fácil. Sabemos que o país tem crescido, os dados divulgados dizem isso, demonstram isso, mas o problema se calhar está na redistribuição do rendimento. O rendimento é que está mal redistribuído.
1: A Central Sindical defende que o salário mínimo deve subir para 450 euros, lembrando que a valorização salarial tem de acompanhar o crescimento da economia e da produtividade.
5: Neste momento, se me perguntassem qual seria o salário mínimo em Cabo Verde que melhor espelha a nossa realidade, eu diria que se deveria estar a situar à volta de 40, 45 mil escudos, mínimo.
1: A CCSL espera agora que o novo governo cumpra as promessas de reforço do diálogo social e avance com medidas que melhorem o rendimento e as condições de vida dos trabalhadores. A Liga Guineense dos Direitos Humanos condena o rapto e espancamento de Carlitos Costa, dirigente PSGC, ocorrido no sábado à noite em Bissau. Segundo familiares, Costa foi levado por 5 homens encapuçados e agredido perto do edifício das Nações Unidas. Está internado num hospital da capital. A Liga alerta para a crescente violência política e exige uma investigação rápida e credível, bem como medidas das autoridades para travar raptos e agressões no país. A Justiça de São Tomé e Príncipe condenou um indivíduo por ofensas ao Presidente da República publicadas nas redes sociais. O homem, residente em França, recebeu 1 ano de prisão com pena suspensa por 2 anos e terá de pedir desculpas públicas e deixar de fazer diretos com insultos a dirigentes. Angola está a preparar uma estratégia para retirar cidadãos que vivem na África do Sul e que queiram regressar ao país devido à nova vaga de ataques xenófobos. A decisão foi analisada numa reunião multissetorial do Ministério das Relações Exteriores, que recorda que a comunidade angolana naquele país ronda os 20 mil residentes. A dia de visitas na Casa Branca, Donald Trump recebe em Washington o presidente da Ucrânia e o primeiro-ministro de Israel, Volodymyr Zelensky, já aterrou na capital norte-americana. Netanyahu também chegou durante a manhã. Trump abre as portas da Casa Branca, primeiro a Zelensky e mais tarde aos chefes do governo israelita. Os encontros são marcados apenas para o período da tarde.
6: E fica assim concluído o Jornal às 8 horas com 10 minutos em Lisboa e Luanda, edição com João Costa Dias.

0: Ora viva de novo, mais uma vez, muito bom dia. Estamos com Assa Matus e Cláudio Jafta. Um abraço sonoro entre a África do Sul e Moçambique. Assim é que devia ser sempre. Agora a começar em Angola com o disco Ancestralidade para o autor C4 Pedro e Saudade. Essa palavra que é tão grande, tão forte e que significa tanto no ser humano e não só, também no mundo animal. Assim começamos mais uma hora nesta manhã, RTP África, terça-feira, 28 de julho.
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0: Avançamos agora com Guiane, estamos em São Tomé e Príncipe, muito bom dia. Studio Bronze, Magic Beats, mas a voz chega de Cabo Verde, nesta união, mais uma união sonora nesta manhã, temos Lura.

0: O som é do Brasil, chega de Lineker, chama-se Tudo, depois de Studio Bros, com Guian, ao lado de Lura e também de Magic Beats. 8 horas agora com 27 minutos em Portugal e Angola. Estamos ligados.
1: É tudo.
0: Depois de Lineker, outro assunto. Estamos a caminho de mais uma Hora dos Ouvintes e hoje damos conta e lembramos que é o Dia Mundial também da Conservação da Natureza. O Dia Mundial da Conservação da Natureza assinala-se a 28 de julho. A data pretende ser uma oportunidade para sensibilizar a sociedade para a importância da proteção dos ecossistemas, da biodiversidade e dos recursos naturais. E na Hora dos Ouvintes de hoje pergunta: na sua opinião, a natureza está a ser bem conservada nos nossos países? E o que falta fazer para a conservação da natureza ser maior, mais efetiva? A pensar no futuro. Este é o desafio lançado para a Hora dos Ouvintes de hoje. Agora contamos com o José Gonçalves.
2: A crise diplomática entre o Brasil e a Argentina está viva e tem potencial para se agravar. A questão agora é saber se as duas partes vão fazer mais declarações em seguida. O que está a acontecer é que Milei foi ao Brasil para participar na convenção do Partido Liberal, que é o partido que lança a candidatura de Flávio Bolsonaro às eleições presidenciais do Brasil do próximo mês de outubro. E nessa convenção, ele fez declarações muito duras contra o governo Lula e muito favoráveis a Bolsonaro, dizendo mesmo que o Bolsonaro vai ganhar as eleições e que isto confirma uma tendência, portanto, no conjunto sul-americano. Depois tentou ir a Brasília para visitar o ex-presidente Jair Bolsonaro, que está detido em prisão domiciliar após uma sentença no Supremo Tribunal Federal, sentença no sentido de que ele teria tentado um golpe de Estado. Mas o juiz encarregado do assunto, o juiz Alexandre de Moraes, negou a autorização de visita, dizendo que o ex-presidente Bolsonaro não pode receber visitas de caráter político ou eleitoral. Milei radicalizou as suas declarações e depois, dentro dos dois países, começou então uma polémica entre grupos políticos. Enquanto que o Partido Liberal no Brasil diz que Milei foi muito corajoso, dentro da Argentina, deputados da oposição criticam, dizendo que ele criou uma crise e chamam-no de irresponsável. Um ex-presidente chegou mesmo a insultá-lo, o ex-presidente Fernandes, chamando-o de energúmeno. Ora, na área de Milei, diz-se que Lula também, quando foram as eleições na Argentina, apoiou candidaturas contrárias a Milei, e de maneira que o assunto agora está a nível das duas diplomacias, com a diplomacia brasileira a convocar o embaixador da Argentina em Brasília para prestar esclarecimentos sobre o sentido das declarações agressivas de Milei. E chamou o seu embaixador em Buenos Aires, embaixador brasileiro, o que é considerado já um nível alto de escalada entre os dois países. Olha, esta escalada, o receio maior que há é que possa justamente colocar em situação de muita agressividade os dois maiores países da sub-região e atingir o funcionamento do Mercosul. Vamos só completar o nosso planisfério de hoje, fazendo referência ao facto de que suspensão, supõe-se que é uma suspensão, dos ataques norte-americanos ao Irão, estão a ter várias interpretações. As duas principais, a primeira é que as negociações estariam a avançar, então que os ataques tornassem prejudiciais a mais avanços dessas negociações de bastidores. Mas outros dizem que não, que os Estados Unidos estão com o seu estoque de mísseis na região muito em baixo e que é preciso refazer os estoques, senão a situação fica perigosa em termos defensivos. Mas, no fundo, o que podemos considerar e que é seguro é que, mesmo sendo uma suspensão, este facto já teve efeitos em termos políticos internacionais. Subida em várias bolsas, com destaque para a Bolsa de Nova Iorque, subida nos índices das ações e, no caso concreto dos Estados Unidos, uma subida nos títulos do Tesouro.
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1: E agora ligamos a São Tomé e Príncipe para sabermos como está a começar esta terça-feira e quais os principais assuntos que já estão na mesa do café, na mesa do mata-bicho. Óscar Medeiros, viva, bom dia.
2: Bom dia, David. Bom dia também para os ouvintes da Rádio RTP África. As ilhas de São Tomé e Príncipe apresentam-se a esta hora com o céu parcialmente nublado. Os termómetros estão a rondar cerca de 23 graus centígrados. No que toca à atualidade informativa, 6 roças do arquipélago foram classificadas como Património Mundial pela Unesco. O primeiro país do mundo em que todo o território nacional foi há meses classificado pela Unesco como Património Mundial da Biosfera, acaba de receber no último fim de semana mais uma distinção internacional pelas roças, um dos mais valiosos patrimónios da antiga colónia portuguesa. As roças preenchem uma grande parte do território santomense. São centenas, mas para já apenas 6 se candidataram ao património mundial. A roça Aguaizé, no extremo sul, a Diogo Vaz, no extremo norte, Monte Café, no centro, e a roça São João, localizada no sul da ilha de São Tomé. Na Ilha do Príncipe, a distinção foi para a roça Sundi e Belo Monte, atualmente viradas para o turismo ecológico. A ministra santomense da Educação, Cultura e Ensino Superior, Isabel Viegas de Abreu, já se congratulou com o reconhecimento anunciado no último sábado pela Unesco. Por outro lado, o primeiro-ministro santomense, Américo Ramos, dirigiu-se ontem à nação na qualidade de presidente do Partido Ação Democrática Independente, ADI, após o acórdão do Tribunal Constitucional que afastou Patrício Trovoada da liderança da maior força política do arquipélago. Apesar de todas as críticas, Américo Ramos aplaudiu a decisão do Tribunal Constitucional que lhe entregou a liderança da ADI e anunciou 5 promessas enquanto presidente. A união do partido e a sua democratização estão entre os compromissos assumidos pelo homem que auto-se proclamou presidente da Ação Democrática Independente na sequência de um congresso altamente polémico. Ainda em São Tomé e Príncipe, o Ministério Público anunciou esta segunda-feira na sua página do Facebook a abertura de processos-crime contra 3 cidadãos por alegada ofensa à honra do presidente da República, Carlos Vilanova, enquanto candidato às eleições presidenciais do passado dia 19 de julho. O Ministério Público diz que está na posse de vídeos publicados por estes cidadãos nas redes sociais com insultos dirigidos a Carlos Vilanova. De referir que, na semana passada, o Ministério Público São Tomense anunciou também a abertura de um processo-crime contra o antigo primeiro-ministro São Tomense, Patrício Trovoada, pelas mesmas razões. David, são assuntos que vão marcando a atualidade informativa nesta terça-feira em São Tomé e Príncipe. Continuação de um bom dia para ti e também para os ouvintes da Rádio RTP África.
1: Um obrigado, votos de boa jornada leve para o Óscar Medeiros, que aqui nos deu conta da atualidade com boas notícias para as roças e para São Tomé e Príncipe.

0: já foi artista da semana com este Cabo Swing Time. Estamos a falar do senhor Gil Semedo, referência na música de Cabo Verde, tranquilo e simpático.
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0: Considerada a magia que chega da África do Sul com a assinatura de Zootic Keys. É som que pode fazer lembrar outras dimensões. Muito bom dia, uma boa viagem, que não haja preguiça nem moleza e que o astral possa subir com estas músicas. 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Agora ao desporto com o Mário Silva da Costa para mais uma dose.
1: O Benfica está interessado em Stepan Chalupek. O jogador é defesa central, tem 23 anos e joga no Slavia de Praga. Chalupek esteve no último campeonato do mundo ao serviço da Chequia. De acordo com a imprensa desportiva, a SAD do Benfica pode avançar com uma proposta de 12 milhões de euros para tentar a contratação de Chalupek. O presidente do Futebol Clube do Porto defende a suspensão de funções por parte do líder do Conselho de Arbitragem, Luciano Gonçalves. André Villas-Boas reagiu à investigação da Polícia Judiciária relacionada com suspeitas de corrupção na arbitragem. No editorial da mais recente revista Dragões, o líder azul e branco escreve que neste momento era prudente Luciano Gonçalves suspender funções. Villas-Boas pede ainda uma posição mais clara e firme a Pedro Proença sobre o que se passa na arbitragem. O presidente do Futebol Clube do Porto afirma que a Federação Portuguesa de Futebol não pode tratar a crise da arbitragem como mera divergência interna. A PJ está a investigar a possibilidade de corrupção e tráfico de influências na nomeação de árbitros para jogos da Primeira Liga. Depois de entrar para a história do ciclismo, Nelson Oliveira fala num prémio de carreira. O português tornou-se o primeiro ciclista a completar 24 grandes voltas sem desistências. Nelson Oliveira conseguiu, após concluir a última volta à França em bicicleta. Em entrevista à Rádio Pública, Nelson Oliveira recorda os pontos mais altos e os mais baixos nesta trajetória das grandes voltas.
2: A mais difícil provavelmente foi uma volta à Espanha, onde tive alguns canos de ar, uma queda, depois torci um pé numa dessas quedas e obrigou-me ali um bocadinho a sofrer mais do que a conta, e tive o suporte sempre da equipa e que me ajudaram e consegui terminar essa volta, que acho que foi em 2011. A que mais significado teve foi sem dúvida a volta à Espanha, quando venci a uma etapa, em 2015.
1: Antecipando o futuro próximo, Nelson Oliveira revela que não vai marcar presença na próxima edição da Volta à Espanha, em agosto.
2: Este ano já me basta de grandes voltas, ou seja, agora cabe a outros também fazer, da equipa, outros companheiros, e tentarei ir por outros objetivos.
1: Nelson Oliveira, entrevistado pelo jornalista Pedro Ribeiro. No total são 24 grandes voltas em bicicleta, 10 voltas à França, 10 voltas e 4 voltas à Itália. No ténis, Frederico Silva joga hoje a primeira ronda do Challenger de Liberec, na Chequia. O tenista português vai defrontar o polaco Max Kazinowski. O jogo está agendado para daqui a cerca de 20 minutos, começa às 9 da manhã. Também hoje, Francisco Cabral entra em ação na vertente de pares do torneio ATP de Washington, nos Estados Unidos. Ao lado do norte-americano James Tracy, Francisco Cabral vai defrontar a dupla do também norte-americano Francis Tiafoe e do australiano Nick Kyrgios.

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O toque do Amapiano para a vibe e também para a felicidade, ou melhor, para a velocidade. Também podem incluir felicidade com Tito M e Yuppie. Antes, som de Carlão na Lusofonia.

0: A vida é bela.
1: Bela.
2: Bem bela, bela.
1: Bem bela, bela. Yeah.
2: Sabes como é que se diz bela em inglês?
1: Bela? Não, mas a palavra bela ou bela de bonito,
2: bela de
1: assim,
2: bonita.
1: Beautiful, né?
2: Yeah.
1: É isso?
0: É isso.
2: Beautiful. Cute. Cute. Awesome.
0: Awesome.
2: Awesome.
1: Tipo, já sabem bom inglês.
2: Já.
1: Só pararam por aí.
2: Olha, acho que hoje o tema que vamos falar hoje é um tema que toda a gente sente. Eu tenho uma pergunta para vocês os dois, já logo para começar. Vocês têm alguma fobia?
1: Não sei se aqui eu tenho um nome, mas acordar cedo.
2: Ok. Para quem fobia é um medo de alguma coisa, não é?
1: Yeah. Acordar
0: tens
1: cedo,
0: medo
1: David.
0: De acordar cedo?
1: Sim.
0: Isso é uma fobia?
1: Porque eu durmo bem tarde. Eu durmo para aí meia-noite. Meia-noite e uma.
0: Bom.
1: E vou já para a cama pensando, poças, daqui a pouco tenho que acordar.
2: E será que há algum nome para esse medo de acordar cedo? É... alarmofobia.
1: Alarmofobia. Deve ser alarmofobia.
0: Você bateu, matou.
2: É isso.
1: É.
0: Não sei se é, mas está bem jogado.
2: Tá bem jogado. E tu, David, diz assim
0: cobras.
2: Ok.
0: Cobras.
2: Já sabem, se quiserem assustar o David é só meter uma cobra.
0: Assim, não tragam isso. Nem frito, nem para comer. Não tragam.
1: Mas um dia vou experimentar. Comer se há cobra. Quem come, se vai na panela, se
0: sim.
1: Atemperam, é porque dá para comer.
2: Eu tenho uma fobia que muita gente tem, que é MBW-fobia. é aquela fobia que tu sabes que vai vir aquele amigo que diz que o MBW não está a funcionar.
0: Tem medo?
2: Esse é o meu maior medo.
0: Yeah.
2: Quando pagas alguma coisa e não está a funcionar, as transferências já foram... Não. É a minha fobia essa, MBW.
1: E também tem a do Revolut.
2: Revolutofobia
1: que desmata. Já fugiram da MBWay? Não, só tinha um Revolut. Agora todo mundo também tem Revolut. Vais mandar.
2: E depois não
1: e da Revolut agora também tem MBWay. Vais mandar. Não vais fugir. Aquela contribuiçãozinha, nem que for 2, 3, 4 euros, vais mandar. Nem que for 1,5 euro cada um, vais mandar.
2: Ah, e também a outra que eu tenho que é a gotofobia. Ou seja, quando tu assumes o transporte dos teus amigos para um sítio, toda a gente tem que contribuir para a gota, mas já há sempre aquele amigo que não contribui para o gasóleo. É gasóleofobia.
1: E a uberfobia.
2: Chamar
1: Uber para os outros. Uber quando estou indo lá. Yeah. Ah não, porque me chama, vou te mandar. Dinheiro nunca tá caindo, já uma pessoa no meio da viagem, cancelar a viagem. Vão te chotar. Tá maluco, né?
2: Mas olha, hoje vamos falar de uma fobia que
0: bom.
2: Eu não sei se vocês conhecem ou não, chamada ergofobia.
1: O que é isso, tá?
0: Basicamente, não faço ideia.
2: Já ouvi falar ergofobia?
0: Não.
2: Ergo, vem do...
1: Caros ouvintes,
2: ergofobia.
1: Já ouviram falar sobre ergofobia?
0: Vem de ergo.
1: Dá uma luzinha na cabeça, nem uma coisa que todos vocês têm.
2: Que é?
1: Todos que estão nos ouvindo têm isso.
2: Toda a gente tem.
0: Professor Esperança. Professor para isso.
2: Ergofobia, basicamente.
0: De onde vem a palavra ergo?
2: Ergo, por acaso, eu não sei, não estudei. Eu só li.
1: Não estudou?
2: Eu só li. Mas ergofobia, basicamente, é o medo de ir trabalhar. É um transtorno de ansiedade caracterizado pelo medo intenso, irracional e persistente do trabalho, de tarefas profissionais ou do próprio ambiente laboral.
1: Estás a ver quando estás no trabalho, tens aquela tensão, mão fica a suar, olha só no tosse para passar, a fia te irrita, a cabeça até te doer.

0: tá conseguindo trabalhar. Mas essa ergofobia só começa dos dias 5 até dia 20 e tal. Quando chega final do mês, não existe ergofobia.
1: Ah, quando chega final do mês, tá-se bem, né? Sexta-feira.
0: Tá-se bem.
2: Não, e o pessoal que sofre de ergofobia adora os feriados, adora as pontes, adora
0: final de semana, Páscoa, Natal. Época de Natal, passagem de ano, gosto.
1: Carnaval.
0: O próprio final do mês é a melhor data pra ele. Aí não existe ergofobia, aí não senta em nada. Ah, não, tô a suar das mãos, aqui mesmo no trabalho. Ei, quando chega final do mês, as mãos já nem sua pra pegar o dinheiro
1: tá
0: que
1: seca.
0: Vai.
2: Ergofóbicos,
0: estamos juntos.
2: Há uns que disfarçam melhor e outros pior.
0: E outros pior, yeah.
2: Mas estamos juntos, ergofóbicos. Não sintam, não. Estamos juntos.
1: Não estão só. Yeah. Não estão
0: sozinhos.

Bom dia, são agora 9 horas em Portugal e Angola, 7 horas da manhã em Cabo Verde, 8 na Guiné-Bissau e em São Tomé e Príncipe, 10 horas em Moçambique.

0: Eis o momento em que conhecemos os principais temas a serem destacados e tratados neste jornal.
1: ONU alerta, queda no financiamento, ameaça combate global à SIDA. Presidente cabo-verdiano quer lei para valorizar voluntariado. Serviço jesuíta em Portugal pede ao governo que continue a acolher quem foge da guerra e da violência. E Irão discute Estreito de Hormuz com Omã e Arábia Saudita em plena tensão com os Estados Unidos.
0: Atenção ao calor e aos avisos das autoridades. Lisboa com máxima de 35 graus, aviso amarelo também para Coimbra com máxima de 33, Porto 26, Faro sobe até aos 32. 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
1: A ONU alerta que a luta contra a SIDA está em risco devido à forte queda do financiamento internacional. Segundo a ONU, SIDA, o apoio global ao combate ao VIH caiu quase 20% no último ano, deixando a resposta paralisada. A redução da ajuda dos Estados Unidos após o regresso de Donald Trump à Casa Branca levou vários países europeus a cortar também contribuições. A organização avisa que estes recuos podem travar o objetivo de acabar com a SIDA até 2030, sobretudo nos países de baixo rendimento que dependem da ajuda externa. E a eliminação da malária em Moçambique, ainda a principal causa de morte e de internamento hospitalar, exige o envolvimento de toda a sociedade. O alerta é do diretor nacional do Programa de Controlo da Malária, Stélio Tempe.
2: Cada caso representa uma pessoa doente, uma criança que deixa de frequentar a escola, um trabalhador que perde dias de atividade, uma família que enfrenta despesas inesperadas por conta da malária. Por isso, não devemos olhar para estes dados como uma simples estatística. Devemos encará-los como um apelo à ação, ao reforço da prevenção e à responsabilidade de todos os setores da sociedade.
1: A diretora provincial de saúde de Gaza, Mulasso Assimango, confirma que os casos aumentaram depois das cheias do início do ano.
3: Em 2024, nós tivemos uma das maiores reduções a nível da província, de mais de 80% de casos. Mas obviamente que com as cheias, com as inundações, aumentou aquilo que é a população de mosquitos, aumentaram as áreas de criadores de mosquitos a nível da província e, consequentemente, também aumentamos aquilo que são os números de casos de malária a nível da província. No primeiro semestre, nós tivemos um total de cerca de 77.533 casos contra 28.342 de igual período do ano passado. Mas também tivemos, durante o ano, 6 casos de óbito. Destes casos, 4 foram no Hospital Provincial, estamos a falar do distrito de Xai-Xai, 1 foi no distrito de Bilene e 1 foi do distrito de Massangena.

0: As declarações foram feitas no primeiro fórum de combate à malária que decorreu ontem na província de Gaza, no sul do país. E Portugal está entre os países com melhores resultados no combate às hepatites virais, refere-se neste Dia Mundial das Hepatites. A Direção-Geral de Saúde divulga hoje um relatório que aponta as vacinas, as campanhas de sensibilização e os tratamentos gratuitos como fatores decisivos para este progresso. O diretor do Programa Nacional para as Hepatites, da DGS, deixa um alerta: todos devem fazer análise ao fígado e às hepatites pelo menos uma vez na vida. Arranca também a campanha nacional em Portugal, a hepatite não pode esperar, que reforça a importância do diagnóstico precoce. Paula Verã.
1: Em 10 anos, perto de 40 mil pessoas tiveram acesso gratuito ao tratamento oral para a hepatite C e os resultados reduziram os internamentos da cirrose hepática e do transplante de fígado, diminuindo assim os casos de morte. Rui Tato Marinho, diretor do Programa Nacional para as Hepatites Virais, da Direção-Geral da Saúde, não tem dúvidas que Portugal está bem colocado no combate às doenças do fígado.
2: Felizmente em Portugal, neste campo de doença de fígado, é dos melhores do mundo. Podemos sempre melhorar, temos um exército preparado para lidar com estas situações. Temos estado sempre à espera do inesperado.
1: E para evitar surpresas, Rui Tato Marinho diz que o caminho é fazer análises às hepatites pelo menos uma vez na vida.
2: Nós recomendamos no programa que as pessoas façam análise à hepatite B e C pelo menos uma vez na vida. São doenças muito silenciosas. Quem fala até na epidemia silenciosa, porque só dá sintomas numa fase muito avançada da doença.
1: Quanto aos fluxos migratórios, alguns deles vindos de países onde há grande risco de hepatite, o diretor Rui Tato Marinho garante que Portugal está atento.
2: Em alguns países africanos, em alguns países asiáticos, por exemplo, no contexto das grávidas, todas as grávidas fazem análise de hepatite B.
1: Perante os bons resultados nas hepatites virais, Portugal mantém a vigilância apertada e nada melhor do que reforçar o apelo às análises.
2: Faz favor, incluam as análises do fígado.
0: A OMS quer eliminar a hepatite viral como ameaça à saúde pública até 2030. E o Presidente da República de Cabo Verde defendeu a criação de um quadro legal que valorize o voluntariado no país, com incentivos que reconheçam o empenho cívico dos cidadãos na tomada de posse dos novos órgãos da Cruz Vermelha. José Maria Neves sugeriu que o Estado deve atribuir benefícios concretos aos voluntários.
3: Por exemplo, no ingresso na administração pública, no desenvolvimento da carreira, no acesso a bolsas de estudos, jovens que se destacam através de um forte empenhamento cívico nas diferentes atividades da Cruz Vermelha ou nas diferentes atividades do voluntariado a nível nacional. Nós precisamos fazer crescer o envolvimento cívico das pessoas nas diferentes causas, particularmente aquelas que têm a ver com a democracia, as liberdades e a dignidade da pessoa humana.
0: José Maria Neves destacou ainda o papel da Cruz Vermelha na resposta a emergências na saúde, na educação e no apoio às comunidades. E o diretor do Serviço Jesuíta em Portugal pede ao Governo que volte a integrar os programas europeus de apoio aos requerentes de asilo. André Costa Jorge lembra que o país deve continuar a acolher quem foge da guerra, da perseguição e da violência, defendendo que Portugal não pode recuar nas suas responsabilidades humanitárias. Carolina Malheiro.
4: No dia em que se assinalam os 75 anos da Convenção sobre os Estatutos dos Refugiados, o responsável lembra que ninguém escolhe ser refugiado. Diz que estas pessoas são obrigadas a abandonar o seu país para proteger a própria vida e procurar segurança. André Costa Jorge critica a suspensão dos programas europeus de recolocação de requerentes de asilo em Portugal. Considera que os problemas na gestão da imigração não justificam o fim do apoio a quem precisa de proteção internacional. O diretor do Serviço Jesuíta alerta ainda para o aumento de discursos contra migrantes e estrangeiros e defende uma maior proteção dos direitos humanos. Recorda também o exemplo de Aristides Sousa Mendes e diz que Portugal deve manter a sua tradição de solidariedade. Segundo o Alto Comissário das Nações Unidas para os Refugiados, há atualmente quase 118 milhões de pessoas refugiadas ou deslocadas à força em todo o mundo. Mais de 50 milhões dependem da proteção garantida pela Convenção de Refugiados.
0: O diretor do Serviço Jesuíta pede ao Governo Português que retome os programas europeus de apoio apoio aos requerentes de asilo. André Costa Jorge defende que Portugal deve continuar a acolher quem foge da guerra e da violência. E a Liga Guineense dos Direitos Humanos condena o rapto e espancamento de Carlitos Costa, dirigente do PAIGC, ocorrido no sábado à noite em Bissau. Segundo familiares, Costa foi levado por 5 homens encapuzados e agredido perto do edifício das Nações Unidas. Está internado num hospital da capital. A Liga alerta que para a crescente violência política e exige uma investigação rápida e credível, bem como medidas das autoridades para travar raptos e agressões no país. E a Justiça de São Tomé e Príncipe condenou um indivíduo por ofensas ao Presidente da República publicadas nas redes sociais. O homem, residente em França, recebeu 1 ano de prisão, com pena suspensa por 2, e terá de pedir desculpas públicas e deixar de fazer diretos com insultos a dirigentes. E Angola está a preparar uma estratégia para retirar cidadãos que vivem na África do Sul e que queiram regressar ao país devido à nova vaga de ataques xenófobos. A decisão foi tomada numa reunião multissetorial do Ministério das Relações Exteriores, que recorda que a comunidade angolana naquele país ronda os 20 mil residentes. Responsáveis iranianos mantiveram conversas telefónicas com responsáveis de Oman, Arábia Saudita, sobre o Estreito de Hormuz, zona central do conflito com os Estados Unidos. Teherã e os dois países defenderam mais cooperação e esforços diplomáticos para estabilizar a região, acusando Washington de atos agressivos. O Estreito, por onde passava antes da guerra cerca de 20% do petróleo e gás natural liquefeito mundial, está novamente bloqueado pelo Irã desde o reinício das hostilidades no início de julho. Um sismo de magnitude 7,1 atingiu o sul do Japão. Segundo a NHK, a televisão pública japonesa, foi emitido um alerta de tsunami e as autoridades pediram à população que se afaste do litoral. Ainda não há informação sobre as vítimas ou danos. E Portugal continental volta hoje a estar em perigo máximo ou muito elevado de incêndio, com exceção da Grande Lisboa, Península de Setúbal e alguns concelhos entre Porto e Aveiro. Todos os distritos do Norte e Centro, além de Beja e Faro, estão em risco extremo. O calor mantém o aviso amarelo, com máximas que podem chegar aos 40 graus em Beja e Évora. O IPMA prevê que o perigo de incêndio continue elevado ao longo da semana. Em França e Espanha, os bombeiros enfrentam hoje um dia decisivo no combate aos incêndios, antes de chegar uma nova onda de calor. No departamento da Gironda, no sudoeste francês, o fogo manteve-se estabilizado durante a noite. O comandante português no terreno, Alexandre Penha, diz que é crucial aproveitar o dia de hoje para consolidar o controlo. Ontem, 15 mil pessoas regressaram a casa na região de Lande. Em Espanha, a evolução é razoavelmente positiva, com equipas portuguesas a fazer o rescaldo em Ávila. Os dois países mantêm alerta devido ao calor extremo.
5: Está então concluído o jornal 9 horas com 11 minutos em Portugal e Angola. Assinatura de João Costa Dias.

Mais uma vez, muito bom dia. Estamos com Amin Jai, Mantenhas, som da Guiné-Bissau noutros tempos. 9 horas com 15 minutos, pode ligar o 213820185, indicativo 00351. Também pode inscrever-se na Hora dos Ouvintes no site africa.rtp.pt. Hoje falamos naquele que é o considerado Dia Mundial da Conservação da Natureza. Hoje assinalado, a data pretende ser uma oportunidade para sensibilizar a sociedade para a importância da proteção dos ecossistemas, da biodiversidade e dos recursos naturais. Por isso mesmo, na Hora dos Ouvintes de hoje, perguntamos, na sua opinião, a natureza está a ser bem conservada nos nossos países? E o que falta fazer para a conservação da natureza ser maior e melhor? É o desafio lançado neste contexto de alterações climáticas, perda de habitats e diminuição de espécies. Este dia lembra que a conservação da natureza é uma responsabilidade de todos e um passo essencial para garantir um futuro sustentável para nós e também para os filhos e para os netos. É sobre este Dia da Conservação da Natureza que hoje falamos na Hora dos Ouvintes. E pode inscrever-se. Do outro lado da linha já está a produtora Isabel Leonor. 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Depois de Aldivaz, o artista da semana.

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4: Mercado Praia, que fizemos uma parceria com a nossa grande artista Paulinha, que agora vive nos Estados Unidos, uma música feita por Romeu de Lourdes, interpretada por Ferro Gaita, onde se fala da cultura em geral, sobre o que é mercado, as vendas, esse tipo.

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1: E para resposta às perguntas, na sua opinião, a natureza está a ser bem conservada nos nossos países? O que falta fazer para a conservação da natureza ser maior e melhor? São os desafios que lançamos, por isso mesmo pode inscrever-se na Hora dos Ouvintes hoje através do 213820185, indicativo 00351. Do outro lado da linha, a produtora Isabel Leonor vai então apontando as vossas inscrições para falarmos e estarmos reunidos à volta do Dia Mundial da Conservação da Natureza, hoje assinalado. Este dia foi promovido no âmbito das iniciativas das Nações Unidas dedicadas à proteção do ambiente, embora nunca tenha sido formalmente instituído por uma resolução da ONU. Hoje falamos sobre a importância da conservação da natureza no nosso sítio, no nosso planeta, no nosso habitat.
2: Entre 2020 e 2026, sob a liderança de Francisco Carvalho, a gestão dos serviços de saneamento do município da Praia foi absolutamente deplorável. O lixo acumulava-se nos pontos de recolha durante dias a fio, transbordando dos contentores e contrariando todos os princípios de saúde pública.
1: Ainda nesta hora, vamos contar com a versão integral da opinião de Rosário Luz.
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É de jovem, dirigida ao Sr. Cota, neste caso ao Sr. António. Porque o que conta mesmo é a intenção, o amor e a boa vibe. O som de Aragão chama-se A Janela porque antigamente, há muito, muito tempo, era assim. Namorava-se à janela porque o damo não podia entrar na casa, no cubículo. Muito bom dia. Antes, Jani Ramos em Cabo Verde, nas Ilhas Bonitas, com novo som. E agora, passagem por Angola, Seftanzi. Esta chama-se É Sobre Love. Estamos juntos.

0: carregámos na década de 80 e lembrámos aqui o coletivo 8 ou 80 com efetivamente depois de Angola com Seftanzi. É sobre Love, máxima de 35 graus para Lisboa com aviso para o calor, um aviso amarelo do Instituto Português do Mar e da Atmosfera. Porto mais tranquilo nas máximas, 26. Coimbra também com esse aviso para o calor, apesar da máxima ser de 33 graus. Quanto a Faro, sobe até aos 32 e com sol.
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0: É de manhã que se dá os bons dias à Miss Chofela.
3: Bom dia com alegria, RTP África. Isto é mesmo típico de cinema, porque raramente, pelo menos quem vive na cidade, ouve galos a cantar de manhã. Eu já ouvi na cidade, não sei se a pessoa tinha um galo de estimação, se era para os ovos ou se era para depois, no dia da ação de graças, fazer um almoço. Mas a verdade é que vamos hoje esclarecer uma coisa que todo mundo já pensou, mas que ninguém foi pesquisar, eu duvido, porque há coisas que nós pensamos no nosso dia a dia e é só 5 segundos e ler e pesquisar, mas ficamos com aquela dúvida, parece que é satisfatório termos aquela dúvida. Porquê é que os galos cantam de manhã? Será que é para nos irritar? Será que é para acordar o bairro todo? Ou tem algum plano secreto, tipo a fuga das galinhas? Primeiro, não. O galo não está preocupado com o nosso despertador. Ele não está do tipo, deixa-me acordar aqui a Karina às 6 da manhã. Não, nada disso. A verdade é que há ciência por trás disto tudo. Os galos têm um relógio biológico interno, como nós, humanos, mas é mais disciplinado do que o nosso, claramente, porque há quem diga que os animais não pensam, mas acho que é mais ao contrário. E mesmo sem luz, eles sabem quando é que está quase a amanhecer. Ou seja, não é o sol que faz o galo cantar. O galo já sabe que o sol vem aí. Estão a perceber? É o contrário. E o canto não é aleatório. É uma forma de comunicação. Basicamente, o galo está a dizer: bom dia, este território é meu, estou aqui, estou vivo e mando aqui. Mentira, não quer dizer isto cientificamente. Vá, atenção. E mais, se houver vários galos, eles quase que fazem competição. Um canta, o outro responde e começa quase uma batalha ali de cacaracacá. E há ainda um detalhe curioso. Estudos mostram mesmo que o galo dominante, não é que é aquele galo chefe, o boss, o soba ali do galinheiro todo, costuma cantar primeiro e os outros vêm depois. Ou seja, até no mundo dos galos há hierarquia. O galo não está a acordar. Nós. Ele está a anunciar ao mundo. E apenas nós, seres humanos, somos só danos colaterais deste espetáculo matinal. Já também está muito tarde para eu estar aqui a cantar. Já devem estar no pequeno almoço, no terceiro ou no quarto, ou na sobremesa, ou já estão no trabalho, outros já estão aí a fazer as viagens no carro. Epá, só tenho a dizer uma boa manhã, um dia cheio de alegria e vamos passar a respeitar mais os galos, porque eles estão, no fundo, estão-nos a ajudar. Já imaginaste o que é pôr o teu despertador e ele não toca? Porque às vezes os telemóveis e dispositivos têm essas brincadeiras. Fazem essa palhaçada de esquecer de tocar. Tu não percebes porque é que o teu despertador não tocou. Mas pronto, tens ali o teu galo para te ajudar. Por isso, comprem galos. Não para fazer ovos. Também dá. Mas para ser o vosso despertador.
0: Showfella. Galos para fazer ovos. Bom, vamos pensar nisso, Miss Chofela. Agora temos a opinião de Rosário Luz, de Cabo Verde.
4: Entre 2020 e 2026, sob a liderança de Francisco Carvalho, a gestão dos serviços de saneamento do município da Praia foi absolutamente deplorável. O lixo acumulava-se nos pontos de recolha durante dias a fio, transbordando dos contentores e contrariando todos os princípios de saúde pública. Entretanto, a sujeira era manuseada e dispersa por uma sequência de cães vadios, doentes mentais e pessoas sem abrigo em busca de valores de troca. Quando era finalmente recolhido, deixava no pavimento que circundava os contentores uma camada de porcaria petrificada, coberta por uma segunda camada de restos orgânicos mais recentes, ainda em decomposição. Para justificar este fracasso num dos pelouros centrais da gestão municipal, Carvalho lançou mão de um conjunto de narrativas, nomeadamente a incivilidade dos cidadãos e a sabotagem da sua oposição. Existe um fundo de verdade em ambos argumentos. Após a vitória surpresa de Carvalho em 2020, o MPD bradou levianamente que faria tudo para reaver a Câmara, custo o que custar. Posteriormente, com a perseguição judicial renhida que moveu contra Carvalho, demonstrou que estava realmente disposto a qualquer manobra para atingir os seus objetivos. Quanto aos habitantes da capital, é realmente difícil imaginar cidadãos menos urbanizados. O crescimento da praia realizou-se grandemente à custa do êxodo rural. Nos últimos 30 anos, a massa camponesa nacional juntou-se uma massa camponesa continental e a pressão sobre a infraestrutura e serviços nos principais centros urbanos tem sido brutal. Infelizmente, a veracidade parcial destas justificações não exonera a administração de Carvalho. O perfil da capital já era este quando Carvalho venceu as eleições. Desde então, a degradação do saneamento, em particular, acelerou. A não ser que Carvalho e sua equipa apresentem provas contundentes de sabotagem, o ónus pela degradação da gestão municipal recai inteiramente sobre esta administração. Nos últimos meses, a situação piorou. Já não se trata apenas de um problema de recolha, mas do estado sanitário geral da cidade em vésperas das chuvas. Em todos os bairros, inclusive no centro histórico do Platô, a área do pavimento coberta por camadas de porcaria incrustada aumenta diariamente. O problema é que o responsável mor pelo estado lamentável da cidade foi promovido a primeiro-ministro pelo voto popular e o munícipe que lhe concedeu um mandato municipal, que só termina em 2028, vê-se privado do seu interlocutor. Talvez seja esta a maior frustração dos praenses. Se a gestão municipal fosse minimamente funcional, não reclamaríamos da substituição. Mas quando uma gestão deficiente piora, o eleitor sente-se roubado das promessas de gestão que lhe foram feitas e da possibilidade de exigir responsabilidade a quem as fez.
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0: canção de força para o povo moçambicano e não só, aqui com a dupla Dama do Bling e Vequina, antes de irmos até ao Planeta Música, máxima de 26 graus para Maputo e Nampula, 24 para Luanda, 30 para a cidade da Praia, 32 para Bissau, 27 para a cidade de São Tomé. Tal como para Bissau, a cidade de São Tomé tem previsão de chuva a juntar ao sol. Agora mudamos de planeta.
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2: O novo fenómeno do top sul-africano chama-se Negita Tui. Uma colaboração que junta a magnética voz de Zinex Umalo à produção de Funky Kla e de Lala Tuxin. A nova faixa funde graves do Gincom com o Afro House e já se consolidou como um dos maiores sucessos da música urbana atual de Durban e Joanesburgo, provando que a criatividade sul-africana continua a ditar as tendências que põem todo o continente a dançar. Zinex Umalo, Funky Kla e Dlala Tuxin,

O Planeta Música a levar-nos até ao ritmo da África do Sul. Estamos a 2 minutos das notícias, rumamos à Nigéria. Aira Star fecha connosco a hora com Pretty Baby.

0: Bom dia, 10 horas em Portugal e Angola, 8 horas em Cabo Verde, 9 na Guiné-Bissau e em São Tomé e Príncipe. São 11 horas em Moçambique. Tempo agora para conhecermos os principais títulos deste noticiário.
1: Sismo de 7,1 no Japão gera alerta de tsunami e mobiliza equipas de emergência. Tremor de terra sentido em várias províncias japonesas. ONU alerta queda no financiamento que ameaça o combate global à SIDA. Cabo Delgado, com 10 mortes e 72 raptos em junho. O alerta é de um relatório da ONU. E José Maria Neves, o presidente de Cabo Verde, sublinha a importância da Cruz Vermelha na resposta a emergências.
0: Conhecidos os títulos, vamos então a esse desenvolvimento. É o Jornal RTP África para esta terça-feira, com a edição a cargo de João Costa Dias.
1: Uganda declarou o país livre de ébola, encerrando o mais recente surto da doença. Segundo as autoridades de saúde, o surto tinha sido identificado em meados de maio, infectou 20 pessoas e provocou 2 mortes. A confirmação foi feita hoje pelo Ministério da Saúde, que garante que não há transmissão ativa e que todas as medidas de vigilância permanecem em curso para evitar novos casos. Um sismo de magnitude 7,1 na escala de Richter, que mede a energia libertada por um tremor de terra, atingiu hoje o sul do Japão, levando inicialmente à emissão de alerta de tsunami. A agência meteorológica japonesa confirmou, entretanto, que o alerta já foi levantado depois de verificar que não se registaram ondas significativas. As autoridades garantem que não há anomalias nas centrais nucleares e que o tremor sentido em várias províncias não terá provocado danos graves. As equipas de emergência continuam a monitorizar possíveis réplicas. E a província chinesa de Qinghai foi abalada hoje por vários sismos de magnitude moderada na escala de Richter. O primeiro 5,7 ocorreu às 11 horas e 16 locais, seguido 18 minutos depois por outro 5,8. Durante a tarde registrou-se ainda um terceiro abalo de magnitude de 5,0. Os sismos com 10 km de profundidade foram sentidos em Xining, a capital da província. Não há vítimas confirmadas, mas edifícios e estradas de pelo menos 7 aldeias sofreram danos e pequenas quedas de terras foram registadas. As equipas de emergência estão a caminho da zona remota do epicentro. E os ataques de insurgentes em Cabo Delgado, mudando de assunto, no norte de Moçambique, voltaram a aumentar em junho. Um relatório da ONU contabiliza 73 incidentes, acima dos números de maio, com 10 civis mortos e 72 pessoas raptadas para recrutamento forçado, trabalho ou resgate. A violência contra civis continua a ser predominante, com ataques a aldeias, saques e destruição de bens. A insegurança está a expandir-se para zonas antes menos afetadas, dificultando o acesso das organizações humanitárias, que enfrentam também tensões comunitárias e protestos durante a distribuição de ajuda. A ONU alerta que o acesso humanitário permanece limitado e exige maior envolvimento com comunidades e autoridades. E a malária continua a ser a principal causa de morte e de internamento em Moçambique. O diretor nacional do Programa de Controlo da Doença, Stélio Temba, alerta que a eliminação só será possível com o envolvimento de toda a sociedade. Já a diretora provincial de saúde de Gaza, Mulasua Simango, confirma que os casos aumentaram após as cheias do início do ano. As declarações foram feitas no primeiro Fórum de Combate à Malária, realizado ontem na província de Gaza. O presidente da República de Cabo Verde, José Maria Neves, destacou ontem o papel essencial da Cruz Vermelha na resposta

0: Resposta a emergências na saúde, na educação e no apoio às comunidades na tomada de posse dos novos órgãos da instituição, o chefe de Estado lembrou que a organização é uma referência nacional há mais de 5 décadas.
1: Essa mobilidade é importante e é interessante para que Cabo Verde se afirme e se desenvolva. E é nesse contexto, um jovem pode ser voluntário em Santo Antão, pode ser voluntário em Boston, pode ser voluntário em Paris, pode ser voluntário em Lisboa. Portanto, desde que esteja ao serviço do Cabo Verdeano e ao serviço das diferentes comunidades do país.
0: José Maria Neves a sublinhar a importância dos jovens no trabalho de voluntariado, um trabalho que referiu deve ser mesmo protegido. José Maria Neves sublinhou então que o trabalho da Cruz Vermelha continua decisivo para proteger as populações mais vulneráveis e reforçar a capacidade de resposta do país. E a ONU alerta que a luta contra a SIDA está em risco devido à forte queda do financiamento internacional. Segundo a ONU SIDA, o apoio global ao combate ao VIH caiu quase 20% no último ano, deixando a resposta paralisada. A redução da ajuda dos Estados Unidos após o regresso de Donald Trump à Casa Branca levou vários países europeus a cortar também contribuições. A organização avisa que estes recursos podem travar o objetivo de acabar com a SIDA até 2030, sobretudo nos países de baixo rendimento que dependem da ajuda externa. E Portugal registrou em 2025 um aumento expressivo de casos de hepatite A, que passaram de 319 para 1164. Segundo a Direção-Geral da Saúde, a escala de crescimento, 265%, resulta de dois surtos iniciados em 2024, um ligado a condições de salubridade deficientes, afetando sobretudo crianças no Algarve, Alentejo e Lisboa e Vale do Tejo, outro associado à transmissão sexual predominante em homens entre os 18 e os 44 anos. A DGS garante que a situação aparenta estar em resolução e que a vacinação aumentou de forma significativa. Também a hepatite B cresceu com 354 casos em 2025, enquanto a hepatite C mantém taxas de cura próximas dos 97% após 10 anos de acesso universal ao tratamento. E o diretor do Serviço Jesuíta em Portugal pede ao Governo que volte a integrar os programas europeus de apoio a requerentes de asilo. André Costa Jorge lembra que o país deve continuar a acolher quem foge da guerra, da perseguição e da violência, defendendo que Portugal não pode recuar nas suas responsabilidades humanitárias. Carolina Malheiro.
2: No dia em que se assinalam os 75 anos da Convenção sobre os Estatutos dos Refugiados, o responsável lembra que ninguém escolhe ser refugiado. Diz que estas pessoas são obrigadas a abandonar o seu país para proteger a própria vida e procurar segurança. André Costa Jorge critica a suspensão dos programas europeus de recolocação de requerentes de asilo em Portugal. Considera que os problemas na gestão da imigração não justificam o fim do apoio a quem precisa de proteção internacional. O diretor do Serviço Jesuíta alerta ainda para o aumento de discursos contra migrantes e estrangeiros e defende uma maior proteção dos direitos humanos. Recorda também o exemplo de Aristides Sousa Mendes e diz que Portugal deve manter a sua tradição de solidariedade. Segundo o Alto Comissário das Nações Unidas para os Refugiados, há atualmente quase 118 milhões de pessoas refugiadas ou deslocadas à força em todo o mundo. Mais de 50 milhões dependem da proteção garantida pela Convenção de Refugiados.
0: Diretor do Serviço Jesuíta pede ao Governo que retome programas europeus de apoio aos requerentes de asilo. E a Liga Guinense dos Direitos Humanos condena o rapto e espancamento de Carlitos Costa, dirigente do PIGC, ocorrido no sábado à noite em Bissau. Segundo familiares, Costa foi levado por 5 homens encapuzados e agredido perto do edifício das Nações Unidas. Está internado num hospital da capital. E a Justiça de São Tomé e Príncipe condenou o indivíduo por ofensas ao Presidente da República, publicadas nas redes sociais. O homem, residente em França, recebeu a pena de 1 ano de prisão, pena suspensa por 2 anos, e terá de pedir desculpas públicas e deixar de fazer diretos com insultos a dirigentes. E Angola está a preparar uma estratégia para retirar cidadãos que vivem na África do Sul e que queiram regressar ao país devido à nova vaga de ataques xenófobos. A decisão foi analisada numa reunião multissetorial do Ministério das Relações Exteriores. Em França e Espanha, os bombeiros enfrentam hoje um dia decisivo no combate aos incêndios antes de chegar uma nova onda de calor prevista para amanhã no departamento de Gironda, no sudoeste francês. O fogo manteve-se estabilizado durante a noite. O comandante português no terreno, Alexandre Penha, diz que é crucial aproveitar o dia de hoje para consolidar o controle das chamas.
3: Se há uma melhoria das condições, há que aproveitar essas condições para podermos preparar todas as coisas para um período mais, um período pior que se está, em termos, um período pior em termos de condições que se está a avizinhar. Portanto, hoje é decisivo para que se consiga dizer que esta situação está controlada.
0: Ontem, 15 mil pessoas regressaram a casa na região de Lande. Em Espanha, a evolução é razoavelmente positiva, com equipas portuguesas a fazer o rescaldo em Ávila. Os dois países mantêm o alerta devido ao calor extremo. E em Portugal, o incêndio que começou ontem em Rochoso, no Conselho da Guarda, mantém esta manhã três frentes ativas. No terreno estão 320 operacionais, apoiados por 90 viaturas e 11 meios aéreos. A frente mais ativa avança para Cabreira, em Almeida, enquanto na Castanheira o combate decorre de forma eficaz. A situação é mais difícil na Rabaça, onde o fogo progride em zonas de acesso complicado. O vento deve aumentar nas próximas horas, podendo dificultar operações. 5 bombeiros sofreram ferimentos ligeiros durante o combate às chamas.
4: Finalizado o jornal, 10 horas com 10 minutos em Portugal e Angola, edição com João Costa Dias. 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Já a seguir, a Hora dos Ouvintes.
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4: Sejam bem-vindos a esta Hora dos Ouvintes, neste que é o assinalado Dia Mundial da Conservação da Natureza, assinalado a 28 de julho. A data pretende ser uma oportunidade para sensibilizar a sociedade para a importância da proteção dos ecossistemas, da biodiversidade e também dos recursos naturais, num contexto de alterações climáticas, perda de habitats e diminuição de espécies. Este dia lembra que a conservação da natureza é uma responsabilidade de todos e um passo essencial para garantir um futuro sustentável. O Dia Mundial da Conservação da Natureza foi promovido no âmbito das iniciativas das Nações Unidas dedicadas à proteção do ambiente, embora nunca tenha sido formalmente instituído por uma resolução da ONU. Em Portugal, a data foi instituída por uma resolução da Assembleia da República e coincide com o aniversário da fundação da Liga para a Proteção da Natureza, a mais antiga Associação Portuguesa de Defesa do Ambiente, criada em 1948. Feita a história, entre aspas, e o enquadramento desta data e também do tema da Hora dos Ouvintes, temos a perguntar, na sua opinião, a natureza está a ser bem conservada nos nossos países? E o que falta fazer para a conservação da natureza ser maior e melhor? Contamos com a vossa sensibilidade e, naturalmente, com as vossas opiniões. Para já, um bom dia para França, Paris, onde está o Rafael Injai. Seja bem-vindo.
12: Bonjour, c'est moi, Mano Rafa, à Paris. Je salue tout le monde. Bom dia, ouvintes de rádio RTP África. Aqui fala o vosso irmão Rafael Injai, Mano Rafa, a partir da França. Desculpa um pouco por barulho, como sabem, é hora do trabalho.
4: Sem problema.
12: Respondendo o tema do dia, da Hora dos Ouvintes. Nas nossas terras, principalmente África, estamos com problema de já com da seca e problema de desflorestação. Principalmente no meu país, que é a Guiné-Bissau, o ICN já não consegue controlar a desflorestação nas matas da Guiné-Bissau. Temos problemas nas zonas de Cantanhês, temos problema tanto no norte do país, temos problema na zona leste por causa da desflorestação. Há muitas espécies das árvores que já estão ser desaparecidas, principalmente aquilo que nós temos, uma árvore tão muito importante, que é pó de sangue. Pó de sangue não é só que a madeira dele é muito boa, mas também usamos no tratamento das pessoas que têm falta de sangue. É por isso que chamamos-lhe de pó de sangue. É uma árvore que tem uma madeira tão boa. Hoje em dia, na Guiné-Bissau, para encontrar essa planta é muito difícil. E também temos aquele que estamos, que dizemos também pó de carbono. O pó de carbono também, que a gente usa sempre, quando cortamos, queimamos as árvores, e aquelas coisas, carvão, aproveitamos para fazer a cozinha. Na Guiné-Bissau, não estamos com a possibilidade de consumir o gás. Não é toda a gente que tem a possibilidade de comprar o gás, por causa de salário. Já aproveitamos essas árvores para fazer a cozinha. E outra coisa, temos os bisolões, que são dos mais grandes. Agora, a maioria das aldeias estão ser desflorestadas por causa disto. O bisolão é uma das árvores também, que não é só a sua madeira é importante, mas também usamos o bisolão também para fazer o tratamento. O bisolão, aquele cabaco dele e outras coisas são utilizados na medicina. E nós temos este problema, não é só a Guiné-Bissau, o Congo também está com isto. E muitos países da África, como sabem, Congo, Guiné-Bissau e alguns países têm grandes árvores, mas essas árvores estão com o problema de recorte. Bom dia, aqui fala o Rafael Njai, Mano Rafa.
4: Obrigado ao Rafael Njai por ter partilhado connosco a realidade da Guiné-Bissau, falando sobre as questões que são preocupantes, a deflorestação, o facto do ICN, do Instituto de Conservação da Natureza, não conseguir fazer mais para conservar a natureza na Guiné-Bissau. Fala também aqui na questão do gás, porque é que é preciso usar recursos da natureza para que as pessoas consigam sobreviver. Vamos agora ao encontro do Eurico Amado Ramos. Bom dia, seja bem-vindo.
10: Ora, muito obrigado.
4: Faça favor.
10: Ora, muito obrigado. O que se passa no mundo é a causa da existência do homem na Terra. Já vi o número de mortos que estão no fundo do mar. Está tudo numa encruzilhada. Muitos cadáveres estão no mar. Está tudo numa encruzilhada. E assim, se o mundo continuar assim, nada podemos fazer. O mundo, o homem tem que deixar a guerra. Há muita guerra. A guerra é uma grande criminalidade que está no mundo. É preciso acabar com o mundo. Há muitos cadáveres na terra, apodrecer. Tudo isso contribui para que o mundo esteja completamente cheio de micróbios que vão produzindo muitas doenças. E assim, é preciso acabar com a guerra. É preciso acabar com toda essa brincadeira que os senhores da guerra estão a fazer. Eu espero que ouçam isso para que acabem com a guerra o mais urgentemente possível. Muito obrigado.
4: Obrigado, nós. Um bom dia para o Eurico Amado Ramos. Compreendemos que no espaço onde se encontra estão a decorrer obras. A preocupação do Eurico Amado Ramos para que pudéssemos perceber bem, mas apesar de termos recebido muito bem a sua voz, compreendemos que não é fácil construirmos raciocínios e também podermos expressar ideias e opiniões quando bem perto de nós, dos nossos ouvidos, decorrem obras e há uma produção adicional de barulho. Compreendemos. De qualquer forma, agradecemos ao Eurico Amado Ramos. Vou tentar aqui resumir. O Eurico Amado Ramos atribui a culpa à pegada do homem no planeta Terra. Entende que esse é o grande problema para que a natureza não esteja a ser melhor conservada. Deu o exemplo de muitos corpos que estão no mar como sendo também responsáveis por essa não conservação da natureza. Passagem agora da palavra para o Alberto Alves. Bom dia, seja bem-vindo.
13: Bom dia, David Joshua. Bom dia para todos os que me ouvem. Ora bem, hoje é mais um dia para refletirmos. Mas nem todos refletem. Afinal, devia ser uma preocupação de todos, para todos. Mas o que ainda vemos é que são muitos que não se preocupam com a conservação da natureza. Não se preocupam com a sua casa. Afinal, o planeta Terra é já habitado por cerca de 8 mil milhões. A poluição do ar, dos solos, dos rios e mares arranca mais acentuadamente a partir da Revolução Industrial Inglesa, mas no momento atual atinge proporções alarmantes. São muitos os que neste verão já morreram por causa do calor em países que estavam longe de chegar aos 40 graus. Frequentemente destroem-se ecossistemas, sejam terrestres, sejam marinhos, mas o homem não deixa andar constante, vai subindo para o lado, como se não fosse nada com ela. Espécies terrestres e marítimas, há cerca de algumas dezenas de anos a esta parte, foram extintas. É assim a responsabilidade. É de todos, embora alguns poluam mais que outros. A China reabre minas de carvão que havia encerrado, embora ultimamente tenha avançado com energias alternativas. Donald Trump, na sua ignorância, com estupidez, diz que não acreditar em alterações climáticas, e outras grandes potências também não dão relevo às alterações climáticas. É um imperativo utilizar o hidrogênio para os veículos, seja leves ou pesados, como já se faz na Dinamarca, por exemplo. Já são muitos os veículos que circulam a hidrogênio, a chamada energia verde. Mas cada um só por si pode tornar o planeta um melhor lugar para se viver. As malfadadas guerras aí estão a destruir ecossistemas tão indispensáveis ao equilíbrio ecológico. Tudo equilibrado é o que se quer. As diferentes espécies a viverem com comunhão, com o meio ambiente, é o que se quer. Mas não, o bicho homem tema em guerras como solução para a humanidade. Tema sem gastar avultadas verbas em armamento em vez de resolver as necessidades básicas do ser humano. Procura sugar a natureza até ao tutano e aí temos o resultado cada vez mais equilibrado. Basta observarmos o que acontece com o clima. Mas esta questão da degradação ambiental não é só um problema político, não. É um problema de todos. Se formos ao café de automóvel que fica a 100 ou 200 metros, não contribuímos para um meio ambiente melhor. Se não utilizarmos lâmpadas LED quando o podemos fazer, não contribuímos para um meio ambiente melhor. se tomarmos risco com a torneira sempre aberta, não contribuímos para um meio ambiente melhor. Se não fizermos a devida reciclagem ao lixo, não contribuímos para um meio ambiente melhor. Se consumirmos carne bovina constantemente, não contribuímos para um meio ambiente melhor. Afinal, seja uma questão política ou individual, é sempre uma questão de consciência cívica. Bom dia.
4: Bom dia e um obrigado ao Alberto Alves por ter partilhado connosco a sua opinião, também as linhas condutoras para aquilo que o futuro e o planeta necessita para estar mais conservado. Não é um dia para refletir ou para haver preocupações por parte de muitas pessoas. Alterações climáticas, guerras, são responsáveis para haver ou para termos de frente de nós a natureza e o planeta que temos. Alberto Alves também a falar aqui nas energias verdes, na necessidade do hidrogênio e só se me permite mesmo avançar ou adiantar complementar, se me permitir, que o hidrogênio ainda, para já, usado nos veículos, é, pelo menos, caro, é muito caro ainda os veículos que são movidos a hidrogênio em Portugal. Portanto, no mercado português, a esperança é que haja essa massificação e para que os veículos movidos a hidrogênio possam baixar de preço e tornarem-se assim mais acessíveis. Vamos, entretanto, agora ao encontro do Domingos Tavares. Bom dia, obrigado por ter aguardado. Seja bem-vindo.
14: Bom dia, David Sussua. Bom dia, os fazedores desta rádio. Bom dia, estimados ouvintes. Não esquecendo do Benjamin, não esquecendo de Manuel Socorro, Isabel, Alberto Alves e todos se sintam cumprimentados. E, portanto, eu me sinto ultrapassado pela explanação do nosso ilustre Alberto Alves e demais ouvintes, mas é sempre bom acrescentar mais alguma coisa. O mundo está nesta situação de mudanças climáticas por culpa mesmo de todos nós, os seres humanos. Somos nós que contribuímos, somos nós que destruímos o mundo, destruímos o planeta a qual nos foi dado de graça e muito bem intacta para nós vivermos em harmonia e vivermos em paz e fazermos aquilo que nos convém fazer para que todos tenhamos uma vida suave e agradável. Mas não, nós preferimos fazer a nossa maneira e, inclusive, até o nosso próprio alimento. Existe muitas alterações, porque mudança climática, quando cai muita chuva, a terra sofre a lixiviação e depois de ter a lixiviação, nós não temos a capacidade de matéria orgânica para sustentar e para produzirmos alimentos em grande escala ou em boa qualidade para a nossa população. Temos que utilizar o quê? Produtos químicos, que é para obtermos alimento em grande escala e em maior quantidade para alimentar a população. E vamos envelhecendo mais cedo, vamos tendo muitos problemas de saúde e tudo isso é uma contribuição da destruição do planeta. Mas ainda há tempo, vamos batendo na tecla para vermos se esta nova geração possa assegurar no planeta, assegurar no mundo e construir o mundo à altura deles, fazer o melhor que aquilo que nós fizemos e não acompanhar-nos atrás, como temos estado a destruir este planeta. Eu falo nós porque, pelo menos eu, quero deixar a minha parte bem intacta, que faço de tudo que me convém e de tudo que sei para a contribuição de um planeta mais agradável, mais suave e mais humano. Portanto, mais... por desfeito do outro, todos pagam. Então todos nós estamos a pagar pelo mesmo efeito. Portanto, bem-haja a todos, muito bom dia e uma boa semana, David.
4: Obrigado igualmente. Agradecemos ao Domingos Tavares por ter vindo aqui ao painel Hora dos Ouvintes a dar conta então do seu estado de espírito. Os humanos são os culpados pelo estado do planeta. A responsabilidade de quem alterou o mundo está aí visível nos resultados. É preciso um esforço de cada um para que a pegada não seja tão alta, tão intensa. Agradecemos ao Domingos Tavares e damos os bons dias agora à Isabel Silva, seja bem-vinda.
15: Bom dia David, bom dia para todos os colaboradores desta rádio maravilhosa, bom dia para a nossa lusofonia, bom dia para todos aqueles que nos escutam e que gostam da RTP África. O tema para hoje é sobre o Dia Mundial da Floresta, do ecossistema, da flora, da fauna, da desmatação, de tudo isto tem prejudicado a natureza e as nossas florestas. Os incêndios têm sido o principal foco e a desmatação também que têm dado cabo das nossas florestas e da natureza. Muitos políticos que falam sobre a desmatação são essas mesmas pessoas que fazem grandes contratos de madeira com madureiros que fazem a desmatação, muitos sem autorização do próprio Ministério das Florestas, do Ministério da Agricultura. Essas pessoas não sabem que ao agredirem a natureza revolta contra nós e paga o justo pelo pecador. Que muitas vezes há grandes incêndios, na sua grande parte, da mão humana, de crimes de incêndio, de pessoas que pagam outras pessoas para meterem fogos, para poderem comprar as madeiras mais baratas. Isso são todas as pessoas também que fazem parte de empresas de madeiras. As pessoas não sabem que ao destruírem as matas, estão a destruir as abelhas, que é o grande portador das sementes para a natureza toda e que faça que parecem árvores no monte. Num homem foi plantar num cume uma árvore lá. São as abelhas que levam, através do pólen com as sementes, levam e transportam para esses sítios. Não sabem que dão cabo da flora, que os animais desaparecem, morrem e aquilo desaparece, porque os animais desaparecem, porque o que faz o ambiente é a própria floresta e que traz os animais pela floresta. O ecossistema é totalmente destruído, todo pela mão humana. Quem agride a natureza, quem faz mal à natureza, que faz tanta falta, é o próprio homem que destrói a natureza e a natureza revolta contra o homem também. E muitas vezes os mais velhos dizem, paga o justo pelo pecador, paga aquele que destrói e o justo é quem nada fez para ter aquele problema, por exemplo, os enchentes, a chuva, muita chuva, em que não há árvores para suportar a água e arrasta tudo e leva tudo que encontra à frente. O homem é o pior bicho que existe na humanidade, porque ele que tem destruído a natureza. A natureza que Deus deu-nos para a gente viver, porque a natureza nos dá tudo, mas o homem destrói tudo também. É uma tristeza, ninguém faz nada. Cada dia mais há mais há temperaturas no verão, temperatura excessiva, fora do limite, e os invernos muito frios, porque o homem agride a natureza e a natureza está totalmente descontrolada e nós pagamos por isso, o justo pelo pecador. Muito bom dia, tratemos das nossas florestas, tratemos da natureza, porque a natureza é a mãe de todos nós. Bom dia.
4: Obrigado, um bom dia para a Isabel Silva, também acaba por ser responsável por nós também estarmos cá. Incêndios e deflorestação são dos grandes responsáveis pelo estado do planeta, segundo a ótica de Isabel Silva, que fala e terminou mesmo a falar sobre o desrespeito pela natureza, o facto de muita gente não querer saber de nada sobre aquilo que pode fazer para melhor respeitar a natureza e o planeta. Passagem agora da palavra para o ouvinte Luísa Sousa. Continuamos e assim queremos mais vozes femininas. Continuamos esta sequência com mais uma voz feminina. Luísa Sousa, obrigado por ter guardado. Bom dia, seja bem-vinda.
16: Bom dia, com alegria, David e todo o doutor da RDP África. E obrigada pela oportunidade que vocês nos dão para falar sobre esses assuntos. Epa, quantas vozes femininas, eu estou cansada de pedir. Minhas senhoras, não tenham medo de falar, de expressar. Eu ouço muita gente, diz-me, Luísa, tu tens muita coragem. Vocês também têm coragem. Apareçam, falam, dá a vossa voz também. Eu tenho coragem sim, porque eu às vezes falo e às vezes eu levo com cada rebocada, mas também não faz mal. Eu sou forte, isso é uma parte. David, quanto a falar do nosso meio ambiente, eu sou de um país maravilhoso, verde, de invejar, e pelo que eu sei, São Tomé e Príncipe faz parte da Reserva Mundial da Unesco. E há muitas pessoas que perguntam por que São Tomé e Príncipe, o que é que São Tomé e Príncipe ganha sendo reserva mundial da Unesco. São Tomé e Príncipe podia estar ganhando muito, muito, se os nossos governantes, quem está à frente a dirigir o meu país, se tivesse estrutura para fazer projetos sustentável para apresentar na Unesco, porque existem verbas que podiam muito bem alavancar as nossas economias se nós apresentássemos projetos sustentável. Eu volto a repetir, projetos sustentável, não aqueles projetos de comprar geradores que funciona com gasóleo para mandar e onde desagoa o gasóleo é no rio, onde vai dar ao mar, que vai matar os nossos peixes. Não é apresentar projetos que em vez de nós construirmos, temos construções que são resistentes, fazemos construções que duram 2 ou 3 anos, que acaba. Devia-se tentar fazer um projeto com cabeça, tronco e membro para que o nosso país fosse mais à frente. Não estamos a destruir como nós destruímos de uma forma negligente, porque há muita coisa que nós fazemos em Santos, né, que nós negligenciamos a natureza. Natureza é uma coisa que isso tem começo e tem fim. Nós já estamos a pagar com a nossa culpa. Há mais calor e quando chove, chove demais e nós não estamos preparados para as atrocidades da natureza, porque a natureza, ela cobra-nos. Ela cobra-nos. E nós somos uma ilha. E se estou a falar de São Tomé e Príncipe, nós somos ilha. Ilha é rodeado por mar e que cada vez mais o mar está a entrar na terra. O que eu peço ao governo, aos nossos governantes, que agora nós estamos numa época que estamos na pré-eleição, o governo que vem agora, por favor, venha essa coisa da natureza. Nós somos reserva mundial da Unesco e podíamos muito bem estar a ganhar muito mais se nós apresentássemos projetos sustentáveis. Bom dia, fico por aqui e obrigada.
4: Obrigado de nós, um bom dia leve leve para a Luísa Sousa. Agradecemos a presença e também as palavras sobre um país que conhece bem também em matéria de natureza, São Tomé e Príncipe, Reserva Mundial da Unesco. O que deve ser feito para um país, neste caso São Tomé e Príncipe, e para um mundo mais sustentável? Luísa Sousa deixa um apelo aos governantes do presente e do futuro para que tomem medidas e para que levem a natureza a sério. A natureza faz, de forma incontornável, parte desta equação que é a vida humana e animal. Ora, agradecemos esta opinião e presença. E agora, entre de Portugal e de São Tomé e Príncipe, voamos para o Reino Unido. Hélder Ferreira, bom dia, seja bem-vindo.
17: Bom dia, David. Bom dia, sobretudo, linda. Desejo uma boa terça-feira a todos, com paz e tranquilidade. David, falar de natureza, da natureza, a nossa natureza que está cada dia mais degradada, que está indo aos pedaços praticamente em todo lado. A gente aqui na Europa tem uns fogos, África, no Moçambique temos cheias, chuvas, tal do El Niño. São manifestações que acontecem porque nós, o ser humano, como todo mundo já disse, nós somos os maiores responsáveis disso. Uns com nossa ganância de querermos ser melhores e mais importantes, e, portanto, não importamos, não olhamos ao meio para atingir nossos fins, desmatamos desnecessariamente. Construímos, produzimos com fábricas com muito pouco controle de poluentes. Acho que são as maiores indústrias é que produzem mais. Portanto, isso, o mundo também, como disse, meu pai já dizia, e não se preocupe que está caminhando para o fim. E, portanto, vamos lá ver o nosso fim, como é que vai ser, se a gente ainda vai ser engolido pela fumo ou pela outra coisa qualquer, ou pela doença, que é o caso mais fácil, que é o mais raro, que tem estado a acontecer, que ninguém sabe todo tipo de doença, ninguém sabe onde é que vem, por que acontece. É mais fácil, por mais que a ciência evolua, quando mais evoluir, para a gente descobre, aparece sempre mais uma coisa, mais uma pandemia, mais uma coisa, é para sempre assim. Isso é o preço que nós pagamos para isso. Já no final, só gostaria de lembrar que assim, Luísa Sousa acabou de falar da nossa ilha maravilhosa, nosso país, que começamos a ver, nós próprios somos responsáveis pela falta de chuva, ou ali a falta de chuva, ou tem muita chuva, ou tem muito sol, porque os homens foram encarregados de cortar madeiras sem dono nem piedade, só para vender, para fazer obras e tal. Desfizeram, desmataram quanto puderam. E porque o governo não tem mãos para medir, não tem. Mas o governo, então, do América do Norte, tem um governo ilegítimo, que não tem um plano, não tem plano. Gente, há um ano e pouco que nós fomos condecorados como reserva da biosfera. O país inteiro, o único país do mundo, volto a repetir, por isso há pouco tempo, uns meses atrás. Poxa, não se vê uma ação desse governo que possa criar, não criar um instituto, nenhum fundo, nenhuma coisa que possa pleitear um apoio para poder conservar a biosfera, conservar o nosso planeta, replantar nas vanguardas, fazer mais cultura, convidar as pessoas, ensinar as pessoas e educar as pessoas para que isso não aconteça como aconteceu há dias que eu ouvi a plantar uma árvore na Avenida Marginal, foram lá os vândalos, animais selvagens, e partiram, arrancaram tudo. É assim. Por quê? Porque o próprio Brasil, quando você não tem um líder no país, quando alguém não está para dirigir um país, só está aqui para seus interesses pessoais, só para ganhar a atenção, agora são o projeto de poder do seu Carlos Vila Nova e o senhor Américo Ramos para governar o país, não faz nada. Olha como é que se vai colocar 20 motores, geradores a carbono, a gasóleo, os velhos, se eles puserem esses 20 todos a trabalhar, num avião que aterra em Santo Tomé, pá, vai jogar fumaça, nós vamos vai sucumbir a gente. Impossível. É inaceitável um país desse, uma ilha dessa, você colocar 20 motores, nunca se precisou 20 motores para um país desse. Agora tem 20 motores e tem falta de gasóleo. E não tem direito a tirar dinheiro do funcionário público para pagar gasóleo, para comprar gasóleo, por causa da eleição. Porque se não fosse eleição, também deixava o povo na miséria sem luz. Continuava a ser. Não há painel solar, não consegue comprar um lugar. Com 5 motores novos, de 0 horas de trabalho, mais uma placa, mais um painel solar, uns 10 ou 15 a 20, 30 metros de um painel solar, a resolver o problema do crescimento. E por quê? Nós estamos a risco, se colocarem as pessoas a trabalhar, corremos risco de Santo Tomé perder esse estatuto. E agora nós recebemos agora mais seis roças que são consideradas planos do valor. Essas roças vão fazer o quê? É só para estar ali. Não há uma política do governo. A ministra não faz nada, o Deus não tem faz nada, não ninguém aproveita nada para isso. Não há um trabalho. Quer dizer, praticamente estamos a ler. David, eu fico por aqui porque é uma tristeza. É uma tristeza que tem esse país, onde o projeto político de pureza de cada pessoa é que manda. Agora, o seu Carlos Villanova está armado de um barão de água exército. Ele é de um santo, não é processo a quem tiver, crimina quem tiver, demite quem quer, põe quem quiser. Mas só que ele tem que dizer, a promessa de campanha ele tem que cumprir. Eu peço aqui aqueles valentões que batem de a dizer, que juntam a mim para dizer, quero resolução do caso 25 de novembro. Eu quero que se resolva. Eles que fazem, que são barões, que batem de que são coisas. Eu quero que a gente, a promessa de campanha de Carlos Villanova.
4: Obrigado, já saímos assim um pouco do tema. Essa data é uma outra matéria.
17: É preciso um bocadinho, porque chateia você. Porque não é um projeto, David, da minha terra, não é um projeto que pudesse aproveitar essa chance que está a dar. Ninguém faz nada. E todo mundo está virado só no seu projeto, seu indico, projeto de competição, seu poder, eu quero ser maior. Eu vou ser dono de Santo Tomé, quero custo que não. E o povo, dá-lhe-se o povo, quer saber o povo.
4: Agradecemos.
17: É impossível, David. É isso que revolta às vezes, porque vê se você vê, nós apanhamos 20 de todo o país desse. Que precisão temos disso?
4: Agradecemos.
17: Não é pagatório para isto. Isso só está a matar o povo. Muito obrigado, David. Desculpa aí, mas é assim que a gente sente às vezes.
4: Compreendo.
17: É má fé.
4: Compreendemos e agradecemos, Hélder Ferreira. Nós fazemos sempre a tentativa e o exercício de compreendermos o estado de espírito dos ouvintes, porque muitas vezes os temas são delicados. Hélder Ferreira, falar aqui sobre uma natureza cada vez mais degradada, fogos na Europa, chuvas e cheias e inundações em África, a própria presença do El Niño e os humanos, os maiores responsáveis pelo descontrolo face à natureza. Também, Hélder Ferreira, a falar sobre a irresponsabilidade de alguns governos com foco no seu país, São Tomé e Príncipe, e dando então a entender que falta mão firme e forte para cuidar da natureza, para fazer as coisas como devem ser feitas. Agradecemos a opinião. E fomos agora ao encontro em Moçambique do Dilirmando Kiv. Seja bem-vindo.
18: Bom dia ao vasto auditório RDP África. Bom dia, David Joshua. Dilirmando Kiv, Maputo, Moçambique. Madeira. Devastação da nossa floresta. É sensível. Moçambique prende muita madeira em contentores que vão para a China e depois a própria madeira apreendida desaparece. Os reais proprietários nunca aparecem e o negócio vai fluindo. Uma vez a outra prendem quem tramitou a documentação, mas nunca apareceu aquele que é o dono, proprietário daquele negócio. Razões mais que óbvias para a gente perceber quem são os proprietários E acredito eu que quando prende-se é mesmo uma guerra entre os quartéis que estão nesse negócio. E o meio ambiente vai se degradando com esse abate da madeira. E muita gente também vai morrendo nisso, porque é uma guerra, enorme. Pergunta que nunca quer calar. A quem beneficia este negócio? Porque ao próprio país, não beneficia. Não beneficia em nada. Não é um dinheiro que vai para os cofres para beneficiar novas infraestruturas e por aí em diante. Quem permite isto? Bom dia. Obrigado.
4: Obrigado nós, um canimambo, um bom dia para o Dilirmando Kiv, com seriedade a colocar em causa um dos problemas que embate na conservação da natureza neste dia, a madeira. E foi assim que começou a deflorestação dos verdes em Moçambique, o percurso e todo o negócio que se gera à volta do abate de árvores e que acaba por prejudicar não só o país em matéria ambiental, mas também em matéria económica.
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0: Bom dia, 11 horas em Portugal e Angola, 9 horas da manhã em Cabo Verde, são 10 horas em São Tomé e Príncipe e na Guiné-Bissau, meio-dia em Moçambique. Temos notícias em formato síntese com a jornalista Susana Lemos.
1: Os incidentes de segurança no norte de Moçambique, especialmente, sobretudo envolvendo ataques de insurgentes em Cabo Delgado, aumentaram no mês passado e expandiram-se para áreas anteriormente menos afetadas, revela um relatório das Nações Unidas hoje divulgado. Em junho registaram-se 73 casos, mais 2 do que em maio, 10 mortos e 72 raptos, alegadamente para recrutamento forçado, trabalho forçado e pedidos de resgate. O OCHA, a Organização das Nações Unidas para a Coordenação de Assuntos Humanitários, refere que a violência contra civis continua a ser a mais registada, afetando sobretudo os distritos com necessidades mais severas, comprometendo a proteção dos civis, restringindo o acesso humanitário e provocando movimentos populacionais. Em São Tomé e Príncipe, a Justiça condenou uma pessoa por ofensas ao Presidente da República, ofensas publicadas nas redes sociais. O homem residente em França foi condenado a um ano de prisão, pena suspensa por 2 anos. Foi também condenado a pedir desculpas públicas e deixar de fazer diretos nas redes sociais com insultos a dirigentes. O Ministério Público abriu ainda 9 processos contra 3 utilizadores da diáspora por reclamações semelhantes. Na semana passada, também Patrício Trovoada, antigo primeiro-ministro são-tomense, passou a ser investigado por alegadas ofensas ao chefe de Estado. A malária aumentou na província moçambicana de Gaza depois das cheias do início do ano. Confirmação feita pela diretora provincial da Saúde, Mulaswa Simango.
2: Em 2024, nós tivemos uma das maiores reduções a nível da província, de mais de 80% de casos. Mas, obviamente, que com as cheias, com as inundações, aumentou aquilo que é a população de mosquitos, aumentaram as áreas de criadores de mosquitos a nível da província e, consequentemente, também aumentamos aquilo que são os números de casos de malária a nível da província. No primeiro semestre, nós tivemos um total de cerca de 77.533 casos contra 28.342 de igual período do ano passado, mas também tivemos, durante o ano, 6 casos de óbito. Destes casos, 4 foram no hospital provincial, estamos a falar no distrito de Xai-Xai, 1 foi no distrito de Bilene e 1 foi do distrito de Massangena.
1: Mulaswa Simango, diretora provincial da Saúde de Gaza, falava no primeiro fórum de combate à malária que decorreu ontem na província de Gaza, no sul do país. Neste fórum, o diretor nacional do Programa de Controlo da Malária, Stélio Tembe, lembrou que a eliminação da doença em Moçambique exige o envolvimento de toda a sociedade. A malária em Moçambique é a principal causa de morte e de internamento hospitalar. A luta contra o SIDA está em risco devido à forte queda do financiamento internacional. O alerta é das Nações Unidas. De acordo com a ONU SIDA, o apoio global ao combate ao VIH caiu quase 20% no último ano, deixando a resposta paralisada. A redução da ajuda dos Estados Unidos, depois do regresso de Donald Trump à Casa Branca, levou vários países europeus a cortarem também as contribuições. A organização avisa que estes recuos podem travar o objetivo de acabar com a SIDA até 2030, ou seja, nos próximos 4 anos, sobretudo nos países de baixo rendimento que dependem da ajuda externa. A Liga Guineense dos Direitos Humanos condena o rapto e espancamento de Carlitos Costa, dirigente do PSGC, ocorrido no sábado à noite em Bissau. Segundo familiares, Costa foi levado por 5 homens encapuzados e agredido perto do edifício das Nações Unidas. Está internado no hospital da capital. A Liga alerta para a crescente violência política e exige uma investigação rápida e credível, bem como medidas das autoridades para travar raptos e agressões no país. A Unitel, a maior operadora de telecomunicações em Angola, está sem serviço desde a madrugada desta terça-feira, ou seja, desde esta madrugada. A informação é avançada pelo Novo Jornal, que diz que as falhas ainda não foram resolvidas. É a segunda vez que os clientes ficam

0: sem rede em menos de um mês e até ao momento a empresa ainda não fez qualquer esclarecimento oficial.
1: Foram as notícias. Edição a esta hora de Susana Lemos. Informação em permanência. 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Já a seguir vem por aí Aragão e também Ari.

O balanço é de Ari, diretamente de Angola. Mas não vamos ficar por aqui, temos por aí também a chegar Landrick, Aira Dinorá e também Nelson Freitas. É aqui nesta rádio.

continuação de Bom Verão com a RTP África. Aqui o ritmo não para, nem a música. Depois de Aira Dinorá, temos Landrick. Aproveite muito bem.

Excelente, Landrique. Daqui a pouco temos o Mário Silva da Costa, ele já está a fazer sinal, diz que está pronto para a revista de imprensa desportiva. Mas antes, e já a seguir, vamos com Kelson Most Wanted.

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0: Já partimos a coluna. E agora estamos prontos para dar um salto até à revista de imprensa desportiva com Mário Silva da Costa.
1: Olhamos agora para as primeiras páginas dos jornais do desporto desta terça-feira, dia 28 de julho. Começamos esta edição da revista de imprensa desportiva pelo jornal A Bola, em que o título é Vilas Boas pressiona Proença. Presidente do Futebol Clube do Porto exige que o líder da Federação Portuguesa de Futebol assuma uma posição mais clara e firme sobre o que se passa na arbitragem. No dia de ontem, a Procuradoria-Geral da República e a Polícia Judiciária confirmaram a investigação de uma alegada reunião entre o presidente do Conselho de Arbitragem e Paulo Lopo, líder da SAD do Estrela da Amadora. Vilas Boas, sobre este caso, pede também a suspensão de Luciano Gonçalves. Ainda na atualidade azul e branca, Stefano Eustáquio entra nas contas do Futebol Clube do Porto. Sobre o Sporting, Leão quer segurar Gonçalo Inácio e Jenny Catamo. A administração leonina defende-se com elevado vencimento do central e cláusula de rescisão de 80 milhões de euros do extremo. E ainda no âmbito do plantel leonino, com Maxi Araújo castigado e Mangas no Monza, Fresneda pode jogar no lado esquerdo da defesa frente ao Estrela da Amadora na primeira jornada do campeonato. Por último, o Benfica, Marco Silva blinda plantel. Treinador quer equipa focada no decisivo jogo de quinta-feira frente ao St. Gallen. Leandro Barreiro pode entrar nas contas. Ainda no Benfica, Juventus insiste em Trubine. Ivanovic não fecha a porta ao Galatasaray. Ainda saiba o plano para os quatro jovens da formação. E por último, Stepan Chaloupek. No radar do Benfica, o central de 23 anos do Slavia de Praga esteve no Campeonato do Mundo e foi eleito o melhor defesa do Campeonato Checo. Passamos para a primeira página do jornal O Jogo, em que o título é Judiciária investiga arbitragem. O Ministério Público confirma inquérito após denúncia sobre o episódio que levou à saída de Duarte Gomes e convoca a unidade de combate à corrupção. Fugas de informação sobre nomeações, chamadas, vídeos e áudios no processo. Ainda André Vilas Boas, que deixa conselho a Luciano Gonçalves, deve suspender temporariamente as suas funções. No Porto, Paris Saint-Germain afasta-se de Diogo Costa, permanência do guarda-redes no Dragão ganha força e empresário diz que Lewandowski não quis jogar nos portistas. Sobre o Benfica, Marco Silva risca 4 jogadores, Rui Silva, Miguel Figueiredo, Gonçalo Moreira e João Rego descem à equipa B, jovens sacrificados por excesso de opções e ainda Chaloupek referenciado e Mastantuono apontado. No Sporting, Premier League ataca que Jenny Catamo, o SAD já tem conhecimento de clubes interessados e o Watford estica a corda e pede 20 milhões de euros por Iran Kunda. Depois, sobre o Famalicão, declaração de sorriso que está motivado na Como Cup que começa hoje e que diz: quero chegar aos 10 golos. Só falta mesmo olharmos para a primeira página do jornal Record, em que o destaque vai para o Benfica, Chaloupek na mira, central checo de 23 anos do Slavia de Praga. A SAD pode avançar com proposta de 12 milhões de euros. Ainda no Benfica, Barreiro, Rios e Auschnes são opções para o St. Gallen. Ainda Inglaterra chama por Trubin. Águia pediu 40 milhões de euros à Juventus, que recuou. E por último, Palhinha no estágio do Bayern Munique. No Sporting, Salazar encanta Rui Borges, impacto total do novo maestro, forma física, inteligência e nota artística em destaque. Pode desafiar Luís Soares como marcador de penaltis. Depois, Eduardo Quaresma reforça a candidatura a capitão, passou testes com distinção. E por último, Flávio Gonçalves à porta do 11 para a estreia na Reboleira. Nota também para a declaração de André Vilas Boas, era prudente Luciano Gonçalves suspender funções e a Federação Portuguesa de Futebol não pode tratar crise de arbitragem como mera divergência interna. Para terminar, precisamente, a PJ que está a investigar as nomeações. Fica por aqui a edição desta terça-feira, dia 28 de julho, da Revista de Imprensa Desportiva.
0: Sempre com Mário Silva da Costa, as lentes apontadas à imprensa desportiva. RTP África. 11h33 é o que marca o relógio em Lisboa. 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Agora com Cali.

E seguimos com o ritmo do Cubas. É DJ Cubanito que está a pedir licença para entrar e tem toda a licença. Vamos lá, no ritmo do Cubas.

A magnífica pérola. Antes do meio-dia, na hora de Lisboa, ainda vamos à palavra do dia, com Mafalda Lopes da Costa. E agora tenho por cá Kipuka. Esta é a rádio do seu verão.

0: Vamos conferir já a seguir a palavra do dia com Mafalda Lopes da Costa.
1: A palavra do dia é antologia. Antologia é um termo que tem origem no grego antigo e é composto por antos, flor em grego, e logia, que deriva do verbo grego que significa reunir, colher. Literalmente, uma antologia é uma colheita ou uma coleção de flores. A metáfora refere-se à seleção dos melhores textos ou obras, funcionando como um ramalhete literário, um termo associado também ao conceito de florilégio. Na Grécia Antiga, o termo referia-se ao ato de colecionar flores. Mais tarde, o poeta Meleagro de Gadara, por volta do século I a.C., compilou a primeira antologia grega, usando a metáfora de colher flores para descrever a reunião de poemas. Com o tempo, este significado inicial passou a designar coletâneas de textos, de poemas, de músicas ou de filmes selecionados por um critério específico, como o autor, o tema, a época, etc. O termo, no sentido de antologia literária, é uma tradução literária e direta da ideia de reunir o que de melhor foi produzido, como, por exemplo, as melhores flores de um jardim.
0: Mafalda Lopes da Costa investiga e explica uma palavra por dia do dicionário português. A não perder até ao meio-dia e até ao tempo das notícias, Biene com Aaron Rimbui e também Diamond Platinums. Vamos juntos até ao meio-dia.

E até ao topo da hora não fazemos por menos. Diamond Platnumz.

0: 11 da manhã na Guiné-Bissau e em São Tomé e Príncipe, já 1 da tarde em Moçambique. Vamos conhecer as principais notícias a esta hora.
1: Incidentes de segurança no norte de Moçambique aumentaram no mês passado. O presidente da Câmara de Turismo de Cabo Verde é o novo coordenador do Conselho Superior das Câmaras de Comércio. Incêndio na Guarda, em Portugal, tem agora uma frente ativa.
0: É o Jornal do Meio-Dia, edição de Susana Lemos na RTP África.
1: O Banco de Moçambique regressou aos lucros no primeiro semestre deste ano. Foram 56 milhões e meio de euros, lucros impulsionados por ganhos das operações de moeda estrangeira e ouro, de acordo com demonstrações financeiras divulgadas hoje. Precisamente de acordo com as contas consultadas pela agência Lusa, o Banco Central passou de um prejuízo de 5.700 milhões de euros, passou de um prejuízo nos primeiros 6 meses do ano para um lucro, como referi, de 56,5 milhões de euros. Os incidentes de segurança no norte de Moçambique, envolvendo sobretudo ataques de insurgentes em Cabo Delgado, aumentaram no mês passado e expandiram-se para áreas anteriormente menos afetadas, de acordo com o relatório das Nações Unidas hoje divulgado. Em junho registaram-se 73 casos, mais 2 do que em maio. Registaram-se também 10 mortos e 72 raptos, raptos esses alegadamente para recrutamento forçado, trabalho forçado e pedidos de resgate. O OCHA, a Organização das Nações Unidas, o Gabinete das Nações Unidas para a Coordenação de Assuntos Humanitários, refere que a violência contra civis continuou a ser a mais registada, sobretudo nos distritos com necessidades mais severas, comprometem a proteção dos civis, restringem o acesso humanitário e provocam movimentos populacionais. O presidente da Câmara de Turismo de Cabo Verde é o novo coordenador do Conselho Superior das Câmaras de Comércio. Jorge Spencer Lima assume funções com a promessa de recolocar na agenda as principais reivindicações do setor privado junto do novo governo. Entre as prioridades está uma reivindicação antiga das organizações empresariais, a transferência de competências do Estado para as câmaras.
2: Nós, em 2017, assinamos um acordo com o governo anterior, assinado pelo primeiro-ministro, de transferência de competência para a Câmara do Turismo e para as Câmaras do Comércio. Nada foi feito, reclamamos em 2018, voltamos a assinar praticamente o mesmo acordo, agora com os ministros das Finanças, da Indústria, do Interior, também nada foi feito. E nós continuamos a reivindicar essa questão, até porque já temos uma experiência feita, onde foi transferido para as Câmaras do Comércio a competência de licenciamento comercial.
1: Outra das propostas passa pela transferência da Feira Internacional de Cabo Verde para a esfera privada. Enquanto isso não acontecer, Spencer Lima defende que o Estado deve resolver os problemas das atuais instalações da FIC.
2: A FIC, neste momento, em São Vicente, parece que é ilusão, não de onde ficar. FIC tinha umas instalações que foram retiradas, onde foi construído o hotel. Até aí tudo bem. Foi programado que seriam construídas novas instalações da FIC. O hotel já foi construído não sei quanto tempo, já está a funcionar e a FIC está na rua, sem onde ir. Tem-se ajustado um bocadinho no espaço de Anapor, mas esse espaço já não está também disponível. Quer dizer, e é um problema que isso foi sem causa neste momento. É, vai fazer a FIC em São Vicente ou não?
1: Jorge Spencer Lima, o novo coordenador do Conselho Superior das Câmaras de Comércio, considera ainda que o aumento do salário mínimo é essencial para fixar os jovens no setor do turismo e travar a degradação da qualidade dos serviços. Entretanto, a Confederação Cabo-Verdiana dos Sindicatos Livres considera que o clima laboral no país é estável e atribui essa evolução à implementação dos planos de carreiras, funções e remunerações na administração pública. O vice-presidente da Central Sindical reconhece, no entanto, que muitos trabalhadores continuam a não receber o suficiente para fazer face ao aumento do custo de vida.
3: Houve aumentos de vencimento, o quadro do PCPR, algumas classes melhoraram, mas não foram melhorias substanciais. E para o nível de vida que temos, o custo de vida que temos, isso não traduz aquilo que é fácil. Sabemos que o país tem que crescer, os dados divulgados dizem isto, demonstram isto, mas o problema, se calhar, está na redistribuição do rendimento. O rendimento é que está mal redistribuído.
1: A CCSL defende um aumento do salário mínimo para 450 euros e considera que a valorização dos salários deve

0: acompanhar o crescimento da economia e da produtividade.
1: Neste momento, se me perguntassem qual seria o salário mínimo em Cabo Verde, que melhor espelha a nossa realidade, eu diria que se deveria estar a situar a volta de 40 a 45 mil escudos, mínimo.
0: A Central Sindical espera agora que o novo governo cumpra as promessas de reforço do diálogo social e avance com medidas que melhorem o rendimento e as condições de vida dos trabalhadores.
1: Acho que o governo deixou a nação razoavelmente bem. Com todos os problemas que tivemos das crises internacionais, a Covid, as inundações, o governo tem conseguido tanto debelar a situação. Mas, como eu lhe disse, havia mais hipóteses de fazer mais. E é isso que nós queremos, que os sucessivos governos deem melhor de si para que haja condições de todos nós aqui vivermos na felicidade e na paz.
0: Ivan Ramos, vice-presidente da Confederação Cabo-Verdiana dos Sindicatos Livres, o debate parlamentar sobre o Estado da Nação vai decorrer na próxima sexta-feira. Em Portugal, o incêndio na Guarda tem no terreno mais de 300 operacionais e conta com o apoio de 11 meios aéreos. Há progressos no combate ao fogo. Há agora apenas uma frente ativa, como refere o segundo comandante da Proteção Civil das Beiras e Serra da Estrela, Marco Lucas.
2: Esta manhã a situação está um bocadinho mais calma, ou seja, das duas frentes que tínhamos ontem à noite, hoje só temos uma frente, a frente está mais virada a norte, virada à Rabassa, e a outra também no Conselho da Guarda, direção ali à Castanheira, mas essa está a ficar resolvida, os meios estão em combate, dentro de pouco tempo devemos dar essa situação por resolvida.
0: O grande inimigo continua a ser o vento, que pode dificultar o combate às chamas, diz Marco Lucas.
2: O vento vai aumentar de intensidade relativamente ao dia de ontem, vamos dar mais trabalho, e a frente que está mais virada a norte é que nos vai preocupar mais, porque vamos ter mais dificuldade em suprimi-la.
0: Marco Lucas, o segundo comandante subregional de Emergência e Proteção Civil das Beiras e da Serra da Estrela, refere que continua uma frente ativa a ser combatida pelos bombeiros. Em França e Espanha, os bombeiros enfrentam hoje um dia decisivo no combate aos incêndios, antes de chegar uma nova onda de calor. No departamento de Gironda, no sudoeste francês, o fogo manteve-se estabilizado durante a noite. O comandante português no terreno, Alexandre Penha, diz que é crucial aproveitar esta terça-feira para consolidar o controle. Ontem, 15 mil pessoas regressaram a casa na região de Lande. Já em Espanha, a evolução dos incêndios é razoavelmente positiva, com equipas portuguesas a fazer rescaldo em Ávila. Os dois países continuam em alerta devido ao calor extremo. A malária aumentou na província moçambicana de Gaza depois das cheias do início do ano. A confirmação dada pela diretora provincial de saúde, Mulaçoa Simango.
3: Em 2024, nós tivemos uma das maiores reduções a nível da província, de mais de 80% de casos. Mas, obviamente, que com as cheias, com as inundações, aumentou aquilo que é a população de mosquitos, aumentaram as áreas de criadores de mosquitos a nível da província e, consequentemente, também aumentamos aquilo que são os números de casos de malária a nível da província. No primeiro semestre, nós tivemos um total de cerca de 77.533 casos contra 28.342 de igual período do ano passado, mas também tivemos, durante o ano, 6 casos de óbito. Destes casos, 4 foram no hospital provincial, estamos a falar do distrito de Xai-Xai, 1 foi no distrito de Bilene e 1 foi do distrito de Massangena.
0: Mulaçoa Simango, diretora provincial de saúde de Gaza, no primeiro fórum de combate à malária que decorreu precisamente na província de Gaza, no sul do país. A malária em Moçambique é a principal causa de morte e de internamento hospitalar. O diretor do Serviço Jesuíta em Portugal pede ao Governo que volte a integrar os programas europeus de apoio aos requerentes de asilo. O país deve continuar a acolher quem foge da guerra, da perseguição e da violência, defende o diretor do Serviço Jesuíta em Portugal, que diz também, Carolina Malheiro, que Portugal não pode recuar nas suas responsabilidades humanitárias.
4: No dia em que se assinalam os 75 anos da Convenção sobre os Estatutos dos Refugiados, o responsável lembra que ninguém escolhe ser refugiado. Diz que estas pessoas são obrigadas a abandonar o seu país para proteger a própria vida e procurar segurança. André Costa Jorge critica a suspensão dos programas europeus de recolocação de requerentes de asilo em Portugal. Considera que os problemas na gestão da imigração não justificam o fim do apoio a quem precisa de proteção internacional. O diretor do Serviço Jesuíta alerta ainda para o aumento de discursos contra migrantes e estrangeiros e defende uma maior proteção dos direitos humanos. Recorda também o exemplo de Aristides Sousa Mendes e diz que Portugal deve manter a sua tradição de solidariedade. Segundo o Alto Comissário das Nações Unidas para os Refugiados, há atualmente quase 118 milhões de pessoas refugiadas ou deslocadas à força em todo o mundo. Mais de 50 milhões dependem da proteção garantida pela Convenção de Refugiados.
0: O diretor do Serviço Jesuíta pede ao Governo que retome programas europeus de apoio aos requerentes de asilo. No futebol, Zinedine Zidane foi apresentado como selecionador de França. O antigo médio de 54 anos, campeão mundial por França em 1998, sucede a Didier Deschamps, que saiu depois do último Mundial de Futebol, no qual a França foi semifinalista. Na conferência de imprensa de apresentação, Zinedine Zidane mostrou-se emocionado com o novo passo na carreira.
5: Para mim é uma alegria imensa. Sinceramente, estou feliz com o que me está a acontecer hoje, por poder tornar-me o treinador da seleção francesa. Não tenho outras palavras e estou a conter-me, porque, inevitavelmente, tenho muitas emoções dentro de mim. Estou pronto para enfrentar este desafio e é isso que me motiva hoje, poder trabalhar com esta seleção francesa.
0: Zidane assume funções no próximo sábado e assinou um contrato válido até 2030. Pelo menos 50 pessoas ficaram hoje feridas no Japão na sequência de um sismo de 7.1 na escala de Richter que abalou o sul do país. Este terremoto atingiu sobretudo a província de Kumamoto, causou desabamentos de prédios, incêndios e cortes de energia. De acordo com a primeira-ministra japonesa, estradas e pontes também sofreram danos. Uma das consequências visível é na cidade de Kumamoto, no centro comercial Aeon Mall, onde numerosas pessoas ficaram presas no interior depois do colapso de um dos andares. Foi mesmo escutada uma explosão neste centro comercial, quanto ao alerta de tsunami foi levantado. Em Angola, a Unitel, a maior operadora de telecomunicações no país, sofreu um ataque cibernético durante a madrugada. A informação avançada pelo Novo Jornal, que diz que até às 11 horas da manhã, hora de Luanda, os serviços da empresa continuavam em baixo. Esta é a segunda vez que os clientes ficam sem rede em menos de um mês.
6: Foram as notícias na RTP África, edição de Susana Lemos. 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Agora o relógio marca 12:13. Vasco Diniz. Já vamos escrever na água com Fernando Almeida. Para já, DJ Malvado com Dodi.

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0: Massic Soul com Bruno Ventura. Já não falta muito para termos aqui informação desportiva simultânea com a RTP Antena 1. Agora vamos juntos escrever na água, sempre sugestões de leitura com Fernando Almeida.
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2: Marrabenta, a cadência de Moçambique, é um ensaio escrito pelo músico, compositor e intérprete moçambicano Costa Neto. Neste livro, o músico fala também da evolução deste ritmo tradicional moçambicano.
3: Mas tem aquela que eu chamar marrabenta tradicional, que tem a ver com a forma como ela apareceu quando foi apelidada de marrabenta. Mas depois, mais tarde, surgiu, pronto, por necessidade, os músicos sentem muitas vezes a necessidade de acrescentar qualquer coisa, ou de modernizar, ou de fazer passar um nível técnico mais elevado, etc. Então, surgiu nos anos 70 uma outra forma de abordar a marrabenta. E estas coisas muitas vezes até trazem choques entre os tradicionalistas, os mais conservadores.
2: Mas isso em todos os géneros, não é?
3: Exato. E eu penso que este tipo de coisas só enriquecem. E o que nós devemos preocupar-nos não é de cortar com a iniciativa daqueles que trazem e enriquecem mais, mas é importante que defendamos de onde as coisas partiram.
2: Costa Neto, no Escrever na Água desta semana.
0: É sempre não perder as propostas de leitura de Fernando Almeida. Salima com Chica, ou Salima Chica, é como quiser. Depois temos Ney, e logo depois vamos a caminho da informação desportiva, simultâneo RTP Antena 1.

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0: Van Chalopek, alvo do Benfica, jogador da Liga Checa, elogia jovem central. Antigo capitão do St. Gallen, lança jogo com os encarnados, mesmo em desvantagem, as águias continuam a ser favoritas. No Sporting, Bruno Sá, candidato derrotado nas eleições, fala de um fim de ciclo de vários campeões. O João Pinheiro desvaloriza o incidente com Leo Messi. As primeiras palavras de Zinedine Zidane, selecionador de França, que liderou dentro de campo, agora quer liderar fora até 2030. Ainda a seleção de basquetebol, reforçada com Nemia Esqueta e Ruben Prey. E também o orgulho de Nelson Oliveira por ter entrado na história do ciclismo.
1: 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A edição é de Walter Madureira.
0: O Benfica está interessado em Stepan Chalopek, jogador que é defesa central, tem 23 anos, joga no Slavia de Praga. Chalopek, que esteve no último campeonato do mundo ao serviço da Chequia. De acordo com a imprensa desportiva, a SAD Benfica pode avançar com uma proposta de até 12 milhões de euros para tentar contratar o jogador. Quem já o defrontou e não tem dúvidas do potencial é John Mercado, extremo do Sparta de Praga, e defrontou Chalopek no derby da capital checa na temporada passada. Mercado diz que o Benfica está interessado num jogador com muita qualidade.
2: É bom jogador. Eu joguei só duas vezes com ele no derby, mas é bom jogador. Jogava rápido. Ele é novo, por isso estou falando. Ele é um jogador rápido. Então, acho que pode ir bem lá.
0: Apesar da qualidade de Chalopek, John Mercado recorda que a adaptação ao Benfica é que pode ser mais complicada.
2: Não sei, sabe que o Benfica é um time grande, mas aí já depende da qualidade dele. Mas é um bom jogador, aqui na nossa equipa vai bem ele.
0: Além da velocidade, John Mercado destaca ainda outra característica do jogo de Chalopek.
2: Faz gol, marcou vários gols na época, então eu acho que ele tem um bom jogo aéreo, sabe?
0: John Mercado, extremo equatoriano do Sparta de Praga, que defrontou na época passada Chalopek, o novo alvo do Benfica para o eixo da defesa. Mercado, que jogou 3 anos em Portugal, ao serviço do Vilafranquense e também do Aves. O Benfica, que joga na quinta-feira frente ao St. Gallen, para corrigir a derrota de 2-1 na Suíça. José Vítor, antigo capitão do St. Gallen, continua a atribuir favoritismo aos encarnados.
3: O favoritismo é do Benfica, sinceramente, mas... É futebol. Penso que o Benfica não terá muitas dificuldades em ultrapassar o St. Gallen, mas eu tenho que marcar primeiro, tenho que fazer uma boa primeira parte, os primeiros 20 minutos à Benfica, como costumam dizer, e depois tornar o jogo mais fácil, porque a vantagem do St. Gallen não é tão grande, mas é vantagem. Por isso não é fácil. Não é fácil... com ansiedade, porque o Benfica é que tem o favoritismo, tem que ganhar.
0: O antigo jogador ficou agradavelmente surpreendido com a exibição do St. Gallen e também com o resultado do primeiro jogo.
3: Fiquei, para ser sincero, mais pela parte do Benfica. Penso que o Benfica não está nos seus melhores dias, também é normal. Treinador novo, para mim, é um dos melhores treinadores portugueses, se não é o melhor. Por isso é normal o que se passou, porque o St. Gallen também já estava mais bem preparado, está mais bem preparado, porque a Liga Suíça começou já esta semana. Por isso, presumo que foi uma diferença que contou bastante no jogo.
0: Agora, José Vítor está no Chipre, mas por ter sido capitão do St. Gallen, criou uma ligação grande ao clube suíço e destaca esta eliminatória com os encarnados como um grande momento para o St. Gallen.
3: Eu com grande alegria vi o St. Gallen nesta parte, porque o ano passado acompanhei e fez um grande campeonato. Este ano começou também, ganhou o Zurique na última jornada. Em casa o St. Gallen é uma equipa forte, mas se repararem e se observarem a análise, o St. Gallen tem mais pontos fora de casa. Tinha bastantes vitórias no ano passado fora de casa. É uma equipa boa em tradição. Por isso também é uma coisa que o Benfica tem que ter atenção.
0: Mais à frente já vamos conhecer melhor o que está agora a fazer José Vítor, que aplaude ainda o regresso do seu Marítimo à primeira divisão. O antigo candidato à presidência do Sporting, Bruno Sá, compreende o fim de ciclo na equipa principal dos Leões. Neste mercado de transferências, o Sporting já perdeu Yulman, Morita e Trincão, jogadores habitualmente titulares, sendo que Pote e Diomande estão também na porta de saída. Para Bruno Sá, esta revolução na equipa é compreensível, mas podia ter decorrido noutros moldes.
4: Acho que é um ano de fim de ciclo anunciado, não é? Um ano de muitas mudanças. Como eu já disse também, preferia que tivesse sido feito durante outros mercados e tendo sido feito aos poucos, mas depois do que aconteceu na final da taça, penso que a corda teria que partir aqui para algum lado e decidiu-se fazer estas mudanças todas de fundo, não é?
0: O antigo candidato, que perdeu nas últimas eleições leoninas para Frederico Varandas, entende que a final da Taça de Portugal, perdida para o Torriense, foi determinante para este desfecho.
4: Foi uma decisão em função de um resultado que tinha que haver mudanças depois do que se passou na final da Taça. Claro que são muitas mudanças, é difícil construir um ADN e uma identidade de equipa assim rápido, mas espero que corra tudo bem.
0: Ainda assim, apesar de muitas mexidas na equipa, Bruno Sá está entusiasmado com o novo rumo do Sporting.
4: Tenho gostado muito dos reforços, principalmente de ver aqui sangue e ADN do Sporting, aqui no Flávio e no Nel. Depois temos desperdiçado desportivamente o Afonso, o Mateus e o Travassos, não é? E fico muito feliz, tenho gostado muito dos reforços e espero que isto, apesar de tantas mudanças, resulte.
0: Nesta entrevista à RTP Antena 1, Bruno Sá comentou ainda a polémica em torno da investigação às nomeações dos árbitros e o empresário aponta em várias direções. Defende que é preciso clareza e esclarecimentos para os adeptos.
4: Os principais adversários, além de se reforçarem para tentar tirar as vitórias ao Sporting e usar este estilo de suspeição e aqui este jogo de bastidores que acontece sempre dos rivais. Agora, depois das declarações do Duarte Gomes, continuamos aqui à espera que isto desenvolva e até agora não conseguimos perceber o que é que se passa. Estamos todos curiosos em relação a esse assunto, até para perceber o que é que se passa e de uma vez por todas acabar com este clima de suspeição e os jogos serem resolvidos dentro de campo.
0: Bruno Sá, antigo candidato à presidência do Sporting, em entrevista à Rádio Pública, a comentar o novo ciclo da equipa principal de futebol dos Leões e ainda a pedir esclarecimentos sobre o momento atual da arbitragem no futebol português. Por falar em arbitragem, João Pinheiro desvalorizou o incidente com Lionel Messi no último campeonato do mundo de futebol. O árbitro português, que esteve no campeonato do mundo, deu uma entrevista ao Canal 11. Nesta entrevista foi questionado sobre a conversa mais acesa com Leo Messi no Argentina-Suíça, jogo dos quartos de final da competição. João Pinheiro diz que foi um episódio normal de futebol.
5: São situações que acontecem com os jogadores. Acho que o futebol tem disto, tem este tipo de conversas. Os capitães das equipas normalmente são pessoas mais que falam mais um bocado. As novas regras também permitem ao capitão ser uma pessoa que fala mais um bocado com o árbitro. O que se passou com o Messi passou-se com outros jogadores. Claro que ser a figura do Messi se calhar fez que fosse mais vista, mas é algo que acontece naturalmente no futebol. Os árbitros falam com os jogadores falam com os árbitros. Há uma relação normal entre nós. Às vezes há diferentes opiniões sobre algumas situações, mas nada que seja fora do ano normal no futebol.
0: João Pinheiro, em entrevista ao Canal 11, a falar sobre o episódio com Messi no Campeonato do Mundo, o árbitro diz ainda que estar no Campeonato do Mundo foi o realizar de um sonho. Zinedine Zidane foi apresentado como novo selecionador da França. O antigo jogador sucede Didier Deschamps no comando técnico da seleção francesa. Na conferência de imprensa de apresentação realizada esta manhã, Zidane mostrou-se emocionado com o novo passo dado na carreira.
6: Para mim é uma alegria imensa. Sinceramente, estou feliz com o que me está a acontecer hoje, por poder tornar-me o treinador da seleção francesa. Não tenho outras palavras e estou a conter-me, porque, inevitavelmente, tenho muitas emoções dentro de mim. Estou pronto para enfrentar este desafio e é isso que me motiva hoje, poder trabalhar com esta seleção francesa.
0: Este acordo é válido até 2030 e nas primeiras declarações à frente da seleção, o técnico foi questionado sobre como pretende ver a equipa a jogar e respondeu assim.
6: Quanto ao estilo, vão ver em breve. Penso que teremos uma conferência de imprensa em setembro onde vou explicar um pouco. O que vos posso dizer agora é que sou motivado pelo jogo. O que me motiva é marcar golos. Claro que também é preciso um equilíbrio na equipa, isso é mais importante, mas o que motiva é o jogo. Vivi 25 anos em Espanha, também sabem o que isso significa. Como vos disse, sou um número 10 e por isso em campo eu era um líder e agora vou tornar-me um líder pela minha experiência, pelo que fiz e pelo que acredito ser agora enquanto treinador. Vão ver isso aos poucos e voltamos a encontrar-nos em breve.
7: maintenant comme entraîneur, donc voilà, mais vous allez voir ça tranquillement, on va se revoir rapidement.
0: Na conferência de imprensa de apresentação de Zinedine Zidane, foi levantada também a questão sobre se o novo treinador já conversou com Kylian Mbappé, depois de ter sido escolhido. Ora, o técnico diz que este tempo, o tempo é do avançado francês estar em descanso.
7: Bem, não pode changer com Kylian.
6: Não falámos com o Kylian Mbappé. Acho que o mais importante para ele é descansar, aproveitar precisamente esses momentos de descanso, que são bem merecidos depois desta época e depois do Mundial. Depois teremos a oportunidade de falar sobre tudo isto com ele e com todos os jogadores em setembro.
0: As primeiras palavras de Zinedine Zidane como novo selecionador francês. O golo de Sidney Lopes Cabral. A Argentina foi eleito o melhor do Campeonato do Mundo de Futebol. A votação decorreu no site da FIFA. O cabo-verdiano fez o segundo golo dos Tubarões Azuis na derrota de Cabo Verde por 3-2 diante da Argentina. Jogo dos 16avos de final do Campeonato do Mundo. O momento foi relatado aqui na RTP Antena 1, à boleia da Rádio Nacional de Cabo Verde, pela voz de Moisés Évora.
8: O Redondo volta novamente para Cabo Verde. Tem muita bola e vai haver o pontapé. Gol! 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

0: aquele que habita no esconderijo do Altíssimo, à sombra do Omnipotente descansará. É um golo de placa. Eu vi o céu. As portas do céu abriram-se agora. Mas que golaço!
1: E este foi eleito o melhor golo do Campeonato do Mundo de Futebol. Nesta edição já ouvimos o antigo capitão do Sandgallen, José Vítor, madeirense, que é do Marítimo, mas também jogou no Nacional da Madeira. Ora, agora sobre ele próprio. Ele que está há 15 anos radicado no Chipre e já com uma escola de formação.
2: Adoro trabalhar com os miúdos. Acho que a minha experiência como jogador e a minha base também no Marítimo, onde formei-me, e também o Nacional, onde me afirmei na primeira divisão, tenho que agradecer aos dois clubes, porque não é fácil jogar nos dois clubes na Madeira, toda a gente sabe que isso é do Marítimo, mas também agradeço ao Nacional pela oportunidade que me deu e que tudo o que me fez na primeira divisão. E agora tentei-me formar, tenho uma academia de miúdos até os 12 anos, onde tenho um ou dois clubes satélites, tenho o Apoel satélite, tenho o Apolo também, é onde eu formo jogador para essas duas equipas, que são duas equipas grandes aqui no Chipre.
1: Antigo jogador, agora treinador com um projeto próprio no Chipre. Nesta entrevista na Antena 1, desejou ainda boa sorte para os clubes madeirenses na nova temporada desportiva, com claro destaque para o regresso do Marítimo ao convívio dos grandes.
2: É muito feliz porque, para já, também fiquei feliz com o Nacional com a permanência na primeira divisão. Mas é claro que a minha formação fiz toda no Marítimo, sou maritimista, acompanho muito o Marítimo, vejo o Marítimo quase sempre, tenho grandes amigos no Marítimo e onde fico tento fazer sempre o melhor acompanhamento possível. Sei que agora o Mitchell van der Gaag vai ser o treinador, é uma época, não vai ser fácil para o Marítimo, se calhar na primeira divisão, porque das circunstâncias, devido à segunda divisão, não é fácil se manter no primeiro ano, toda a gente sabe disso, mas o Marítimo, que é a sua massa associativa forte, acho que vai conseguir fazer uma boa época e espero bem que também consiga fazer uma boa época.
1: José Vítor, antigo capitão do Sandgallen, antigo jogador de Marítimo e Nacional da Madeira, agora radicado no Chipre, num projeto pessoal de futebol de formação. Ricardo Costa é reforço do Futebol Clube do Porto, pivô de 24 anos, representou o Dinamo de São Joanense nas últimas três temporadas, ajudando à conquista da Liga 2 em 2004, mas sem evitar a despromoção na temporada seguinte, ele vai reforçar a equipa de futsal do Futebol Clube do Porto. Nelson Oliveira mostrou-se orgulhoso por ter entrado na história do ciclismo. O português tornou-se o primeiro ciclista a completar 24 grandes voltas sem desistências. Nelson Oliveira conseguiu, após concluir a última volta à França, em bicicleta. Em entrevista à RTP Antena 1, Nelson Oliveira fala num prémio nesta fase da vida desportiva.
3: É um orgulho, ou seja, fruto de todo o trabalho que tenho vindo a fazer durante todos estes anos, se calhar um pequeno presente de toda a carreira que tenho feito.
1: Convidado a recordar os pontos mais altos e mais baixos desta trajetória, Nelson Oliveira fez alguns destaques.
3: A mais difícil provavelmente foi uma volta à Espanha, onde tive alguns canos de ar, uma queda, depois torci um pé numa dessas quedas e obrigou-me ali um bocadinho a sofrer mais do que a conta, e tive o suporte sempre da equipa e que me ajudaram e consegui terminar essa volta, que acho que foi em 2011. A que mais significado teve foi sem dúvida a volta à Espanha, quando vencia uma etapa, em 2015.
1: Nelson Oliveira, em destaque no Tour, onde tentou andar nas fugas e espreitar também uma etapa.
3: Boas sensações. Tentámos meter, pois, todos os dias alguém na fuga para tentar lutar por uma vitória, mas infelizmente não foi possível, mas acho que ninguém poderá dizer que não tentamos. Até passar a meta, nunca se sabe o que é que se poderá acontecer, ou seja, nunca sabe quando é o nosso dia. E se não tentarmos, então é que não.
1: Sobre o futuro próximo, Nelson Oliveira revela que não vai marcar presença na próxima edição da Volta à Espanha, no mês de agosto.
3: Este ano já me basta de grandes voltas, ou seja, agora acaba outros também fazer da equipa, outros companheiros, e tentarei ir por outros objetivos.
1: Nelson Oliveira, entrevistado pelo jornalista Pedro Ribeiro. No total são 24 grandes voltas, 10 voltas à França, 10 à Espanha e ainda 4 giros de Itália. Fechamos com o basquetebol. Na minha esquerda está de volta à seleção nacional. O poste dos Boston Celtics integra o lote de 16 jogadores escolhidos pelo selecionador Mário Gomes para os dois jogos da janela de agosto. Estas partidas marcam o arranque da segunda e última fase de apuramento para o Campeonato do Mundo do próximo ano. A lista conta ainda com o nome de Ruben Prey, jogador que alinha também nos Estados Unidos. Nemias e Ruben Prey costumam estar ausentes da seleção devido aos constrangimentos dos calendários das equipas, mas regressam agora à equipa portuguesa. A seleção nacional vai medir forças com Espanha no dia 28 de agosto e Geórgia no dia 31.
4: Foi o Jornal de Desporto, numa edição de Walter Madureira. 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

Plano Plano, Yuri da Cunha, e continuamos em subida até ao topo da hora. Vamos com Baiani. Vamos aproveitar bem este balanço e esta terça-feira. Vamos assim até às notícias.

0: andares de um centro comercial caiu na sequência do terremoto de 7.1 na magnitude da escala de Richter. Várias pessoas ficaram presas nos destroços. Ainda não se conhece, não se sabe se há vítimas mortais e a extensão dos danos, e não é conhecida ainda exatamente a extensão dos danos, mas de acordo com a cadeia de televisão TBS, poderá existir um número considerável de mortos. A NHK, a televisão pública japonesa, já tinha avançado a existência de pelo menos 50 feridos causados pelo desabamento de prédios, incêndios e cortes de energia na sequência deste tremor de terra. A primeira-ministra japonesa confirmou que estradas e pontes ficaram danificadas na província de Kumamoto. O Banco de Moçambique regressou aos lucros no primeiro semestre deste ano. Foram 56,5 milhões de euros, lucros impulsionados por ganhos de operações de moeda estrangeira e ouro, de acordo com demonstrações financeiras divulgadas hoje. Estas informações, consultadas pela agência Lusa, dão conta de que o Banco Central passou de um prejuízo de 79,1 milhões de euros nos primeiros seis meses do ano passado para um lucro, como referi, de 56,5 milhões de euros. O Presidente da Câmara de Turismo de Cabo Verde é o novo Coordenador do Conselho Superior das Câmaras de Comércio. Jorge Spencer Lima assume funções com a promessa de recolocar na agenda as principais reivindicações do setor privado junto do novo Governo. Entre as prioridades está uma reivindicação antiga das organizações empresariais, a transferência de competências do Estado para as Câmaras.
1: Nós, em 2017, assinamos um acordo com o Governo anterior, assinado pelo Primeiro-Ministro, de transferência de competência para a Câmara do Turismo e para as Câmaras do Comércio. Nada foi feito, reclamamos em 2018, voltamos a assinar praticamente o mesmo acordo, agora com os ministros das Finanças, da Indústria, do Interior, também nada foi feito. E nós continuamos a reivindicar essa questão, até porque já temos uma experiência feita, onde foi transferido para as Câmaras do Comércio a competência de licenciamento comercial.
0: Outra das propostas passa pela transferência da Feira Internacional de Cabo Verde para a esfera privada. Enquanto isso não acontecer, Spencer Lima defende que o Estado deve resolver os problemas das atuais instalações da FIC.
1: A FIC, neste momento, em São Vicente, parece que é do céu, não de onde ficar. FIC tinha umas instalações que foram retiradas, onde foi construído o hotel. Até aí tudo bem. Foi programado que seriam construídas novas instalações da FIC. O hotel já foi construído não sei quanto tempo, já está a funcionar e a FIC está na rua, sem onde ir. Tem-se ajustado um bocadinho no espaço de Anapor, mas esse espaço já não está também disponível. Quer dizer, e é o problema que isso põe sem causa neste momento é, vai fazer a FIC em São Vicente ou não?
0: Jorge Spencer Lima, o novo coordenador do Conselho Superior das Câmaras de Comércio, considera ainda que o aumento do salário mínimo é essencial para fixar os jovens no setor do turismo e travar a degradação da qualidade dos serviços. O aumento do salário mínimo para 450 euros é uma das reivindicações da Confederação Cabo-Verdiana dos Sindicatos Livres. O vice-presidente da Confederação reconhece que a implementação dos planos de carreiras, funções e remunerações na administração pública teve efeitos positivos, mas diz Ivan Ramos, muitos trabalhadores continuam a não receber o suficiente para fazer face ao aumento do custo de vida.
2: Neste momento, se me perguntassem qual seria o salário mínimo em Cabo Verde, que melhor espelha a nossa realidade, eu diria que se deveria estar a situar à volta de 40, 45 mil escudos, mínimo.
0: Ivan Ramos, vice-presidente da Confederação Cabo-Verdiana dos Sindicatos Livres. O debate parlamentar sobre o Estado da Nação vai decorrer na próxima sexta-feira. Em Moçambique, a quinta fase da campanha de localização de beneficiários do Fundo de Previdência de Mineiros está a decorrer até dia 14 de agosto. A iniciativa abrange cerca de 2.300 beneficiários nas províncias de Maputo, Gaza e Inhambane. A representante da Mine Workers Providence Fund, Sunga Monge, dá mais pormenores.
3: De princípio, este só vai abranger mineiros que estavam em ativo desde 1989. Mineiros estes que encontravam-se a trabalhar nas minas de carvão, nas minas de ouro, assim como platina. Apenas mineiros que estavam no ativo de 1989 até hoje. Então, esses nossos mineiros, o valor que está em causa é de 148 milhões de randes. Quem é o mineiro que pode se dirigir aos nossos locais de atendimento? Apenas aqueles que eram contribuintes Não, Mine Workers Provident Fund. Similar o que acontece conosco no território nacional com o INSS.

0: Sunga Monge, da Mine Workers Providence Fund. Por sua vez, a diretora do Trabalho Migratório no Ministério Moçambicano do Trabalho, Género e Ação Social garante que nenhum mineiro que tenha direito ao fundo ficará de fora.
1: O trabalho que está sendo feito pelo governo através do Ministério do Trabalho é sensibilizar, fazer esta sensibilização junto desses fundos que são responsáveis por esse pagamento, reduzir aquilo que são as distâncias, em vez de serem os nossos trabalhadores a se deslocarem para a África do Sul, nós criamos condições para que esses fundos venham a Moçambique e que esses benefícios sejam pagos ao trabalhador mineiro ou seu dependente.
0: Alice Brito, diretora do Trabalho Migratório. A campanha de localização de beneficiários do Fundo de Previdência dos Mineiros começou na segunda-feira e prolonga-se até 14 de agosto. A ONU alerta que a luta contra a SIDA está em risco devido à forte queda do financiamento internacional. De acordo com a ONU SIDA, o apoio global ao combate ao VIH caiu quase 20% no último ano, deixando a resposta paralisada. A redução da ajuda dos Estados Unidos, depois do regresso de Donald Trump à Casa Branca, levou vários países europeus a cortar também contribuições. A organização avisa que estes recuos podem travar o objetivo de acabar com a SIDA nos próximos 4 anos, sobretudo nos países de baixo rendimento que dependem da ajuda externa. Angola está a preparar uma estratégia para retirar cidadãos que vivem na África do Sul e que queiram regressar ao país devido à nova vaga de ataques xenófobos. A decisão foi analisada numa reunião multissetorial no Ministério das Relações Exteriores, que recorda que a comunidade angolana na África do Sul ronda os 20 mil residentes. A violência desencadeada por grupos anti-imigração já levou vários países africanos a repatriarem centenas de cidadãos. Até agora não há registro de ataques a angolanos, mas Luanda quer garantir uma resposta rápida caso a situação se agrave. Em Portugal, o primeiro-ministro pronunciou-se hoje sobre o caso desta manhã que envolve o partido do Chega. André Ventura garante que o gabinete que tem na Assembleia da República foi invadido. Na rede social X, o líder do Chega publicou um vídeo em que é possível ver dezenas de documentos espalhados pelo chão do gabinete. André Ventura diz que desapareceram do gabinete documentos relacionados com o primeiro-ministro e com a comissão de inquérito aos mandatos de Luís Neves, como diretor da Polícia Judiciária, que o partido pretende criar. O primeiro-ministro já se pronunciou, como referi, e defende que é um caso que deve ser investigado.
2: Foram as notícias na RTP África, edição de Susana Lemos. 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Já a seguir vem por aí uma bomba. Estou a brincar, claro. Matias Damásio com Calaveto, mas antes uma gasosa. Vasco Diniz.

0: Matias Damásio com Calabeto. E vamos nesta hora ainda à tabanca de jazz com Kiaku Kiadaf. Há também Kalema, Soraya Ramos e outros amigos que vão passar por cá. Agora, no consultório jurídico chegou uma questão sobre falsos recibos verdes e o Dr. Adriano Malalane responde já.
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4: O recibo verde só deve existir naquela condição em que o trabalhador é verdadeiramente independente. Portanto, não há trabalho subordinado. Os advogados são verdadeiramente trabalhadores independentes. Porquê? Porque não estão sujeitos à subordinação jurídica. Trabalham nos seus gabinetes, usam os seus meios, os seus computadores, as suas impressoras, as suas secretárias, e o cliente que vai contratar o serviço de um advogado não é patrão daquele advogado. O advogado vai fazer a sua prestação e vai cobrar os seus honorários e vai emitir um recibo verde. Agora, um trabalhador da Constituição Civil que entra às 7 da manhã, tem o seu encarregado e trabalha todos os dias naquela obra da sua entidade empregadora, tem que cumprir as instruções do patrão. Significa que há subordinação jurídica. Recebe um salário fixo por mês. Há uma subordinação económica. Obviamente que esta pessoa não é um trabalhador independente. É despedido quando a entidade patronal entende fazê-lo e sem justa causa. Porque para despedimento, já o patrão entende que ele não está vinculado, diz que não tem contrato. Depois acontece um acidente, por grave que seja, na obra, aquele trabalhador é abandonado, pura e simplesmente. Porquê? Porque não tem seguro de acidentes de trabalho, que é obrigatório. E o patrão diz, eu não tenho obrigação de contratar um seguro de acidentes de trabalho para estes trabalhadores que eu tenho, porque não são meus trabalhadores, estão a fazer prestação de serviço, eles são independentes. Mas que independência, meu Deus, não vemos aqui independência nenhuma. O que vemos é dependência, dependência económica, dependência hierárquica, dependência a todos os níveis. Pura e simplesmente não faz parte do quadro da empresa. Ora, isto é contrário à lei, porque sempre que há subordinação jurídica, esse trabalhador não deve emitir recibos verdes, deve ter um contrato de trabalho escrito, pode ser efetivo ou não, mas tem que haver um contrato de trabalho, tem que haver descontos para a segurança social e tem direito a férias, tem direito ao subsídio de Natal, tem direito ao subsídio de férias e tem direito à folga. Muitas vezes isso não acontece nas obras, trabalham todos os dias.
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2: 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Existe liberdade na fixação do prazo de duração do contrato de trabalho.
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0: E o consultório jurídico está sempre de portas abertas no site da rádio. Pode levantar aqui a sua dúvida jurídica. É só preencher o formulário no consultório jurídico em africa.rtp.pt.
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0: E claro, o Dr. Adriano Malalane depois vem à rádio responder à sua dúvida jurídica.

0: Ficou para trás Checa, também Hélida Almeida, e não perder ainda nesta hora na RTP África Tabanca Jazz. E Kiaku Kiadaf, trazemos também outra dupla, Gerilson Israel e Gélcia Chantel.
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0: A inconfundível Edmásia Mayembe, de Angola. E agora trazemos também Gerilson Israel e Chelsea Chantel. Rimo. Espero que goste. Depois vem os Calema.
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outra metade. Calema, e para manter a vibe, vamos com Jorge.

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O espetáculo do Samba com Ivan Alexei. A nossa emissão não para. A tarde da rádio vai continuar com Fernando Almeida, Chiari Flores e Gínio da Cunha e também Studio Bros com Magic Beats e Lura vão até às notícias das 2 da tarde na hora de Lisboa. Aproveite muito bem esta terça-feira, claro, de rádio sempre no top.

0: 14 horas em Portugal e Angola, meio-dia em Cabo Verde, 13 horas na Guiné-Bissau e São Tomé e Príncipe, 15 horas em Moçambique. Vamos saber quais são os destaques desta edição.
1: Presidente da Câmara de Turismo de Cabo Verde é o novo coordenador do Conselho Superior das Câmaras de Comércio. O gabinete na Assembleia da República do líder do Chega foi vandalizado. A denúncia foi feita pelo próprio André Ventura. Líder anglicana visita projeto sobre o tráfico de escravos durante viagem por África.
0: A seguir-se o desenvolvimento destas e

0: primeiros 6 meses do ano passado, para um lucro, como referi, de 56,5 milhões de euros no primeiro semestre deste ano. O Presidente da Câmara de Turismo de Cabo Verde é o novo coordenador do Conselho Superior das Câmaras de Comércio. Jorge Spencer Lima assume funções com a promessa de recolocar na agenda as principais reivindicações do setor privado junto do novo governo. Entre as prioridades está uma reivindicação antiga das organizações empresariais, a transferência de competências do Estado para as Câmaras.
1: Nós, em 2017, assinamos um acordo com o governo anterior, assinado pelo Primeiro-Ministro, de transferência de competências para a Câmara do Turismo e para as Câmaras do Comércio. Nada foi feito, reclamamos em 2018, voltamos a assinar praticamente o mesmo acordo, agora com os ministros das Finanças, da Indústria, do Interior, também nada foi feito. E nós continuamos a reivindicar essa questão, até porque já temos uma experiência feita, onde foi transferido para as Câmaras do Comércio a competência de licenciamento comercial.
0: Outra das propostas passa pela transferência da Feira Internacional de Cabo Verde para a esfera privada. Enquanto isso não acontecer, o Estado deve resolver os problemas das atuais instalações da FIC, diz Spencer Lima.
1: A FIC, neste momento, em São Vicente, parece que é do céu, não de onde ficar. FIC tinha umas instalações que foram retiradas, onde foi construído o hotel. Até aí tudo bem. Foi programado que seriam construídas novas instalações da FIC. O hotel já foi construído não sei quanto tempo, já está a funcionar e a FIC está na rua, sem onde ir. Tem-se ajustado um bocadinho no espaço de Anapor, mas esse espaço já não está também disponível, quer dizer, e é o problema que isso foi sem causa neste momento é, vai fazer a FIC em São Vicente ou não?
0: Jorge Spencer Lima, o novo coordenador do Conselho Superior das Câmaras de Comércio, considera ainda que o aumento do salário mínimo é essencial para fixar os jovens no setor do turismo e travar a degradação da qualidade dos serviços. Precisamente, o aumento do salário mínimo para 450 euros é uma das reivindicações da Confederação Cabo-Verdiana dos Sindicatos Livres. O vice-presidente da Confederação reconhece que a implementação dos planos de carreiras, funções e remunerações na administração pública teve efeitos positivos. Mas, diz Ivan Ramos, muitos trabalhadores continuam a não receber o suficiente para fazer face ao aumento do custo de vida.
2: Neste momento, se me perguntassem qual seria o salário mínimo em Cabo Verde, que melhor espelha a nossa realidade, eu diria que se deveria estar a situar à volta de 40, 45 mil escudos, mínimo.
0: Ivan Ramos, vice-presidente da Confederação Cabo-Verdiana dos Sindicatos Livres. O debate parlamentar sobre o Estado da Nação vai decorrer na próxima sexta-feira. Em Moçambique, António Muxanga, deputado da RENAM, voltou a exigir que Ossufo Momade deixe a presidência do partido, porque, diz Muxanga, Momade já não serve para defender os interesses e as inquietações do povo. Na província de Inhambane, o também ex-porta-voz da Perdiz defendeu a necessidade de o partido convocar o Conselho Nacional e de avançar para um congresso extraordinário que permita eleger uma nova liderança até novembro próximo. Orfeu de Sá, Lisboa.
3: O tempo escasseia, diz o ex-deputado da RENAM, António Muxanga.
4: Até abril, mediados de abril do próximo ano, teremos o Presidente da República a convocar as eleições autárquicas. Então, nós não podemos chegar a novembro com esta situação de indefinição dentro do partido RENAM.
3: Diz o então porta-voz da Perdiz que o Ossufo Momade deve deixar a presidência de RENAM.
4: O presidente nunca teve opinião sobre os grandes problemas deste país. Nós temos guerra em Cabo Delgado que está a matar. Estão a matar garimbeiros lá em Cabo Delgado, em Nampula, em Manica, não tem opinião. Estão a matar moçambicanos na África do Sul. O presidente da oposição não tem opinião, os magistrados estão descontentes, os professores estão descontentes, os enfermeiros estão descontentes, os médicos estão descontentes. O nosso candidato às presidenciais não tem opinião. As pessoas perguntam, e se ele tivesse ganho, estaria a fazer o quê? Será que o governo é pior que o Manicuço? Então ele está a manchar a rabo. Por isso nós viemos aqui para dizer, amigos, o nosso chefe tornou-se mudo. Tornou-se surdo.
3: O grupo que exige a saída do atual presidente da RENAM trabalhou junto à sua base de apoio em alguns distritos, como Vilanculos, na província de Inhambane.
0: António Muxanga, deputado da RENAM e ex-porta-voz do partido, é um destes elementos que defendem a saída de Ossufo Momade. Ainda em Moçambique, a quinta fase da campanha de localização de beneficiários do Fundo de Previdência dos Mineiros decorre até 14 de agosto. A iniciativa vai

0: abrangia cerca de 2.300 beneficiários nas províncias de Maputo, Gaza e Inhambane. A representante da Mine Workers Providence Fund, Sunga Monjane, dá mais pormenores.
1: De princípio, este só vai abranger mineiros que estavam em ativo desde 1989. Mineiros estes que encontravam-se a trabalhar nas minas de carvão, nas minas de ouro, assim como platina. Apenas mineiros que estavam no ativo de 1989 até hoje. Então, esses nossos mineiros, o valor que está em causa é de 148 milhões de randes. Quem é o mineiro que pode se dirigir aos nossos locais de atendimento? Apenas aqueles que eram contribuintes na Mine Workers Providence Fund. Similar ao que acontece conosco no território nacional com o INSS.
0: Sunga Monjane, da Mine Workers Providence Fund. Por sua vez, a diretora do Trabalho Migratório no Ministério Moçambicano do Trabalho, Género e Ação Social, garante que nenhum mineiro que tenha direito ao fundo ficará de fora.
2: O trabalho que está sendo feito pelo governo através do Ministério do Trabalho é sensibilizar, fazer esta sensibilização junto desses fundos que são responsáveis por esse pagamento, reduzir aquilo que são as distâncias, em vez de serem os nossos trabalhadores a se deslocarem para a África do Sul, nós criamos condições para que esses fundos venham a Moçambique e que esses benefícios sejam pagos ao trabalhador mineiro ou seu dependente.
0: Alice de Brito, diretora do Trabalho Migratório. A campanha de localização de beneficiários do Fundo de Previdência dos Mineiros começou na segunda-feira e prolonga-se até 14 de agosto. Portugal, o líder do Chega, André Ventura, garante que o gabinete que tem na Assembleia da República foi vandalizado. Ventura diz que desapareceram documentos relacionados com o ministro da Administração Interna e com o gabinete do primeiro-ministro.
3: Um dos lotes de documentos que desapareceram estavam numa das pastas que estão logo em cima da primeira mesa e que se referiam à Comissão Parlamentar de Inquérito ao Dr. Luís Neves. Esses documentos, juntamente com essa PEN, desapareceram na manhã de hoje e espero que possam ser recuperados. Um outro tipo de documentos que estavam num outro modelo desapareceram e tinham que ver com informação política relacionada com o gabinete do primeiro-ministro e já tinha mais de um ano. E é incontornável, uns desses documentos estavam exatamente logo na primeira mesa que eu tenho que passar sempre que entro e quando saio do gabinete.
0: André Ventura a dizer que o seu gabinete na Assembleia da República foi vandalizado. O primeiro-ministro já se pronunciou, o caso deve ser investigado.
4: Pois eu não faço a menor ideia do que é que possa ter acontecido. Aquilo que eu posso dizer é que se houve algum ato de vandalismo, ele deve ser naturalmente investigado e os seus responsáveis devem ser responsabilizados. Isso é inconcebível numa democracia madura como é a democracia portuguesa. Se ainda por cima foi nas instalações de um órgão de soberania, por maioria de razão, esse trabalho deve ser rápido e conclusivo para que possamos erradicar qualquer tentação mais extremista em termos de ataque aos esteios do sistema democrático e ao respeito daqueles que representam a vontade política do povo português.
0: Luís Montenegro diz que uma situação destas é inconcebível numa democracia madura. Já o Presidente da Assembleia da República, José Pedro Aguiar Branco, garante estar a acompanhar o caso da alegada invasão ao gabinete do Presidente do Chega esta manhã. Fonte oficial do gabinete de Aguiar Branco refere à Rádio Pública que a investigação foi entregue à Polícia Judiciária. A província angolana do Moxico Leste registra 14 casos de Mpox, também conhecida como varíola dos macacos. A maioria dos casos é importada da vizinha República Democrática do Congo, sendo que os casos positivos resultam das mais de 50 amostras enviadas para testes laboratoriais em Luanda. O Luau é o epicentro do vírus Mpox na província do Moxico. Em Angola, desde o início deste ano, foram vacinadas contra a doença mais de 61 mil pessoas. Sara Malelli, uma líder do alto nível da Igreja de Inglaterra, está a fazer uma viagem por África e visitou um projeto liderado por anglicanos no Ghana. A arcebispa Malelli reuniu-se com o presidente do Ghana, John Mahama, na segunda-feira, durante a sua primeira viagem à África, como líder dos anglicanos em todo o mundo, uma visita que incluirá também paragens nos Camarões. A Igreja Anglicana vai avançar com um projeto denominado vila e complexo cultural e patrimonial da Igreja Anglicana no Ghana, projeto que tem como objetivo desenvolver um local de peregrinação e programação cultural para os membros da diáspora africana e descendentes de pessoas escravizadas. No Ghana, Sarah Malali disse ser um privilégio estar no país e poder lançar a pedra fundamental de um local de património cultural que contará a história do tráfico transatlântico de pessoas escravizadas. O antecedor da arcebispa, Justin Welby, pediu desculpa pelos laços históricos da Igreja da Inglaterra com escravatura, que descreveu como uma fonte de vergonha.
5: Foram as notícias na RTP África Rádio com Susana Lemos. 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
6: Fernanda Almeida.
5: Muito boa tarde, vou estar consigo até às 5, daqui a pouco vamos ter dose tripla, que nos vai trazer o artista Virgul. Para já abrimos esta hora com Sambala Kanute, depois Ari e ainda Tito Paris.

0: Tito Paris com o rosto de morena. Ari, não pergunta muito, e também Sambala Kanute com Bita Fera. Passam 29 minutos das 2 da tarde, mais uns segundos e temos dose tripla.
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0: Virgul é dono de uma já longa carreira que começou na formação da banda The Weasel. Depois dos The Weasel, liderou ainda os New Soul Family, com quem gravou Never Too Late to Dance, Unconditional Love, e conquistou com a banda o Best Portuguese Act de 2010 nos MTV Europe Music Awards. Acumulando sucessos a solo a partir de 2019, trazemos para esta dose tripla Virgul com a Rainha, Difícil Demais e Só Eu Sei.

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2: Estamos a 20 minutos das 3 da tarde, voltamos a outros artistas, desta vez Mari Frois, do Brasil, depois temos Carlão e, não se esqueça, há música de outra África nesta hora.

Moçambique, Arnaldo Manhice. Estamos a 10 minutos das 2 da tarde, é tempo de ficarmos com artista de outra África. Desta vez trazemos Aya Danioko, artista nascida no Mali e conhecida por Aya Nakamura. Veio com cerca de 3 anos para Paris, França, com a família. Estudou moda, seguiu uma carreira de modelo, mas aos 25 anos decidiu-se pela música e pelos ritmos de R&B e também de Afropop. Foi a primeira música, a primeira artista francesa a vender mais de 250 mil cópias com o seu segundo trabalho discográfico, Nakamura 2018, com o tema Jaja. Vamos já de seguida ficar precisamente com este tema e esta artista, Aya Nakamura.

15 horas em Portugal e Angola, 13 horas em Cabo Verde, 14 horas na Guiné-Bissau e São Tomé e Príncipe, 16 horas em Moçambique.

0: Vamos às notícias com Susana Lemos.
1: Fogos em Portugal, o incêndio da Guarda é o que inspira mais cuidados para a Autoridade Nacional de Emergência e Proteção Civil. O incêndio tem duas frentes ativas e já obrigou ao corte da Autoestrada 25 junto à Guarda. A autoestrada está cortada nos dois sentidos. Não há para já previsão de reabertura da mesma. O ponto de situação com o comandante José Miranda.
2: Temos empenhados 108 meios terrestres, 377 operacionais e empenhados 14 meios aéreos.

Desde o início da manhã foi reforçado o teatro de operações com os meios aéreos e com meios terrestres. Mantemos agora este incêndio com duas frentes ativas, uma delas com alguma preocupação.

0: o evoluir da situação, face àquilo que também foi delineado pelo Comandante das Operações de Socorro, que por agora não foi solicitado mais reforço de mais.
1: Estradas interditadas, entre elas a A25, dois feridos ligeiros, dois bombeiros. O incêndio da Guarda está com duas frentes ativas. Apesar do incêndio estar na direção da povoação de Pinzio, o comandante José Miranda explicou que não há para já qualquer ordem de retirada de pessoas. Com 8 incêndios ainda ativos em Espanha, o chefe do governo espanhol diz que o esforço do terreno está a dar resultado. Pedro Sánchez lembra que os próximos dias vão ser muito difíceis por causa da nova onda de calor que o país enfrenta a partir de amanhã, mas mostra otimismo, dizendo que o combate começa a dar resultados. Sánchez voltou a sublinhar a urgência de um pacto nacional contra a emergência climática. O negacionismo ameaça a segurança de todos.
2: O negacionismo climático é o pior dos combustíveis.
3: O negacionismo climático é o pior combustível perante a emergência climática, e negar a realidade e os alarmes da ciência não nos prepara, pelo contrário, torna-nos muito mais vulneráveis e a nossa população muito mais insegura. Por isso, hoje, com mais força e com mais argumentos do que nunca, exijo esse grande acordo nacional, provavelmente o acordo de que Espanha mais precisa, que é o Pacto de Estado contra a Emergência Climática. É uma obrigação, não é uma opção, é certamente uma obrigação por parte de todos.
2: Una obligación por parte de todos y de todas.
1: Declarações do chefe do governo espanhol numa conferência de imprensa no final de uma reunião do governo, na qual foi aprovada a declaração de emergência para os territórios mais afetados pelos incêndios e que serve para desbloquear de imediato ferramentas de apoio às populações. Na última semana, o Instituto Nacional da Criança de Angola sinalizou mais de 800 queixas de violência contra crianças nas províncias de Luanda, Uíge, Bié e Kwanza Sul. É o que avança hoje o novo jornal. A maioria das queixas está relacionada com fuga de paternidade, seguida de exploração de trabalho infantil. Há também queixas de abandono de recém-nascidos, abuso sexual e de agressão física e psicológica. Foram ainda registadas várias denúncias relacionadas com crianças em situação de vulnerabilidade social e abandono. Moçambique, o Tribunal Judicial da Província de Sofala condenou hoje à revelia o empresário chinês Zhei Zhu, de 45 anos. Foi condenado a uma pena de 8 anos de prisão. Está também obrigado a indenizar o Estado moçambicano em 1 milhão de meticais pelos crimes que cometeu, e este empresário está ligado à comercialização da madeira e é acusado de fuga ao fisco. O juiz Martinho Michiguer anunciou ainda a emissão de um mandado de captura internacional para um empresário que esteve representado no Banco dos Réus pelos advogados.
4: Neste caso, emita-se o competente mandado de captura internacional contra o arguido supracitado, com conhecimento do Tribunal Supremo, dos governos da República de Moçambique, através do Ministério dos Negócios Estrangeiros e da República Popular da China, assim como através da Interpol.
1: Juiz Martinho Muxinguer, do Tribunal Judicial da Província de Sofala. Cerca de 65% dos jovens cabo-verdianos manifestam a intenção de emigrar, sobretudo pela procura de emprego e de melhores condições salariais, revelou hoje um estudo do Instituto Nacional de Estatística. O INE indicou que 64,6% dos jovens dizem ter intenção de emigrar, evidenciando que a mobilidade internacional continua a ser uma aspiração significativa para uma parte considerável da juventude, acrescentando que essa intenção é mais elevada entre homens do que entre mulheres. É o resultado de um inquérito feito o ano passado. O sismo de hoje no sudeste do Japão fez pelo menos um morto. Uma pessoa morreu após o desabamento de uma casa em consequência deste sismo de 7.1 que fez tremer a terra no sudeste do Japão esta manhã em Portugal, já à tarde no país. Esta informação da morte é avançada pela agência de notícias Kyodo. Para além disso, entre 20 a 30 funcionários de um centro comercial danificado continuam incomunicáveis depois de terem ficado retidos no local, segundo a emissora pública NHK, que também reportou o desaparecimento de várias pessoas numa fábrica de papel. O sismo teve uma magnitude de 7.1 na escala de Richter.
5: Foram as notícias na RTP África Rádio com Susana Lemos. 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

0: Abrimos esta hora com Assa Matusse e Cláudio Jaffa. Também estivemos na Guiné-Bissau com Ineida Marta. E agora este sucesso de Iola Semedo, Volta Amor. Passam 18 minutos das 3 da tarde. Mais música para ouvir aqui na sua rádio. Sou Fernanda Almeida, vou estar consigo até às 5. E vamos direitinhos ao Brasil, Emicida, com este tema. Quem tem um amigo?
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I Just Might, de Bruno Mars. Estivemos também com Emicida, Quem Tem Um Amigo. Daqui a pouco, Bonga com Bwikbox e Hugo Villanova.

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0: E vamos seguir, vamos até à Guiné-Bissau com Justino Delgado, depois viajamos até Moçambique com Milton Gully.

0: E depois de Milton Gull e Planeta Música de Vasco Diniz, leva-nos aos tops da África do Sul.
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2: O novo fenómeno do top sul-africano chama-se Negita Atui. Uma colaboração que junta a magnética voz de Zinex Umalo, à produção de Funky Kla e de Lala Tuxin. A nova faixa funde graves do Gincom com o Afro House e já se consolidou como um dos maiores sucessos da música urbana atual de Durban e Joanesburgo, provando que a criatividade sul-africana continua a ditar as tendências que põem todo o continente a dançar. Zinex Umalo, Funky Kla e de Lala Tuxin.

0: 16 horas em Portugal e Angola, 14 horas em Cabo Verde, 15 horas na Guiné-Bissau e São Tomé e Príncipe, 17 horas em Moçambique. Edição das 4 horas com António Simões.
1: Quase 2 em cada 3 jovens em Cabo Verde manifestaram no último ano a intenção de emigrar. A procura de emprego e de melhores salários foram as principais razões apontadas para deixarem o país. A percentagem foi divulgada num estudo do Instituto Nacional de Estatística sobre as aspirações da juventude cabo-verdiana integrado no inquérito multi-objetivo contínuo, jornalista Carlos Santos.
2: Quase 65% dos jovens cabo-verdianos manifestam intenção de emigrar. Este é um dos resultados do estudo Aspirações dos Jovens Cabo-Verdianos 2025 do Instituto Nacional de Estatística. A vontade de sair do país é mais forte entre os jovens dos 15 aos 20 anos. Nesta faixa etária, quase 8 em cada 10 dizem querer emigrar. A principal motivação é a procura de emprego. Seguem-se os estudos e a expectativa de melhores salários e melhores condições de vida. O retrato traçado pelo INE ajuda a explicar estas escolhas. Mais de metade dos jovens considera que as oportunidades de emprego em Cabo Verde são fracas ou muito fracas. O desemprego jovem situa-se nos 10,7%, afetando sobretudo as mulheres e os mais novos. Apesar deste cenário, o estudo mostra também uma juventude altamente escolarizada. A taxa de alfabetização ronda os 98% e muitos jovens pretendem prosseguir os estudos ou criar o seu próprio negócio. Entre os principais desafios identificados surgem a falta de oportunidades de emprego, o consumo de drogas sintéticas

0: aos 35 anos de idade. Passa hoje um ano sobre os tumultos que varreram várias províncias de Angola. 30 pessoas morreram na sequência da onda de violência e pilhagens que se seguiram à greve dos taxistas em Luanda, Benguela, Uambo, Malanje, Bengo e Lunda Norte. Além dos mortos, os tumultos fizeram também 277 feridos e mais de 1.500 pessoas foram detidas pela polícia. Com as pilhagens, empresas, lojas, pensões, restaurantes e armazéns foram saqueados, o que motivou o apoio financeiro do Estado angolano aos proprietários na ordem dos 48 milhões de euros. Há, no entanto, empresários, sobretudo em Luanda, que ainda não receberam o montante que tinham direito no âmbito da ajuda financeira do Estado por causa dos danos causados pela população na sequência desta onda de violência. António Bumba, dono de um estabelecimento comercial, confirmou à agência Lusa que se encontra nessa situação.
1: Conforme vê a estrutura, desde o primeiro dia que tivemos aqui até hoje, as coisas permanecem na mesma. De facto, desde o primeiro dia, nós estávamos já um pouco satisfeitos, apesar que era empréstimo que o governo estava a anunciar. Recebemos aquele anúncio do governo e, inclusive, até na voz do Presidente da República. Então, nós já estávamos um pouco satisfeitos que podíamos, talvez, receber alguma ajuda que podia nos tirar, portanto, da destruição que passamos. Mas, infelizmente, a partir daquele momento, para algumas pessoas já ficaram na primeira esquina, após assim se dizer, como se diz na gíria, que não conseguiram completar a documentação que era exigida. Porque a documentação partia da administração municipal, da esquadra do território, da PGR, toda a documentação do SIC, inclusive terminando até a visita da equipa do banco. Tudo isso nós fizemos, completamos toda a documentação em tempo recorde que estava dentro do período antes de 30 dias, como havia estava previsto, completamos toda a documentação. Toda essa documentação entrou e de lá para aqui até aqui não temos nenhuma resposta.
0: Empresário há mais de 3 décadas, António Bumba refere ainda que perdeu tudo e está sem dinheiro para sobreviver, precisamente quando iria começar a funcionar com melhores condições.
1: Sempre que vamos saber, fomos sempre saber no banco, porque a única entidade que nesse momento nos entregaram aqui, logo que as pessoas entregassem a documentação no banco, ainda podia estar ligado com o banco, porque é o banco que havia de dar a resposta. Mas sempre que a gente vai ao banco sempre não tem resposta, estão à espera. E não temos mais outras portas para bater. Inclusive eu pessoalmente fiz uma carta ao governador provincial para que eu fosse pessoalmente me expor ao governador provincial, a apresentar as minhas preocupações, as minhas inquietações, dando a preocupação da resposta, até que não recebemos a resposta. E, inclusive, fiz um pedido da audiência, escrevi para a audiência, mas, infelizmente, não sei se é uma ignorância, posso assim dizer, do cidadão, ou é a agenda do governador provincial, até que nem pela audiência do governador provincial não foi cedida a audiência.
0: Importa referir que o governo angolano disponibilizou às empresas e também a pequenos proprietários um pacote de ajuda financeira na ordem dos 48 milhões de euros, montante para apoiá-los na reconstrução dos bens destruídos pela onda de vandalismo e violência posterior à greve dos taxistas em Luanda, Benguela, Uambo, Malanje, Bengo e Lunda Norte. Os clientes da maior operadora telefónica móvel do país, a Unitel, estão a enfrentar problemas de comunicação desde as primeiras horas desta terça-feira. Os constrangimentos afetam tanto as ligações de voz como o acesso aos serviços de dados móveis. Perante a impossibilidade de comunicar, numerosos utilizadores estão a recorrer a redes concorrentes como solução de recurso. Um morto e várias dezenas de desaparecidos é o resultado de um sismo no Japão, de 7,1 na escala de Richter. O morto registou-se na sequência de um desmoronamento de uma casa num centro comercial em Kashima. O desabamento do primeiro andar do edifício provocou várias dezenas de feridos e dezenas de pessoas estão dadas como desaparecidas, sobretudo empregados das lojas. A maioria dos clientes já tinha saído.
2: Foram as notícias na RTP África Rádio com António Simões. 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
3: Fernando Almeida.

0: Quem não se lembra dos Blackout? Estivemos também com David Byrne e Caetano Veloso e Valdemar Bastos na abertura desta hora. Passam 23 minutos das 4 da tarde. Temos samba, carimbó e maracatu com Gonçalo Castro.
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2: Salve, salve, aqui estou eu mais uma vez para explorar a ginga sonora do Brasil e hoje vamos até São Paulo para conhecer a Júlia Costa. Assim mesmo, tudo junto, a Júlia Costa é uma das rappers, cantoras que mais tem dado que falar nos últimos anos. Ela começou bastante nova, com 12 anos, enfim, não é velha, ela tem apenas 28 anos, mas já tem dois discos que deram muito que falar. E este seu último álbum, o Novo Testamento, é um disco riquíssimo. Traz algumas participações, mas aquilo que se destaca é, na realidade, a lírica da Júlia Costa. Hoje trago uma canção, é Toque, Toque, Toque, que tem a participação do produtor Nave, que, enfim, já trabalhou com meio mundo. E aqui se percebe que realmente Júlia Costa, a Júlia Costa, é um nome a seguir, que o seu talento tem muito para dar. Já agora, ela foi recentemente anunciada que vai atuar no Festival Iminente em Lisboa, em setembro. Por isso, acho que vale a pena espreitar a atuação da Júlia Costa nessa altura. Até lá, Toque, Toque, Toque, a Júlia Costa na RTP África.

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4: E nesta hora ainda pode ouvir...
5: Tenho uma fobia que muita gente tem, que é MBWay-fobia. É aquela fobia que tu sabes que vai vir aquele amigo que diz que o MBWay não está a funcionar.
6: Tem medo?
5: Esse é o meu maior medo.
4: É mais daqui a pouco, A Vida é Bela com Miguel Paraíso e Mangope. Seguimos para a Guiné-Bissau com a Remna.

Knock Me Out com Richie Campbell e Sara Tavares, antes Remna Schwartz. Passam 36 minutos das 4 da tarde. Temos o Top 10 Música sem Espinhas. 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
1: 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Número 10.
2: No número 10 esta semana, Stone Warley com KIC DJ Tyson, Cooler Stabilizé, baixa 7 lugares.

0: número 9.
1: A música nova na nona posição, Kiako Kiadav, Kimbemba.

0: número 8.
1: Outra das músicas novas desta semana, Gelido Semedo no 8º lugar, Mundo Aveludado.
0: Número 7.
1: A subir duas posições, Gelsia Dinorá com Georgie, Teo.

0: número 6.
1: Neyna e Paulinha mantêm o 6º lugar do top. Pra dá, pra dodo.

0: número 5.
1: A música nova na quinta posição, Soraya Tavares, Tequimanchi.
0: Número 4.
1: A subir 3 posições, Zack End e Magic Beats, Desacato.
0: Número 3.
1: A subir também 2 lugares, Filho do Zua, em Casamento.

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3: Agora viajamos até ao Brasil com Julia B e Luan Santana. Depois temos Daniel Caesar com Best Part.

Estamos nos minutos finais desta hora, há ainda espaço para ouvir Miguel Paraíso em Mangope. É no A Vida é Bela. Depois, Beto Dias, até ao final desta hora.

0: A vida é bela.
1: Bela.
2: Bem bela, bela.
1: Bem bela, bela. Bela.
2: É. Sabes como é que se diz bela em inglês?
1: Bela? Não, mas a palavra bela ou bela de bonito,
2: bela de
1: assim,
2: bonita.
1: Beautiful, né?
2: Yeah.
1: É isso?
0: É isso.
2: Cute. Cute. Awesome. Awesome.
1: Tipo, já sabem bem inglês.
2: Já.
1: Só pararam por aí.
2: Olha, acho que hoje o tema que vamos falar hoje é um tema que toda a gente sente. Eu tenho uma pergunta para vocês os dois, já logo para começar. Vocês têm alguma fobia?
1: Não sei se aqui eu tenho um nome, mas acordar cedo.
2: Ok. Para quem fobia é um medo de alguma coisa, não é?
1: Acordar
0: tens
1: cedo.
0: Tens medo
1: David.
0: De acordar cedo?
1: Sim.
0: Isso é uma fobia.
1: Porque eu durmo bem tarde. Eu durmo para aí meia-noite.
0: Uma. É
1: meia-noite e uma.
0: Bom.
1: E vou já para a cama pensando, poças, daqui a pouco tenho que acordar.
2: E será que há algum nome para esse medo de acordar cedo é... Alarmofobia.
1: Deve ser alarmofobia.
0: Você bateu, matou.
2: É isso.
1: É.
0: Não sei se é, mas está bem jogado.
2: Tá lá, está bem jogado. E tu, David, diz assim
0: Cobras.
2: Já sabem, se quiserem assustar o David, é só meter uma cobra.
0: Assim, não tragam isso. Nem frito, nem para comer. Não tragam.
1: Mas um dia vou experimentar. Se há quem come, se vai na panela, se atemperam, é porque dá para comer.
2: Eu tenho uma fobia que muita gente tem, que é MBWay-fobia. É aquela fobia que tu sabes que vai vir aquele amigo que diz que o MBWay não está a funcionar.
0: Tem medo?
2: Esse é o meu maior medo. Yeah. Quando pagas alguma coisa e não está a funcionar, as transferências já foram... Não. É a minha fobia essa, MBWay.
1: E também tem a do Revolut.
2: Revolutofobia.
1: É, revolutofobia que desmata. Já fugiram da MBWay? Não, só tinha o Revolut. Agora todo mundo também tem Revolut. Vai mandar.
2: E depois estão
1: e da Revolut agora também tem MBWay. Vai mandar. Não vais fugir, aquela contribuiçãozinha, nem que for 2, 3, 4 euros, vais mandar. Nem que for 1,5 euro cada um, vais mandar.
2: E também a outra que eu tenho que é a gotofobia. Ou seja, quando tu assumes o transporte dos teus amigos para um sítio, toda a gente tem que contribuir para a gota, mas já há sempre aquele amigo que não contribui para o gasóleo. É gasóleofobia.
1: E a uberfobia.
2: Chamar Uber pros outros.
1: Uber quando estou lá. Não, porque me chama, vou te mandar. Xê. Deiro nunca tá cai, já uma petição no meu da viagem, cancelar a viagem. Vão te chotar. Tá maluco, né?
2: Mas olha, hoje vamos falar de uma fobia que eu não sei se vocês conhecem ou não, chamada ergofobia.
1: O que é isto, David?
2: Básica,
0: não faço ideia.
2: Já ouvi falar ergofobia?
0: Não.
2: Ergo, vem do...
1: Caros ouvintes, já ouviram falar sobre ergofobia?
0: Vem de ergo.
1: Vos dá uma luzinha na cabeça, nem uma coisa que todos vocês têm.
2: Que é?
1: Todos que estão nos ouvir têm isso.
2: Toda a gente tem.
0: Professor Esperança. Professor para isso.
2: Ergofobia, basicamente.
0: De onde vem a palavra ergo?
2: Ergo, por acaso, eu não sei, não estudei. Eu só li.
1: Não estudou?
2: Eu só li. Mas a ergofobia, basicamente, é o medo de ir trabalhar. É um transtorno de ansiedade caracterizado pelo medo intenso, irracional e persistente do trabalho, de tarefas profissionais ou do próprio ambiente laboral.
1: Estás a ver quando estás no trabalho, tens aquela tensão, mão fica a suar, olha só no tosse para passar a fia, te irrita, a cabeça até te doer. Chama-se ergofobia.
0: Ergofobia. Vocês conhecem a língua ergofobia?
2: Oh, ei!
0: Eu conheço pelo menos uma pessoa.
1: Quem está a resolver agora tem ergofobia? Acha que ele está aí trabalhar, agora está no comboio e quer ir trabalhar. Ele está aí, mas ele está no ir, mas a cabeça está no vir e está no voltar, David. Achas?
0: É verdade, curioso, não é?
1: Ergofobia.
2: Isso dói. São aquelas pessoas que estão sempre a tirar baixas. Mete uma baixa, volta a meter outra.
1: Dentro da baixa acontece lá mais uma coisa. Tem que pedir dentro da baixa outra baixa.
0: Mete ultra baixa.
1: Ultra baixa. Em cima da baixa, baixa mais de novo.
2: Será que
1: tá num trabalho, mas não está a se aguentar.
2: Está
1: assustado, está a tremer. Não está a conseguir trabalhar. Mas essa ergofobia só começa dos dias 5 até dia 20 e tal. Quando chega a final do mês, não existe ergofobia.
0: Quando chega a fim de semana, está bem, né?
1: Está-se bem.
2: Não, e o pessoal que sofre de ergofobia adora os feriados, adora as pontes,
1: final de semana, Páscoa,
0: Natal.
1: Época de Natal, passagem de ano. Gosto.
0: Carnaval.
1: O próprio final do mês é a melhor data pra ele. Aí não existe ergofobia, aí não sentem nada. Tô a suar das mãos. não, aqui mesmo no trabalho. Ei, quando chega a final do mês, a moto já nem sua para pegar o dinheiro tá que vai.
2: Ergofóbicos, estamos juntos.
1: Estamos juntos.
2: Há uns que disfarçam melhor e outros pior.
1: E outros pior, yeah.
2: Mas estamos juntos, ergofóbicos. Não, não sintam, não. Estamos juntos.
0: Não estão só. Yeah. Não estão
1: sozinhos.

0: Muito boa tarde, agora são 17 horas em Portugal e em Angola, 15 em Cabo Verde, 16 horas em São Tomé e Príncipe, também na Guiné-Bissau, 18 horas em Moçambique. Conferimos nesta altura os títulos deste jornal.
1: Quase 2 em cada 3 jovens em Cabo Verde manifestaram no último ano a intenção de emigrar. Passa hoje um ano sobre os tumultos que varreram várias províncias de Angola. Esta tarde o presidente norte-americano recebe Zelensky e Netanyahu.
0: Cidade de Lisboa espera amanhã uma temperatura máxima de 31 graus, 28 previstos para Faro, 26 para Luanda, 29 para a Praia. Jornal das 17 horas na RTP África com António Simões.
1: A plataforma de SID recebeu denúncias de violência política em duas localidades no distrito de Mulumba, na província da Zambézia, na região centro de Moçambique, contra apoiantes e membros do partido Anamola. De acordo com a organização, há relatos de agressões, perseguições, saques e casas incendiadas na aldeia de Naciaia, que resultaram na morte de uma habitante entre quarta e sexta-feiras da semana passada. Várias pessoas foram também detidas. A plataforma de SID recebeu igualmente a informação de que na aldeia de Mupia foi ateado fogo a 74 habitações. Ambos os casos são atribuídos a alegadas operações das Forças de Defesa e Segurança e a civis identificados pelas comunidades. Ouvido pela rádio RTP África, o diretor executivo da organização, Wilker Dias, considera que estes novos atos de violência política podem colocar em causa o processo de diálogo nacional em Moçambique.
2: Isto coloca em causa, primeiro, aquilo que é o espírito de tolerância política essencial em Moçambique e, segundo, o próprio diálogo nacional inclusivo, porque se formos a ver, não é tolerável a uma altura destas nós termos fenómenos de perseguição a membros de vários partidos políticos, principalmente ligados à oposição, em que não há nenhuma espécie de responsabilização e estamos aí na senda do diálogo nacional inclusivo. Isso reflete, de certa forma, que é extremamente importante, urge a necessidade de pegarmos a questão do pacote da reconciliação e da coesão social. E se formos a ter esse pacote da reconciliação e coesão social como prioridade, acredito que assuntos do género teriam sido debatidos ou serão debatidos em sede própria. Mas, contudo, continuaremos, de certo, a ter mais vítimas humanas, o que é extremamente mau e viola claramente aquele que é um dos deveres do Estado em proteger os seus cidadãos e, principalmente,

0: os dossiês, mas encontram-se no silêncio absoluto. E, por um outro lado, também aquilo que é a imparcialidade no julgamento e na investigação dos casos, porque geralmente há uma celeridade, até nem precisa que haja a denúncia física ou propriamente feita formal por parte de alguns órgãos. Eles investigam quando estão ligados a um determinado partido, mas de partido no poder, mas quando é o partido da oposição ou a sociedade civil, tem que se dar as tripas de coração para que se possa automaticamente ter alguma ação viável ou visível em torno disto tudo. Então é esta questão da imparcialidade de justiça, mas também a questão da abertura de uma investigação e proteção às testemunhas ou às vítimas, que é algo que não acontece.
1: As explicações de Wilker Dias, diretor executivo da Plataforma de Sida, a organização recebeu várias denúncias de violência política em duas localidades, no distrito de Molumba, na província da Zambésia, na região centro de Moçambique, contra apoiantes e membros do partido Anamola, com registro de uma morte e largas dezenas de habitações incendiadas. A rádio RTP África tentou ouvir o partido extra-parlamentar, mas não foi possível obter qualquer comentário até ao momento. Passa hoje um ano sobre os tumultos que varreram várias províncias de Angola. 30 pessoas morreram na sequência dessa onda de violência e pilhagens que se seguiram à greve dos taxistas em Luanda, Benguela, Uambo, Malanje, Bengo e Lunda Norte. Além dos mortos, os tumultos fizeram também 277 feridos e mais de 1.500 pessoas foram detidas pela polícia. Com as pilhagens, empresas, lojas, pensões, restaurantes e armazéns foram saqueados, o que motivou o apoio financeiro do Estado angolano aos proprietários na ordem dos 48 milhões de euros. No entanto, há empresários angolanos, sobretudo em Luanda, que ainda não receberam o montante que tinham direito no âmbito desta ajuda financeira do Estado, por causa dos danos causados pela onda de violência. António Bumba, dono de um estabelecimento comercial, confirmou à agência Lusa que se encontra nessa situação.
2: Conforme vê a estrutura, desde o primeiro dia que tivemos aqui até hoje, as coisas permanecem na mesma. De facto, desde o primeiro dia, nós estávamos já um pouco satisfeitos, apesar que era empréstimo que o governo estava a anunciar. Recebemos aquele anúncio do governo e, inclusive, até na voz do Presidente da República. Então, nós já estávamos um pouco satisfeitos que podíamos, talvez, receber alguma ajuda que podia nos tirar, portanto, da destruição que passamos. Mas, infelizmente, a partir daquele momento, para algumas pessoas já ficaram na primeira esquina, pois assim se dizer, como se diz na gíria, que não conseguiram completar a documentação que era exigida. Porque a documentação partia da administração municipal, da esquadra do território, da PGR, toda a documentação do SIC, inclusive terminando até a visita da equipa do banco. Tudo isso nós fizemos, completamos toda a documentação em tempo recorde que estava dentro do período antes de 30 dias, como havia, estava previsto, completamos toda a documentação. Toda essa documentação entrou e de lá para aqui até aqui não temos nenhuma resposta.
1: Empresário há mais de 3 décadas, António Bumba refere ainda que perdeu tudo e está sem dinheiro para sobreviver, precisamente quando iria começar a funcionar com melhores condições. Quase 2 em cada 3 jovens em Cabo Verde manifestaram no último ano a intenção de emigrar. A procura de emprego e de melhores salários foram as principais razões apontadas para deixarem o país. A percentagem foi divulgada num estudo do Instituto Nacional de Estatística sobre as aspirações da juventude cabo-verdiana, integrado no inquérito multiobjetivo contínuo, jornalista Carlos Santos.
3: Quase 65% dos jovens cabo-verdianos manifestam intenção de emigrar. Este é um dos resultados do estudo Aspirações dos Jovens Cabo-Verdianos 2025 do Instituto Nacional de Estatística. A vontade de sair do país é mais forte entre os jovens dos 15 aos 20 anos. Nesta faixa etária, quase 8 em cada 10 dizem querer emigrar. A principal motivação é a procura de emprego. Seguem-se os estudos e a expectativa de melhores salários e melhores condições de vida. O retrato traçado pelo INE ajuda a explicar estas escolhas. Mais de metade dos jovens considera que as oportunidades de emprego em Cabo Verde são fracas ou muito fracas. O desemprego jovem situa-se nos 10,7%, afetando sobretudo as mulheres e os mais novos. Apesar deste cenário, o estudo mostra também uma juventude altamente escolarizada. A taxa de alfabetização ronda os 98% e muitos jovens pretendem prosseguir os estudos ou criar o seu próprio negócio. Entre os principais desafios identificados surgem a falta de oportunidades de emprego, o consumo de drogas sintéticas,

0: políticas, o abuso de álcool e os baixos salários. O inquérito revela ainda que, entre os jovens que optam por permanecer em Cabo Verde, a proximidade da família e os laços afetivos são a principal razão para ficar.
1: A pesquisa do Instituto Nacional de Estatística de Cabo Verde foi realizada no primeiro semestre de 2025, com base numa amostra de 9.918 agregados familiares, selecionada de forma aleatória e representativa a nível nacional. De acordo com o INE, a amostra apresenta um nível de confiança de 90% e abrangeu jovens dos 15 aos 35 anos de idade. Nos Estados Unidos, a Casa Branca é hoje uma sala de visitas. Ao final da tarde, Donald Trump recebe o primeiro-ministro israelita. Neste momento, o presidente norte-americano está reunido com o presidente Volodymyr Zelensky. O líder da Ucrânia está em Washington para obter uma autorização imediata para construir um sistema de defesa antimíssil. Sérgio Infante.
2: E o presidente da Ucrânia espera sair de Washington com a licença de fabrico dos mísseis Patriot. À chegada, Volodymyr Zelensky explicou aos jornalistas que esta é a prioridade para esta reunião, porque a Rússia está agora a atacar com mísseis balísticos, uma arma que aumenta o número de vítimas e o grau de destruição. Mas o líder da Ucrânia tem razões para estar otimista. Escutou na última cimeira da NATO Donald Trump a fazer a promessa de conceder autorização de fabrico. Mas mesmo com a licença na mão, o presidente ucraniano não vai de imediato construir os Patriot. Trata-se de um processo complexo e, portanto, demorado, o que significa que Kiev vai ter mísseis Patriot a longo prazo, quando eles são necessários já, no imediato. Outro tema de conversa, as conversações de paz com a Rússia, que estão estagnadas, sem progressos nos últimos 6 meses, mas, nas últimas horas, a Rússia deu um sinal claro para o diálogo ao afirmar que está disponível para ouvir novas propostas que conduzam ao fim do conflito.
1: Trump recebe Netanyahu e Zelensky com as guerras em momentos críticos. A última vez que Netanyahu e Trump estiveram reunidos foi em fevereiro, quando lançaram as bases para o que se tornaria uma campanha militar conjunta contra o Irão. Na altura, os dois líderes mostravam estar unidos com o objetivo comum de derrubar o regime iraniano.
3: António Simões, com as notícias desta terça-feira, está concluído o Jornal das 17 horas. Há notícias a qualquer momento na internet em africa.rtp.pt. E já em antena, a seguir, o meu bairro também é deste país, com Manuel Matola. E hoje vamos até ao bairro da Boa Vista.
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5: Tenho 44 anos de bairro.
6: Eu nasci na maternidade de Alfândega Costa. A minha mãe que nasceu na maternidade do bairro, porque o bairro antigamente tinha uma maternidade.
7: E o meu passado aqui no meu bairro, que está há 65 anos, neste vim de Alcântara para aqui, quando era bebê. Meus pais eram de Alcântara e vieram para aqui viver, na época, isto em 1958. Já tenho quase 70 anos.
5: E vim para cá com 11 anos.
8: E eu já estou cá no bairro há 38 anos.
9: Nós vimos mais as cabo-verdianas porque nós já viemos de outro sítio, já conhecemos.
10: Portanto, temos um bocadinho cá tudo dentro do bairro.
11: Hoje damos a conhecer a história do bairro mais antigo da Península Ibérica. Chama-se Bairro da Boa Vista.
10: A temos aqui no meio, entre a estrada do Monsanto e a Creu.
11: E localiza-se em Lisboa.
7: Temos aqui uma coisa muito bonita, temos uma das melhores escolas da Europa, aqui no meu bairro.
5: Tenho 65 anos, já foi há 40 e quem, já nem perdi tanto.
12: 65, 85, é.
11: No total, 85 anos de uma viagem que carrega vozes dos que se orgulham viver em comunidade.
7: Quem conheceu o bairro e quem hoje em dia conhece e a evolução que isto está a levar, para um caminho positivo. Acho que isso vai ser daqui a uns anos, já talvez não na minha geração, mas para a próxima geração que é, vai ter muitos benefícios, não há dúvidas.

0: Como é que tudo começou até chegar cá, a Boa Vista?
1: Não, eu já morava cá. Depois eu disse a minhas colegas para a gente levantar com atividade, porque aqui o bairro não tem nenhuma atividade.
0: Ou seja, já morava cá e notou que não havia nada cá no bairro.
1: Não havia nada. Depois, a minha colega...
0: O que é que faziam, então, no dia a dia?
1: Não, a gente trabalhava. Depois eu disse...
0: Fim do dia?
1: Estamos em casa.
0: Depois... A ver televisão apenas?
1: Eu nem ligo televisão.
2: A imagem de alegria que a cabo-verdiana Ana Mafalda hoje carrega no rosto contrasta com o sentimento de incerteza que se abateu durante anos sobre a capacidade de gerir uma associação enquanto mulher iletrada.
1: E depois eu fui falar com o senhor Padre Tiago. O Padre Tiago disse, já tinha pensado nisto, mas não tinha onde ele pegar. Depois, primeiro ano, o padre aceitou, fomos à reunião, eu servi o juíza, primeiro ano. Depois, eu fiz uma operação, como eu não sei ler nem escrever, eu passei para Ernestina. Ele disse, Ernestina, eu que levantei com a atividade, mas tu fica à frente porque eles mandam tudo em quando pela mensagem, você percebe tudo, eu não sei ver a mensagem. Depois, o ano passado, o presidente da junta pediu, fomos abrir uma associação cabo-verdiana.
0: É a primeira associação cá no bairro.
1: É.
2: O desejo de união vem de longe.
1: Olha, é um fé que me deu para fazer. Mesmo o senhor padre disse que eu levantei com uma brincadeira que vim levantar coisa séria.
0: Quem são as comunidades que vivem cá?
3: Há muitas, há cabo-verdianas, há guineenses, há angolanas. Há muitas, só que pronto, a gente vê muito pouco.
2: Ernestina Cabral é presidente de uma associação que pretende preservar a cultura cabo-verdiana no bairro da Boa Vista, onde todos os anos são invocados dois santos, também importantes para Cabo Verde.
3: O São José, que agora em março é que a gente começou aqui, pela esta senhora e mais uma colega nossa. E o Santo António já vem já de muitos, muitos anos. Eu ainda se calhar era pequenininha, esta já conta melhor do que eu, não é? Já que é 30 e tal anos, não é? Santo António já vem com quase 40 anos.
4: Encontrei na Campo Lido.
3: Já tem 40 anos então. Eu tenho uma filha com 40 anos e já Santo António já fazíamos essa festa. Pronto, saímos de Campo Lido e viemos para aqui e a senhora, que era o dono da festa, que agora nesse momento já não está, que já morreu, começou a fazer a festa aqui também e depois fomos evoluindo até agora. Ela faleceu há 5 anos, não é? Há 4 anos e nós estamos a tentar levantar, continuar para não ir abaixo. Mas está um bocado complicado.
0: E é daí que há esta importância da associação. Fala-me um pouco da associação.
3: Sim. A associação, através da Junta Freguesia, que nos ajudou bastante, porque todos os anos a dona da festa, que era a dona Odete, fazia festa, mas não tinha...
0: Também era cabo-verdiana.
3: Cabo-verdiana. Não tinha apoio de ninguém, nem da Junta Freguesia, de ninguém. Depois aquilo começou um bocadinho, a baixar um bocadinho, porque depois da Covid de
0: 2019...
3: Os juízes davam uma ajuda, mas depois deixaram de dar, começou a dar muito mais pouco e a gente começou a perder um bocadinho o chão. Mas pronto, a Junta de Freguesia agora já nos ajuda, todos os anos eles estão sempre a ajudar a gente e a gente agora já estamos assim um bocadinho melhor um bocado.
0: E com relação ao convívio entre os moradores?
3: Convivemos bem, sim, convivemos bem. Temos aqui no nosso prédio, tem pessoas que viemos de Campo Lido. E também os que moram cá também já conhecem bem a gente por causa dessa festa. Sim, todo mundo ajuda, o que é preciso, o padre, a Bela, a junta de freguesia. Temos muita ajuda.
0: E o que é que representa o desafio do bairro?
3: O desafio do bairro é, pronto, é tentar manter que essas festas continuem e tentar trazer mais população que vive, cabo-verdiana, que vive fora do bairro.
0: E o futuro disto? Qual é o seu sonho para esse bairro?
3: O meu sonho para esse bairro é que, pronto, que os mais pequenos continuassem com aquilo que nós temos agora, até agora, há 40 e tal anos. Mas eu acho que é difícil, porque os filhos nossos mesmo não estão para aí.
0: Qual é a grande dificuldade?
3: Hã?
0: Qual é a grande dificuldade? É a passagem de testemunho?
5: É isso. É porque eles, a malta nova de agora já não quer nada disto. Eles mesmo dizem que quando acabar a nossa geração, acabou essa festa, porque é uma festa muito grande, junta muita pessoa, costuma meter às vezes 30 e tal juízes. E então ali todos vestidinhos, sapatinho alto, a fazer a procissão na rua. Pronto, é uma festa que para nós antigo, mais antigo, eu sou mais nova do que elas todas, né, nesse meio desse grupo. Estou a tentar trazer mais novos, já tenho filhas de algumas que já fizemos associação, está tudo escrito. Às vezes eu falo com elas, agora vamos fazer uma reunião daqui a bocado por causa da festa. Estou a tentar para ver se não morre, mas não sei.
0: O que são juízes? É isso que eu queria perceber.
5: Juízes são pessoas que são chamada, por exemplo, eu sou juiz este ano, certo? Vou dar a missa, vou dar o meu contributo para o almoço e depois dou um nome para o próximo ano, que é para andar sempre, para não ir abaixo, a ver? É por isso que dissemos que é o juiz. E depois essa pessoa, eu chamo essa pessoa na altura da festa, daqui mais um mês eu chamo essa pessoa e então a gente organiza, ele já sabe que este ano é eu, vai cumprir com a sua promessa e depois para o próximo ano tem que eleger mais uma pessoa. Então vai andando, de pessoa a pessoa, todos os anos. Nunca é o mesmo.
2: Além das festas cabo-verdianas, há outras duas que marcam o bairro da Boa Vista.
6: Este fim de semana vamos festejar os 25 anos da associação. Portanto, que foi no dia 22 de dezembro, vamos os associados até Óbidos, à Vila Natal, tivemos um almoço e este fim de semana vamos fazê-lo aqui, vamos ter na igreja, portanto, um concerto, porque aproveitámos e fechamos os reis também, vamos fazer um concerto com o grupo coral da igreja de Carnide, vamos ter a Cláudia Amorim, que é uma senhora que é, acho que cabo-verdiana, salvo erro, se me enganar na nacionalidade, desculpe-me, tem uma voz incrível, que ela concorreu aos talentos do bairro, e a Orquestra Geração. A Orquestra Geração, que é uma orquestra que existe na nossa escola do bairro e é frequentada pelos nossos alunos. E, portanto, isso vai ser na igreja, vai começar às 14h45, estão todos convidados. Quando terminar, seguidamente, dentro da Associação de Moradores, vamos ter o lanche, jantarado e o convívio dentro da associação.
2: Anabela Rebelo é uma das personalidades mais conhecidas pelos moradores.
6: Eu sou presidente da associação.
0: A Associação de
6: Moradores do Bairro da Boa Vista, ou seja, Associação Recreativa Moradores Amigos do Bairro da Boa Vista.
0: Um nome longo.
6: Longo.
0: E que reflete aquilo que é a idade do bairro?
6: Sim, este ano vai fazer 85 anos.
0: Quando?
6: Em outubro.
0: Ah, ok.
6: 5 de outubro.
0: E vocês estão estado a preparar alguma coisa para isto?
6: Vamos começar.
0: Começa este mês de janeiro.
6: Estamos a começar o ano, tivemos eleições, temos novos corpos gerentes e a partir de agora vamos começar a atividade para o ano 2026. Estou a receber inscrições, porque também temos uma marcha, a Marcha da Boa Vista, que desde 2016, que temos a concurso. Eu nunca tinha entrado até 2016. Concorremos 2016, tivemos um azar porque fomos invagarizados por alguém que estava a construir. Saímos em 2017, entramos em 2018 e graças a Deus até hoje sobe 10, mas continuamos lá a concorrer na Avenida da Liberdade.
0: E quantas pessoas participam, mais ou menos? Tem uma ideia?
6: Estão a mar? Tenho, são 80 pessoas a participar na marcha.
0: Todas do bairro? Ou
6: não,
0: fora,
6: temos também algumas fora do bairro. Okay. Temos permissão como do bairro. Toda a gente que veste a camisola é da Boa Vista.
0: E o que é que estamos a fazer cá e onde é que estamos?
6: Portanto, nós temos aqui na Associação de Moradores, a Associação de Moradores que é constituída, tem uma padaria comunitária, que foi um projeto que se fez na Câmara e que ganhámos. Fabricamos o nosso pão, vendemos o pão a preço baixo, ofertamos a quem tem necessidades, porque sabemos a quem necessita dentro do bairro. Temos um apoio escolar, 3 vezes por semana, completamente gratuito, que vêm. Temos o apoio aos idosos. O que é que teremos mais? Aqui assim que não me venha a ideia. Portanto, as festas, convívio, vamos os nossos associados passear muitas vezes. Ouvimos, escutamos, resolvemos vários problemas de habitação e não só outros problemas que as pessoas têm. Portanto, nós temos presentes aqui dia a dia, de segunda a sexta, após ouvir.
7: Como estou reformado, reformei-me há 2 anos e estou cá na associação já desde 2016, como dirigente e ajudar aqui no que é possível.
2: Rui Cardoso chegou ao bairro ainda no colo da mãe.
7: Meus pais eram de Alcântara e vieram para aqui viver na época, isto em 1958. Já tinha quase 70 anos, estou aqui com a Cali, como se chama dizer.
2: Foi na Bela Vista que se fez homem. Hoje lembra com emoção o papel simbólico que o bairro da Boa Vista teve num dos momentos mais marcantes da história que traçou o rumo de Portugal.
7: Porque eu vivi uma época, aqui à volta do nosso bairro da Boa Vista, isto era tudo quintas. E então tive a oportunidade de viver uma temporada nessa quinta.
8: E aprendeu a trabalhar a terra.
7: Claro que sim. E tenho o prazer de dizer que o 25 de Abril saiu muitos escravos vermelhos dessa mesma quinta que eu estou a falar. Na época, em 1964, trabalhavam lá 65 pessoas. E dá trabalho a essas pessoas. Um dos que estava à frente disso, que era o meu padrasto, era uma pessoa que era muito respeitada na época, era uma pessoa que era honesta, era uma pessoa que era muito trabalhadora, e isso toda a gente tinha um certo respeito pelo Sr. João Chumbo, que já não tem cá, prontos. Entretanto, eu continuei sempre aqui no bairro. A minha profissão foi sempre portador de carnes. Tive o prazer de ter uma profissão desde os 11 anos até aos 52. Parece que não, mas foi 52 anos a trabalhar em carnes. Foi uma coisa que eu tive o prazer... Pronto, trabalhei com essa profissão, mas nunca deixei de ligar-me à terra, porque sempre tive uma hortazinha, sempre tive essa preocupação de mexer na terra e essas coisas que ainda hoje, aqui nos nossos arredores, temos essas hortazitas, que é muito bom, quando uma pessoa faz o que gosta, não é?
8: O que é que identifica um morador do bairro da Boa Vista?
7: O bairrismo, é o de ser que sou do bairro. Eu digo isto a toda a gente, para onde eu vá, seja aqui, seja no Brasil, já tive o prazer de estar no Brasil, e realmente toda a gente diz, opa, se fosse eu, não ia lá. Mas não é bom. É bom viajar, porque viajar abre-nos a mente, viajar faz com que a gente seja mais alguém. Mas o meu bairrismo, a minha maneira de ser de bairro, eu continuo a ser bairrista e gosto, porque senti-me lá. Nunca pensei, se não tivesse este espírito de bairrismo, nunca tinhas vindo ao palco e estar a dançar com uma Fafá, que ainda hoje fico a pensar como é que eu tive esse prazer de estar na Bahia e estar com uma grande artista em palco.
8: E foi no âmbito da sua ligação às atividades culturais cá do bairro.
7: Exatamente, é por causa disso, por causa da marcha, por causa do espírito de bairrismo, que faz com que a gente muitas das vezes passe um bocadinho para o lado lá. Essa parte de artista, de querer ser mais um bocadinho e mostrar que não... Todos nós temos um bocadinho de artista dentro de nós. E acho que às vezes o povo dá valor a essas coisas. Eu vejo no povo brasileiro um pouco isso. Apoiar os artistas deles. E nós também devíamos apoiar os nossos artistas. Muitas vezes eu vou aqui a concertos e vejo que o próprio povo é que faz o espetáculo, não é? Não é só o artista, nós povo também, e muito, e lá está, o bairrismo muitas vezes está metido nisso. Eu, pronto, tenho certos fãs aqui do meu bairro, que agora te entrei num videoclipe, estou muito contente, está no YouTube, quem quiser ver, Carolina, de um grande amigo, e é engraçado que o moço que um dia estava aqui, estávamos a fazer o videoclipe, assim, e ó tio, estou admirado de ser fosse a única pessoa que quis entrar no videoclipe.
8: Pá. Ela é uma cantora da nova geração, isso?
7: Não, ela é cantora, é nossa música, aqui temos muita etnia cigana, e eu sempre tive o gosto e tenho o prazer de cantar e dançar e ter em festas com os meus amigos aqui do bairro, que tenho muitos amigos ciganos e gosto da vivência deles, da maneira deles estarem na vida. Porque a música é uma coisa que sempre mexeu muito. E desde miúdo, que eu assistia muita coisa, estou aqui o meu doninho, pá, é um puto que eu vi nascer, criado, e estou muito contente de o acompanhar e desejo muitas felicidades pelo agora estar lançado, agora recebeu o disco de ouro. Pá, e estou muito contente porque fecho. Já conheci o avô dele, conheci o pai dele, que também é músico, e até agora o puto está aí a lançar-se e estou muito contente do sucesso dele.
8: E isso contraria aquele discurso político que a gente ouve lá fora, não é?
7: Contraria um bocadinho, não há dúvidas que contraria. Toda a gente boa, a gente bem, toda a parte
9: da coisa. E aqui no meu bairro há um pouco das pessoas, para aquilo é tudo aos tiros, não sei o quê. Eu tenho medo de lá ir, porque muitas vezes vou buscar pessoas ao aeroporto e tenho o prazer depois com calma trazer cá as pessoas e mostrar que não é nada disso que as pessoas pensam. As pessoas ficam encantadas, porque temos aqui uma coisa muito bonita, temos uma das melhores escolas da Europa, aqui no meu bairro. Foi um investimento muito grande do Estado, é uma escola pública. Epá, e quantas pessoas chegam aqui e dizem, vocês têm uma escola aqui destes, como temos um pavilhão para dar festas, que é uma coisa extraordinária, uma creche que agora está a crescer, ainda está a crescer mais, porque já estão a fazer obras ao lado para fazer mais creches, e as crianças vão nascendo aqui do bairro, e vejo uma alegria enorme, os miúdos pequenininhos, a querer ainda aqui na marcha, quanto é a altura do carnaval, quanto é... essas coisas parecem não, mas animam muito o meu espírito e alma, olha, é bom ver as escolas a fazerem isso nos miúdos, porque é muito bom.
2: Chama-se Escola Básica Arquiteto Gonçalo Teles, no bairro da Boa Vista.
10: A escola que estava aqui era do meu tempo, por isso eu faço hoje 59 anos, veja bem o tempo que eu andei aqui na escola. Os meus filhos também andaram e...
2: Ana Paula Loureiro e Rui foram colegas daquele estabelecimento de ensino ainda na fase precária. Hoje encontram-se diariamente à porta quando vão buscar ou deixar os seus netos.
10: Agora, um projeto que de melhoramento do bairro, que está a saber que o bairro agora tem muitas condições, esta escola é uma escola espetacular, hein? Tem umas condições para as crianças e tudo.
11: E é uma das melhores do país?
10: Sim, sim, sim, foi considerada uma das melhores do país.
11: E quem está cá para o seu lado? São os seus netos?
10: É uma neta minha que está cá este ano. Ela estava num externato, numa escola, num particular, mas este ano a gente meteu aqui e ela está a adorar, está a gostar. Ela até nem era de frequentar aqui o bairro, porque ela não é daqui, é dali da Buraca, mas ela gosta de estar aqui e as condições são ótimas e a minha nora tem muita confiança, veio conhecer a escola. Ela come aqui, o comer é ótimo para as crianças.
11: E com relação ao seu tempo?
10: O meu tempo era horrível. Para já eu sou do tempo que era raparigas e rapazes.
11: Havia diferenças, havia separação.
10: Uma escola, mas de um lado eram os rapazes e do outro lado eram as raparigas. Era assim que funcionava. Depois, mais tarde, começou a ser mista, pronto, começaram a ficar todos juntos, pronto, nas aulas e tudo, mas no meu tempo era assim.
12: Os rapazes num lado, raparigas no outro. E pronto, era assim, era diferente, não tinha nada a ver uma coisa com outra que é hoje.
11: Na altura também tinha qualidade? Aquilo que, olhando para
10: trás. Sim. Porque assim, eu sou do tempo que eu já vim estrear a outra escola, a escola que foi demolida, eu já vim estrear. Porque antigamente havia aqui uma escola de rapazes no início do bairro, uma escola de raparigas no fim do bairro. E eram umas construções de losalite, eram casas, pronto,
11: precárias.
10: Conforme eram as nossas casas, também era a construção da escola. Depois, quando eu passei cá para cima, foi na altura do 25 de Abril, já a escola era melhor e agora é uma escola que não se pode ver.
12: Este bairro agora está modificado, não tem nada a ver com o que era. Estas casas foram feitas há uns anos, isto era tudo em losalite. Era um bairro mais unido, mais companheirismo.
11: Agora individualismo?
12: Há um pouco.
11: Mas ainda há um sentido de bairro.
12: Os antigos.
13: O meu bairro também é deste país.
11: 44 anos de bairro. Viu este bairro desenvolver-se?
14: Sim, sim. Quando cheguei ainda havia as casas Rosalite. Ainda havia os tempos livres, ainda havia a igreja, a capelinha maravilhosa que tínhamos, onde o meu filho foi batizado, o mais velho, que tem 49 anos. Já nasceu cá com 49 anos, o meu filho mais velho. E a coisa mais maravilhosa. Ao princípio foi muito complicado vir para cá, porque era uma miúda que saía de um sítio dos Olivais para vir parar aqui. Mas foi maravilhoso com a continuação dos anos. Aqui casei, aqui frequentei família. Com um senhor também que já era cá morador desde os 6 anos também, que veio para cá com 6 anos, de Cabo Verde, que o meu marido é cabo-verdiano, e multinacionalidades.
11: E o bairro hoje, na sua opinião, o que é?
14: É maravilhoso, para mim é maravilhoso, só que Há muita coisa mal, mas a gente tem que saber viver com o bem e com o mal. Já antigamente havia umas coisas melhores, outras mal, mas para mim continua a ser maravilhoso.
8: Há sempre uma tendência de explicar isto de forma, com uma só palavra, má. E o que é mau do bairro? E o que é bom, já agora?
14: Não acho nada, dizer que é mau, mau não é. Há coisas que não se devia de fazer.
8: Nomeadamente?
14: Sei lá, como a Dona Bela disse, a juventude aí, que há muita coisa que dão cabo à juventude, que os meus filhos também foram jovens e foram criados aqui e não faziam, brincaram aqui e não faziam nem metade do que fazem agora, que é mais malandragem. É só isso que eu acho, de resto está todo maravilhoso. Se não fosse isso, se não fosse essa questão, isto quando nós estamos, agora estamos rodeados de tudo, temos transportes por todos os lados, é uma coisa maravilhosa, temos no centro de tudo.
15: Dominga Moreira.
8: Idade?
15: 71.
8: É moradora cá do bairro de Boa Vista há quantos anos?
15: Eu já ia fazer 27.
8: Já estava em Portugal há muito mais tempo.
15: Já estava. Quantos anos? Já estava com 13 anos por aí. Vendi a Rua Santo Domingo, tinha 3 anos. Campo Liriano tinha com 9 anos por lá. 13 anos por ali. Já está com 42 anos que está aqui no Portugal.
8: 42 anos de Portugal,
15: sim.
8: E 27 aqui no bairro da Boa Vista. Uhum. Então esteve antes em Campo Lido e depois o que aconteceu? Sim. Foi quando houve aquelas demolições lá?
15: Sim, quando eu morava, quando eu ouvi mudação que a gente vem para cá. Tem a casa lá, eu já fui tirar e vim para cá.
8: E cá, quando cá chegou, como é que era este bairro?
15: Aquela altura era sossegado, né? Aquela altura era sossegado. A mim, para mim, não, nada me enfeita.
8: Está tudo bem com o bairro?
15: Tudo bem. Eu tenho meus filhos e minhas filhas.
8: Agora, já nasceram cá no bairro?
15: Não. Aqui não.
8: Também nasceram lá no Campo Lido?
15: Campo Lido. E nasceu. Um nasceu em Campo Lido, outro não nasceu lá. Mas quando cheguei ali, estava tudo normal. As minhas filhas, eu também não parava cá. Saía de madrugada e chegava à noite.
8: E o que é que fazia no dia a dia?
15: Eu trabalhava na limpeza. A minha filha estava na escola para Lisboa. A gente saía cedo e chegava à noite. E não tem nada que queixar aqui.
8: E da parte da cultura, para além da vossa associação, que tem esta preservação daquilo que são as atividades da comunidade cabo-verdiana, há algum estúdio, alguma...
16: Eles têm um sítio ali que se diz Retroca. Acho que, pronto, eles lá embaixo, a Bela sabe mais de eu, porque já não são pós mais jovens. Pronto, pós miúdos, de vez em quando eles fazem também coisas deles, concerto. É o único que eu conheço assim.
8: O que é que é Retroca?
17: É um espaço onde vêm os jovens aqui do bairro, jovens, e dos 6 aos 25 anos. Nós ajudamos à procura de emprego e ajudamos nos trabalhos de casa. Aqui é a sala onde eles têm os computadores de estudo. Aquela menina está a dar explicação àqueles dois meninos.
18: Olá, boa tarde.
17: São voluntários, todas as nossas explicadoras são voluntários. E temos aqui o nosso estúdio.
18: O BBV.
17: Exato. É o BBV, é o bairro da Boa Vista.
18: Ah, o estúdio, ok, bairro da Boa Vista.
17: Exato.
2: No estúdio BBV há uma vida paralela da que se vive num bairro.
19: Sou um dos responsáveis do estúdio. Também tem aqui um colega meu que é o Magic Beats. Ele é guinense e ele é produtor musical e DJ. O meu nome é Igor de Araújo, tenho 29 anos. Aqui no estúdio recebemos muitos artistas e produtores, DJs, artistas de rap, artistas de kizomba, artistas de afrobeat, produtores de afrobeat.
8: Do bairro ou de todo o espaço ao nível de Lisboa?
19: Também do bairro, maioritariamente do bairro, mas também temos muita malta a vir de Lisboa, Margem Sul, temos malta a vir de todo o lado aqui ao nosso estúdio. Aqui na freguesia de Benfica é o estúdio que recebe muitos artistas, sim.
8: Quem são os que já saíram de cá?
19: Temos muitos. Já teve aqui o Valete, já teve aqui o... Foi aqui lançado o Rafa G. É aqui que eu, Igor de Araújo, gravo as minhas demos, a maior parte delas. É aqui que o Magic Beats produz os álbuns dele.
8: O Rafa G, que esteve há pouco nos talentos do bairro.
19: Ah não, isso o Rafa G que teve nos Talentos do Bairro não grava aqui, mas eu também o conheço. Eu também participei nos Talentos do Bairro, fiquei em segundo lugar.
11: Ah, ficou em segundo lugar agora nos Talentos do Bairro.
19: E eu que fiquei em segundo lugar nos Talentos do Bairro.
11: E qual foi a música que...
19: A música que eu levei chama-se Vai, vai sair este mês também, este mês de janeiro.
11: E gostava de ouvir esta música.
19: Vai ouvir, com certeza.

0: Temos aqui também muitos produtores como os Studio Bros, Afro Killers, Zaquente, Magic Beats, Lilo Cox, muita malta que está aí na Ribalta, que estão a fazer as noites todas africanas aqui em Lisboa e não só, e arredores. Basicamente mesmo em Portugal e fora de Portugal. O Magic Beats esteve no Brasil há pouco tempo a fazer uma turnê. O Lilo Cox esteve na América, e também eles criaram uma label que é a Conda Records, e eu aproveito já para mandar um grande props à Conda Records, e eles estão a trabalhar muito bem, estão a pôr o Afro House, o Afrotech no mapa, como nós costumamos dizer. Eles estão a trabalhar mesmo muito bem, fizeram o primeiro festival deles, que é o Alibi, correu super bem, encheu, esgotou. Fizeram uma festa no Ministério no dia 20 de dezembro, que também esgotou. Não sei se foi dia 20, se foi dia 24, foi dia 20, 20 de dezembro, esgotou também. Portanto, eles estão sem dúvida a trabalhar muito aqui no estúdio, a Conda Records. E a Conda Records faz parte do Lilo Cox, o Magic Beats, o Studio Bros, Zaquente e muitos outros produtores e DJs. Eles estão a trabalhar muito bem e queria realçar isso.
1: Há uma nova dinâmica nos bairros a partir desses estúdios. O que é que isto está a trazer de novo?
0: Nós trabalhamos muito aqui a parte social, aqui no estúdio, porque o estúdio faz parte de um projeto social que é o Retrocas, financiado pelo programa Escolhas. Temos como nossa parceira principal a Junta de Freguesia de Benfica, que é aqui a nossa freguesia. Eles apoiam-nos bastante, foram eles que nos ajudaram a construir este estúdio de som, foram eles que financiaram aqui toda a parte da construção. O material já é o Retroca, já é o Escolhas que também financia esse material para o estúdio. E nós aqui tentamos trabalhar a vertente de tirar a malta das ruas, não é? A malta jovem, os jovens. Epá, e virem aqui para o estúdio para terem algum tipo de alguma ocupação. E, epá, e a música ajuda bastante mesmo em termos de escrita. Temos aqui dinâmicas como escrita criativa, ajudamos a criar as suas próprias músicas. E para fazer música é preciso horas, não é? E essas horas em que estão aqui dentro, estão connosco, estamos a trabalhar competências, estamos a desenvolver as qualidades que os jovens têm e não estão na rua, talvez a irem por outros caminhos que não devam ir, não é?
1: E daqui disto, posso ouvir já agora alguma coisa da sua parte, de que já produziu?
0: Claro que sim, vamos aqui à parte da regi.
1: Oh, vejo aqui para começar umas imagens que são...
0: Isto aqui é uma parede que nós criámos aqui com algumas fotos minhas, do Magic Beats, de alguma malta que veio aqui também, a malta daqui do bairro que também canta, o Jack Wilson. Temos aqui os FDR, que é o Put D, o Danny G e o MC. Temos o Stoner G, que também é daqui do bairro e também faz rap. Toda a malta que está aqui faz rap. Temos ali o Magic com o Fami. O Fami é do Studio Bros, eles ali estavam a tocar no festival, no BBV Art Fest, que nós fazemos todos os anos aqui um festival. E aí esta parede foi mais ou menos dedicada
1: a eles.
0: Essa cena.
1: Já existem há quanto tempo?
0: O estúdio já existe desde 2013, mas este novo estúdio, este maior, que fizemos o upgrade, está desde 2020, ou seja, estamos há 5 anos. Esta parede aqui é um Hall of Fame, que é a malta que vem aqui gravar, assina a parede. Já tivemos aqui o Richard Bona, que é conhecido mundialmente, não é? Tivemos aqui a Lura também. E toda a malta que você pode ver aqui nestas assinaturas na parede.
1: E vejo aqui pelo menos três figuras.
0: Exatamente.
1: Quem são?
0: Ali temos o Ivo Marracho, que também faz música. Começou com música flamenco. Género música flamenca, rumba cigana. Neste momento está a criar outra vertente, está a se encontrar na música também. Temos aqui o Motão, que também é um dos artistas daqui do bairro, faz rap, mais precisamente Palavras Cruzadas, que é um género de música um bocado mais diferente, é mais falado, mais pensado naquilo que se diz, não tanto na poesia e na escrita em rima, mas é isso. E temos aqui o André Gouveia, que é só um amigo que vem sempre apoiar aqui a cena e vem juntamente sempre com o Ivo cada vez que ele vem. E pronto, estávamos agora aqui a trabalhar uma cena do Motão. Vou-lhe mostrar a música que ele veio para os talentos do bairro, que foi na
1: final. E que deu o segundo lugar.
0: Que me deu o segundo lugar, exatamente. que me deu o segundo lugar.
1: E como é que estamos em termos de projeção desta música? Opa, Spotify e outras...
0: Ainda não está no Spotify porque ainda não lancei. Vai sair este mês. Okay. Este mês eu vou lançar o meu primeiro EP com a mudança de nome, que eu antigamente também comecei no rap com o nome Furacusa. Mas agora mudei para Igor de Araújo porque também mudei a vertente musical e mudei a maneira de compor e de fazer música, portanto, yeah. E vou deixar aqui então a primeira música que vai ser lançada ainda este mês.
1: Que ó, vá lá.
0: Chama-se Vai.
1: Vai.

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1: E esta vai... O que é que pretende com isto?
2: É assim, o primeiro EP que eu vou lançar chama-se Histórias de Amor. E o Vai foi uma das músicas que eu comecei a escrever quando tive uma desilusão amorosa, não é verdade? E a primeira parte do EP é muito isso, é mais as desilusões de amor, dentro das histórias de amor é mais desilusões de amor. Depois a segunda parte do EP já fala o que o amor tem de bom. E a terceira parte do EP já é um amor diferente, já é uma música para a minha mãe, que também é um amor, música para o meu filho, que também é outro amor, não é? E estás a perceber a dinâmica da cena, não é? Então acho que Deus queira que seja um projeto que seja muito ouvido e que corra tudo bem, estamos a trabalhar para isso.

0: São 7 músicas
1: deste EP.
2: O primeiro EP são 7 músicas, exatamente. O segundo EP são 6 músicas e o terceiro EP também são 6 músicas.
0: Então é um ano que promete.
2: Deus queira que sim. Deus queira que sim. Mas sem dúvida que é um ano que promete, sim. É um ano que promete.
0: Esta mudança de nome, a que é que se deveu, exatamente?
2: É assim, deveu-se porque...
0: Só ao facto de ter mudado de ritmo.
2: Também, de, também de estilo, de estilo, o estilo musical. Mas deveu-se muito... mesmo eu acho que é encontrar-se na música, deve-se a isso. Eu comecei a fazer uns refrõezinhos mais cantados no rap e foi a partir daí que comecei a trabalhar mais o acústico. E depois, entretanto, veio uma produtora que é a Ruar, que está-me a agenciar. E foi a partir daí que eles decidiram, olha, vamos se calhar mudar o nome, porque este tipo de música pede isso. E foi assim que surgiu.

0: é a música que mais gosta do álbum ou há outras?
1: Há outras músicas, mas esta sem dúvida foi a música que mais me tocou, porque foi a primeira vez que eu, depois de ouvir e depois de estar toda completa, foi a música que fez com que eu ficasse mesmo emocionado e quase deitar uma lagrimazinha no olho. Portanto, é uma música que tem muito sentimento para mim e por isso é que eu quero que seja o single do EPI, a primeira música a ser lançada com o nome Igor de Araújo.
0: E foi por isso que também conseguiu a posição nos talentos do bairro.
1: Também foi por isso, exatamente, por causa do sentimento que meto na música. Sou eu que escrevo as minhas músicas todas e acho que foi por isso, acho que foi mesmo pelo sentimento que eu consegui transmitir nesta música e pela maneira também que consegui transmitir o sentimento ao cantá-la ao vivo no dia 6 de dezembro, na final no Capitólio.
0: E agradeceu à mulher que a decepcionou?
1: É uma boa pergunta, nunca ninguém me tinha feito essa pergunta. Não é, não se agradece pelo facto de a gente ficarmos magoados, não é? Mas é agradecermos a nós próprios por conseguirmos agarrar nessa desilusão e nessa força e conseguir ultrapassá-la e aproveitar a dificuldade para fazer uma coisa boa, que acho que é isso que eu fiz, que é a música.
0: A arte.
1: Que é a arte, exatamente.
0: Muito bem, obrigado. Vou passar para si. E gostava de ouvir um pouco da sua... Da sua história. É, não me fuja, é mesmo consigo.
2: Comigo?
0: Gostava que se identificasse e falasse um pouco de si.
2: Olá, tudo bem? Boa tarde, eu sou o Motão, pronto. Digamos assim, o meu nome artístico, entre aspas, né? Sou do bairro, né? Da Boa Vista, nasci aqui, nascido e criado. O meu objetivo aqui, pronto, na música, é tentar diferenciar um pouco de todos os outros rappers, que é mesmo assim, rappers entre aspas, e tentar criar mais um mundo musical.
0: Que é um mundo que é necessário dar a conhecer as pessoas, a partir de que mensagem?
2: Transmitir algo diferente às pessoas, pronto, mas...
0: Falando de quê? Do amor? De
2: amor, de nostalgia e pronto, e outros singles.
0: Muito bem. E o que é que temos para este ano?
2: Este ano, pronto, acabei de lançar agora uma para o YouTube, 555 Motão, que é o meu nome. E penso em lançar mais duas para este ano. Para este ano, essas duas, pronto, eu já vou tentar lançar três ao total agora. E lá mais para a frente, depois penso se mando mais alguma outra para o YouTube.
0: Qual é a perspectiva do bairro que se poderá ter a partir do seu trabalho?
2: Transmitir a minha realidade, exatamente, para outras pessoas, daquilo que eu passei na vida também já. Eu sou sincero e vou direto para o assunto, porque eu tive uma má fase na vida, como toda a gente tem. Pronto, estive internado 3 vezes no Hospital Santa Maria. Por causa de problemas na vida, de amores também, por causa de amores, numa relação de 14 anos que eu tive, não encarei bem com essa situação toda e levei-me ao fundo do poço, mas pronto, já estou bem, né? E penso estar cá e pronto, e melhorar cada vez mais e trabalhar muito e não parar, não ter folgas.
0: Hoje encara a vida de cara.
2: Exato, para onde ir crescer e exatamente encarar a vida de cara, que é mesmo assim,
0: que é o título da música.
2: Exato, encara a vida de cara.
0: E vamos ouvir agora.
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0: Quanto tempo levou para fazer essa música?
2: Pois estou o quê? Eu, quando me emociono mesmo a ouvir um beat e sei que dá para transmitir algo, levo para aí coisa de quê? Sou sincero, umas 5 horas a construir isso.
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1: Yeah, sem dúvida que o Ruben, o Motão, tem um estilo diferente, como eu referi ainda há bocado. E lá está, também as pessoas daqui, nós do bairro, não é? Também temos desilusões amorosas, não é? Nós não somos só gangsters, não é só, yeah, nada nos abala, nada nos toca. Não, a gente também sente, a gente também ama e a gente também se desilude muitas vezes. E a música salva-nos também dessas desilusões, yeah, exatamente.
0: E não é o seu caso.
4: Sou Ivo Marras, nascido e criado no bairro da Boa Vista, tenho 23 anos. Já canto desde miúdo mesmo, comecei no fado. Depois comecei a brincar mais com os meus amigos, comecei a cantar música cigana. E agora comecei a entrar noutra vibe.
0: Que é?
4: Agora, esta aqui foi a primeira música que eu lancei.
0: Baila Comigo.
4: Baila Comigo.
0: Quem está a ser convidada para bailar consigo?
4: Pá, já são tantas que eu nem sei qual é que é.
0: Ainda não entrou para desilusão.
4: Não, já tive umas desilusões amorosas, por isso é que agora estou a mudar de vibe. Já comecei a sentir mais no coração. E estou a encontrar a...
2: Isto é só desilusões amorosas.

0: E foi você quem escreveu?
1: Foi eu que escrevi a música. Que eu sempre fui um rapaz de festa, está sempre a curtir, e pronto, foi a música que eu senti e escrevi. E agora comecei a mudar de vibe, agora estou numa música mais calminha, de amor. É o que eu sinto no coração.
2: Eu vou mostrar a nova música do Ivo. Que ele está-lhe a dar. Ele agora já mudou, ele começou na música cigana, como eu estava a dizer, e agora está a entrar numa vibe mais. É um. Também é afrobeat. Então está a entrar mais nessa vibe.
0: E qual é o título desta?
1: Então vem.

0: piano nas pistas de dança, vamos ter esta música.
1: Espero que sim, gostava que sim.
0: E qual foi o seu papel neste caso, nesta música?
2: Eu fiz a captação toda do Ivo, eu é que faço a captação do Ivo, eu é que direciono mais ou menos as músicas dele, ajudo a construir as melodias dentro do instrumental, e o instrumental é produzido aqui pelos produtores daqui do estúdio. Então basicamente é isso, a gente faz o acompanhamento aos artistas e o resultado é este.

0: estas novas músicas e cantadas numa outra perspectiva daquilo que se tem da comunidade cigana, acaba tendo uma mensagem política, no fundo.
1: O Ivo não é, o Ivo não é muito de mensagens políticas, mas...
0: contraria a mensagem que a gente ouve lá fora, dos políticos que dizem da comunidade cigana.
1: Sim, exatamente. A comunidade cigana tem muito talento, não é só o que dizem. E o Ruben Motão é uma das referências, não é? Porque ele é da etnia cigana. E ele sabe perfeitamente aquilo que eu estou a dizer. A comunidade cigana não é só o mau, como dizem, como pintam. A comunidade cigana tem muito talento, tem muita malta que trabalha também. E lá está, e se música é um trabalho, há muita gente da comunidade cigana que trabalha muito bem, e trabalha mesmo muito bem, e tem muito talento.
0: E é isto, Motão.
2: Exatamente, é exatamente isso. Eu nem tiro, nem ponho as palavras que o Furacusa disse. É exatamente isto.
0: Há aqui uma necessidade de passar essa mensagem à sociedade.
2: Exatamente. À sociedade, como às crianças e a todo mundo.

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0: Muito boa tarde, agora são 18 horas em Portugal e em Angola, 16 em Cabo Verde, 17 na Guiné-Bissau e em São Tomé e Príncipe, são 19 horas em Moçambique. Conferimos nesta altura os títulos deste jornal.
1: O Tribunal Constitucional de São Tomé e Príncipe confirmou hoje a vitória de Carlos Villanova nas eleições presidenciais de São Tomé. A plataforma de CID recebeu denúncias de violência política em duas localidades, no distrito de Mulumba, na província da Zambésia, contra apoiantes e membros do partido Anamola. Passa hoje um ano sobre os tumultos que varreram várias províncias de Angola.
0: Amanhã a cidade de Coimbra espera uma temperatura máxima de 30 graus, 23 para o Porto, 24 para Maputo, 28 para São Tomé. Jornal das 18 horas na RTP África com António Simões.
1: O Tribunal Constitucional de São Tomé e Príncipe confirmou hoje a vitória de Carlos Villanova nas eleições presidenciais do passado dia 19 de julho, com 55,8% dos votos. A proclamação dos resultados finais foi feita pelo presidente do Tribunal Constitucional, Artur de Vera Cruz.
2: Temos os candidatos, nomeadamente Eugênio Tini, com 604 votos, o correspondente a 1,07%, o Nito de Abreu, com 23.457 votos válidos, o correspondente a 41,46%, Mix João Bonfim, com 900 votos, o correspondente a 1,59%, e o candidato engenheiro Carlos Villanova, com um total de 31.613 votos, o correspondente a 55,88% dos votos, validamente expressos. Assim, declaro oficialmente vencedor desta eleição o engenheiro Carlos Villanova. Publique-se.
1: A eleição em que Carlos Villanova foi reeleito ficou marcada por uma elevada abstenção que, recordo, rondou os cerca de 60%. A plataforma de CID recebeu denúncias de violência política em duas localidades, no distrito de Mulumba, na província da Zambésia, na região centro de Moçambique, contra apoiantes e membros do partido Anamola. De acordo com a organização, há relatos de agressões, perseguições, saques e casas incendiadas na aldeia de Naciaia, que resultaram na morte de uma habitante entre quarta e sexta-feiras da semana passada. Várias pessoas foram também detidas. A plataforma de CID recebeu igualmente a informação de que na aldeia de Mupia foi ateado fogo a 74 habitações. Ambos os casos são atribuídos a alegadas operações das forças de defesa e segurança e a civis identificados pelas comunidades. Ouvido pela rádio RTP África, o diretor executivo da organização

0: pacote da reconciliação e coesão social como prioridade, acredito que assuntos do género teriam sido debatidos ou serão debatidos em sede própria. Mas, contudo, continuaremos de certo a ter mais vítimas humanas, o que é extremamente mau e viola claramente aquele que é um dos deveres do Estado em proteger os seus cidadãos e principalmente aquelas são as normas internacionais em que diz respeito à Carta das Nações Unidas, à Carta da Comissão Africana dos Direitos Humanos, inerente à questão do direito à vida em primeiro lugar e depois aquilo que é a questão da escolha partidária em que Moçambique, infelizmente, pelo histórico que temos, acaba sendo um peso de duas medidas.
1: A plataforma decide apresenta ainda um conjunto de pedidos.
0: Pede ou exige que sejam abertas investigações referentes a este caso em particular, mas também um ponto de situação quanto aos outros casos que já foram por nós denunciados até às procuradorias a nível provincial. Já receberam os dossiês, mas encontram-se no silêncio absoluto. E, por um outro lado, também aquilo que é a imparcialidade no julgamento e na investigação dos casos, porque geralmente há uma celeridade, até nem precisa que haja a denúncia física ou propriamente feita formal por parte de alguns órgãos. Eles investigam quando estão ligados a um determinado partido, mas de partido no poder, mas quando é o partido da oposição ou a sociedade civil, tem que se dar as tripas de coração para que se possa automaticamente ter alguma ação viável ou visível em torno disto tudo. Então é esta questão da imparcialidade de justiça, mas também a questão da abertura de uma investigação e proteção às testemunhas ou às vítimas, que é algo que não acontece.
1: Wilker Dias, diretor executivo da plataforma Decide. A organização recebeu denúncias de violência política em duas localidades, no distrito de Mulumba, na província da Zambézia, na região centro de Moçambique, contra apoiantes e membros do Anamola, com registro de uma morte e largas dezenas de habitações incendiadas. A rádio RTP África tentou ouvir o partido extra-parlamentar, mas não foi possível obter qualquer comentário até ao momento. Um ano depois da onda de violência e vandalismo nas províncias angolanas de Lunda, Benguela, Huambo, Malanje, Bengo e Lunda Norte, que provocaram 30 mortos e 277 feridos, segundo dados oficiais, ainda não foram responsabilidades dos agentes da polícia que dispararam contra civis na via pública. A denúncia foi feita pelo coordenador da Organização Não-Governamental de Direitos Humanos, Friends of Angola, Florindo Chivukute.
2: Também não foi publicado um relatório oficial que esclarece as circunstâncias de todas as mortes. Não foram identificados nem responsabilizados publicamente agentes do Estado envolvidos no uso do alegado, alegadamente legal de força. As famílias continuam sem acesso à verdade, à justiça e à reparação.
1: Um ano depois dos tumultos populares em Angola, o direito à greve e à manifestação continua a ser restringido pelas autoridades do país.
2: A verdade, a justiça e a responsabilização continuam pendentes. O que já foi feito é nada, infelizmente, nessas províncias, tanto como todo o território angolano. A situação da manifestação pacífica que está consagrada na Constituição da República continua a ser impedida. Em outras palavras, atirando alguns eventos políticos que são permitidos em Angola, as manifestações, passeatas pacíficas, organizadas pelo membros da sociedade civil, continuam a ser impedidas, incluindo greves, na verdade, só para sermos um pouco mais abrangentes. Algumas greves foram também reprimidas.
1: Declarações do coordenador da ONG de Direitos Humanos, Friends of Angola, Florindo Chivukute, fez ainda referência ao número de vítimas mortais dos disparos da polícia, sobretudo em Luanda, para conter a onda de vandalismo e pilhagens posterior à greve dos taxistas em finais de julho do ano passado. O ativista cita o relatório publicado pela UNITA em fevereiro, que, ao contrário do governo, refere que o número de mortos foi de 97 e não de 30. Quase dois em cada três jovens em Cabo Verde manifestaram no último ano a intenção de emigrar. A procura de emprego e de melhores salários foram as principais razões apontadas para quererem deixar o país. A percentagem foi divulgada num estudo do Instituto Nacional de Estatística sobre as aspirações da juventude cabo-verdiana integrado no inquérito multiobjetivo contínuo. Carlos Santos.
3: Quase 65% dos jovens cabo-verdianos manifestam intenção de emigrar. Este é um dos resultados do estudo Aspirações dos Jovens Cabo-Verdianos 2025 do Instituto Nacional de Estatística. A vontade de sair do país é mais forte entre os jovens

0: jovens dos 15 aos 20 anos. Nesta faixa etária, quase 8 em cada 10 dizem querer emigrar. A principal motivação é a procura de emprego. Seguem-se os estudos e a expectativa de melhores salários e melhores condições de vida. O retrato traçado pelo INE ajuda a explicar estas escolhas. Mais de metade dos jovens considera que as oportunidades de emprego em Cabo Verde são fracas ou muito fracas. O desemprego jovem situa-se nos 10,7%, afetando sobretudo as mulheres e os mais novos. Apesar deste cenário, o estudo mostra também uma juventude altamente escolarizada. A taxa de alfabetização ronda os 98% e muitos jovens pretendem prosseguir os estudos ou criar o seu próprio negócio. Entre os principais desafios identificados surgem a falta de oportunidades de emprego, o consumo de drogas sintéticas, o abuso de álcool e os baixos salários. O inquérito revela ainda que, entre os jovens que optam por permanecer em Cabo Verde, a proximidade da família e os laços afetivos são a principal razão para ficar.
1: A pesquisa do Instituto Nacional de Estatística de Cabo Verde foi realizada no primeiro semestre de 2025, com base numa amostra de 9.918 agregados familiares, selecionada de forma aleatória e representativa a nível nacional. De acordo com o INE, a amostra apresenta um nível de confiança de 90% e abrangeu jovens dos 15 aos 35 anos de idade. Tem sido um corrupio hoje na Casa Branca. O Presidente dos Estados Unidos tem uma agenda carregada. Esta hora está reunido com o Primeiro-Ministro de Israel, Benjamin Netanyahu, antes do encontro com o Presidente da Ucrânia. Ao contrário do que é habitual, não houve até agora qualquer conferência de imprensa. Mas há pouco, Volodymyr Zelensky quebrou o silêncio, assegurando que foi uma boa reunião, Sérgio Infante.
2: A reunião correu bem e, tal como se esperava, a conversa teve como tema central a licença que a Ucrânia pretende para fabricar os mísseis Patriot. Em meia dúzia de linhas, numa publicação no Telegram, Volodymyr Zelensky limita-se a falar dos temas que discutiu com Trump. Não há qualquer indicação sobre as respostas do presidente dos Estados Unidos. O presidente ucraniano limita-se a dizer que a reunião foi boa, adiantando que no encontro também discutiram uma forma de ressuscitar as negociações de paz com a Rússia. E nada mais, Zelensky não adiantou mais detalhes. E mal o líder da Ucrânia abandonou a sala oval, de imediato entrou o primeiro-ministro israelita. Numa reunião que ainda decorre, Benjamin Netanyahu tem um tema incontornável, o Irão. Os serviços secretos israelitas avisam que Teherão retomou os esforços para produzir uma arma nuclear e que o está a fazer a um ritmo acelerado. E Netanyahu vai também aproveitar para pedir ajuda ao presidente norte-americano para as eleições gerais israelitas que se realizam no final de outubro.
1: Netanyahu e Zelensky hoje de passagem pela Casa Branca.
3: E está assim concluído o Jornal das 18 horas na RTP África. Foram as notícias desta terça-feira com António Simões. E há música para acompanhar. Já a seguir vamos abrir com Verdade e Vida na voz de Ela.
4: Ana Paula Gomes.

0: Lá da música com Sertãs e depois de Ela, e já passam quase 18 minutos das 18 horas em Portugal. Voltamos nesta altura a olhar a atualidade agora pela lente da Visão da África com José Gonçalves.
1: A situação que vivemos atualmente, à escala mundial, é uma daquelas que pode levar alguns anos até melhorar em relação aos termos que temos hoje. Os termos que temos hoje são de ameaças constantes. De maneira que isto leva, assim, resumidamente, a muitas precauções da parte de praticamente todos os países do mundo, precauções em dois sentidos ou em dois pontos do globo. Primeiro é não depender das relações com os Estados Unidos, ou depender o menos possível, ter ligação o menos possível. Porque, embora o mercado norte-americano seja um mercado muito atrativo, embora as relações políticas com os Estados Unidos sejam sempre interessantes quando são favoráveis em questões, por exemplo, de segurança, em questões de grandes acordos internacionais, bom, a política tarifária do governo norte-americano atual põe tudo isto em risco a qualquer momento, porque depende de uma análise unilateral que é feita em termos estratégicos na Casa Branca. Então, todas estas vantagens podem cair em 24 horas com uma decisão sobre tarifas, ou sobre punições, ou mesmo sobre mau humor que depois desencadeia um quadro político que é o oposto do que era 24 horas antes. É uma situação que realmente toda a gente constata. Agora, há um outro ponto que é o Médio Oriente. Portanto, evitar depender não só do petróleo, mas do comércio com o Médio Oriente. Isto pode ser muito penalizante para essa região do mundo, onde há conflitos tão numerosos. Uns estão latentes, outros estão em funcionamento, digamos assim, portanto, estão em fase de explosão. Há sempre um, ou às vezes dois ao mesmo tempo, em fase de explosão. E isto cria problemas, naturalmente, no que diz respeito ao petróleo, que ainda é fundamental como recurso energético mundial, mas em relação à carga geral, ou seja, que as ameaças à marinha mercante são enormes em diversos pontos importantes, como, por exemplo, os estreitos que existem naquela área. E a marinha mercante, já sabemos, não é? É o principal meio de transporte, mas de muito longe em relação aos outros, no comércio internacional. Ora, este facto coloca a África numa boa posição, porque quando se pensa nas relações leste, oeste, oriente, ocidente, ou norte-sul, a África aparece no meio de várias destas rotas. Assim, por exemplo, países do G7, no caso da União Europeia, tem um excelente acordo comercial com a África do Sul, o Bloco Europeu e a África do Sul muito interessados também em encontrar alternativas a esta relação perigosa com os Estados Unidos. E a África do Sul não só tem capacidade, como está numa situação geográfica excelente. Tem dois litorais, um no Atlântico e um no Índico. Então é fundamental. Além deste tipo de acordo, alguns acordos, alguns, até contratos às vezes, entre empresas, mas com uma certa dimensão, entre países europeus e países africanos, têm vindo a ser assinados justamente como alternativa. Agora, não são só os países do G7 que estão nesta posição, os países do G7 e países ligados ao G7. Há também, por exemplo, a Rússia conseguiu autorização da parte do governo malgache para instalar em Madagascar equipamento de estocagem de petróleo. Isto coloca o petróleo russo em situação muito favorável para ser vendido e entregue com rapidez, que está no meio de várias rotas importantes, rotas da Ásia, rotas da Europa, rotas das Américas. É claro que é uma forma de diminuir os riscos de sanções que a Rússia vem sofrendo em virtude da invasão da Ucrânia. Mas a China também, embora a China está com problemas no mercado interno, tem vindo a tentar grandes operações de exportação e de voltar para fora a sua economia para tentar, então, cobrir estes vazios que estão a ser criados no seu mercado interno, que estaria com problemas de absorver o conjunto da produção chinesa. Portanto, a China está a tentar também exportar para o continente africano, mas ao mesmo tempo investir no continente africano, coisa que num dado momento não fazia. Ora, este investimento atingiu na primeira metade do ano em curso algo como 33, 34 mil milhões de dólares, e vai desde instalar grandes campos de produção de energia renovável na Etiópia até usinas siderúrgicas no Egito. Ou seja, que instalar uma usina siderúrgica no Egito significa poder exportar a partir do próprio Mediterrâneo. De maneira que a África, neste momento, exige da sua diplomacia que tenha muita perspicácia, que acompanhe a evolução destes fatores, porque isto pode ser muito favorável à África politicamente e economicamente e com durabilidade.
0: José Gonçalves com a visão da África deste 28 de julho. Daqui a pouco há Jornal de Desporto.

0: Na voz de Luiana Abrantes, este livro.
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0: E daqui a menos de meia hora vamos também abrir o Espaço Opinião da RTP África, que conta à terça-feira com a Crónica de Opinião de Rosário Luz. Vamos espreitar agora.
3: Entre 2020 e 2026, sob a liderança de Francisco Carvalho, a gestão dos serviços de saneamento do município da Praia foi absolutamente deplorável. O lixo acumulava-se nos pontos de recolha durante dias a fio, transbordando dos contentores e contrariando todos os princípios de saúde pública.
0: Crónica de opinião para escutar no regresso do Jornal de Desporto daqui a menos de meia hora. Vamos com Alfa Blondy, passa por Portugal daqui a algum tempo.

Alfa Blondie, je ne sais rien. 32 minutos e meio depois das 18 horas em Portugal. Ficamos daqui a pouco em simultâneo com a RTP Antena 1 para acompanhar o Jornal de Desporto. 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

0: Jornal de Desporto de terça-feira, títulos desta edição.
1: Pedro Proença, de novo, debaixo de mira. Áudios que circulam pela internet comprometem o presidente da Federação Portuguesa de Futebol perante os seus pares. Já árbitro para a final da Supertaça, Futebol Clube Porto com dúvidas para a disputa do primeiro troféu da época. De titular para a equipa B, a realidade de Miguel Figueiredo no Benfica em apenas uma semana. Mais um Euromilhões em Famalicão, Gustavo Sá, a caminho de Inglaterra via Grécia. E o campeão nacional de basquetebol contrata base em Angola.
0: Carlos Rui Abreu nesta edição do Jornal do Desporto.
1: Três áudios circulam pela internet e prometem agitar os próximos dias no já conturbado futebol português. O jornal Record divulgou três pequenos excertos de uma conversa onde Pedro Proença, atual presidente da Federação Portuguesa de Futebol, critica o nível dos árbitros em Portugal, fala em tom depreciativo sobre José Fontelas Gomes, atual vice-presidente da Federação, e recorda as muitas vezes em que foi ouvido pela PJ por causa do Benfica. Num dos áudios, Proença está a dirigir-se diretamente a Fernando Seara, à época presidente da mesa da Assembleia Geral dos Encarnados. Segundo o jornal Record, os áudios foram gravados há cerca de 2 anos, quando o então presidente da Liga estava em campanha pelos clubes para garantir apoios para concorrer à presidência da Federação Portuguesa de Futebol. André Narciso, de Setúbal, foi o árbitro escolhido pelo Conselho de Arbitragem da Federação Portuguesa de Futebol para dirigir a final da Supertaça do próximo sábado em Coimbra, que vai opor o campeão nacional Futebol Clube do Porto ao Torriense, o vencedor da Taça de Portugal. O árbitro Sadino será auxiliado por Vasco Marques e André Botelho, tendo David Silva como quarto árbitro. No VAR estarão Luís Ferreira, Rui Silva e Valdemar Maia. A pensar precisamente nesta final da Supertaça, o Futebol Clube do Porto regressa esta quarta-feira ao trabalho e ainda com dúvidas por dissipar. Diogo Costa fará o primeiro treino da nova temporada e a aposta para sábado deverá ser em Cláudio Ramos. Mas a maior preocupação de Francesco Farioli recai sobre a direita, já que Martim Fernandes se mantém no boletim clínico e Alberto Costa não foi utilizado nos últimos particulares no ataque. O nome de Piatuszewski também consta do boletim clínico dos Dragões. Apesar dos 2 dias de folga dados ao plantel, ontem e hoje, este trio passou pelo Olival para continuar os tratamentos. Dúvidas que Francesco Farioli poderá desfazer na sexta-feira na conferência de imprensa de antevisão ao duelo de sábado com o Torriense. De titular para a equipa B, Miguel Figueiredo foi a novidade de Marco Silva no 11 inicial no primeiro jogo oficial da época para o Benfica, na semana passada diante do St. Gallen, mas o jornal O Jogo, desta terça-feira, adianta que o médio campeão do mundo do Sub-17 será despromovido à equipa B, juntamente com Rui Silva, João Rego e Gonçalo Moreira, que fizeram a pré-época com a equipa principal. Álvaro Magalhães, ex-jogador dos Encarnados, alerta na Antena 1 para o cuidado que tem de haver na gestão dos jovens jogadores e entende que esta despromoção pode não vir no melhor momento.
2: Se ele vai regressar à equipa B, penso que é capaz de ser até mal para o jogador, porque se sente ali depois, fica mais fragilizado e começa logo a pensar que foi por ele que a equipa perdeu o jogo. Portanto, isto é preciso ter muito cuidado preparar estes miúdos. Vamos ver, o treinador é que vai decidir, o treinador é que tem os jogadores nas suas mãos e vai ter que colocar sempre o melhor 11. Espero que não façam como antigamente, que é colocar um atleta 1 minuto, ou 2, ou 3, ou 10, ou 15 minutos e depois nunca mais entra na equipa principal. Isso é que é muito prejudicial para um atleta que está a começar a iniciar o seu caminho na equipa principal.
1: O ex-defesa lateral dos Encarnados defende que os jogadores jovens têm de jogar com continuidade, serem apostas claras.
2: A entrada do miúdo foi porque o treinador achou que era o jogador disponível e que tinha ali à mercê para jogar a titular e para ajudar a equipa. Portanto, não penso que não foi pela idade. Qualquer treinador não pode ter medo de colocar jogadores jovens que tenham essa capacidade. Aliás, há muitos jogadores do Benfica que estão na equipa B. O ano passado tiveram 1 minuto e 2 minutos e há outros que têm demonstrado que têm condições para jogar na equipa A, mas têm que jogar.
1: Nesta entrevista ao jornalista Eduardo Gonçalves, a velha glória dos Encarnados admite não ter gostado do que viu na semana passada, mas espera que depois de amanhã o Benfica se superiorize aos suíços e avance na Liga Europa.
2: Penso que agora devem estar melhor, penso que as semanas vão passando. Agora, com a vinda de alguns jogadores que vão fazer parte, se calhar, no 11, a equipa vai ficar mais forte. Eu penso que o Benfica tem que dar a volta à situação, porque é um jogo importante e este jogo é para ganhar e passar a outra eliminatória, que vai então criar mais motivação à equipa e aos adeptos, e a equipa até começa a trabalhar de outra forma.
1: A esperança de Álvaro Magalhães, jogador com mais de 300 jogos pelo Benfica, para o jogo da segunda mão da segunda pré-eliminatória da Liga Europa na próxima quinta-feira às 8 da noite. O Benfica parte com desvantagem de um golo perante os suíços do St. Gallen. Na mesma hora, na mesma fase, o Sporting Braga recebe os sérvios do Zenit Char, mas para a Liga Conferência, os miúdos partem com uma vantagem de 1-0, dois jogos para serem seguidos ao pormenor aqui na Rádio Pública. Mais um negócio milionário para os cofres do Famalicão. Gustavo Sá deixou o clube rumo ao Nottingham Forest, de Inglaterra, a troco de 20 milhões de euros, mas no imediato vai jogar no Olympiacos da Grécia, clubes detidos pelo magnata grego Evangelos Marinakis, também dono do Rio Ave. Aos 21 anos, Gustavo Sá torna-se na terceira maior venda do clube, depois das vendas de Ugarte por 24 milhões e meio ao Sporting em 2022, e já esta época os 21 milhões pagos também pelo Sporting pelo central Ibrahima Ba. Ruben Lima, que partilhou o balneário com Gustavo Sá no Famalicão, ficou surpreendido por ver o médio sair para o estrangeiro sem primeiro ter passado por um grande em Portugal.
3: Fiquei um bocadinho surpreendido, uma vez que nós temos cá os três grandes que muitas das vezes vão buscar esses tipos de jogadores que conseguem sobressair nas equipas portuguesas, ainda para mais um português. Fiquei um bocadinho surpreendido. Pronto, às vezes é o mercado.
1: O ex-jogador do Famalicão sempre apreciou as qualidades de Gustavo Sá dentro e fora de campo.
3: Apanhei o Gustavo ainda no início, ali já se notava a sua personalidade. Era um rapaz que chegou a um balneário onde também já tinha jogadores que, pronto, já tinham passado por alguns clubes, e ele entrou sempre de uma forma super tranquila, respeitosa. Mas no fundo aquilo que eu noto no Gustavo era a personalidade dele já com a idade que tinha. Pois a qualidade também sobressaía no campo, e acho que o fundamental para ele foi aos poucos tendo o seu espaço, e agora acabou por ser uma peça fundamental para o Famalicão e uma referência para todos os jovens que ambicionam chegar à equipa principal do Famalicão.
1: Gustavo Sá é apenas mais um nome que sai do Famalicão para patamares superiores e deixa milhões nos cofres da SAD Minhota. Ruben Lima revela um pouco do segredo da administração liderada por Miguel Ribeiro.
3: Aquilo que eu senti foi que o Famalicão, a nível de prospeção e os jogadores que trazia bons jogadores. Os jogadores já não é maturados, mas eles já vêm com um objetivo definido, que é conseguirem lugar no Famalicão, porque vamos depois aqui falar que é o outro lado, que é o Famalicão conseguiu-se estruturar muito bem durante estes anos todos. Aquilo que muitas das vezes ouço o presidente do Famalicão falar, que é o jogador do Famalicão, quando vai para outro clube, se calhar um patamar mais elevado, o objetivo é que o jogador seja logo, neste caso, entre logo nas contas. E a verdade é essa: o jogador, quando sai do Famalicão, eu sinto que já vai com uma bagagem enorme para poder ser titular de uma equipa grande, portanto.
1: Ruben Lima, jogador do Famalicão, ouvido pelo jornalista João Santos Correia, no dia em que se ficou a conhecer mais um negócio milionário. Gustavo Sá sai por 20 milhões. No mercado da Primeira Liga é oficial, Rashid Gomes assina pelo Arouca, lateral direito de 18 anos, esteve nas últimas semanas a treinar à experiência e agradou ao treinador Vasco Seabra. O defesa chega à Arouca proveniente do Desportivo de Praia de Cabo Verde. O Vitória de Guimarães também oficializou esta tarde a chegada do avançado Costa Marfinense Patrick Outro, tem 20 anos, chega do Nancy de França e assina até 2030. No futebol feminino foi sorteado o campeonato da Liga Principal. O Benfica vai iniciar a defesa do título frente ao Racing Power, enquanto o Sporting e o estreante Futebol Clube do Porto enfrentam Vitória de Guimarães e Valadares Gaia. Torriense, Rio Ave e Sporting Braga Marítimo são os outros dois desafios da primeira jornada marcada para o dia 12 de setembro. Pela Europa, no dia em que Zidane foi apresentado como novo selecionador francês, com um contrato válido até 2030, em Itália é notícia o regresso de Roberto Mancini ao cargo de selecionador italiano. Claudio Ranieri passa a ser o novo diretor técnico. Mancini regressa à seleção, onde esteve entre 2018 e 2023, tendo conquistado o Europeu de 2020. Pelo basquetebol, Shield Dundão é o primeiro reforço do campeão nacional, Futebol Clube do Porto, para a época 2026-2027, e assinou um contrato válido por uma temporada. Internacional angolano, base de 28 anos e 1,67m, fez toda a carreira no Petro de Luanda e chega à invicta, garante para lutar por todos os títulos.
4: Eu venho para ajudar o clube a conquistar de novo o título, né? Por isso é que eu acho que fui chamado, porque eu consigo dar o meu contributo à equipa e de tudo farei, trabalharei todos os dias para que nós consigamos vencer de novo o título e mais outros títulos, porque de certeza que todos os adeptos esportistas gostariam de ter todas as taças que estão incluídas.
1: Gil de Dundão, reforço da equipa de basquetebol do Futebol Clube do Porto, em declarações aos meios do clube. A fechar o futsal, o Sporting promove o ala Tiago Rodrigues, a equipa principal. Tiaguinho, 18 anos, vai estar às ordens de Nuno Dias, depois na época passada ter apontado 38 golos ao serviço dos sub-19 dos Leões e depois já ter trabalhado por diversas vezes com a equipa principal no Futebol Clube do Porto, que se vai estrear com uma equipa sénior na modalidade. Ricardo Costa é reforço, pivô de 24 anos, representou o Dínamo Sanjoanense nas últimas 3 épocas, ajudando à conquista da 2ª Liga em 2024, mas sem evitar a despromoção na temporada seguinte.
0: Carlos Rui Abreu nesta edição do Jornal de Desporto, simultâneo com a RTP Antena 1 Açores, RTP África e RTP Mundo e online em desporto.rtp.pt.

0: Ficámos a 15 minutos e meio das 19 horas em Portugal, depois deste Jornal de Esporto em simultâneo com a RDP Antena 1.
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0: E agora no espaço de opinião da RTP África, vamos ouvir a crónica de Rosário Luz.
3: Entre 2020 e 2026, sob a liderança de Francisco Carvalho, a gestão dos serviços de saneamento do município da Praia foi absolutamente deplorável. O lixo acumulava-se nos pontos de recolha durante dias a fio, transbordando dos contentores e contrariando todos os princípios de saúde pública. Entretanto, a sujeira era manuseada e dispersa por uma sequência de cães vadios, doentes mentais e pessoas sem abrigo em busca de valores de troca. Quando era finalmente recolhido, deixava no pavimento que circundava os contentores uma camada de porcaria petrificada, coberta por uma segunda camada de restos orgânicos mais recentes, ainda em decomposição. Para justificar este fracasso num dos pelouros centrais da gestão municipal, Carvalho lançou mão de um conjunto de narrativas, nomeadamente a incivilidade dos cidadãos e a sabotagem da sua oposição. Existe um fundo de verdade em ambos argumentos. Após a vitória surpresa de Carvalho em 2020, o MPD bradou levianamente que faria tudo para reaver a Câmara custo o que custar. Posteriormente, com a perseguição judicial renhida que moveu contra Carvalho, demonstrou que estava realmente disposto a qualquer manobra para atingir os seus objetivos. Quanto aos habitantes da capital, é realmente difícil imaginar cidadãos menos urbanizados. O crescimento da Praia realizou-se grandemente à custa do êxodo rural. Nos últimos 30 anos, a massa camponesa nacional juntou-se uma massa camponesa continental e a pressão sobre a infraestrutura e serviços nos principais centros urbanos tem sido brutal. Infelizmente, a veracidade parcial destas justificações não exonera a administração de Carvalho. O perfil da capital já era este quando Carvalho venceu as eleições. Desde então, a degradação do saneamento, em particular, acelerou. A não ser que Carvalho e sua equipa apresentem provas contundentes de sabotagem, o ónus pela degradação da gestão municipal recai inteiramente sobre esta administração. Nos últimos meses, a situação piorou. Já não se trata apenas de um problema de recolha, mas do estado sanitário geral da cidade em vésperas das chuvas. Em todos os bairros, inclusive no centro histórico do Platô, a área do pavimento coberta por camadas de porcaria incrustada aumenta diariamente. O problema é que o responsável mor pelo estado lamentável da cidade foi promovido a primeiro-ministro pelo voto popular e o munícipe que lhe concedeu um mandato municipal, que só termina em 2028, vê-se privado do seu interlocutor. Talvez seja esta a maior frustração dos praenses. Se a gestão municipal fosse minimamente funcional, não reclamaríamos da substituição. Mas quando uma gestão deficiente piora, o eleitor sente-se roubado das promessas de gestão que lhe foram feitas e da possibilidade de exigir responsabilidade a quem as fez.
0: A opinião na RTP África conta à terça-feira com a presença de Rosário Luz. São crónicas que pode ouvir a qualquer momento, voltar a ouvir em africa.rtp.pt.

a solução encontrada por Aragão à janela. Hélio Batalha e Gary também passaram por aqui com a canção Nha Preta. Está na altura de ficarmos na companhia de Ângela Coutinho. Vamos conhecer mais uma grande figura da África.

0: Abba Barei nasceu no século XVI e foi um monge etíope, mas também etnógrafo e historiador. O seu trabalho intelectual marcou a época e ficou especialmente conhecido pela sua obra sobre o povo Oromo, intitulada História dos Gala e publicada em 1593. Abba Barei faleceu em data desconhecida.
1: E para fechar a hora, Bachart e Maia, ambas as vozes em verde ou maduro. À hora certa, daqui a exatamente 3 minutos, há notícias e depois as noites são tropicais, na companhia de Carlos Pedro.

0: São 19 horas em Portugal e Angola, 18 horas na Guiné-Bissau e São Tomé e Príncipe, 17 horas em Cabo Verde, já são 8 da noite em Moçambique. Agora os títulos da atualidade.
1: Várias viaturas foram barricadas e os ocupantes sequestrados por um grupo armado na província de Cabo Delgado. Passa hoje um ano sobre os tumultos que varreram várias províncias de Angola. O Tribunal Constitucional de São Tomé e Príncipe confirmou a vitória de Carlos Villanova nas eleições presidenciais.
0: Esta terça-feira, temperaturas de 32 graus em Bissau, 23 graus em Luanda e 26 em São Tomé. O Jornal das 7 da tarde, na RTP África, tem edição do jornalista António Simões.
1: Várias viaturas foram barricadas e os ocupantes sequestrados por um grupo armado na estrada que liga os distritos de Montepuez e Moeda, na província de Cabo Delgado, no norte de Moçambique. A barricada, revelada hoje, ocorreu na via regional 698, Carla Henriques.
2: De acordo com o Moza Norte, o bloqueio teve lugar na tarde de domingo, em que as vítimas dão conta de mais de 80 elementos com armas de fogo que interceptaram inicialmente uma carrinha com professores. Os ocupantes foram levados para o mato, onde o grupo armado exigiu 35 mil meticais, 412 euros, por cada um dos docentes para a sua libertação. Após o pagamento do resgate, os professores foram libertados. Segundo o portal de notícias, na mesma altura foi interceptado um caminhão de uma empresa madeireira. O motorista foi igualmente levado para o mato e libertado após a empresa ter pago o resgate de 50 mil meticais, 687 euros. O Moza Norte escreve que também uma outra viatura de passageiros foi bloqueada. O proprietário pagou pela libertação do motorista e vários passageiros fizeram o mesmo para recuperarem a liberdade, mas há ainda 7 pessoas que permanecem reféns do grupo armado. As vítimas relatam que, após a interceção dos veículos, foram obrigadas a percorrer cerca de 10 quilómetros para uma zona montanhosa próxima de Mirate, onde decorreram as negociações dos resgates. O valor total pago terá ascendido a 389 mil meticais, mais de 5.300 euros, transferidos para um número de telemóvel indicado pelos sequestradores.
1: E a rádio Zumba FM, sediada na capital da província de Cabo Delgado, adianta que um grupo armado invadiu na segunda-feira, na mesma região, a aldeia de Ntola, no posto administrativo de Nairoto, onde foram atacadas algumas habitações. A plataforma de CID recebeu denúncias de violência política em duas localidades, no distrito de Molumba,

0: ouvido pela rádio RTP África, o diretor executivo da organização, Wilker Dias, considera que estes novos atos de violência política podem colocar em causa o processo de diálogo nacional em Moçambique.
1: Isto coloca em causa, primeiro, aquilo que é o espírito de tolerância política essencial em Moçambique e, segundo, o próprio diálogo nacional inclusivo, porque, se formos a ver, não é tolerável a uma altura destas nós termos fenómenos de perseguição a membros de vários partidos políticos, principalmente ligados à oposição, em que não há nenhuma espécie de responsabilização e estamos aí na senda do diálogo nacional inclusivo. Isso reflete, de certa forma, que é extremamente importante, urge a necessidade de pegarmos a questão do pacote da reconciliação e da coesão social. Se formos a ter esse pacote da reconciliação e coesão social como prioridade, acredito que assuntos do género teriam sido debatidos ou serão debatidos em sede própria. Mas, contudo, continuaremos, de certo, a ter mais vítimas humanas, o que é extremamente mau e viola claramente aquele que é um dos deveres do Estado em proteger os seus cidadãos e, principalmente, aquelas são as normas internacionais em que diz respeito à Carta das Nações Unidas, à Carta da Comissão Africana dos Direitos Humanos, é inerente à questão do direito à vida em primeiro lugar. E depois aquilo que é a questão da escolha partidária, em que Moçambique, infelizmente, pelo histórico que temos, acaba sendo um peso de duas medidas.
0: A plataforma Decide apresenta ainda um conjunto de pedidos.
1: Pede ou exige que sejam abertas investigações referentes a este caso em particular, mas também um ponto de situação quanto aos outros casos que já foram por nós denunciados até às procuradorias a nível provincial. Já receberam os dossiês, mas encontram-se no silêncio absoluto. E, por um outro lado, também aquilo que é a imparcialidade no julgamento e na investigação dos casos, porque geralmente há uma celeridade até nem precisa que haja a denúncia física ou propriamente feita formal por parte de alguns órgãos. Eles investigam quando estão ligados a um determinado partido, mas de partido no poder, mas quando é o partido da oposição ou a sociedade civil, tem que se dar as tripas de coração para que se possa automaticamente ter alguma ação viável ou visível em torno disto tudo. Então é esta questão da imparcialidade de justiça, mas também a questão da abertura de uma investigação e proteção às testemunhas ou às vítimas, que é algo que não acontece.
0: Wilker Dias, diretor executivo da plataforma Decide. A organização recebeu denúncias de violência política em duas localidades, no distrito de Mulumba, na província da Zambésia, na região centro de Moçambique, contra apoiantes e membros do Anamola, com o registro de uma morte e largas dezenas de habitações incendiadas. Na rádio RTP África, tentou ouvir o partido extra-parlamentar, mas não foi possível obter qualquer comentário. No balanço, a onda de violência, pilhagens e vandalismo que se registou em algumas províncias de Angola há um ano, depois da greve dos taxistas, a polícia garante que há segurança pública em todo o território. São declarações do subcomissário e porta-voz da corporação, Mateus Rodrigues.
2: Dizer que a situação de segurança pública na República de Angola é estável. Verifica-se o normal funcionamento das instituições democráticas, livre circulação de pessoas e bens, as instituições públicas, privadas, entes públicos e particulares desenvolvem a sua atividade social com normalidade, pelo que reafirmamos que a situação de segurança pública no país é estável.
0: Depois dos tumultos que fizeram 30 mortos e quase 280 feridos em finais de julho do ano passado, a polícia reforçou as ações de prevenção ao banditismo nas zonas urbanas e na periferia das grandes cidades. Garantia dada na rádio RTP África pelo porta-voz Mateus Rodrigues.
2: Do ponto de vista da atuação policial, o policiamento de proximidade continua a ser a principal filosofia da atuação. Portanto, está em curso uma reestruturação e readaptação do policiamento de proximidade em função de novos projetos. O que está a haver agora é um redirecionamento, um reposicionamento visando aquilo que são os objetivos preconizados. Relativamente à relação entre a polícia e a sociedade e a participação dos cidadãos naquilo que é o esforço necessário para manter a segurança pública, podemos considerar de saudável, portanto, tendo em conta que atos como aqueles que foram registados no ano passado não se voltaram a repetir. Entretanto, é importante dizer que a responsabilidade da segurança pública é partilhada entre os órgãos de polícia e a sociedade e também entre outros organismos da sociedade com os quais, no âmbito do policiamento,

0: proximidade, nós vamos mantendo relações institucionais no sentido de assegurar esta estabilidade do ponto de vista da segurança pública que o país vive.
1: Para o presidente da Associação Cívica Mãos Livres, Salvador Ferreira, a atuação da polícia angolana continua a ser musculada e repressiva quando há greves ou manifestações populares.
2: Bom, a atuação da polícia continua a ser a mesma, portanto não modificou nada, não alterou nada. Continua a ser uma polícia repressiva, uma polícia muito violenta, uma polícia que de facto tem sido contestada por parte dos cidadãos, tendo em conta a sua atuação. Não é a atuação mais moderada, não é a atuação que de facto evidencia questões dos direitos e liberdades fundamentais, sobretudo dos direitos humanos, mas é uma atuação da polícia repressiva, uma polícia que de facto não vem para atuar seguindo as normas legais daquele da Constituição ou como de outras leis ordinárias.
1: Um ano depois da onda de violência, ainda há cidadãos angolanos detidos. A denúncia foi feita pelo presidente da Associação Cívica Mãos Livres, Salvador Freire.
2: Infelizmente, ainda continuam algumas pessoas detidas em algumas cadeias do país, mesmo depois de ter passado um ano. Porquanto os ativistas que estiveram detidos na manifestação que foi realizada o ano passado, algumas destes manifestantes continuam detidos, esperando, de facto, que haja liberdade dessas pessoas, porquanto já passa um ano e, efetivamente, ainda não há qualquer, digamos, decisão por parte dos órgãos competentes para colocar essas pessoas em liberdade.
1: Salvador Ferreira, advogado, que está à frente da Associação Cívica Mãos Livres, faz também um apelo à polícia e às forças de segurança para que, durante a campanha para as eleições gerais de 2027, as forças da ordem respeitem a Constituição e os direitos dos cidadãos, possibilitando assim uma ida às urnas sem atos de violência. O Tribunal Constitucional de São Tomé e Príncipe confirmou hoje a vitória de Carlos Vilanova nas eleições presidenciais do passado dia 19 de julho, com 55,8% dos votos. A proclamação dos resultados finais foi feita pelo Presidente do Tribunal Constitucional, Artur Vera Cruz.
3: Temos os candidatos, nomeadamente Eugênio Tini, com 604 votos, o correspondente a 1,07%, o Nito de Abreu, com 23.457 votos válidos, o correspondente a 41,46%, Mix João Bonfim, com 900 votos, o correspondente a 1,59%, e o candidato engenheiro Carlos Vilanova, com um total de 31.613 votos, o correspondente a 55,88% dos votos, validamente expressos. Assim, declaro oficialmente vencedor desta eleição, o engenheiro Carlos Vilanova. Publique-se.
1: A eleição em que Carlos Vilanova foi reeleito ficou marcada também por uma elevada abstenção, recordo que rondou os 60%.
4: Notícias na RTP África com António Simões. 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Já a seguir, primeira hora das noites tropicais, para começar com Richie Júnior.
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Boa noite, sejam bem-vindos. São os momentos iniciais da primeira hora das Noites Tropicais na RTP África. Nesta emissão, outros discos e nomes relevantes no Departamento da Música Africana e novas tendências, sobretudo as novidades dos últimos dias e o que vai chegar brevemente às plataformas digitais. Escolamos com Perto de Ti, é o single do artista Richie Jr., produzido pelo conceituado produtor Choboy on the Track. A música insere-se fortemente no panorama urbano dos Palop, misturando a cadência do zouk contemporâneo com as batidas marcantes da kizomba. Explora o sentimento de disfarçar a atração, mas ceder sempre que o interesse romântico liga ao ou se aproxima, assim é que é. O single Nita Fela Muina solidificou o sucesso recente do grupo Classic Nova. A faixa original e a sua popular versão alternativa contam com a colaboração do artista sul-africano Bills Boy, expandindo as fronteiras da sua música para a África do Sul e gerando grande impacto em redes sociais. O trabalho dos Classic Nova foca-se na valorização das raízes de Moçambique. O single reflete a cultura musical da região, com fortes influências das sonoridades Xitsonga, apelando a públicos além fronteiras.

Estamos com o artista cabo-verdiano Denis Graça, que apresentou o seu 10º álbum de estúdio intitulado Essência, marcando um momento histórico e emocional na sua carreira de quase 3 décadas. O projeto foi anunciado pelo próprio artista como o seu último trabalho discográfico dedicado integralmente aos géneros cabo-zouk e cabo-love. O álbum Essência é uma celebração de despedida deste estilo que o consagrou na música lusófona. O disco Essência viaja pela cadência romântica do compá e da kizomba sem deixar de lado a energia contemporânea do afrobeats. Faixas como Fica Mami e Amor Incondicional são um espelho da mestria lírica do artista ao abordar o amor, a saudade e a intimidade. Já ouvimos esse Amor Incondicional, a seguir vou trazer-vos Fica Mami.

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3: Denis Graça estruturou o álbum Essência para refletir a sua identidade mais pura, misturando de forma fluida ritmos quentes e modernos. O alinhamento conta ainda com uma faixa especialíssima, chamada Cabo Verde, que inclui uma colaboração conceptual com o herói nacional Nilcar Cabral, homenageando a luta e a cultura do país.

e compatriotas. Neste momento em que começamos o novo ano de vida e de luta, e o nosso combate pela independência do nosso povo africano completa 10 anos, devo lembrar a todos, militantes, combatentes, responsáveis e dirigentes do nosso grande partido,

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3: 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Avançamos nas Noites Tropicais com Edmásia Maembe. É uma das vozes mais potentes e respeitadas da música romântica angolana e o seu mais recente single, Precisas Partir. A canção retrata a dor profunda da despedida, processo de aceitação, do fim de um relacionamento amoroso

Selma Ribas com Táxi, uma das músicas do álbum Pressão. Ela contou com a colaboração de Filho do Zua. A seguir vem aí os Irmãos Verdades. Estão de volta com o seu mais recente single intitulado Paixão Sem Fim. Fiel à identidade que os tornou um marco na música lusófona, esta nova faixa combina ritmos quentes com a suavidade melódica que atravessa gerações. É um convite para dançar e sentir a essência pura de Angola.

Estamos em Moçambique com Abuchamo Munhoto. Ele lançou o single Volta para Mim, com a participação da cantora moçambicana Tamiris Moyane. Volta para Mim é uma viagem emocional que fala sobre amor, arrependimento e reconciliação. A música retrata os dois lados da moeda. Continuamos em Moçambique com Luqui, ao lado de Hot Blaze, para ouvir-se a história de Otelana.

Sons que nos chegam da Princesa do Índico com Lucky, ao lado de Hot Blaze. Estamos no fecho da primeira hora das noites tropicais e vamos sair com os sons de Lucas Seb. Traz-nos a canção Carton Rouge. Hora certa, atualizamos toda a informação. Depois regresso com as novidades musicais. Até já, boa noite.

0: Muito boa noite, são 20 horas em Portugal e Angola, 19 na Guiné-Bissau e São Tomé e Príncipe, 18 horas em Cabo Verde, já são 21 horas em Moçambique. As notícias na RTP África, com edição do jornalista António Simões.
1: Várias viaturas foram barricadas e os ocupantes sequestrados por um grupo armado que, na estrada que liga os distritos de Montepuezes e Moeda, na província de Cabo Delgado, no norte de Moçambique. A barricada, denunciada hoje, ocorreu na via regional 698. Carla Henriques.
2: De acordo com o Moza Norte, o bloqueio teve lugar na tarde de domingo, em que as vítimas dão conta de mais de 80 elementos com armas de fogo que interceptaram inicialmente uma carrinha com professores. Os ocupantes foram levados para o mato, onde o grupo armado exigiu 35 mil meticais, 412 euros por cada um dos docentes para a sua libertação. Após o pagamento do resgate, os professores foram libertados. Segundo o portal de notícias, na mesma altura foi interceptado um caminhão de uma empresa madeireira. O motorista foi igualmente levado para o mato e libertado após a empresa ter pago o resgate de 50 mil meticais, 687 euros. O Moza Norte escreve que também uma outra viatura de passageiros foi bloqueada. O proprietário pagou pela libertação do motorista e vários passageiros fizeram o mesmo para recuperarem a liberdade, mas há ainda 7 pessoas que permanecem reféns do grupo armado. As vítimas relatam que, após a interseção dos veículos, foram obrigadas a percorrer cerca de 10 quilómetros para uma zona montanhosa próxima de Mirate, onde decorreram as negociações dos resgates. O valor total pago terá ascendido a 389 mil meticais, mais de 5.300 euros, transferidos para um número de telemóvel indicado pelos sequestradores.
1: E a rádio Zumba FM, sediada na capital da província de Cabo Delgado, adianta que um grupo armado invadiu, na segunda-feira, na mesma região, a aldeia de Ntola, no posto administrativo de Nairoto, onde foram atacadas algumas habitações. As duas câmaras de comércio de Cabo Verde querem que o debate sobre o Estado da Nação, marcado para a próxima sexta-feira, esclareça a estratégia económica do novo governo. Transportes, falta de mão de obra, burocracia, custos de contexto e incentivos ao investimento estão entre as prioridades que o patronato quer ver respondidas. O presidente da Câmara de Comércio de Barlavento, Jorge Pimenta Maurício, considera que os empresários precisam de sinais claros sobre a forma como o executivo pretende ultrapassar os principais bloqueios à economia.
3: Daqui a um ano, no próximo Estado da Nação, não avaliaremos a economia pelas intenções ou pelas projeções do PIB, mas pela vida real das empresas. É perguntar, as licenças saíram a tempo? A carga fluiu sem bloqueios aduaneiros. O investidor cabo-verdiano teve o suporte e o crédito que necessitava. Se a resposta for sim, então sim, a economia estará finalmente no rumo certo.
1: Também o presidente da Câmara de Comércio de Sotavento, Marcos Rodrigues, espera que o debate sobre o Estado da Nação produza respostas para os desafios das empresas e medidas que reforcem a competitividade da economia.
4: Um é a questão da taxa de juros que os empresários pagam na compra do dinheiro. Dois, é a acessibilidade ao financiamento. Três, é que proteção podem ter nos negócios nacionais, que muitas vezes são financiamentos internacionais que se vão buscar e que é pago pelos impostos dos empresários nacionais,

0: 10% dos votos, a proclamação dos resultados finais foi feita pelo Presidente do Tribunal Constitucional, Artur Vera Cruz.
1: Temos os candidatos, nomeadamente Eugênio Tini, com 604 votos, o correspondente a 1,07%, o Nito de Abreu, com 23.457 votos válidos, o correspondente a 41,46%, Mix João Bonfim, com 900 votos, o correspondente a 1,59%, e o candidato engenheiro Carlos Vila Nova, com um total de 31.613 votos, o correspondente a 55,88% dos votos validamente expressos. Assim, declaro oficialmente vencedor desta eleição o engenheiro Carlos Vila Nova. Publique-se.
0: A eleição em que Carlos Vila Nova foi reeleito ficou marcada também por uma elevada abstenção que rondou, recordo, os cerca de 60%.
2: Foram as notícias na RTP África com António Simões. Informações em permanência em africa.rtp.pt. Já a seguir vem aí a segunda hora das Noites Tropicais.
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Boa noite, mais uma vez bem-vindos. Estamos a bordo de mais uma emissão, de mais uma viagem com as novidades do continente africano na segunda hora das noites tropicais. De várias latitudes chegam canções e com elas vários ritmos e sons de dança. Escolamos com Genivaldo Munda, mais conhecido por Jenny Brown, é um jovem luso-angolano residente em Portugal. Iniciou o seu percurso musical no estilo kuduro, integrando o grupo Os Bem Quentes. Com o passar do tempo, o grupo evoluiu para os estilos tarraxinha e kizomba, lançando várias músicas que

0: se tornaram conhecidas dentro e fora da comunidade Palop. Recentemente, Jenny Brown lançou o single Talá sob o selo da Cuia Vibes Music. A próxima convidada das Noites Tropicais é a artista Daniela Brantas, que está ligada ao mundo da música há cerca de 13 anos. Foi aos 13 anos que conheceu Jenny Brown e, mais recentemente, através dele, conheceu Du Moreno, a quem estará eternamente grata pela oportunidade que lhes deu e que está a transformar a sua vida. O seu maior sonho é subir aos grandes palcos e conquistar um público cada vez maior que se identifique com a sua música. Vai Só é a aposta musical da jovem artista Daniela, com a colaboração de Jason e Jenny Brown.
1: Isso é Cuia Vibes Music.

Ela chama-se Lucília Susana, artisticamente conhecida como Luqui. É uma cantora e compositora moçambicana que se estabeleceu como uma das grandes vozes em ascensão da nova geração musical de Moçambique. Luqui canta desde os 5 anos de idade e destaca-se pela sua versatilidade ao interpretar os seus temas, tanto em português como em macua. Lançou recentemente o single Senhora. Também já está disponível nas plataformas digitais. O cantor moçambicano Azé Kinera lançou recentemente o single Tetemela, que conta com a colaboração de Luqui. O tema combina as vozes de dois artistas muito criativos, num ritmo envolvente característico do Afrozouk, consolidando a presença de ambos na cena musical moçambicana atual.

Este é o grande Thierry Cam, é um influente cantor e compositor francês, natural de Guadeloupe, amplamente reconhecido como um dos grandes nomes do Zouk Love e da música das Antilhas. Uma carreira sólida, iniciada na década de 90, o artista consolidou a sua assinatura musical, misturando ritmos caribenhos românticos com influências modernas de R&B e pop contemporâneo. Embora Thierry tenha uma forte ligação a canções românticas, o seu lançamento mais recente é o tema Te Amo. Tema esse que já está disponível em todas as plataformas digitais. As novidades nas noites tropicais vão continuar até bem perto das 9 da noite.

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Este é o artista Greg Soul. É um cantor, compositor, produtor musical e multi-instrumentista originário da Martinica. Criado nos subúrbios de Paris, ele destaca-se na cena musical francófona e caribenha, combinando ritmos como o compás uk e sonoridades urbanas. Greg lançou o single Pafé Yompa, que consolida a identidade de Greg Soul como um dos nomes emergentes do compás e também do zouk contemporâneo. Vem aí agora DJ Malvado. É um dos DJs e produtores de maior referência na música eletrónica e urbana em Angola. Com uma carreira que ultrapassa as 3 décadas, o novo remix, Aizenze, representa uma recuperação de um dos grandes sucessos das pistas de dança angolanas. DJ Malvado uniu forças com o prestigiado cantor Edi Tussa, um dos maiores poentes do samba moderno em Angola. A fusão resulta numa combinação orgânica entre a voz e a cadência tradicional de Edi Tussa, com as linhas de baixo e batidas eletrónicas aceleradas, características de Malvado. Boa escuta!

chama Acesa, na voz de Nela Tavar. Para trás também os sons da cantora cabo-verdiana Joelsa, que lançou o single 10 Estrela na Céu, com a participação especial e produção de Lil Mário. O lançamento consolida a presença da artista na nova vaga da música urbana de Cabo Verde, misturando sonoridades contemporâneas com as raízes crioulas. Para a altura de ouvirmos Luz de Minha Vida, na voz de Zé Espanhol, um funaná quente, quente.

0: Zé Espanhol, uma das referências do funaná moderno do arquipélago de Cabo Verde, aqui com Luz de Minha Vida. Estamos praticamente no fecho da segunda hora das Noites Tropicais.
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0: Saímos com Gilito, tem música nova, chama-se Mundo Aveludado. Hora certa, atualizamos toda a informação. Depois vem aí João Pedro Martins com a Linha Africana. Da minha parte, Carlos Pedro, é tudo. Fiquem bem, sejam felizes. Boa noite, tchau, tchau. Fui!

0: Os da atualidade a esta hora.
1: Boa noite, rebeldes hutes, apoiados pelo Irão, atacam um petroleiro saudita no Mar Vermelho. Estudo do Instituto Nacional de Estatística de Cabo Verde revela que quase 2 em cada 3 jovens querem emigrar.
0: O desenvolvimento destas e de outras notícias com edição de Jerónimo Muniz.
1: Tudo deve ser investigado, foi essa a ideia defendida pelo secretário-geral do Partido Socialista Português na sequência de uma denúncia de vandalismo no Parlamento. O Chega garante que alguém invadiu um gabinete do partido na Casa da Democracia e desapareceram documentos. José Luís Carneiro pede que se investigue, mas também sublinha que, no caso dele, tem optado sempre por deixar a porta do gabinete fechada.
2: Que as autoridades judiciárias devem proceder à averiguação e às investigações o mais rápido possível e esclarecer efetivamente aquilo que se terá passado no gabinete do Dr. André Ventura. Eu fui deputado e sou deputado, o meu gabinete esteve sempre fechado à chave quando eu não me encontrava no gabinete, que é, aliás, um procedimento de segurança pessoal que deve
3: está
2: sempre ser procedido.
3: Está a dizer que há algum desleixo da parte de André Ventura?
2: Não, estou a dizer que eu, no meu caso em concreto, sempre fechava o meu gabinete quando saía do gabinete que tinha na Assembleia da República.
1: E o líder parlamentar do PS, Eurico Brilhante Dias, espera que tudo seja investigado até à possibilidade de uma simulação e sublinha que não tem memória de qualquer episódio semelhante no passado.
4: Jamais, jamais. Aliás, desde que o Chega veio para a Assembleia da República, nós começámos a habituar-nos a um conjunto de fenómenos nem sempre prestigiantes da Assembleia da República. Eu, quanto ao caso em concreto, não tenho informação nenhuma que possa ser útil. Evidentemente, a Polícia Judiciária foi à Assembleia da República, naturalmente, com a autorização do Sr. Presidente da Assembleia, para fazer aquilo que seria recolha de prova e espero que tenha todas as vias de investigação em aberto, inclusive a possibilidade de ser uma simulação.
1: Também a Iniciativa Liberal já pediu uma investigação, o mesmo acontece com o Primeiro-Ministro Luís Montenegro. No Médio Oriente, depois dos encontros de hoje na Casa Branca com o Presidente norte-americano a receber o Presidente da Ucrânia e o Primeiro-Ministro israelita, os rebeldes hutis, apoiados pelo Irão no Iêmen, voltaram a atacar um petroleiro saudita no Mar Vermelho, jornalista Sérgio Infante.
5: O porta-voz militar dos Houthis acusa o petroleiro saudita de ter violado as regras dos rebeldes do Iêmen no bloqueio marítimo que estão a fazer à Arábia Saudita. Yahya Sarr sublinhou que o navio não respondeu a uma série de avisos e por isso foi atingido por mísseis, acabando por voltar para trás. Este grupo rebelde vigia agora o Mar Vermelho e o Estreito de Bab el-Mandeb numa operação de calcada do bloqueio ao Estreito de Hormuz pelo aliado iraniano. E enquanto em Washington Donald Trump discutia o Médio Oriente com o primeiro-ministro israelita, o Irão e Oman discutiam um acordo temporário para reabrir o Estreito de Hormuz. Mas nas negociações a balança está inclinada para os iranianos. O vice-ministro dos Negócios Estrangeiros, Kazem Gharibabadi, explicou à televisão estatal que, na proposta, os dois sentidos de navegação passam apenas por águas iranianas e que Teherão rejeitou uma proposta da Oman para uma divisão equitativa das rotas de navegação. E caso Mascat rejeite esta proposta, o Irão diz que o Estreito de Hormuz permanece fechado.
1: No dia em que os rebeldes hutis apoiados pelo Irão atacam um petroleiro saudita no Mar Vermelho, o porta-voz do governo moçambicano, Inocêncio Impiça, garantiu hoje que o Executivo está a trabalhar para levar de volta ao país 7 cidadãos que continuam na República Centro-Africana, para onde foram levados no início do ano para exploração laboral.
6: A informação que podemos avançar ou atualizar é que 7 dos 14, com recurso a meios próprios, já estão em território nacional, já chegaram felizmente. 5 encontram-se acomodados em instâncias hoteleiras providas pela Organização Internacional de Imigrações. 2 encontram-se normalmente em contacto com as nossas entidades, mas em zonas de difícil acesso, e a expectativa é que elas sejam efetivamente recebidas nestas ou instâncias que possam prestar assistência e dentro dos canais diplomáticos que temos estado a ter.
1: Quanto ao ataque na sexta-feira no Estreito de Hormuz, a de uma embarcação que ostenta ilegalmente a bandeira de Moçambique, diz Inocêncio Impiça que o governo não está de braços cruzados.
6: É infeliz, portanto, o fato de não a primeira vez ter ocorrido o fato de um navio ou uma barcaça, ou uma embarcação em concreto, estar a ostentar uma bandeira que não é do seu país. E por essa razão é que temos

0: com certeza em função da regularidade ou irregularidade de uns, então isso pode determinar o pagamento ou não, ou a compensação ou não, tanto destas pessoas. Sendo que aqueles que estão regulares vão ser certamente compensados, mas aqueles que não estiveram regulares, esses não terão certamente o pagamento ou compensação, porque não teriam entrado no leque de dívidas por compensar.
1: A sessão do Conselho de Ministros desta terça-feira ficou marcada pela aprovação de vários instrumentos, entre os quais a estratégia de dívida do Estado moçambicano para com os fornecedores de bens e serviços. Quase 2 em cada 3 jovens cabo-verdianos querem emigrar. A procura de emprego e de melhores salários continua a ser a principal razão apontada para deixar o país. É o retrato traçado por um estudo do Instituto Nacional de Estatística sobre as aspirações da juventude cabo-verdiano integrado no inquérito multiobjetivo contínuo de 2025, correspondente Carlos Santos.
2: Quase 65% dos jovens cabo-verdianos manifestam intenção de emigrar. Este é um dos resultados do estudo Aspirações dos Jovens Cabo-Verdianos 2025 do Instituto Nacional de Estatística. A vontade de sair do país é mais forte entre os jovens dos 15 aos 20 anos. Nesta faixa etária, quase 8 em cada 10 dizem querer emigrar. A principal motivação é a procura de emprego. Seguem-se os estudos e a expectativa de melhores salários e melhores condições de vida. O retrato traçado pelo INE ajuda a explicar estas escolhas. Mais de metade dos jovens considera que as oportunidades de emprego em Cabo Verde são fracas ou muito fracas. O desemprego jovem situa-se nos 10,7%, afetando sobretudo as mulheres e os mais novos. Apesar deste cenário, o estudo mostra também uma juventude altamente escolarizada. A taxa de alfabetização ronda os 98% e muitos jovens pretendem prosseguir os estudos ou criar o seu próprio negócio. Entre os principais desafios identificados surgem a falta de oportunidades de emprego, o consumo de drogas sintéticas, o abuso de álcool e os baixos salários. O inquérito revela ainda que, entre os jovens que optam por permanecer em Cabo Verde, a proximidade da família e os laços afetivos são a principal razão para ficar.
1: É o estudo do Instituto Nacional de Estatística de Cabo Verde que revela que quase 2 em cada 3 jovens querem emigrar.
3: Foi o Jornal das 21 com edição de Jerónimo Muniz. 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
3: Bem-vindos à linha de terça-feira, 28 de julho de 2026.

0: um assobio meu. Eva Rapdevan com Gary Sindin, na abertura desta edição da linha de 28 de julho de 2026. Hoje, nesse terça-feira, bem-vindo. Agora já sabe, se não souber, vai ficar a saber que pode utilizar o WhatsApp para entrar em contacto com esta linha. Pode enviar-nos uma mensagem com um recado para alguém ou simplesmente pode, através do WhatsApp, quer por mensagem escrita, quer por mensagem de voz gravada, pedir uma música para nós aqui passarmos na linha e também pode pedir para aqui falar em direto sobre o assunto que entender. O tema é livre, disponha de nós para o que quiser. O nosso número do WhatsApp é o seguinte, tome nota, 00351 96712 5572. Eu digo, sem ser a cantar, 00351 96712 5572.
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0: Apareça, envie uma mensagem, ou escrita ou gravada, não se esqueça de, ou de voz, quero dizer, não se esqueça de me identificar, de se identificar, quer numa, quer noutra, obviamente, mesmo que seja uma mensagem que o diga apenas um simples boa noite, envie. É sempre importante para nós sabermos que você está aí desse lado. 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

0: Valete com Orlando Santos, tem calma que isso passa. Bom conselho. Francisco de Barros, considere o seu pedido já aqui satisfeito. Não era este o tema que o Francisco de Barros nos pediu para ouvir nesta noite, mas ainda antes, por antecipação, já estava selecionada a música de Valete, e Valete, noutro tema, era a música que o Francisco de Barros queria ouvir, mas para não repetirmos o Valete duas vezes, Francisco, já está passado por hoje, está bem? Agora vamos à consulta.
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4: O recibo verde só deve existir naquela condição em que o trabalhador é verdadeiramente independente. Portanto, não há trabalho subordinado. Os advogados são verdadeiramente trabalhadores independentes. Porquê? Porque não estão sujeitos à subordinação jurídica. Trabalham nos seus gabinetes, usam os seus meios, os seus computadores, as suas impressoras, as suas secretárias, e o cliente que vai contratar o serviço de um advogado não é patrão daquele advogado. O advogado vai fazer a sua prestação e vai cobrar os seus honorários e vai emitir um recibo verde. Agora, um trabalhador da Constituição Civil que entra às 7 da manhã, tem o seu encarregado e trabalha todos os dias naquela obra da sua entidade empregadora, tem que cumprir as instruções do patrão. Significa que há subordinação jurídica. Recebe um salário fixo por mês. Há uma subordinação económica. Obviamente que esta pessoa não é um trabalhador independente. É despedido quando a entidade patronal entende fazê-lo e sem justa causa. Porque para despedimento, já o patrão entende que ele não está vinculado, diz que não tem contrato. Depois acontece um acidente, por grave que seja, na obra, aquele trabalhador é abandonado, pura e simplesmente. Porquê? Porque não tem seguro de acidentes de trabalho, que é obrigatório. E o patrão diz, eu não tenho obrigação de contratar um seguro de acidentes de trabalho para estes trabalhadores que eu tenho, porque não são meus trabalhadores, estão a fazer prestação de serviço, eles são independentes. Mas que independência, meu Deus, não vemos aqui independência nenhuma. O que vemos é dependência, dependência económica, dependência hierárquica, dependência a todos os níveis. Pura e simplesmente não faz parte do quadro da empresa. Ora, isto é contrário à lei, porque sempre que há subordinação jurídica, esse trabalhador não deve emitir recibos verdes, deve ter um contrato de trabalho escrito, pode ser efetivo ou não, mas tem que haver um contrato de trabalho, tem que haver descontos para a segurança social e tem direito a férias, tem direito ao subsídio de Natal, tem direito ao subsídio de férias e tem direito à folga. Muitas vezes isso não acontece nas obras, trabalham todos os dias.
0: Adriano Malalana.
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0: Ora, vamos lá. A menina dança ou já tem par? É um pedido do José Langa, que está em Moçambique. Lionel Richie, Stuck on You.

0: Mighty glad you stay. José Langa, você é o meu número um. José Langa em Moçambique pediu este Stuck on You de Lionel Richie para ouvir nesta edição de terça-feira da Linha Africana.
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0: Ora, e a Lia enviou-nos uma mensagem, uma extensa mensagem com um pedido musical, mas que diz assim: sou a Lia de Angola até aos 10, depois de Coimbra e Lisboa, aos 40 de volta a Angola, e por estes 55 em São Tomé. Bom, a música que a Lia quer ouvir é Gil de Galinha, de José Carlos Schwarz, que ouviu, aliás, diz na sua mensagem ainda, uma vez em 78, 79, numa festa africana que aconteceu na cantina da Associação de Estudantes de Coimbra. Vamos já ouvir a seguir. Gil de Galinha, de José Carlos Schwarz.
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You de Galinha, de José Carlos Schwarz. Foi um pedido da Lia. Continuando com outros pedidos musicais, antes de avançar para o próximo pedido musical, quero apenas agradecer o boa noite que o Arcanjo Domingos de Moçambique nos enviou por mensagem escrita através do WhatsApp. E agora sim, vamos ao pedido musical do Cristino, Menino de Rua. Atenção que este tema, Cristino, é interpretado pelo grupo Cordas do Sol e não por Maria Andrade.

0: cordas de sol. A pedido do Cristino. Ora, antes de avançarmos com a próxima música, tenho que ler aqui uma mensagem que recebemos do ouvinte Nicílio Maria Bernardo, de Nampula, Moçambique. É um pedido de ajuda. Diz o Nicílio Maria Bernardo, de Nampula: ajudem, por favor, a localizar a família do meu avô português falecido há 4 anos em Monte Poês, Cabo Delgado, Moçambique. Ora bem, então vamos lá ver se alguém consegue ajudar o nosso ouvinte. Os dados que o Nicílio Maria Bernardo tem do avô são os seguintes. Nome completo: Armando Martins da Silva. Repito, o Nicílio está a querer localizar a família do avô que faleceu em Monte Poês, Cabo Delgado, Moçambique. A família do avô do Nicílio vive em Portugal. O nome completo do avô era Armando Martins da Silva. Data e lugar de nascimento do avô: 17 de outubro de 1928, em Santa Maria de Viseu, na rua Armando Sobral. Nome do pai do avô: Martins da Silva. Olha, eu sou da Silva Martins, curiosamente. Martins da Silva era o meu pai, mas não é a mesma pessoa de quem estamos a falar. Vamos lá continuar. Nome da mãe: Leopoldina Martins. Nome do pai: Martins da Silva. Nome da mãe: Leopoldina Martins. Nome da filha, residente em Portugal, e presumo que é com a filha residente em Portugal que o Nicílio Maria Bernardo gostava de entrar em contacto. O nome da filha de residente em Portugal é Conceição da Silva. Portanto, eu repito, o nome do nosso ouvinte é Nicílio Maria Bernardo, é de Nampula, e pede-me, por favor, para ajudarem a localizar a família do seu avô português que faleceu há 4 anos em Monte Poês, no norte de Moçambique, em Cabo Delgado. O nome do senhor era Armando Martins da Silva. O nome da filha residente em Portugal é Conceição da Silva. Portanto, se alguém conseguir estabelecer ou localizar alguém relacionado com esta situação, se conseguir depois avisar-nos entrando em contacto com a RTP África, de alguma forma, até mesmo com o nosso WhatsApp, podem enviar-nos uma mensagem.
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0: Vamos prosseguir com mais um pedido musical, este que nos chegou enviado pelo Nuno Batista Compé. Rui Last One, Josa.

0: O regresso a Portugal num concerto único, cheio de energia. 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
2: Não julguem que eu sou maluco quando digo Nuno Batista com P, é porque o nosso ouvinte assina mesmo assim e refere isso na mensagem que nos envia. Nuno Batista com P. Agora, Bacharte com Dino de Santiago.
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0: Há melodias que me iluminam a noite como pequenas estrelas. Não afastam a escuridão, mas tornam-na muito mais bonita. Vamos escrever na água com Fernando Almeida.
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2: Marrabenta, a cadência de Moçambique, é um ensaio escrito pelo músico, compositor e intérprete moçambicano Costa Neto. Neste livro, o músico fala também da evolução deste ritmo tradicional moçambicano.
3: É, mas tem aquela que eu chamo marrabenta tradicional, que tem a ver com a forma como ela apareceu quando foi apelidada de marrabenta. Mas depois, mais tarde, surgiu, pronto, por necessidade, os músicos sentem muitas vezes a necessidade de acrescentar qualquer coisa, ou de modernizar, ou de fazer passar um nível técnico mais elevado, etc. Então, surgiu nos anos 70 uma outra forma de abordar a marrabenta. E estas coisas muitas vezes até trazem choques entre os tradicionalistas, os mais conservadores.
2: Mas isso em todos os géneros, não é?
3: Exato. E eu penso que este tipo de coisas só enriquecem. E o que nós devemos preocupar-nos não é de cortar com a iniciativa daqueles que trazem e enriquecem mais, mas é importante que defendamos de onde as coisas partiram.
2: Costa Neto, no Escrever na Água desta semana.
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0: Pedido musical do ouvinte Gonçalves Simeão Coambe, de Maputo. Art Song. Já estamos a ouvir, de fundo, Michael Jackson.

0: Earth Song de Michael Jackson, a pedido do ouvinte Gonçalves Simeão Coambe de Maputo. Talvez a felicidade seja isto: encontrar uma música que nos faça esquecer o relógio e lembrar apenas que estamos vivos.
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0: É o final da primeira parte desta edição de terça-feira. À hora certa, notícias. A linha regressa logo a seguir.

0: 22 horas em Portugal e em Angola, 21 na Guiné-Bissau e em São Tomé e Príncipe, 20 em Cabo Verde, 23 em Moçambique. Títulos da atualidade a esta hora.
1: Boa noite. Rebeldes houtis apoiados pelo Irão atacam um petroleiro saudita no Mar Vermelho. São Tomé e Príncipe, Tribunal Constitucional proclama a vitória de Carlos Vilanova nas eleições presidenciais.
0: O desenvolvimento destas e de outras notícias com edição de Jerónimo Muniz.
1: O governo norte-americano vai acelerar a deportação de requerentes de asilo. Isto significa que, a partir de agora, se anula a entrevista prévia com um agente de imigração e o pedido segue diretamente para um juiz de imigração. A medida elimina a segunda oportunidade dos requerentes para obterem o estatuto de asilo. De acordo com o Departamento de Segurança Interna dos Estados Unidos, a decisão pode afetar mais de 400 mil pessoas. No Médio Oriente, depois dos encontros de hoje na Casa Branca com o presidente norte-americano a receber o presidente da Ucrânia e o primeiro-ministro israelita, os rebeldes houtis apoiados pelo Irão no Iêmen voltaram a atacar um petroleiro saudita no Mar Vermelho, o jornalista Sérgio Infante.
2: O porta-voz militar dos houtis acusa o petroleiro saudita de ter violado as regras dos rebeldes do Iêmen no bloqueio marítimo que estão a fazer à Arábia Saudita. Yahya Sarr sublinhou que o navio não respondeu a uma série de avisos e por isso foi atingido por mísseis, acabando por voltar para trás. Este grupo rebelde vigia agora o Mar Vermelho e o Estreito de Bab el-Mandeb numa operação de calcada do bloqueio ao Estreito de Hormuz pelo aliado iraniano. E enquanto em Washington Donald Trump discutia o Médio Oriente com o primeiro-ministro israelita, o Irão e Oman discutiam um acordo temporário para reabrir o Estreito de Hormuz. Mas nas negociações a balança está inclinada para os iranianos. O vice-ministro dos Negócios Estrangeiros, Kazem Garibabadi, explicou à televisão estatal que, na proposta, os dois sentidos de navegação passam apenas por águas iranianas e que Teherão rejeitou uma proposta da Oman para uma divisão equitativa das rotas de navegação. E caso Mascat rejeite esta proposta, o Irão diz que o Estreito de Hormuz permanece fechado.
1: Rebeldes houtis apoiados pelo Irão atacam petroleiro saudita no Mar Vermelho. Tudo deve ser investigado, foi essa a ideia defendida pelo secretário-geral do Partido Socialista Português na sequência de uma denúncia de vandalismo no Parlamento. O Chega garante que alguém invadiu o gabinete do partido na Casa da Democracia e desapareceram documentos. José Luís Carneiro pede que se investigue, mas também sublinha que, no caso dele, tem optado sempre por deixar a porta do gabinete fechada.
3: Que as autoridades judiciárias devem proceder à averiguação e às investigações o mais rápido possível e esclarecer efetivamente aquilo que se terá passado no gabinete do Dr. André Ventura. Eu fui deputado e sou deputado, o meu gabinete esteve sempre fechado à chave quando eu não me encontrava no gabinete, que é, aliás, um procedimento de segurança pessoal que deve sempre ser procedido.
4: Está a dizer que houve aqui algum desleixo da parte de André Ventura?
3: Não, estou a dizer que eu, no meu caso em concreto, sempre fechava o meu gabinete quando saía do gabinete que tinha na Assembleia da República.
1: E o líder parlamentar do PS, Eurico Brilhante Dias, espera que tudo seja investigado, até a possibilidade de uma simulação, e sublinha que não tem memória de qualquer episódio semelhante no passado.
5: Jamais, jamais. Aliás, desde que o Chega veio para a Assembleia da República, nós começámos a habituar-nos a um conjunto de fenómenos nem sempre prestigiantes da Assembleia da República. Eu, quanto ao caso em concreto, não tenho informação nenhuma que possa ser útil. Evidentemente, a Polícia Judiciária foi à Assembleia da República, naturalmente, com a autorização do Sr. Presidente da Assembleia, para fazer aquilo que seria recolha de prova e espero que tenha todas as vias de investigação em aberto, inclusive a possibilidade de ser uma simulação.
1: E a Iniciativa Liberal também já pediu uma investigação, o mesmo acontece com o primeiro-ministro Luís Montenegro. São Tomé e Príncipe, o Tribunal Constitucional confirma a vitória de Carlos Vilanova nas eleições presidenciais do passado dia 19 de julho, com 55,8% dos votos. A proclamação dos resultados finais feita pelo presidente do Tribunal Constitucional.
6: Eugênio Tini, com 604 votos, o correspondente a 1,07%, o Nito de Abreu, com 23.457 votos válidos, o correspondente a 41,46%, Mix, João Bonfim, com 900 votos, o correspondente a 1,59%, e o candidato Carlos Vila Nova, com um total de 31.613 votos, o correspondente a 55,88% dos votos.
1: A eleição em que Carlos Villanova foi reeleito ficou marcada por uma elevada abstenção que rondou os cerca de 60%. O porta-voz do governo moçambicano, Inocêncio Impissa, garantiu hoje que o Executivo está a trabalhar para levar de volta ao país 7 cidadãos que continuam na República Centro-Africana, para onde foram levados no início do ano passado para exploração laboral.
7: A informação que podemos avançar ou atualizar é que 7 dos 14, com recurso a meios próprios, já estão em território nacional.

0: e do fato de um navio ou uma barcaça, ou uma embarcação em concreto, estar a ostentar uma bandeira que não é do seu país. E por essa razão é que temos a entidade específica que tem estado já a lidar com esta matéria para garantir não só a responsabilização, mas também procurar compreender os contornos que esta violação foi cometida.
1: A sessão do Conselho de Ministros desta terça-feira ficou marcada pela aprovação de vários instrumentos, entre os quais a estratégia da dívida do Estado para com os fornecedores de bens e serviços.
2: Foi o Jornal das 22 com edição de Jerónimo Muniz. 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

0: Sara Tavares com o Nuno Guerreiro e a aula dos namorados. Solta-se o beijo nesta abertura de segunda parte da Liga Africana desta terça-feira, 28 de julho de 2026. O nosso número de WhatsApp é o seguinte, tome nota, se quiser enviar-nos uma mensagem, quer escrita, quer de voz, é o 00351 96712 5572.
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0: Apareça, envie uma mensagem, mesmo que seja apenas um simples boa noite. É para nós muito importante sabermos que você está aí desse lado. 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
1: A próxima música a passar por aqui foi pedida pelo ouvinte Carlos Caetano. Vamos ouvir qual é?
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0: Tão lindo. Menino do Bairro Negro, interpretado por Marisa, a pedido do ouvinte Carlos Caetano. Músicas assim lembram-nos que nem todos os dias têm de ser perfeitos. Basta que tenham um instante capaz de nos emocionar. É que isso já é uma forma bonita de felicidade.
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0: Num outro registro, completamente diferente, a pedido do Domingos Angal de Maputo, Badocha.
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0: Volta, meu bem, Badocha com Kiaro, a pedido do Domingo Zangal de Maputo, que, a brincar, enviou uma mensagem escrita a fazer este pedido ao senhor da Silva Martins. Muito obrigado. Boa noite para o ouvinte Francisco Tavares, que está na Quinta da Princesa. Não sei bem onde é que é, mas pronto. O importante, Francisco Tavares, é que você esteja bem por aí na Quinta da Princesa. Muito obrigado pela sua mensagem e muito boa noite também para si. Agora, vamos tirar dúvidas.
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3: Por cento, separado ou por cento? Tudo junto.
4: Devemos escrever por cento como duas palavras separadas. É uma expressão constituída por duas palavras separadas. Quando eu digo, por exemplo, 25%, nesse caso, se eu tiver de escrever por extenso, sem recorrer ao símbolo de percentagem, devei escrever por cento como duas palavras. Esta expressão, no entanto, é muito frequentes vezes confundida com o termo porcento, tudo pegado, é um substantivo. Aí, porcento, como uma única palavra, é um substantivo, não é uma expressão, e significa importância recebida proporcional à venda, quantidade ou taxa que determina essa taxa. Portanto, esse porcento, esse substantivo, sim, esse sim escreve-se, como se diz tradicionalmente, tudo junto. Mas, atenção, é muito menos usada do que a expressão por cento. Portanto, se ouvirem primeiro um numeral, isto é, por exemplo, 25, seguida da expressão por cento, de certeza que essa referência à percentagem será sempre escrita com por cento, constituindo duas palavras separadas, por e cento.
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0: Única Mulher, com Anselmo Ralph. Ora, os nossos ouvintes estão sempre atentos e já houve alguém que me enviou uma mensagem a dizer que a Quinta da Princesa é na banda de lá do Rio Tejo, portanto, na zona sul, na banda sul do Tejo, na Amora. Deixem-me cá, é exatamente, é na Amora e foi muito obrigado por esta informação. Também muito boa noite para o Mamadou Garanque Diallo, que está mais uma vez no turno da noite no aeroporto de Lisboa.
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0: E daqui a pouco, a pedido do ouvinte Tony, o Tony que está na Amadora, vamos ouvir Pepe Dallas com Geração Que Fica, que o Tony quer dedicar ou quer enviar para a irmã Nanda, que está em Boston, nos Estados Unidos.

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0: é Pepe Dallas com Geração Que Fica, um tema que meu ouvinte Tony na Amadora dedica à irmã Nanda, que está em Boston. Noguita, boa noite também para si, muito obrigado pela mensagem. E onde é que vamos a seguir?
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0: Vamos ao encontro do Alberto Ferreira, o nosso ouvinte que habitualmente está em São Luís do Maranhão, mas não, agora está de férias, está por cá, por Telsa, que vem aqui mesmo ao lado. Olá, boa noite, Alberto.
2: Boa noite, como está?
0: Você não falha, hein? Só não veio durante o Covid, presumo, não é?
2: Sim, em princípio, aliás, eu
0: em princípio não.
2: Você numa das últimas vezes que nós falámos que eu não vinha em agosto deste ano porque uma sobrinha minha casava.
0: Ah, eu recordo-me disso, exatamente, mas afinal veio...
2: Só que infelizmente...
0: Ainda estamos em julho, é?
2: Sim, mas infelizmente teve um acidente de moto lá no Maranhão e pronto, e tivemos que adiar tudo.
0: Epá, espero que não tenha sido nada de grave, hein?
2: Não, partiu uma perna e teve umas escoriações na cabeça.
0: Pronto, não é agradável, mas isso pelo menos cura-se, não é?
2: Sim, exatamente. Foi a coisa de um mês, mesmo nem tanto. Pronto, chovia lá no Maranhão e ela
0: a moto escorregou, não é?
2: Sabe, uhum. Como se sabe, lá no Maranhão as pessoas lá andam muito de moto e de bicicleta, não é?
0: Mas para cair à chuva não é preciso andar de moto, basta andar calçado, sim, não é? Com a sola de borracha.
2: Sim. Mas pronto, o problema maior foi a perna e foi as coriações na cara e isso. E ficou tudo adiado para dezembro.
0: Pronto.
2: Como agora,
0: casamento como agora em dezembro, portanto, não é?
2: Sim, aliás, lá no Brasil... Estas festas costumam ser mais ou menos em dezembro, que é quando é alto.
0: Quando o tempo está bom, exatamente.
2: Quando os tempos está bom. Aliás, eu também saí de lá com 30 graus, não
0: é? Isso, saí de lá com 30 graus em pleno inverno, não é?
2: Sim, a temperatura lá não desce dos 30, não desce dos 30 graus.
0: Isso é que é bom. Ô Alberto, diga-me lá, então, o que é que traz ao programa hoje?
2: Olha, a mim o que me traz ao programa hoje é que eu lá no Maranhão tenho recebido notícias aqui de Portugal, de coisas que acontecem aqui assim do PCC. Nós falámos logo numa das primeiras vezes.
0: Primeiro comando da capital, não é?
2: Exatamente, o primeiro comando da capital. E pronto, o que tem acontecido aqui, morte, não sei se você está a par agora da última que aconteceu, dois brasileiros que vieram do Maranhão, chegaram aqui e mataram um empresário português, ou o que foi, não sei se você ouviu falar nisso.
0: Não ouvi, ouve-se hoje em dia tantas notícias de tantos crimes, sim, meu amigo, há canais de televisão especializados em só falar de crimes, não é? E são tantos durante o dia inteiro que para fixarmos apenas um, ou para repararmos num, é complicado.
2: Aquilo que lá se constou foi que um empresário português conheceu uma moça lá do Maranhão.
0: Portanto, está o baile armado, não é? O baile armou-se e encomendaram o assassinato.
2: E encomendar o assassinato do empresário português. E, pronto, ele conheceu através da internet e parece que ela veio a Portugal e segundo se consta, parece que ela viu que ele tinha dinheiro, não é? E chegou depois o empresário veio a saber mais ou menos o que é que se passava e não sei quando acabou o namoro. Só que os pais da Marcela tinham 20 anos, era uma jovem e ele tinha 61 ou 62.
0: Portanto, não foi para extorquir o dinheiro que eles não perdoaram, foi o abandono, não é?
2: Exatamente, era isso que eu digo. Eles não perdoaram, foi o abandono, então encomendaram uma terceira pessoa para vir com eles para fazerem o trabalho.
0: O trabalhinho, mataram, como diz o outro, não é?
2: O trabalhinho, mataram o empresário e ainda lhe roubaram mais 30 mil euros que ele tinha lá guardado, só que tiveram azar, foram apanhados aqui no aeroporto da Portela de Sacavém. Isto para lhe dizer o quê?
0: Diga-me.
2: Muito cuidado com o PCC, que segundo se consta, esse terceiro elemento era um elemento do PCC. e as coisas e, aqui em Portugal.
0: E residente em Lisboa, não é? Em Portugal.
2: Sim. Já estava aqui em Portugal.
0: Aliás, há a notícia de que residem variedíssimos elementos do PCC nesta altura em Portugal, não é?
2: Em Portugal, exatamente. E aliás, há um programa que é o Fala Portugal e eles dizem que muitos dos crimes que acontecem aqui em Portugal de brasileiros é tudo gente ligada ao PCC. Por isso é que eu digo para se ter muito cuidado.
0: E muita sorte para não encararmos com ninguém ligado ao PCC, não é?
2: Sim.
0: Pelo menos se estivermos inocentes, obviamente, se não tivermos nada a ver com o submundo do crime, não é?
2: Exato.
0: Até é demasiado triste pagar por erros cometidos por outros, não é? E por vezes acontece muitas vezes as mortes de inocentes, pessoas sem culpa nenhuma, que são os danos, os chamados danos colaterais, não é?
2: Danos colaterais, exatamente. Por isso é que eu digo que eu vou estar mais um ano, dois anos no Brasil e venho-me embora de vez para Portugal, mais a minha filha.
0: Está bem, Alberto. Olha,
2: eu tenho aguentado, eu é que sei aquilo que tenho passado lá, mas isto aqui em Portugal é que é bom, é como se costuma dizer.
0: E vai ficar até quando, Alberto?
2: Diga.
0: Vai ficar até quando?
2: Vou até dia 16, mas até lá nós ainda falamos mais um pouco.
0: Ainda falta um mês quase inteirinho, não é, por aqui. Vai permanecer em Lisboa ou vai até ao Algarve?
2: Não, vou permanecer em Lisboa, mas para a semana vou ver se consigo levar a minha filha até à Disney em Paris.
0: Ah, bom, até a Euro Disney, sim.
2: Não sei se vou conseguir derivado aos fogos que lá existem.
0: Uhum, exatamente, pois é.
2: Ainda me vou informar sobre isso, mas nós vamos falando até mesmo
0: muito
2: para
0: bem.
2: Dia 16.
0: Alberto Ferreira, muito obrigado, um grande abraço para si, boa noite e até à próxima.
2: Obrigado por falar consigo.
0: Muito obrigado, prazer foi todo nosso.
2: Tchau.
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0: A pedido do ouvinte Patrícia, para dedicar ao marido Cláudio, que está fora, a trabalhar, e ela está cheia de saudades. Bandido.

0: Muito bom. De vez em quando também eu sou surpreendido pela positiva, pelos pedidos musicais dos nossos ouvintes. Há coisas que eu também não conheço tudo, hein? Estou a ouvir pela primeira vez. Bandi, a pedido do ouvinte Patrícia, que dedica este tema ao seu marido, o Cláudio, que está fora a trabalhar. E daqui a breves instantes vamos ouvir Zeca Afonso. Milho Verde, a pedido do ouvinte Pedro Sousa Cordeiro, guineense, radicado há 16 anos em Inglaterra.
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0: Ora, aqui está. A Linha Africana, meus amigos, é o meu programa preferido.

0: Milho Verde, Zeca Afonso, a pedido do ouvinte Pedro Sousa Cordeiro, que está em Inglaterra. Vive em Inglaterra há 16 anos. Já percebi que hoje não vamos ter tempo para todos os pedidos musicais que nos chegaram por aqui, mas vou ainda até ao final do programa, até às 23 horas, fazendo o possível para passar o maior número de pedidos que nos fizeram. Para já, quero apenas de agradecer a mensagem do ouvinte José Bernardo, que está em Wakefield, no Reino Unido. Muito obrigado pela sua mensagem. O José Bernardo, que refere boa noite também para todos aqueles que estão a ouvir esta rádio maravilhosa e quer enviar, através de nós, claro, os cumprimentos para o seu irmão e irmã em Nampula, Moçambique. Assina a mensagem José Bernardo em Wakefield, no Reino Unido. Agora, Geração Digital com Ana Paula Gomes.
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2: Foi coach, terapeuta, consultor. Agora, aos 35 anos, Osvaldo Nahombo constrói uma solução tecnológica para um problema muito concreto em Angola. E com essa solução, a 100 destinos, vence várias competições de inovação no país. A mais recente foi a Unitel Go Challenge, onde o primeiro lugar atribuído à plataforma 100 destinos lhe valeu 10 milhões de kwanzas, um pouco mais de 10 mil euros. Vamos conhecer a plataforma e o fundador.
3: Eu sou Oswaldo Naombo, founder da plataforma 100 destinos. A plataforma 100 destinos é uma plataforma digital que integra o setor dos transportes, logística e turismo em um só lugar. Dentro dela, tu podes comprar bilhetes de passagem de autocarro, de avião, comboio e barco. E agora também acabamos por inserir um serviço que era super essencial para quem quer viajar ou de meios de transporte, que são os vistos de passagem. Ela funciona em 6 passos, né? Que é como qualquer outra plataforma em que você quer fazer alguma compra de bilhete de passagem ou fazer alguma reserva de hotel, em que precisas primeiramente dizer onde estás. Depois de dizeres onde estás, vais dizer onde você vai e colocas a data. Só que no próximo passo, em vez de virem apenas uma única opção, aparecem todas as opções daquele setor. Por exemplo, se tiver que sair de Luanda a Benguela, nós, de autocarro, nós aqui em Luanda, em Angola, temos algumas companhias de transporte rodoviário interprovincial e dentre elas nós temos todas elas dentro da plataforma, que é, ao colocar o seu destino, você tem a possibilidade de escolher se vais viajar com a Macon, com a Wambo Express, com a Real Express, com a Gira Transporte, Cidralha ou as demais companhias existentes dentro da plataforma. E tens a possibilidade também de escolher, além do preço, o horário, a disponibilidade de lugar, tudo isso a um molde que nós conseguimos criar um processo de recorde que as outras plataformas tu podes compras o bilhete. Para efetuar uma compra de bilhete leva no mínimo 7 minutos. E dentro da nossa plataforma, para comprar, fazes apenas 90 segundos, que é 1 minuto e meio. Então, conseguimos reduzir o processo, diminuir o custo de aquisição e também o tempo para poder aqui adquirir o próprio bilhete de passagem.
2: Como é que conseguiram fazer isso? Qual foi o fator determinante? É a tecnologia?
3: Sim. É a tecnologia. Nós encontramos meios de minimizar o número de botões ou acessos e colocamos possibilidades para que aquilo fosse muito mais rápido do que as outras companhias, outras plataformas já existentes.
2: Portanto, o pagamento é feito na plataforma e o bilhete fica disponível para a pessoa também no mesmo momento?
3: Sim. O pagamento é tudo feito dentro da plataforma. Dentro da plataforma faz o pagamento. Então, logo terminas de fazer o pagamento, temos a verificação do comprovativo. Assim que tivermos a verificação do comprovativo ou da referência, baixas automaticamente o bilhete no aplicativo, na plataforma. E além de receberes por e-mail, também temos um histórico dentro da plataforma em que você pode ter as informações sob controle da tua reserva do bilhete ou qualquer serviço que tiveres que fazer dentro da plataforma. quando você se inscreve, depois de se inscrever, tu terás um botão como histórico. E todos os bilhetes que tiverem disponíveis ficam indisponíveis. Todos os bilhetes que foram pendentes, que não começaste a comprar e não terminaste, ele também coloca lá como pendente. E os que estiverem ativos, logo que você usar o bilhete ou for feita a leitura do QR Code na companhia, automaticamente vai para o histórico. E tens aí uma base de dados de todas as informações sobre o histórico que você teve dentro da plataforma.
2: Então, e se eu já com a viagem marcada quiser também marcar um hotel?
3: Na verdade, estamos a fazer a integração agora com algumas plataformas. Temos apenas disponível nesse preciso momento o sistema bilhetes de passagem, que é o rodoviário, o aéreo, o ferroviário e o marítimo, isso já temos disponível. E também temos o serviço de pacotes turísticos e o serviço de vistos. Os hotéis nós estamos a fazer a integração com as plataformas e dentro de mais alguns dias ou semanas já teremos disponíveis a reserva para os hotéis. Para quem quiser fazer uma reserva, ao entrar para o nosso botão do pacote turístico, aí entra em contato com a nossa equipa e a nossa equipa consegue sim fazer uma reserva de hotel em qualquer parte do mundo onde ela esteja.
2: Quando é que foi criada a Sem Destinos? Foi fundada por quem e como é que tem evoluído a startup?
3: Bem, a Sem Destinos foi fundada por mim. Ela veio de uma situação inusitada que eu tive. 2 horas da manhã recebi um telefonema da perda de um amigo numa das províncias e eu fiquei um pouquinho salsado porque eu precisava viajar com urgência. E não havia uma plataforma que pudesse me informar em tempo real qual era a disponibilidade, os horários, o preço, os destinos e enfim. E tive que aguardar, não é? Naquela hora não podia ligar para ninguém, tive que segurar e esperei até quando eram 5 horas, tive que ir de agência a agência, de companhia a companhia, só para comprar um bilhete de passagem. Após o regresso, eu sentei com a minha equipa e disse, olha, vamos criar isso, e criamos.
2: Já tinha uma equipa?
3: Já sim. Nós já trabalhamos com tecnologia, com soluções tecnológicas há algum tempo e pegamos logo a ideia, eu coloquei todos os projetos que já estavam em vigor, em stand-by, e colocamos toda a energia só nesta.
2: E esta equipa, esta empresa, nasce como por sua iniciativa e com que fundos, não é? Também é preciso normalmente tê-los.
3: Olha, na verdade os fundos sempre foram pessoais, não é? Sempre foram pessoais porque eu não trabalho por conta de outra e tudo que eu faço é canalizado diretamente para as ideias que nós temos tido dentro do grupo. E tem uma equipa assim de tecnologia, agora tem uma equipa de marketing. Estou agora a montar a equipa de vendas porque a operação começou a exigir dentro do mercado, então agora estamos também a montar a equipa de comercial e vendas.
2: Há dores de crescimento neste processo?
3: Claro que há, e sempre houve, não é? Existem muitas dores, muitas dificuldades. Primeiro, quando se traz um produto como, por exemplo, a Sem Destinos, que é um pouco, que é completamente disruptível, então gera um desconforto, a desorganização ou a desestruturação que existe no setor. E temos tido muita dificuldade, tivemos muitas no início para poder conscientizar, facilitar com que as pessoas pudessem perceber o valor que essa solução podia trazer, não só para a empresa, mas também para o país. Mas graças a Deus, de tempo em tempo, temos vindo a engolir os golias, conforme nós chamamos, não é? E a quebrar as objeções, de maneira que todo mundo venha e abrace. Não desistimos, então nós temos um valor dentro da nossa empresa, que é tudo começa e termina conosco. E o resto nos encontra no caminho. E o resultado é este prémio que nós tivemos agora do Unito Gold Challenge. Nós começamos há muito tempo, não esperamos que as coisas acontecessem, temos vindo a fazer as coisas acontecerem. E o que está no nosso controle, nós mantemos. O que não está no nosso controle, nós continuamos a fazer até que esta coisa nos alcance ou nós alcançamos a mesma coisa.
2: Osvaldo, na Rombo, a Sem Destinos está a trabalhar com transportes, mas poderá crescer em breve para abarcar mais áreas de atuação. E da mesma fábrica de ideias hão de sair em breve novas soluções. 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
0: Ana Paula Gomes.
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0: Ora, vamos lá, para não perdermos mais tempo. Boa noite, ouvinte Demba Baldé, em Bissau. Muito obrigado pela sua mensagem. E Marlene, aqui está a música que quero dedicar ao Júnior. Nex Supremo Ultrapassa.
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Neck Supremo com Ultrapassa, um pedido de Marlene, que dedica-me nesta música ao Júnior. 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
1: E hoje vamos encerrar na linha com um pedido musical do ouvinte Marcolino José, que está em Bissau. Vamos finalizar a hora e o programa de hoje com Força Suprema e um conto de fadas.
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0: 11 horas em Portugal e em Angola, 10 na Guiné-Bissau e em São Tomé e Príncipe, 9 em Cabo Verde, meia-noite em Moçambique. Já a seguir, síntese da atualidade com edição de Jerónimo Muniz.
1: Boa noite. A cólera matou 3 pessoas na província de Sofala, no centro de Moçambique, desde o mês de abril, num universo de cerca de 300 casos da doença. Os dados foram avançados pela diretora provincial de saúde da província, Graciana Pita.
2: Estes óbitos ocorreram no distrito de Xibabá. São várias causas. Uma das causas é mesmo a componente do saneamento do meio. Em alguns locais temos uma cobertura um tanto quanto baixa desta componente de saneamento do meio. A outra é o consumo de água insalubre, água não tratada. A outra é mesmo a componente da higiene individual e coletiva ao nível das pessoas, das famílias. Esses fatores, portanto, de forma conjugada, eles concorrem para a ocorrência de casos de cólera ao nível das nossas comunidades.
1: Face ao alastramento da doença, Graciana Pita recomenda aos cidadãos a observarem com rigor as medidas de prevenção da doença.
2: A lavagem das mãos em quase todo momento, antes de se alimentar, depois de usar a latrina ou o sanitário, época de fruta, lavagem, higienização dos alimentos, principalmente os alimentos que são consumidos crus, todos têm que ser higienizados, mas aqueles que são consumidos crus, tanto tem que se intensificar a higienização desses mesmos alimentos. Incentivamos também a nossa população a construir e a utilizar corretamente as latrinas ou os sanitários. Também distribuímos meios de tratamento de água, que são na base do cloro, certeza e todos os outros. Então, todos esses meios são mesmo para a nossa população poder tratar a água e, por conseguinte, consumir uma água segura.
1: O surto de cólera afeta atualmente 4 distritos da província de Sofala, nomeadamente Xemba, Nyamatanda, Xibabava e Gorongosa. O governo norte-americano vai acelerar a deportação de requerentes de asilo. Isto significa que, a partir de agora, se anula a entrevista prévia com um agente de imigração e o pedido segue diretamente para um juiz de imigração. A medida elimina a segunda oportunidade dos requerentes para obterem o estatuto de asilo. De acordo com o Departamento de Segurança Interna dos Estados Unidos, a decisão pode afetar mais de 400 mil pessoas. O cinema, enquanto gesto político, ao revelar a condição humana, mas também as assimetrias sociais, é a forma como a cineasta e produtora Marta Mateus enquadra a obra de Pedro Costa. O realizador português foi distinguido com o Prémio de Cinema Italiano Roberto Bresson, o único no mundo com o patrocínio da Santa Sé, que Pedro Costa vai receber a 5 de setembro durante o Festival de Cinema de Veneza. Jornalista João Coraceiro.
3: De lente apontada às comunidades imigrantes e marginalizadas, Pedro Costa desvela, sem atores profissionais, o que há de mais sincero e vulnerável, resume a cineasta e produtora Marta Mateus.
4: É um trabalho feito a partir das suas próprias vidas, toca as questões sociais, económicas e políticas, mas o que o Pedro mostra quando vemos pessoas com quem o Pedro trabalha é que elas são como nós. Essas travessias são as nossas.
3: Travessias reconhecidas com o prémio Robert Bresson. A organização descreve Pedro Costa como alguém que oferece, através do cinema, um testemunho poderoso da busca de significado que reside no mais íntimo da condição humana. Marta Mateus, que colabora há vários anos com o cineasta, diz que essa procura é uma constante nas obras do realizador.
4: E que talvez culmine com um dos últimos filmes, o Vitalina Varela, de uma forma mais esplendorosa e mais evidente da dificuldade dessa travessia, feita pela própria protagonista, e também da superação e a construção dessa busca de sentido.
3: E a partir de lugares, contextos diferentes, emerge também a tentativa de mostrar a desigualdade.
4: Aquilo que é varrido para os subúrbios, não é? Aquilo que também a sociedade quer esconder, mas que existe e que pulsa nas nossas vidas.
3: Marta Mateus é a fundadora da Clarão Companhia, uma produtora que participa também no novo projeto de Pedro Costa. É um filme que tem por base a curta-metragem As Filhas do Fogo, apresentada em Cannes há 3 anos.
4: No fundo, é a partir desse filme que já revela um pouco o coração desta longa-metragem na qual ele está a trabalhar agora, que são 3 irmãs que partem de Cabo Verde, que têm percursos por países diferentes, e este filme é um musical.
3: O novo filme deverá estrear no próximo ano, tem produção da Optec Filmes.
1: Numa altura em que Pedro Costa foi distinguido com o prémio Robert Bresson, um prémio já atribuído a realizadores como o Wim Wenders ou Manuel de Oliveira.
0: Foi o essencial da atualidade com Jerónimo Muniz. Estas e outras notícias em africa.rtp.pt.

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0: O som começou a bater com Milly Nailu no coletivo com DJ Maforiza, X-Duppy, Cabza de Small e Nkosazana Daughter, para depois avançar com o ritmo de Caqueza. Vamos entrar no teu domínio, Karina Sofela.
1: Aperta o cinto, David, que hoje a nossa viagem é para o leste de África, mais concretamente no Quênia. Atenção, este nome está a dominar completamente o país neste momento. E um outro detalhe é que esta pessoa vai ao Afro Nation de 2026. Chama-se Bien. Mas, então, quem é Bien? Ele não apareceu só agora, já vem com história. O Bien fazia parte de um grupo muito conhecido, chamado Salt e Sol, que basicamente levou a música do Quênia para outro nível em África. Mas agora, a solo, ele está numa fase absurda. A música Finally está neste momento no top do charts do Quênia, a tocar em todo lado. Rádio, YouTube, nas ruas. Mas qual é que será a vibe dele? Olha que é muito diferente daquilo que estamos habituados, por exemplo, na Nigéria. É mais melódico, mais emocional, mistura afro com soul, R&B e até um toque alternativo. É aquele som que não é só para dançar, não, é para sentir também. Bien já vinha a construir este caminho com vários sons que mostram esta evolução. É uma música mais madura, mais internacional, mas ainda com uma identidade africana forte. E isso está a bater agora porque o público no Quênia está a mudar. Querem mais vibe, mais mensagem e não apenas batida. Portanto, se queres perceber o que está a bater agora no Quênia, tens de ouvir Bien. Ele pegou na base que construiu com Shout e Soul e agora está a transformar isso numa carreira solo que está a dominar os charts. E atenção, não é só hype do momento, não, é a evolução do som africano.

0: Khadidi Arra nesta edição com Dabi Touré.
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0: Meia-noite em Portugal e em Angola, 11 horas na Guiné-Bissau e em São Tomé e Príncipe, 10 em Cabo Verde, 1 da manhã em Moçambique. Já a seguir, síntese da atualidade, com edição de Jerónimo Muniz.
1: Começamos em Cabo Verde, onde o candidato à presidência do MPD, Paulo Veiga, formalizou a candidatura à liderança do partido. O processo foi entregue na sede nacional da formação política na cidade da Praia pelo mandatário Celso Ribeiro, na presença do candidato. O antigo ministro do Mar diz que entra agora numa fase da campanha e afirma estar preparado para convencer os militantes de que representa a melhor opção para liderar o MPD.
2: O que me leva a afirmar que eu sou a melhor opção está a mim atrás. Portanto, as pessoas confiam. Os militantes do MPD querem um MPD mais próximo dos militantes, onde cada militante tem voz e vez. E é o que eu comprometo fazer. E, pelos vistos, estão a confiar nesta mensagem que eu prometo não defraudar. Das visitas que tenho feito, das reuniões que tenho feito e do acolhimento que os militantes me têm dado, acredito plenamente que no dia 6 sairei vitorioso dessas eleições.
1: Paulo Veiga defende um MPD mais próximo dos militantes, assente no diálogo e na participação. Caso seja eleito, promete reorganizar o partido, atualizar o recenseamento dos militantes e reforçar a ligação às bases através das novas tecnologias.
2: Poder também ter um MPD que escuta e que age consoante o que ouve, não só dos seus militantes, mas da sociedade civil cabo-verdiana, a fim de poder rapidamente regressar a ser o maior partido autárquico em 2020.

0: 2028 e trabalhar para 2031 e contribuir também desde já com o novo governo para o desenvolvimento de Cabo Verde.
1: Paulo Veiga garante que a candidatura reuniu mais de 200 assinaturas provenientes de todos os círculos eleitorais do país e da diáspora. As eleições para a liderança do MPD realizam-se a 6 de setembro. Além de Paulo Veiga, estão na corrida Herménio Fernandes, presidente da Câmara Municipal de São Miguel, e Luís Filipe Tavares, antigo ministro dos Negócios Estrangeiros. A cólera matou 3 pessoas na província de Sofala, no centro de Moçambique, desde o mês de abril, num universo de cerca de 300 casos da doença. Os dados foram avançados pela diretora provincial de saúde da província, Graciana Pita.
2: Estes óbitos ocorreram no distrito de Xibabá. São várias causas. Uma das causas é mesmo a componente do saneamento do meio. Em alguns locais temos uma cobertura um tanto quanto baixa desta componente do saneamento do meio. A outra é o consumo de água insalubre, água não tratada. A outra é mesmo a componente da higiene individual e coletiva ao nível das pessoas, das famílias. Esses fatores, portanto, de forma conjugada, eles concorrem para a ocorrência de casos de cólera ao nível das nossas comunidades.
1: Face ao alastramento da doença, Graciana Pita recomenda aos cidadãos a observarem com rigor as medidas de prevenção da doença.
2: A lavagem das mãos é quase que todo momento, antes de se alimentar, depois de usar a latrina ou o sanitário, época de fruta, lavagem, higienização dos alimentos, principalmente os alimentos que são consumidos crus, todos têm que ser higienizados, mas aqueles que são consumidos crus, tanto tem que se intensificar a higienização desses mesmos alimentos. Incentivamos também a nossa população a construir e a utilizar corretamente as latrinas ou os sanitários. Também distribuímos meios de tratamento de água, que são na base do cloro, certeza e todos os outros. Então, todos esses meios são mesmo para a nossa população poder tratar a água e, conseguinte, consumir uma água segura.
1: O surto de cólera afeta atualmente 4 distritos da província de Sofala, nomeadamente Xemba, Nhamatanda, Xibabava e Gorongosa. O cinema, enquanto gesto político, ao revelar a condição humana, mas também as assimetrias sociais, é a forma como a cineasta e produtora Marta Mateus enquadra a obra de Pedro Costa. O realizador português foi distinguido com o prémio de cinema italiano Robert Bresson, o único no mundo com o patrocínio da Santa Sé, que Pedro Costa vai receber a 5 de setembro durante o Festival de Cinema de Veneza, jornalista João Coraceiro.
3: De lente apontada às comunidades imigrantes e marginalizadas, Pedro Costa desvela, sem atores profissionais, o que há de mais sincero e vulnerável, resume a cineasta e produtora Marta Mateus.
4: É um trabalho feito a partir das suas próprias vidas, toca as questões sociais, económicas e políticas, mas o que o Pedro mostra quando vemos pessoas com quem o Pedro trabalha é que elas são como nós. Essas travessias são as nossas.
3: Travessias reconhecidas com o prémio Robert Bresson. A organização descreve Pedro Costa como alguém que oferece, através do cinema, um testemunho poderoso da busca de significado que reside no mais íntimo da condição humana. Marta Mateus, que colabora há vários anos com o cineasta, diz que essa procura é uma constante nas obras do realizador.
4: E que talvez culmine com um dos últimos filmes, o Vitalina Varela, de uma forma mais esplendorosa e mais evidente da dificuldade dessa travessia, feita pela própria protagonista, e também da superação e a construção dessa busca de sentido.
3: E a partir de lugares, contextos diferentes, emerge também a tentativa de mostrar a desigualdade.
4: Aquilo que é varrido para os subúrbios, não é? Aquilo que também a sociedade quer esconder, mas que existe e que pulsa nas nossas vidas.
3: Marta Mateus é a fundadora da Clarão Companhia, uma produtora que participa também no novo projeto de Pedro Costa. É um filme que tem por base a curta-metragem As Filhas do Fogo, apresentada em Cannes há 3 anos.
4: No fundo, é a partir desse filme que já revela um pouco o coração desta longa-metragem na qual ele está a trabalhar agora, que são 3 irmãs que partem de Cabo Verde, que têm percursos por países diferentes, e este filme é um musical.
3: O novo filme deverá estrear no próximo ano, tem produção da Optec Filmes.
1: Em uma altura em que Pedro Costa foi distinguido com o prémio Robert Bresson, um prémio já atribuído a realizadores como Wim Wenders ou Manuel de Oliveira.
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já está com os sons do Temas da Música. É sempre assim, todas as semanas a esta hora. Um tema, várias canções. Hoje vamos ter sujeitos a falar na primeira pessoa. É uma edição em que homens exibem com orgulho a sua honestidade, retidão, sua dignidade. Enfim, exibem com vaidade seus traços de personalidade. Personalidades fortes. Hoje, digamos, exibimos o orgulho do homem cabo-verdiano, aquele que prima pela sua dignidade e que não aceita desaforos também. Boa escuta.

Abertura do Temas da Música de hoje com os Ferro e Gaita. A canção é Porta Justiça. Em Porta Justiça, o sujeito mostra que é homem de bem, que prima pelos valores da retidão e abomina os vícios. 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Logo na parte inicial do seu discurso nota-se um homem experiente, que já conhece as manhas e não se deixa levar pela lábia. E é depois disso que começa a expor as virtudes da sua personalidade. 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

Porta Justiça, Ferro Gaita, voz de Iduino, está no álbum Festa Fora, de 2015. Muitos ensinamentos deixados por este sujeito vivido, homem digno, de cabeça levantada, conforme já tinha dito. Está a chegar mais um indivíduo com personalidade forte, tem orgulho daquilo que é, pobre sim, mas rico em dignidade, em valores. É de Cacá Barbosa a composição. Os Fina Som gravaram no seu álbum Horizonte.

Estamos perante um homem analfabeto, mas inteligente, pobre, mas digno, muito digno, aliás. Nunca letrado, nunca tá enganado, sem dinheiro, nunca trapaceiro, nunca de praça, nunca tem inveja, nunca dono de chão, nem proprietário, nunca mufino, nem descurado, nunca soberbo, nem interesseiro. Ou seja, é pobre, não tem, mas não cobiça quem tem, não é invejoso, nem terceiro. E tal como o homem da música anterior, não conhece a porta dos tribunais, prima pela boa conduta e, inteligente como é, não se deixa levar pela basófia e não dá graxa a ninguém. Cata comprado com amizade falso, respeito fino para quem que vale, desprezo certo para malvado, um cá mentiroso nem lisonjeiro, um cá tem sentido na coisa guente, um cá maltajado, um cá farompeiro. E orgulha-se muito daquilo que é, me acima, me próprio. A sociedade ganha muito com homens assim.

Pena de Cacá Barbosa, ouvimos os Finasson, voz de Zeca de Nha Reinalda. A música veio no disco Horizonte, gravado em 1985. Estamos com os homens dignos, retos, que não se curvam perante abusos e injustiças. A música cabo-verdiana exibe um grupo bastante grande destes homens. Ainda bem.

mas um sujeito bastante parecido com aqueles das duas músicas anteriores, Nha Boca Ca Sabe Lixonja, Nha Guentin Ca Cria Na Rodas de Brancos, Deixa Cusa Sima Sta Mi Tiki Inchin Tapupan Tarabenta Pan. E, tal como os seus companheiros que já passaram por aqui, ele tem muito orgulho daquilo que é e não aceita qualquer tentativa de se lhe fazer mudar. Não, não, canhão estranhão, me se que infeto, Senhor Deus, que fazem si. Música bem de fora está no álbum Jam Branco Já de 1980. Voltamos a ouvir a voz de Zeca Dinha Reinalda. Pertenceu primeiramente ao conjunto Bulimundo, depois passou pelos Finasson. Abrimos uma ala para mais dois homens igualmente de personalidades bastante fortes, sujeitos muito preocupados em preservar os valores da liberdade, por isso erguem-se firmes para frontalmente darem combate a quaisquer tentativas de cerceamento da sua liberdade de expressão, sobretudo. Norberto Tavares primeiro com Nanha Juiz e Miki Tamanda, depois Cordas do Sol, com o tema Cala Cala.

fazer para vou parar? Um sujeito destemido que não receia nem a morte. E perante o conselho Omos Kalabobik Kalakala que está mandop para enforcar, ele riposta de forma contundente: Kalabik nunca em alema, protesto sim em a vitória. Kalakala está no terceiro álbum de originais do Cordas do Sol, conjunto santantonense, esse álbum Lume de Lenha, gravado em 2009. Antes tínhamos escutado Nanha Juiz e Miki Tamanda com Norberto Tavares, dado a estampa 20 anos antes de Kalakala, no álbum Jornada de um Badiu. Nanha Juiz e Miki Tamanda, Marampé, Maramon, Maramboca, Bocatamaram, Pensamento. Hoje em dia, converso fiado, catacomprato. 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Cantava Norberto Tavares em 1989. A vez agora de Beto Dias, ele se coloca na pele de um sujeito que se diz sem fita. 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

Beto Dias, a música é Sem Fita, do álbum Quase Perfeito. Agora é Tibo Évora, o boavistense, canta Minha Maneira.

A composição é de Patalino, gravado por Tibo Évora no álbum Pombinha 2. Escutamos um indivíduo que prima pela retidão, é solidário com os seus semelhantes, mas sem perder o senso de justiça. 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

Para trás vai ficando Cabeça na Bajo, Maruca, um homem do Tarrafal de Santiago, um tema em que o sujeito também mostra as suas qualidades, ele só quer trabalhar e tem convicções fortes. Antes, Rabensidade, mais um tema dos Finação a passar por este Temas da Música, deu nome precisamente a um dos álbuns desse extinto conjunto que se formou na Ilha de Santiago, na cidade da Praia. Estamos a terminar este Temas da Música hoje com as palavras, as afirmações, convicções dos homens dignos, retos, homens sem papas na língua também, e que exaltam as qualidades de um bom cidadão. Estamos de volta na próxima semana com mais um tema. Fique bem.

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8: Sejam bem-vindos a esta Hora dos Ouvintes, neste que é o assinalado Dia Mundial da Conservação da Natureza, assinalado a 28 de julho. A data pretende ser uma oportunidade para sensibilizar a sociedade para a importância da proteção dos ecossistemas, da biodiversidade e também dos recursos naturais, num contexto de alterações climáticas, perda de habitats e diminuição de espécies. Este dia lembra que a conservação da natureza é uma responsabilidade de todos e um passo essencial para garantir um futuro sustentável. O Dia Mundial da Conservação da Natureza foi promovido no âmbito das iniciativas das Nações Unidas dedicadas à proteção do ambiente, embora nunca tenha sido formalmente instituído por uma resolução da ONU. Em Portugal, a data foi instituída por uma resolução da Assembleia da República e coincide com o aniversário da fundação da Liga para a Proteção da Natureza, a mais antiga Associação Portuguesa de Defesa do Ambiente, criada em 1948. Feita a história, entre aspas, e o enquadramento desta data e também do tema da Hora dos Ouvintes, temos a perguntar, na sua opinião, a natureza está a ser bem conservada nos nossos países? E o que falta fazer para a conservação da natureza ser maior e melhor? Contamos com a vossa sensibilidade e, naturalmente, com as vossas opiniões. Para já, um bom dia para França, Paris, onde está o Rafael Injai. Seja bem-vindo.
9: Bonjour, c'est moi, Mano Rafa.